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10: Boa noite. Começou, gente. A noite da Band FM está no ar. Eu sou Marcelo Dias, cheguei. Ficaremos juntos, você e eu e você, até uma da manhã. 10 horas tem o nosso Band Love.
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10: E agora, Super 6 das 9 para você.
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10: Nós temos de presente para você na noite da Band FM a jaqueta exclusiva, corta-vento, exclusiva da Band FM. Tem um vídeo mostrando essa jaqueta, todos os comunicadores da Band FM, lá no Instagram da Band, dá essa moral para nós. Dá uma olhada lá e você vai conhecer as qualidades da jaqueta corta-vento exclusiva da Band FM. Marca da Band no peito, no coração, tecido leve, bonita, meu, moderna demais, protege do vento gelado. Você vai gostar, você vai curtir, tá bom? 11-37-43-1313 é o telefone aqui da noite da Band FM. Tem o WhatsApp da Band FM também à sua espera. São 6 músicas, uma das 6 tem que ganhar, então escolhe a sua. Eu Te Seguro, Panda, é a música 1-2, Irmão da Lua, Amigo das Estrelas, Zezé de Camargo é o número 2, né? 3, Menos é Mais, Champagne. 4, Cantada Boba, Jorge Mateus. Música 5, Gustavo Lima, Bala Alojada. E a 6 é Sua Boca Mente com Zé Felipe.
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10: A noite da Band tá no ar.

0: FM, a música 3 da Super 6 das 9, Champanhe e Menos é Mais. Número 2, Zezé de Camargo, Irmão da Lua, Amigo das Estrelas, e a música 1, Panda, Eu Te Seguro. Qual que você gosta mais? Liga pra Band ou manda sua mensagem no WhatsApp da Band, que é o 11 999919197. A gente tem presente especial pra você, que é a jaqueta corta-vento exclusiva da Band FM. Tá à sua espera, ela é bonita, ela é moderna, tem capuz, tem a marca da Band FM no coração. Participa com a gente aí. 1, 2, 3, 4, 5 ou 6. Número 4, Jorge Mateus, Cantada Boba.
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0: FM, Zé Felipe, Sua Boca Mente, participação da Ana Castela, é a música 6 da Super 6 das 9. Quer ganhar a jaqueta corta-vento exclusiva da Band? Vai participando durante o comercial aqui da Super 6, tá bom?
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0: São 9 horas 24 minutos aqui na noite da Band FM, a Babi tá com a gente.
2: Marcelo Dias, boa noite.
0: Boa noite.
2: Tô de volta aqui nessa quinta-feira com outras informações.
0: Diga lá.
2: De acordo com dados divulgados hoje pelo Fórum Brasileiro de Segurança Pública, as 10 cidades com mais mortes violentas do Brasil estão no Nordeste. Entre os estados, Amapá é o mais violento e Santa Catarina o menos. Antes, até o ano passado, São Paulo era o estado com menos mortes violentas no país. A boa notícia é que o Brasil teve, pela primeira vez, taxa de mortes violentas abaixo de 20. Ficou em 19,1 e é o menor registro do histórico. Okay. Um beijo, Dias. Boa noite.
0: Um beijo, Babi. Boa noite. Até amanhã. Obrigado.
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15: Trinta e um. Ótima noite pra você que tá aqui na Band FM. Já, ó, daqui meia hora tem o nosso Band Love, o programa que espalha amor, o programa que espalha amizade, o programa que espalha otimismo, espalha emoção. Dez e meia, a gente tem a história de amor do Band Love. E uma programação especial para deixar sua noite bem melhor. Teremos anos 80, 90, 2000 e o sucesso atual também. Das 10 da noite à 1 da manhã, o nosso Band Love. Aqui na sua rádio do seu jeito.
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15: Agradecendo a você que participou aqui na Super 6 das 9 e dando a jaqueta corta-vento exclusiva da Band FM pro nosso amigo Lucas Tadeu Pires de Souza. Lucas Tadeu Pires de Souza, parabéns, Lucas! Você ganhou jaqueta corta-vento exclusiva da Band, é moderna, é linda, marca da Band no peito, você vai adorar. Ah, tem um vídeo lá no Face, eu falei agora há pouquinho, vou falar de novo. E no Instagram, todos os comunicadores da Band FM ali com a jaqueta corta-vento. Vamos tocar a música vencedora?
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15: Menos é mais.

0: Adjetivos Kleber e Cauã aqui na nossa noite, na noite da Band FM, Matheus e Cauã. Tô com moral no céu, 20 minutos para as 10. A música que eu vou tocar é linda, viu, gente? Final dos anos 90 essa música, tá? É, a letra dessa música é uma grande exaltação à paixão. Ela descreve uma mulher amada como alguém misterioso, envolvente, irresistível.
1: Nossa! 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
0: Sim, ela é demais. Rick Renner, aqui na noite da Band. Ó, tem prêmio do Band Love já já. Se quiser mandar mensagem, manda mensagem aí pra ganhar o prêmio do Band Love. Band Love que começa às 10 horas.
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0: Rádio FM Marília Eterna Mendonça, segundo o amor da sua vida, 10 para as 10. 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
0: Band FM. 4 minutos para as 10 horas. Ah, aquele momento delicioso. É aquele momento onde a gente espalha amor. Onde a gente espalha amizade, emoção, otimismo e muita música linda. É o nosso Band Love. Eu sou Marcelo Dias. Estou aqui feliz e grato. 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
0: Como é que você passou o dia? Como é que tá a tua noite? Correria? Hã? Tranquilidade? Conta pra gente aqui no Band Love, 119-9991-9197. Eu quero passar essa noite com você aqui no Band Love, recordando bons momentos da sua vida, também da minha vida, tudo através da música. A música tem o poder de trazer essas lembranças, né? De volta pra vida da gente. Lembranças boas. Vamos lembrar só de coisa boa através da música. Combinado? Você nasceu quando? Nos anos 70, 80, 90? Você é novinho, novinha? A gente vai tocar de tudo. Anos 80, 90, 2000. Tem sucesso atual também. Você gosta de música nova? A gente toca música nova. Esse é o nosso Band Love. WhatsApp é, repetindo, 119-9991-9197. Aperta, aperta o microfoninho agora do WhatsApp. Manda a tua mensagem. Tá legal? Manda teu eu te amo. Manda hoje o eu te amo pra tua paixão. Manda um beijo, manda uma frase bonita, uma frase gostosa. Quer mandar uma frase quente? Manda também, tudo através do áudio. 11 999919197. Tá legal? A gente tem de presente hoje o kit personalizado João Bosco e Vinícius Band FM. 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Legal, né? 2 para as 10, às 10h30 tem História de Amor do Band Love. Deixa ela. E hoje tem Henrique e Juliano.
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0: Deixa ela saber.
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0: gente. Isso é clássico demais. Elton John, The One.

Meu Deus, hein? Ah. Sweet Love. Anita Baker. Isso é bom demais, isso é clássico nacional. Só pra contrariar essa tal liberdade. Gostou? Só mostrei 4 músicas. São 3 horas tocando a trilha sonora da sua vida. E a primeira música chegou, e chegou de um jeito especial, né?

0: saber.
1: Band FM, 10 horas, 9 minutos. 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

Band FM, Band Love, que recordação deliciosa, gente. Isso é bom demais, né? Grande Hotel, Kid Abelha. São 10 horas, 13 minutos, falando em recordação.

0: música fez um sucesso, mais um sucesso. Você passou algum momento legal com as músicas que eu tô tocando aqui no Band Love? Conta pra mim, vai. Manda sua mensagem pro 11 99991-9197. Nessa primeira sequência tivemos Henrique e Juliano, tivemos Jason Rez, I'm Yours, e também a Mariah Carey com Phil Collins, Take a Look at Me Now. 10 horas 14 minutos, daqui a pouco às 10h30, história de amor do Band Love. Você vai, sempre aquela lição de vida para todos nós, né? Quem vai ouvir a história de amor de hoje é a Dona Giza. Dona Giza que tá sempre curtindo aqui o nosso Band Love com o radinho ali, ó. Ela ouve no radinho, né, Dona Giza? Beijo no seu coração, menina. Deixa eu dar um beijo também na Dona Cida, é outra amiga que ouve no rádio, no radinho ali do lado da cama, curtindo a noite da Band, curtindo Band Love. Um beijo, Dona Cida, também ouve a história toda noite, ela que é vovó da Joyce. Um beijinho no seu coração, viu? Vamos lá, áudios chegando, manda uma vez só o áudio, quando você manda mais de uma, sai da ordem de leitura aqui, é igual teu WhatsApp aí, tá legal? Boa noite, estamos ouvindo desde a fronteira com o Uruguai, no Rio Grande do Sul, Santana do Livramento, Rivera, Jéssica e Dilamar. Jéssica e Dilamar ouvindo a Band FM Santana do Livramento. Um beijo para vocês, muitíssimo obrigado. José Luca tá com a gente. Boa noite, manda um abraço para minha namorada em Vitória da Conquista, Laís. Fala que eu amo ela demais. Tá falado, viu? Tá falado. Quem mais tá aqui com a gente? Vamos lá, vamos mandando mensagem. Tem áudio chegando? Tem.
1: Boa noite, Marcelo Dias.
0: Boa noite.
1: Aqui é Renil de Vitória da Conquista.
0: Fala, meu amigo.
1: Mande um alô aí pra minha esposa, Jaqueline, que tá grávida, já tá perto de ganhar.
0: Aí.
1: Deus abençoe a vida dela.
0: Tá certo.
1: Sou fã do seu programa. Não perco um programa seu e vamos ouvir Band Love.
0: Valeu, amigão. E o programa é nosso. O programa é nosso. O Band Love é nosso. Um abraço. 10 horas, 16 minutos. Estamos falando sobre sonhos nessa semana. E os sonhos dão sentido especial à caminhada e tornam cada dia uma nova oportunidade de crescer. Nesta noite, minha amiga, meu amigo, renove a sua fé. Entregue seus planos a Deus e descanse com o coração em paz, viu? O amanhã pode trazer oportunidades ainda mais bonitas do que você imagina.

0: Band FM, minha primeira namorada, Sorriso Maroto, aqui no nosso Band Love. 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
1: 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Tem momentos em que a gente acredita que Deus virou o rosto para nós. Tem momentos em que a vida acaba perdendo o sentido e que a gente acha que nunca mais vai voltar a ser feliz. Mas muitas vezes é justamente no dia em que tudo parece acabar que Deus começa a escrever uma história. Uma história completamente diferente daquela que a gente imaginou. Eu sempre fui daqueles caras que acreditavam que a felicidade morava nas coisas mais simples da vida. Meu nome é Miguel, eu tenho 33 anos e até pouco tempo eu tinha exatamente a vida que eu sempre sonhei. Era casado com a Sara, uma mulher linda, companheira e que sempre fazia questão de dizer que eu era o homem da vida dela. A gente nunca foi rico, muito pelo contrário. Morávamos num apartamento pequeno, alugado, e éramos igual à maioria das pessoas, sempre contando os dias para o pagamento cair e fazendo mil contas antes de comprar qualquer coisa. Mas na nossa casa nunca faltou amor, nem planos para o futuro. A nossa rotina também era bem simples. Finais de semana, por exemplo, eu jogava futebol com os meus amigos desde a adolescência. Aos sábados, nós íamos almoçar na minha mãe ou na minha sogra. E à noite a gente gostava de sair para comer uma pizza ou ficar em casa mesmo vendo um filme. Eu e a Sara tínhamos dois grandes sonhos: comprar uma casa e ter um filho. Ou dois.
2: Um fica muito sozinho, Miguel.
1: É, eu sei. E dois dá muito trabalho, muito gasto.
2: Ué, onde come um, comem dois. Para de ser mão de vaca, vai.
1: Tá bom. Olha, hoje em dia, a maioria dos casais para com um filho.
2: Você fala isso agora, eu quero ver quando o primeiro nascer. E ó, quando eu engravidar, você já sabe, né? A gente vai ter que comprar um carro.
1: A Sara sempre falava isso, porque na época eu só tinha moto e ela detestava. Quando precisava, ela ia comigo para os lugares na garupa. Mas ia reclamando e não via a hora que eu comprasse um carro. Tirando isso, nosso casamento era maravilhoso. Eu sempre tive certeza de que amava a Sara e que eu ia passar todos os dias da minha vida ao lado dela. Até que chegou o dia que mudou tudo isso. Tudo mesmo. Inclusive essa vida que eu conhecia. Naquele sábado, eu saí para jogar o meu futebol de sempre. Dei um beijo na Sara e falei que, naquele dia, a gente ia sair para almoçar fora. Eu estava muito animado. Animado assim, sem nenhum motivo. Sabe quando você acorda com um clima diferente? Pensamento bom, se sentindo bem. Eu estava assim, feliz e empolgado. Eu lembro que eu estava exatamente pensando onde levar a Sara para almoçar quando tudo aconteceu. Sábado. 8 da manhã. Um motorista irresponsável, totalmente bêbado. Ele devia estar saindo de alguma festa naquela hora. Ele avançou o farol vermelho. E aí? Tudo aconteceu. Aquele motorista me atingiu em cheio. Eu só tive tempo de ouvir o barulho. Um barulho ensurdecedor. Um barulho que até hoje me atormenta. Depois de

0: mais nada. Quando eu fui acordar, eu percebi na hora que eu estava no hospital. Tentei me mexer, mas meu corpo não estava respondendo. Na hora, a Sara viu que eu estava acordando e veio correndo pro lado da cama. Ela estava chorando muito. E para acalmar a minha mulher, eu até tentei sorrir. Antes mesmo de eu conseguir falar alguma coisa, o médico chegou e me explicou que eu tinha muitos ferimentos. Ferimentos, inclusive, internos. Fraturas. E até hemorragia. Eles ainda estavam estudando como fazer o meu tratamento. Estavam estudando o que iam fazer comigo. Eu passei por 1000 exames. Fiz uma grande cirurgia. Fiquei semanas na UTI. E depois de mais de 2 meses internado, a equipe estava fazendo o que podia. Enquanto eu estava tentando manter a calma e a esperança de que logo eu voltaria para casa, para minha vida. Mas a verdade é que a minha vida, a vida que eu sempre tive, não ia existir mais. Pelo menos não como eu tinha conhecido até ali. Um dia, o neurologista entrou no quarto e falou com muita delicadeza, mas ele foi claro. Ele falou: não tem mais o que fazer. Não adiantava fazer mais nada. Eu não ia voltar a andar. Aquele diagnóstico destruiu tudo o que eu acreditava que seria o meu futuro. E naquele dia eu chorei como eu nunca tinha chorado na minha vida. Eu chorei de raiva, sabe? De raiva, de medo, de tristeza. Chorei porque a única coisa que eu conseguia pensar era que eu nunca mais pisaria num campo de futebol, nunca mais andaria de moto e, pior do que tudo, nunca mais seria o homem que eu sempre tinha sido até ali. Enquanto eu chorava, a Sara segurava minha mão com força. Ela também estava chorando.
1: Miguel, olha pra mim. Eu tô com você e eu vou ficar com você.
0: Eu não sei como vai ser daqui pra frente, Sara. Como é que vai ser minha vida?
1: Não importa como é que vai ser daqui pra frente. Não importa o que os médicos disseram. Nós vamos passar por isso juntos.
0: Eu tô com muito medo.
1: Eu sei. Mas a gente tem um ao outro e a gente vai encontrar um jeito de fazer tudo dar certo.
0: Eu apertei forte a mão dela. Por alguns segundos eu acreditei. Acreditei que mesmo sem poder andar, eu ainda tinha a coisa mais importante da minha vida. O amor da minha esposa. E acho, sinceramente, que naquele momento ela também acreditou. Ela acreditou em cada palavra que ela disse. Depois que eu recebi alta, começou uma batalha muito difícil. Muito mais difícil do que qualquer cirurgia, a minha reabilitação. Olha, até hoje eu acho que muita gente não faz ideia do que significa aprender a viver de novo. As pessoas olham para uma cadeira de rodas e imaginam que o maior problema é não conseguir andar. E não é. O mais difícil é descobrir que até as coisas mais simples deixam de ser simples. Eu precisei aprender de novo a sentar, a passar da cama para a cadeira, a tomar banho, a me vestir, a escovar os dentes sem perder o equilíbrio. Eu tive que aprender tudo. Tudo aquilo que você hoje faz automaticamente passou a exigir de mim muito esforço, muita paciência, muitas vezes a ajuda de outra pessoa. E isso machucava muito mais o meu orgulho do que o meu corpo. Se você estiver andando agora, se você estiver dirigindo ou fazendo qualquer coisa simples, imagine não poder fazer mais isso. andar. A gente anda automaticamente e não dá valor, né? Por sorte, eu logo consegui vaga num centro especializado. E eu ia todos os dias fazer fisioterapia. Tinha dias em que eu voltava para casa exausto, dolorido, completamente frustrado. Porque eu estava dando o máximo de mim. E, no fundo, eu ainda tinha esperança de que aquele diagnóstico tivesse errado, sabe? Mas por mais que eu me esforçasse, as minhas pernas continuavam exatamente do mesmo jeito. Paradas. Sem responder. Tudo foi muito difícil. A Sara realmente fazia de tudo para me ajudar. Ela acordava cedo para me levar na fisioterapia. Aprendia com os enfermeiros como me ajudar. Pesquisava adaptações para o banheiro. Conversava com os médicos. Eu vi o esforço dela. E isso só aumentava a minha vontade de estar ali, tentando melhorar. Naquela fase, eu tinha certeza de que Deus podia até ter mudado os meus caminhos. Mas nunca, Ele nunca tiraria a mulher que tinha prometido caminhar comigo por toda a vida. Mal sabia eu que a pior notícia ainda estava por vir. Aos poucos, alguma coisa começou a mudar na minha casa. No começo, eram detalhes quase imperceptíveis. A Sara estava sempre com a cara fechada. Dizia sempre que estava cansada, estava exausta. Ficava bufando pela casa. Às vezes eu chamava e ela demorava para responder, como se estivesse longe, mesmo estando dentro de casa. E as reclamações começaram a ser mais frequentes. Primeiro eram coisas pequenas, como a fisioterapia que ocupava a vida inteira da gente. Ela começou a dizer que a casa parecia um hospital, que não aguentava mais viver em função de consultas, exames e remédios. Depois começaram as reclamações com dinheiro. Tudo custava muito caro. O meu afastamento do trabalho diminuiu bastante a nossa renda. Eu via as contas se acumulando e aquilo me matava por dentro. Mais uma vez, eu ouvi a Sara suspirar enquanto olhava para todos aqueles boletos. E eu estava me sentindo cada vez mais um peso. Um peso enorme. Com o passar dos meses, ela começou a chegar cada vez mais tarde em casa. Ou trabalhava até mais tarde, ou saía com as amigas, dizia que precisava espairecer um pouco. E eu entendia, ou pelo menos tentava entender. Mas tinha outra coisa que começou a me incomodar: o celular dela. Ela vivia sorrindo para aquela tela. Levava o telefone até para o banheiro, virava a tela quando eu me aproximava e quando eu perguntava com quem ela estava conversando, ela respondia qualquer coisa, sabe? Uma amiga, pessoal lá do trabalho. No fundo, eu ainda acreditava que tudo aquilo era consequência do momento difícil que a gente estava vivendo. Até que numa noite, a gente teve uma briga. Os dois já estavam no limite.
1: Você quer mesmo saber a verdade?
0: Claro que eu quero. Se eu tô perguntando pra você, eu quero. Há semanas que isso tá acontecendo.
1: Eu não aguento mais essa vida. Eu tinha sonhos, Miguel. Eu queria viajar, eu queria construir uma família, eu queria ter filhos. Agora olha a nossa vida.
0: Mas Sara, você entende
1: que... Me deixa falar, você pediu, agora me deixa falar. Como que você acha que vai brincar com o filho? Como é que você vai correr atrás dele quando ele atravessar a rua? Fala pra mim, como é que você vai proteger uma criança? Essa não é a vida que eu escolhi.
0: Eu te entendo, mas você prometeu que ia ficar comigo. Na saúde e na doença, você lembra disso?
1: Isso eu prometi antes do acidente. Desculpa, eu tentei. Deus sabe como eu tentei. Mas eu não consigo mais. Eu espero de verdade que um dia você consiga me perdoar.
0: A gente ficou ali discutindo por um tempo. Até que ela virou as costas, entrou no quarto, pegou algumas roupas, colocou tudo dentro de uma mala e saiu. Junto com ela, parecia que toda a esperança que eu ainda tinha também estava indo embora. Durante alguns dias, eu ainda alimentei a ilusão de que aquilo era só um, sabe, um momento. Ela precisava de um tempo, ia esfriar a cabeça e ia voltar. Mas bastou uma semana para um amigo me ligar e contar. Contar o que talvez eu já soubesse. Eu já estava entendendo, mas eu não quis enxergar. A Sara, ela já estava saindo com outro homem. Enquanto eu estava lá ainda, sabe, chorando pelo fim do meu casamento, na esperança que as coisas se revertessem, ela já tinha começado uma nova vida. Olha, depois disso eu desisti. Desisti de tudo, eu desisti de mim. Passei dias sem querer sair da cama. Parei de atender telefone, não queria ver ninguém. A minha mãe aparecia com comida pronta e eu dizia que eu não estava com fome, eu não queria comer. A verdade é que ali, eu não estava vendo mais sentido. Para nada. A fisioterapia, que antes era minha esperança, passou a ser um castigo. Eu comecei faltando um dia, depois dois, e quando eu percebi, já fazia quase 3 semanas que eu não aparecia no centro de reabilitação. Para que que eu queria melhorar? Melhorar para quê? A mulher que eu amava tinha ido embora. Os sonhos que eu tinha construído tinham acabado. A minha vida tinha acabado. Eu realmente acreditava que aquela cadeira de rodas seria minha prisão pelo resto da vida. Até que um dia, o Henrique, um dos fisioterapeutas que me acompanhavam, ele, sabe, acompanhava o meu tratamento desde o começo. O Henrique me ligou perguntando por que que eu não estava aparecendo mais. Aí eu comecei a desabafar e contei tudo, tudo para ele. Foi aí que aquele cara me disse uma coisa. Ele me falou uma frase. Uma frase que virou uma chave dentro da minha cabeça. Ele me disse: Miguel, presta atenção no que eu vou falar. Você perdeu o movimento das pernas, mas você não perdeu o direito de viver. Aquilo ficou martelando na minha cabeça durante dias. E na semana seguinte eu voltei. Não porque eu tivesse me motivado, também não foi isso. Eu voltei porque pela primeira vez desde o acidente, alguém me fez acreditar que talvez ainda existisse alguma coisa que estivesse me esperando do outro lado daquela dor. E foi justamente nesse retorno que a minha vida começou a mudar pela segunda vez. Até então, eu só olhava para aquilo que eu tinha perdido. Nos primeiros meses que eu frequentei o centro de reabilitação, eu estava tão focado em mim mesmo que eu não estava nem olhando para os lados. Mas quando eu voltei com outra cabeça. Quando eu voltei, eu conheci pessoas. Pessoas que me ensinaram a olhar para tudo o que ainda era possível para mim. Tudo o que ainda era possível eu conquistar. Eu conheci um rapaz tetraplégico que trabalhava todos os dias, sustentava a própria casa. Eu conheci uma mulher que também usava cadeira de rodas e criava sozinha 2 filhos pequenos. Ela chegava às sessões sempre sorrindo, falando dos filhos, num baita alto astral. Eu conheci ali até um atleta paralímpico. Aos poucos eu fui entendendo que eu não era o único, muito menos o que tinha uma história difícil. Até então, parecia mesmo que tudo era comigo. Eu comecei a enxergar a cadeira de rodas de outro jeito. Ela deixou de representar o fim da minha liberdade e passou a ser o meio em que me permitia continuar vivendo. Por incentivo deles, eu aceitei participar de um treino de basquete em cadeira de rodas. No começo eu morria de vergonha, achava que todo mundo ia ficar me olhando. Mas bastaram alguns minutos de treino para eu voltar a sentir uma coisa que eu não sentia faz tempo. Alegria. E foi também naquele lugar que Deus colocou a Laura no meu caminho. Ela tinha sofrido um acidente de carro há muitos anos. Também usava cadeira de rodas. Mas era impossível sentir pena dela, sabe? A Laura ria de tudo, brincava com todo mundo, fazia piada até das próprias dificuldades. E foi ela que acabou me ensinando que felicidade não mora nas pernas. Mora na forma como a gente escolhe frequentar aquilo que não pode mudar. A nossa amizade nasceu sem que nenhum dos dois percebesse. Primeiro, eram conversas depois da fisioterapia. Depois um café, um cinema. E quando eu vi, eu já esperava ansiosamente pelos dias em que eu sabia que ela estaria lá. E aí, pela primeira vez, desde que a minha ex foi embora, eu me permiti amar outra vez. Eu me permiti recomeçar. Hoje, olhando para trás, eu consigo entender uma coisa que naquela época parecia impossível. Durante muito tempo, eu achei que a Sara tinha destruído a minha vida. Mas ela não destruiu. Ela só abriu espaço para a vida que Deus já tinha preparado para mim. Porque aquele homem que perdeu os movimentos das pernas naquele acidente, aquele homem jamais imaginaria que ele ainda ia encontrar um propósito, um novo amor e uma felicidade muito maior do que aquela que um dia ele acreditou ter perdido. Muitas vezes eu pedi para Deus para que ele me explicasse por que aquele acidente tinha acontecido. Hoje, eu não faço mais essa pergunta. Porque se eu não tivesse passado por tudo aquilo, talvez eu nunca tivesse a oportunidade de descobrir a força que existia dentro de mim. Eu perdi os movimentos das pernas, mas eu encontrei uma fé que eu nunca imaginei ter. Encontrei amigos que me ensinaram que a vida continua. Encontrei um propósito quando eu achei que eu não servia mais para nada. Encontrei um amor que me enxergou por inteiro e não pelas limitações que eu carregava. Deus acabou transformando a minha dor em caminho. Se aquele acidente nunca tivesse acontecido, eu talvez tivesse vivido uma outra vida, sabe? Até uma vida boa. Mas depois dele, depois do acidente, eu aprendi o verdadeiro significado da palavra esperança. Às vezes, aquilo que a gente chama de fim é só Deus nos conduzindo para um começo. Ou um recomeço que a gente ainda não consegue enxergar. Hoje eu olho para trás e eu não tenho raiva, mágoa, nem vontade de perguntar por quê. Porque foi justamente quando eu achei que tudo tinha acabado que ele começou a escrever a parte mais bonita da minha história. Olha, tem gente que promete estar do nosso lado, na saúde e na doença. Mas só descobre o verdadeiro peso dessas palavras quando a vida coloca essa promessa à prova. É fácil amar quando tudo está bem. Difícil é permanecer quando os planos mudam, quando a rotina pesa e quando o futuro deixa de ser aquele que a gente sempre imaginou. Mas a vida também nos ensina outra verdade. Algumas pessoas vão embora justamente quando mais precisamos delas. E por mais doloroso que isso seja, às vezes é essa partida que acaba abrindo espaço para a chegada de quem realmente sabe amar. Porque Deus não promete uma vida sem sofrimento. Não. Ele promete, sim, que nunca vai nos abandonar no meio de qualquer situação. E muitas vezes é quando a estrada desmorona diante dos nossos pés que Deus começa a construir um caminho. Um caminho muito melhor do que aquele que todos nós havíamos planejado.

0: Que lindo. Emocionante, né? Eu Te Levantarei. Frei Gilson, fechando a história de amor do Band Love contada pelo Murilo e pela Tatá. A história do Miguel, gente. A história que mostra como a vida pode mudar num instante e colocar à prova toda a nossa força. Depois de perder os movimentos e enfrentar o abandono, Miguel encontrou coragem para recomeçar, transformando a dor em motivação para viver novamente. Ao lado da Laura, redescobriu o amor, a esperança e um novo propósito. A história do Miguel inspira porque prova que mesmo depois das maiores perdas, ainda é possível escrever um novo capítulo repleto de fé, de superação, de felicidade, de amor. 11:02, eu quero você participando agora aqui no Band Love. Manda teu áudio, emocionante a história, né? 11 99991 9197. Pode mandar o áudio agora pra gente colocar no ar até 1 da manhã, tá certo? Pode participar no Facebook e no Instagram da Band FM também.
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0: Enquanto isso, as melhores músicas de todos os tempos pra você. É, pra você que tá ouvindo Band Love. A eterna Tina Turner canta no Band Love.

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0: Obrigada, São Paulo.
1: Band FM, 11 horas, 12 minutos. 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

0: Hit FM Tim Maia, Paixão Antiga.
1: Sempre mexe com a gente? O que você acha?
0: Hoje, Shania Twain. You are still the one.
1: Aqui é Band Love com as melhores recordações para você. Tivemos Maiara e Maraíza, Não Abro Mão. E See You Stand By Me e a Tina Turner, Eterna. What's Love Got To Do It? 11:17 aqui no nosso Band Love. Mensagens, comentários da história de amor.
2: Marcelo Dias, Rosane Uber do Rio de Janeiro.
1: Oi, Rô.
2: Isso prova que nem todo mundo que diz que ama, ama. Né? O amor verdadeiro a gente conhece nesse momento. Um abraço pro menino aí, pro Miguel.
1: Miguel.
2: Que tudo corra bem na vida dele, que ele seja muito feliz.
1: Obrigado.
2: E ele não perdeu nada não, ele ganhou.
1: Tá certo, minha amiga. Um beijinho no seu coração, viu?
3: Oi, Marcelo Dias.
1: Opa.
3: Nossa, história linda, né? Superação total. Isso sim. E que Deus abençoe ele. Tudo que seja de melhor pra ele. Aquele que ele aprendeu com isso. Tô vendo que a cada dia tá aprendendo. Deus abençoe ele e toda a sua caminhada.
1: Amém. Obrigado. É o Sérgio.
3: Sérgio de Santa Mara.
1: Valeu, Sérgio. Boa noite aí, viu? O Jairo deixou a mensagem dele escrita aqui. Boa noite, Marcelo Dias e ouvintes do Band Love. Que história é essa de hoje? História forte de luta, de superação, de um recomeço. E Deus abençoou com um novo amor pro Miguel. Que ele seja feliz, que Deus abençoe ele e sua esposa. Deus é o Deus do impossível, é o Deus do amor. Obrigado, meu amigo. Abraço, Jairo.
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1: Elton John.

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0: Band FM Soweto Momentos pra você aqui no nosso Band Love. Edson e Hudson quer namorar comigo? Fast Car com Luke Combs e Elton John The One. 11h33, tá seguindo o Titio Celo no Insta, no TikTok? Eu vou esperar você lá no meu Instagram, lá no meu TikTok, tá bom? Só colocar na busca, locutor Marcelo Dias no Instagram, locutor Marcelo Dias no TikTok, depois clicar em seguir. Vou dar também o Instagram do Walter Pessinisk, gente. Toda segunda e quarta a gente tem o Eu Te Encontrei aqui na Band FM, comigo e Walter Anjo, que é o Walter Pessinisk. É, fazendo os encontros, os reencontros já há vários anos. Então, recado para você que tá com saudade de alguém, adiciona agora o Walter lá no Instagram. Siga o Walter no Instagram. Por quê? Porque a Band FM tá aqui para te ajudar, para deixar a sua vida bem melhor. Então, ó, gente procurando gente é o Instagram do Walter. Gente procurando gente. O que que você vai fazer? Vai clicar em seguir e depois você clica em mensagens. Lá em mensagens, de graça e com total segurança, você coloca todas as informações da pessoa que está desaparecida, tá bom? Gente procurando gente. Esse é o Instagram do Walter.
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0: É daqueles. Você coloca todas as informações da pessoa que tá desaparecida, tá bom? Gente procurando gente. Esse é o Instagram do Walter. Band FM.
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27: FM. 11 horas 39 minutos. A gente continua viajando gostoso no tempo através da boa música. E põe boa música nisso, hein? Você vai ver agora um clássico mundial aqui no Band Love. A sua rádio do seu jeito, com a trilha sonora da sua vida.

0: Band FM Marília Mendonça com Maiara e Maraísa, todo mundo menos você, aqui no nosso Band Love. Já tem mais áudios comentando a história de amor do Band Love desta noite, do nosso amigo Miguel. Fala, John Santos.
1: Olha, sinceramente, ela não abandonou ele por conta da cadeira de rodas, não, gente. Ela só usou isso de desculpa porque nunca amou ele de verdade. E aquela coisa, o vento que espalha o lixo é o mesmo que limpa o quintal. Então, esse acidente foi a UTI moral que expulsou ela da vida dele. Gente falsa, entendeu? Então, se ele não tivesse quebrado as pernas, ele teria quebrado a cara, passando a vida inteira com uma pessoa egoísta que só pensa nela. Então, perdeu o movimento, mas obviamente deu a liberdade de viver um amor real ali com uma pessoa que ama ele de verdade. Também, claro, se descobriu no esporte. Então, não virou um coitado, não. Virou um gigante que voa sentado.
0: Boa! Obrigado, amigão. Um abraço. Amanda!
2: Oi, Marcelo Dias. Boa noite.
0: Boa
2: tudo
0: noite.
2: Bom?
0: Tudo bem?
2: Aqui é a Amanda. Nossa, Amanda. Que história, né? História, assim, de superação, né? Apesar de ele ter perdido os movimentos da perna, perdido a mulher dele. E ele, tipo assim, ter desanimado no caminho, mas à vontade. Quando... E Deus envia um anjo na vida das pessoas é pra sustentar a pessoa, tirar a pessoa do fundo do poço, né?
0: É isso aí, Amanda. Obrigado, viu, sua linda? Um beijo, ótima noite.
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0: Apenas mais uma de amor.

0: Feminelli, My Place, classicão pra você aqui no nosso Band Love. Também Adrian Gervais, classic. Lá do passado, boa demais, né? E Lulu Santos, apenas mais uma de amor. Acabou? Não, tem muito Band Love até uma da manhã. Atenção aqui, ó.
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33: Ah, que delícia viajar com você aqui no tempo através da boa música. É uma delícia mesmo, né? Ah, bons momentos, boas lembranças de volta com a música. Esse é o nosso Band Love. Eu sou Marcelo Dias, tô aqui feliz e grato. Na sua rádio do seu jeito, tocando a trilha sonora da sua vida.

0: Band FM, Zezé de Camargo e Luciano, fui eu. Kelly Clarkson, Anytime, Righteous Brothers, Unchained Melody, tema do filme Ghost, do Outro Lado da Vida. Chorou com o Ghost? Chorou com o filme? É, bonito, né? Romântico. É, Sandy Júnior, Imortal, uma bela recordação que você curtiu comigo aqui no Band Love. Também Gustavo Lima, Sujeito, Shania Twain, You Are She The One, e Tears For Fears, Advice For The Young At Heart. Só clássico, hein? Deixa eu dar um beijo aqui na Sayonara, aniversário dela. Quer dizer, foi aniversário, hoje estamos na sexta, foi na quinta. Meu aniversário. Quero escutar Zezé e Luciano, ela pediu uma música aqui. Saudade da minha mãe, que eu não vejo há 8 anos. Parabéns pra você, Sayonara. Obrigado pelo carinho.
1: Boa noite. Queria pedir qualquer uma música, por favor. Eu queria ser uma música bem romântica.
0: Tá certo, tá aqui, ó. Só tocando música romântica, só música linda. Tem comentário da história do Miguel
2: também?
0: Boa
2: noite a todos os Band Love.
0: Boa noite.
2: É, meu amigo, que história boa, hein? Cara, cada história que eu vejo, cada dia que passa, você vê como Deus trabalha na vida de cada pessoa, né, meu? Só mostra como Deus é surpreendente e como Ele é perfeito, né, meu? Aquela história, escreve certo por linhas tortas, né?
0: É isso aí.
2: Maravilha de história. Tamo junto aí, galera.
0: Tamo junto, amigão. Obrigado, viu? Quem mais mandou áudio? O Márcio. Vamos ouvir o Márcio aqui no Band Love.
3: Boa noite, Band FM. Boa noite, Marcelo Dias.
0: Boa noite.
3: O Márcio.
0: E aí, amigão?
3: Eu queria mandar um abraço e um beijo pra minha esposa, Suziane, que tá em casa ouvindo a Band, tá bom?
0: Tá certo.
3: E obrigado,
0: tá...
3: e boa noite pra todo mundo. E estou aqui no trabalho até as 5 da manhã.
0: Muito bom, muito bom. Continua
4: boa
0: com a gente.
4: Boa noite, Band FM. Gostaria de mandar uma mensagem pra uma pessoa especial que eu amo muito, que é minha filha. Beijo, amo ela. Adriana de Jabaquara.
0: Valeu, Adri. Um beijinho pra você, pra família.
5: Boa noite, Band Love.
0: Boa noite.
5: Aqui é o Vitor, motorista de aplicativo de Osasco.
0: Fala, Vitor.
5: Quero mandar um beijo aí pra minha filha Laura, minha esposa Tamires, meu filho Vitor Hugo. Tô aqui na luta, trabalhando, acompanhando vocês aí da Band. É nóis, Band. Tamo junto.
0: Valeu, Vitor. Aquele abraço. O Anderson Oficial tá sempre curtindo aqui a Band FM, curtindo Band Love também, né, Anderson? Grande abraço pra você, amigão. Obrigado pelo carinho sempre. 12:35.
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0: No primeiro toque.
5: Quero mandar um beijo aí pra minha filha Laura, minha esposa Tamires, meu filho Vitor Hugo. Tô aqui na luta, trabalhando, acompanhando vocês aí da Band. É nóis, Band. Tamo junto.
0: Valeu, Vitor. Aquele abraço. O Anderson Oficial tá sempre curtindo aqui a Band FM, curtindo Band Love também, né, Anderson? Grande abraço pra você, amigão. Obrigado pelo carinho sempre. 12:35.
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0: Band FM Maná, Viver Sinaire, pra você aqui no nosso Band Love. Que clássico lindo que você curtiu comigo no Band Love. Também José Augusto, Sonho por Sonho. Tivemos Matheus e Cauã, ao vivo e a cores, participação da Anitta, RPM London London, Boyce Avenue, Just the Way You Are e essa tal liberdade com Só Pra Contrariar. Tá terminando então o nosso Band Love. Eu quero agradecer todo mundo que acompanhou o Band Love de hoje, que viajou com o Band Love de hoje, com as melhores músicas de todos os tempos. E dá presente agora. Ah, não esquece que tem história inédita nesta sexta-feira, no fim da manhã, no programa Quem Ama Não Esquece. 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Ganhou os presentes aqui da sua rádio do seu jeito. Ganhou o prêmio do Band Love. Eu vou embora, volto no Band Love a partir das 10 da noite nesta sexta-feira. O Léo Júnior chega já já para apresentar para você o Band Coruja. O melhor programa para sua madrugada é o Band Coruja. Tchau, gente!
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19: Band FM, boa madruga pra você. Como é que você tá por aí? Tá tudo bem? Ó, tamo chegando, hein? Chegamos pra mais uma madrugada pra te fazer companhia, pra gente falar muita coisa boa. Muito prazer, eu sou o Léo Júnior. Eu tô aqui, ó, na sua rádio do seu jeito. Então, você pode se preparar, isso, pode se preparar, fica à vontade. Não precisa tirar roupa, não. Calma, fica à vontade, já faz isso. Só pra ficar à vontade. Peraí. Também não é assim, né? É. Também não é assim. Fica à vontade que vai começar o nosso Band Coruja pra todo o Brasil. Esse programa mais amigo do Brasil, é claro.

gente. Tamo chegando. Bom dia, bom dia, bom dia pra você. Aô! Vem em mim, sexta-feira, sua linda! Já não acredito nisso. Mas peraí, velho. Tem que show. Tem que abrir. Tá, abre uma aí, abre uma aí. Vai, abre uma aí, ó. Abre uma aí, ó. Aê, rapaz. Aê. Abre uma gelada pra nós aí. Abre uma gelada pra nós. Já tamo na sexta-feira. É, sexta-feira é bom demais. É bom quando chega a sexta-feira, né, gente? Eu vou te dizer uma coisa pra você. É bom demais. Já tamo naquele agito, naquele ânimo de final de semana. Pelo amor de Deus. É

gente. 1:04, 1:04. Bom dia, com alegria pra você que tá ligado na Band FM, onde quer que você esteja. Começando aqui mais uma madrugada feliz, hein? É bom demais ter você ligado aqui junto com a gente, participando da nossa programação. Me conta aí como é que tá a sua madrugada. Tá em casa? Tá trabalhando aí? Ah, tá de plantão hoje? Vai ficar o quê? Até as 7 horas da manhã por aí? Então tá bom. Então, você vai ficar ligado aqui na Band FM junto com a gente também, né? Pode ficar à vontade, que aqui é só alegria, só alegria.

0: isso aí, gente. 1h05, 1h05. Já começamos, já sextamos, né? Com a alegria toda aqui na Band FM. Pra você, meu amigo motorista, motorista de ônibus, você caminhoneiro, um abraço pra vocês, meu amigo, meu amigo, meu amigo das guaritas também. Não perde um Band Coruja, né? A galera das guaritas também. Um abraço pra vocês, obrigado pela companhia e pela audiência, viu? Vamos lá falar com o pessoal já por aqui também. Ai, gente do céu, hein? Mas vamos lá pra mais uma madrugada. Já fizemos aquela. Vamos fazer muita bagunça. E aí, me conta, como é que tá a sua. E as novidades? Eu quero saber primeiramente, como é que tá as novidades aí, hein, gente? Vocês dormiram bem também? Dormiram bem? Dormiram bonitinhos hoje ou não? Hã? Dormiram feito anjinho? Porque hoje eu falo pra você, hoje eu dormi o dia inteiro, velho. Ah, pelo amor de Deus, não vi nada, velho. Dormi que. O dia passou que eu dormi que nem eu que vi, cara. Dormi mesmo, velho. Pensa num cara que dormiu. Eu. Ah, mas eu dormi bem. Pelo amor de Deus. É, porque tem que dormir, né? Porque senão não dá certo, né? Você tem que. Tem que dormir mesmo, né, cara? Pelo amor de Deus. Vamos lá, 11 999919197 pra você participar aqui junto com a gente. 11 999919197. Pra você participar aqui do nosso Band Coruja, você já aproveita, manda a sua mensagem, me conta aí como é que tá a sua. Como é que tá a sua noite? Como é que tá a sua madrugada? Tá tudo certo por aí? Então tá bom. Obrigado pelo carinho. Vamos falar com os ouvintes já por aqui. Eu quero saber de você. Como é que tá a sua madruga? Me conta aí que eu quero saber.
1: Bom dia, Léo Lins. Estamos por cá no preparo do solo. Bom dia pra todos, menos pro Davi. Tamo junto, Léo.
0: Cara, nem começamos o programa, o cara já fala de Davi, cara. Mas nem começou o programa, o cara já fala de Davi, velho. Você é doido, velho. A outra aqui, ó. Carlos Santiago Sofada, vai se lascar, você vai. Ó, oh, bom dia, Bando Coruja. É, bom dia a todos. Aqui é a Joyce de Souza, de Coxinha. Um abraço, Joyce. Obrigado pela sua audiência. Tudo de bom pra você. Obrigado por estar aí junto com a gente aqui na Band FM também, viu? Vou falar com o povo aqui no Zap. Oi, bom dia.
2: Tudo bem? Motorista de Skyline Super de volta. Oh, tava sumido. Liga pra mim. Que eu tô moído, Angato. Bom dia.
0: Que isso?
2: Meu dia tá muito grande, cara. Ai, que delícia. Meu blush acabou.
0: Como assim, cara? Bem, nem comecei. Mas nem começou o programa direito, velho. Já começou assim? Que, como é que eu vi? O que eu vi?
2: E aí, Léo, tudo bem? Motorista de Scania Super de volta.
0: Ela é motorista de Scania, tá bom.
2: Tava sumido. Liga pra mim. Que eu tô moído, Angato. Bom dia. Meu dia tá muito grande, cara. Ai, que delícia. Meu blush acabou.
0: E o que eu tenho a ver com o seu blush que acabou? Ah, fala pra mim, o que eu tenho a ver com blush? Ai, meu blush acabou.
3: Pode dar limão.
0: Ah, minha maquiagem acabou, minha maquiagem. Ah, meu Deus do céu, viu? Vamos lá, vai. Solta a sua voz, aqui no zap, vai,
4: bom dia,
0: fala aí.
4: Bom dia, Léo Júnior, bom dia, um abraço.
0: Oi,
4: aqui, carreteiro da madrugada.
0: Vai,
4: sextamos, filho. Sextamos, vamos que vamos, Castelo Branco é o palco, sentido capital da fumaceira.
0: Isso.
4: Acelerando tudo, mais tudo, câmbia.
0: Acelera. Acelera tudo aí. Bora acelerar tudo aqui na nossa madrugada, gente. 1h10, 1h10 agora, 1h10. Vamos lá, fala aí. Cara do céu, que eu não sei se ele mandou um áudio ou se ele, sei lá. Eu tô nem ouvindo a voz do cara.
3: É mesmo?
0: Fala aí,
4: vai. Bom dia.
0: Aí, cortou. É bem na hora. É quando a gente abre o WhatsApp aqui, ele dá uma atualizada boa. Vai atualizar assim lá na casa da sua mãe o WhatsApp, pelo amor de Deus.
2: O que tá bravo? Me liga, vai, por favor.
0: É, que ligar o quê, velho? Eu vou ficar ligando o quê? Vai.
5: Bom dia de noite a todos aí. Na tocar, viu? Sentindo aqui, capital da Macumba, Salvador, se balançando aqui na
0: Nossa,
5: 34.
0: Capital da Macumba.
5: Mais bagunçado do Brasil, menino. Você tá doido? Cuida.
0: Entendi, eu entendi capital da maconha, velho. Não, eu juro que eu entendi maconha. Ai, é da Macumba, capital da Macumba. Tá bom. Entendido, meu filho. 11 999 1997. Até as 5 da manhã, até as 5.
6: Fala, Léo. Boa noite pra nós, boa noite. Aqui em Valano, Vavá Caçambeiro. Da madrugada aí, curtindo vocês. Primeira vez participando, um abraço.
0: Valeu, velho, seu caçambeiro. Olha os caçambeiros da madrugada. Um abraço, os caçambeiros do Brasil. Tá todo mundo ligado na Band FM, hein? Aí dentro também agora? Tá bom, vai lá.
7: Bom dia, Leozinho!
0: Ah, é o cara tá animado, né? Esse aqui é
7: tudo
0: do
7: certo.
0: Roberto. É o Robertão,
7: Aqui é o Roberto de Guarulhos, ligado no Band Coruja da Band FM dessa sexta-feira.
0: E aí, mano?
7: 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Vai ser um show exclusivo que só a Band FM tem, o que as outras emissoras não têm, tá bom? Vai ser fantástico o show da Ana Castela no Band FM de pertinho, dia 20 de agosto, agora. Roberto Leite, Guarulhos, São Paulo, bom dia! Boa sexta-feira, meu amigão!
0: Roberto, obrigado, você me ajudou aqui agora. Você me ajudou legal aqui agora, cara. Porque, ó, na hora que você foi falando aí, eu vi que o áudio dele é um pouco mais demorado. Eu fui lá, levantei, peguei meu óculos, tomei minha água. Deu uma espreguiçada, assim, ó. Aí eu voltei pra cá de novo e só alegria. É isso.
8: Já tem o iPad, já tem o iPhone,
0: aqui,
8: já
0: ó.
8: Tem o iPod, e agora?
0: Não, você não tem nada, cara, peraí. Vai se lascar, Roberto, tu é muito corno aqui, ó. Os caras xingando, deixa o Roberto falar, cara. Ele me ajudou, cara. Ó, o Roberto me ajudou. Nessa hora que o Roberto me ajudou aqui, eu fui lá na minha bolsa, peguei meu óculos e tal. Putz, cara. Pô, me ajudou pra caramba aí, ó. Isso, me ajudou muito.
9: Bom dia, Léo. Aqui é o Luizinho de Pederneiras, saindo aqui de Uberaba, Minas Gerais.
0: Pederneiras, caramba, hein?
9: São Manuel, positiva. Bora que bora, meu amigo, tudo de bom? Vou pegar carona com vocês aí até às 5 da manhã. Bowser, tudo de bom?
0: Cara, Pederneiras, eu já fui uma vez em Pederneiras, faz muito tempo já. Pederneiras, hein, que legal. Um abraço, hein, cara, um abraço, mano.
10: Ele aproveitou, levantou, alongou, deu um peidinho.
0: Anda aí, na sua cara você vai ver. Vai, oi.
11: Bom dia, Léo.
0: Cuidado,
11: hein, Léo. Tá motorista de Scania aí, tem cardan, hein? Cuidado. Que é o Glaucio do Puxa do Suco da Laranja.
0: É, Glaucio, hein? Um abraço pro Glaucio. Oi, Glaucio. Tudo bem, Glaucio? Tá curtindo a Band FM? Você não mandou sua mensagem ainda, por quê? Não, não acredito. Você não mandou sua mensagem ainda? Manda lá só o seu áudio, 11 999 1 9197, pra você participar aqui da nossa madrugada. Participa, fala comigo, vai.
12: Ô, Léo, por isso o pessoal reclama de você. Bom dia, primeiramente.
0: Bom dia.
12: O pessoal manda áudio e você não escuta. Você não coloca no ar.
0: Não coloca.
12: Aí manda uma frase e você não lê a frase toda.
0: Ué. Você manda o negócio e não lê. Ai, não vai começar a choradeira, não, né? Não vai começar a choradeira também, não, né? Pelo amor de Deus, hein? Ah, vamos lá, manda seu áudio pra gente. Bom dia, Léo. Sextou cachorro. Oi, valeu, cachorro. Um abraço pra você aí. É, bom dia, boa madrugada. Sou Cássia. Programa maravilhoso. Obrigado, Cássia. Um abração pra você. Tamo junto, viu, minha amiga? Valeu mesmo. Oi, bom dia. Fala
13: bom
0: comigo.
13: Dia, FM. Fala, Léo. Bom dia. Estou pausando com o meu jatinho aqui. Eu vou dar um pulinho na raiva aí pra nós beber um café.
0: Isso, me traga um café que eu tô precisando de um café hoje, hein? Aproveita, já me traga um café, Paulo. Se alguém puder me trazer um café aqui, eu já ajudo. Já ajuda, viu? Lalau, parceirão nosso aqui. Fala, Lalau. Bom dia, Lalau.
14: Bom dia, Léo Júnior. Tudo bem, meu querido?
0: Tudo bem,
14: eu
0: você?
14: Eu já estou devidamente acomodado.
0: Que bom,
14: no camarote da Band Coruja, ouvindo este maravilhoso programa e também ouvindo os mentirosos e mal acabados. Minha rádio é Band.
0: Olha.
14: Um beijo a todos.
0: Olha.
14: Ricardinho. Lala.
0: Já tá achando que ele ia falar outra coisa já, velho. Vai, fala comigo. Bom dia, vai lá, vai.
15: Bom dia, Léo Júnior. Bom dia, amigos do Bando de Coruja. Como que você tá, Léo Júnior?
0: Ah, eu tô bem, cara.
15: Tudo bem com você?
0: Pouco de sono,
15: é,
0: mas tudo bem.
15: É verdade que seu apelido na empresa que você trabalhava antes era Tratorzinho? Que você vivia empurrando barro do seu patrão?
0: Ai, cala sua boca, vai. Vai, todo. Vai se lascar, vai. Bom dia, Bando de Coruja. Bom dia a todos aqui. A Joyce de Souza. Já falei da Joyce, beleza. Tem outro áudio aqui.
16: Fala, Léo. Bom dia. Boa sexta-feira pra nós. Ô, Léo, já que você acabou de falar aí que você dormiu o dia inteiro hoje.
0: Dormi. E tô com sono
16: pra
0: de
16: nós.
0: Ainda.
16: Quando você deita na cama pra dormir, com quantas roladas você dorme?
0: Eu durmo cobertinho, cara. Já falei. É cobertinho. É o Bertinho. Eu gosto de dormir cobertinho.
17: Bom dia, Léo Júnior. Bom dia a todos. Jarrinha, carreteiro por cá, hein?
0: Jarrinha.
17: Uma sexta-feira abençoada a todos nós. Falou, Léo Júnior?
0: Falou, cara. Falou,
17: mano. Um abraço aí a todos os carreteiros e da Coca-Cola Jundiaí aí. Falou? Galera da Cicron.
0: Falou. Aquele abraço. Obrigado, hein, cara. Obrigado pela sua audiência. São 1h17. 1h17. Manda na sua mensagem, seu áudio. Seu áudio é a sua oportunidade de falar aqui no ar comigo, vai.
18: Bora que bora, Léo. Diniz aqui da Baixada Marimex. Vamos carregar e vamos subir ali. Bragaça Paulista. Já se encontra, hein.
0: Vai ali pertinho, ali, ó. Bagão ali, ó. Bem ali, tá? Ó. Sobe bem ali. Logo ali. Fica logo ali. Dança, Paulo. Logo ali.
19: Ô, Leozinho, bom dia. É o Diego da cidade de Tiradentes aqui, irmão.
0: Ah.
19: Hoje eu não vou ir pra concorrência, eu vou começar a ouvir o programa do início até o final.
0: Bonitinho, okay? Né? Isso.
19: Chegando ao final, vou dar uma avaliação aí pra você.
0: Ah, tá bom.
19: Referente aos assuntos, prosseguimento do programa, como que vai ser aí o andamento
0: dessa
19: madrugada aí, beleza?
0: Esse aí é o famoso diretor do programa. Ele quer saber como é que vai ser, como é que não vai, se não, porque ele já fala. É, os diretores do programa já.
19: Vambora. Hoje eu vou ficar até as 5 da manhã aí, sentadinha no seu colo.
0: Tá bom, então senta aqui. Senão fica sentadinha bonitinho.
20: Sextou, Leozinho.
0: Sextou. Uau, meu Deus do céu. Sextou. Um abraço pra você, Silvinha Garcia. Obrigado, Silvinha. Boa madruga pra nós aí. Tamo junto, hein? Tamo junto na madruga.
21: Bom dia, Léo Lins. Que é o Rodrigo, carreteiro de Fazenda Rio Grande, Paraná. Já botei você aqui e tô acelerando com os dois pés.
0: Botar o quê, cara?
21: Abraço,
0: não vem botar em nada, não. Vai, vai.
22: Ai, Léo, hoje eu tô passada. Olhei na minha bolsa. Meu blush acabou. Sou tratorista do Jandir. Um beijo a todos os ouvintes. Beijo.
0: Uma viadagem total esse programa, né? Totalmente. Por que tá tão assim hoje, hein, gente? O que tá acontecendo, hein?
23: Fala, Léo Júnior. Bom dia. Sextou, hein, Léo Júnior? Dani Boy, Maricá, Rio de Janeiro por cá.
0: Maricá,
23: hoje boa. Sexta-feira, dia de xeresta e pagode, irmão. Vamos pra dentro. Tamo junto
0: aqui. Xeresta e pagode, aê, cara.
23: Fala, Léo Júnior.
0: Tamo junto, cara. Xeresta e pagode. É isso, fechou.
24: Bom dia, Leléu. Sextou, papai. Bora até as 5, Leléu. Bora que bora. Adalto de Osasco. Manda um abraço aí pros motoristas da Polibras. Tamo junto.
0: Aê, parceiro. E o básico, os caras só vão chegando aqui. Motorista em peso. Quer dizer, tá todo mundo aqui na Band FM.
24: Bom dia, LJ. Band Coruja, toda a galera, bom dia. Cowboy do asfalto hoje por cá, hein?
0: Cowboy do asfalto.
24: De Guarulhos aqui na Bandeirantes. E você tem um ótimo programa aí, uma ótima noite a toda a galera. Tchau, obrigado.
0: Valeu, parceiro. Tamo junto aqui na nossa madrugada. 1h20, 1h20. 1h20, gente. 1h20. É a sua sexta-feira linda.

0: falar com você no nosso WhatsApp. 11 999919197. Fala comigo, vai. Fala comigo.
1: E aí, Léo, que é o Léo de Barra Bonita.
0: E aí, Léo, meu xará, beleza?
1: A programação de vocês aí. Tô aqui pra descarregar a viagem de cana.
0: Opa!
1: E sempre ouvindo aqui a programação do Bando de Coruja
0: aí. Que legal, cara.
1: A madrugada inteira aí. Sempre ouvindo a galerinha aí dando trabalho pra você aí, beleza?
0: É sempre, né, cara? Aquele povo só dá trabalho aqui, não é possível. Ou não tem uma madrugada que não seja normal aqui, cara. Tudo anormal aqui. Quer dizer, não é anormal. Aqui é o povo, é tudo louco, cara. Não tem gente normal aqui, na verdade. É
2: bom
0: isso que eu quero dizer.
2: Bora que bora. Aqui mais um carreteiro da madrugada. Chofé moral, acelerando aqui. Capital Preto. Saindo aqui da capital da fumaça, direto, apontado ali pra capital do peixe.
0: Que legal, cara. Vai lá.
2: Chama. LC na cabeça. LC Transportes.
0: Valeu, LC. Um abraço pra todos aí. Obrigado, hein, gente. 11 999919197, pode chegar aqui, o nosso Bando de Coruja tá no ar, o seu, nosso programa preferido aqui da nossa madrugada. Vamos lá, fala aí, vai.
3: Bom dia.
0: Os caras mandam 1000 áudios, só que eu não vou ouvir todos os áudios. Eu sempre é um só, cara. Não sei pra que os caras mandam tanto áudio aqui na cabeça da gente. Não sei pra quê, velho. Vai lá, vai.
3: Bom dia, Léo, cachorro. Até 5 da manhã mordendo sua nuca. Vamos pra cima. Sextou, Léo.
0: Sextou.
3: Ah, pena que fiquei triste com a notícia de ontem, velho. Nossa.
0: Ah.
3: Mas faz parte da minha vida, né, o Diegão, velho?
0: Ó. Deixa eu esclarecer uma coisa aqui. Porque ontem alguém começou com esse negócio aí de ai, porque o Diegão. Não é isso, não foi nada disso aí que aconteceu. Foi um mal entendido. Na verdade, quem foi que morreu foi o passarinho da Tati Perigosa. Porque o passarinho da Tati Perigosa chama Diego. Você acredita nisso? Isso, gente. Então, os caras ficam falando que o Diego, mas, não, vocês são ruim pra entender as coisas, hein? Olha o povo ruim pra entender as coisas, gente. Vocês não entenderam que o passarinho da Tati Perigosa chama Diego? E ela apelidou de Diego. Então, lembra que eu até comentei que o passarinho dela morreu? Aí os caras começam, ai, que o Diegão morreu. Não é, gente, não é o Diegão, gente. O Diegão tá de férias. O passarinho da Tati morreu. Aí os caras já começou, meus pêsames e tal. Então, mais uma vez, meus pêsames pro passarinho da Tati Perigosa. Então, o passarinho dela, o Diego morreu. O passarinho da Tati Perigosa, não acredito. Quando que vai? O passarinho da Tati Perigosa. Então, tá esclarecido pra vocês aí, pra vocês entenderem que foi o passarinho dela que morreu.
4: Bom dia, Leozinho. Altieres aqui, cara, de Leodora, sul de Minas Gerais. Bora que bora, meu amigo. Até às 5 da manhã.
0: Vamos lá, Altieres.
4: Tamo junto, meu querido. É nóis.
0: Cara, a luz do estúdio ficou meio fraca aqui, velho. Eu, hein? Que estranho, velho. Algum espírito aqui, mano? Nossa, olha, ficou... Eu, hein? Sai pra lá, velho. Sai daqui, eu, hein? Agora voltou. Hein? Ah, deixa eu ver aqui. Olha lá aqui, ó. A Nalva mandou, falou que o Diego pegou 60 dias. Olha, é 30 dias que ele pegou, mas com os 20 que o Tadeu tirou, que eu tô aqui desde os 20 dias, ficou mais de 30, na verdade, né? É, por aí, mas volta. É que esse mês tá demorando tanto. Mas vocês perceberam que esse mês tá demorando tanto pra acabar, gente? Tá demorando muito rápido. Parece que não passa logo esse mês de julho, né? Parece que agosto não chega. Homenzinho, Laza, meu Deus do céu, oi.
5: Bom dia, Léo. Tudo bom? Rapaz, que notícia triste, hein, cara?
0: É, um passarinho da tarde.
5: Poxa vida. Os sentimentos aí pra você, pra equipe.
0: Não, pra mim não.
5: Descansa em paz.
0: Pra mim não. Você é o passarinho da Tati que morreu, cara. Não tenho nada a ver com história, velho. Eu não tenho nada a ver com isso, velho. Passarinho da Tati chama Diego. Ela já fez o velório do passarinho e tudo ontem. Diz que ela tava triste ontem.
6: Isso aí é o Tadeu te assustando, Léo, pra você poder entregar o programa no horário aí, certo?
0: Não, e olha que eu entrego certinho no horário, viu, gente? 5 horas em ponto da manhã eu tô entregando pra ele. Fala comigo, bom dia.
7: Nem sei o que eu faço mais. O Léo nunca ouve meu áudio.
0: Aí, ó, chorão.
7: Canso de mandar áudio. Chora. Ontem deu até câimbra no dedo. Tanto
0: vai
7: áudio.
0: Chorar assim lá no inferno, vai. Ah, chorar não sei aonde, vai. Chorando. Não vê meu áudio. Não vê meu áudio.
8: Verdade, Léo. Ah. Bom dia.
0: Bom dia, bom dia.
8: Esse juro tá demorando de passar, viu?
0: Tá mesmo,
8: pega
0: tá
8: de
0: mesmo.
8: Artista, pega de gente que foi embora esse mês, viu? Esse mês babado, esse mês, viu?
0: Passarinho, olha, tudo mais.
8: Meu aniversário, lembre-se de bater parabéns pra mim. Dia 9 de julho, esse mês tá demorando e um mês pesado, viu? Muita coisa ruim esse mês foi.
0: Ai, fora.
8: Não menti não, viu?
0: Deus querido? Me livre, Deus o livre, Deus o livre.
8: Beijo da Michele.
0: Valeu,
8: beijo
0: Michele.
8: Pra todos os ouvintes,
0: essa
8: queridos.
0: É a Michele. Valeu, Michele, até um abraço. Cinco. Tamo junto até às 5 da manhã. Salatiel, olha o Salatiel aqui.
9: Bom dia, né? Olha lá. Cara, eu na Castela já canta mal pra cacete no clipe, que é cheio de efeito. Todo modificado, tudo.
0: Ah, para de falar que a Ana Castela canta. Ela canta bem, vai. Não vem. Eu vou defender ela agora, vai. Você que é horrível. Você deve ser horrível cantando, cara. Ó, Deus, você cantando, você espanta qualquer um, cara. Você espanta qualquer um cantando, velho. Ela vai cantar ruim assim lá longe de você, velho.
9: Perfeito lá no Spotify, no normal.
0: Ah, vai reclamar.
9: Imagina no de pertinho que é ao vivo, cara.
0: Ah,
9: Matheus Cauã.
0: Vai se lascar, vai.
9: Pra caramba no Spotify.
0: É um mal amado você, cara.
9: Imagina ela que já canta uma bosta.
0: Não, você já é um. Você é um mal amado. Você é um mal amado, cara. Vai dormir um pouquinho que você tá precisando, vai. Ah, que é isso, viu? Vamos lá, fala comigo. Bom dia, bom dia. Você gosta aí do Pablo Vittar? É isso que você gosta, meu
10: pai. Bom dia, Léo. Na pegada do lixo, Coxim, Mato Grosso do Sul, Rogério. Opa!
0: Fala, Rogério, um abraço, cara. Tamo junto aqui na nossa madrugada. Um abraço pra você, obrigado, hein? Obrigado. Tamo junto! Ah, bom dia, Leão, aqui na minha casa também oscilou a energia, no mesmo minuto que você falou. E escureceu a luz do estúdio, realmente, ô André, você viu que isso não foi só aqui não, gente, você viu que escureceu, acho que foi em todo lugar. Não, deu uma escurecida na luz aqui, do nada, depois voltou, né? Eu falei, algum espírito aqui vem... Eu, hein? Sai pra lá, velho. Eu tô fora! Oi!
11: Ô, Léo, bom dia, Léo, japonês de Paraguaçu. Rapaz, o Diegão acho que deve estar no quinto dia de férias, mas deve ser o 29º já, porque é tanto que esses caras lembram desse Diego. Meu Deus,
0: foi pra quê?
11: Deixa o cara de férias, pô.
0: Deixa o cara em paz.
11: Deixa
0: não,
11: o cara curtir as férias.
0: Cara, meu, tudo isso é saudade assim, cara? Mano, o cara tá de férias. Você não trabalha na sua empresa, seu cabeçudo, você não tira férias, não? Seu trouxa! Seu trouxa, você não tira férias, não? É um 20, 15 dias de férias, 30? Ah, todo mundo tira férias na vida, cara. Até eu vou tirar férias o ano que vem, pô. Fica aí falando, vai. O povo que gosta de reclamar aqui nesse programa, que eu vou te contar uma coisa, hein? Meu Deus, hein? Tá um outro trouxa chegando aqui, ó. Daqui a pouco eu vou colocar ele no ar já aqui, o do Agro aqui, vai. Fala, minha amiga Calica, bom dia.
12: Também, hein? 1h24 da madrugada, apagou tudo aqui e voltou.
0: Aí, ó, tá vendo? Não foi só aqui não, hein? Vamos colocar o trouxa aqui, fala aí, vai.
13: Achei que era o passarinho da Calica, né? Porque mulher de três pernas, né? Achei que, com certeza operou, né? Agora tá normal, né? Que o meu sentimento é a Calica, hein? O passarinho dela aí que morreu aí.
0: Ah, você que cortou seu passarinho aí, ó. Você que cortou seu passarinho, você nem tem, cara. Você nem tem, na verdade. Na verdade, você nem tem, vai. Ó, bom dia aqui. Aqui em Guarulhos, a luz também cresceu. Cara, então foi em todo lugar isso aí, meu. Como que viu? Isso aí foi em todos os lugares, não é possível. Eu, hein, gente? Não é muito estranho esse negócio aí, não? É bem estranho esse negócio aí, viu?
14: Ô, Léo, bom dia de novo. É o velório do Diego que foi ontem? Nossa. Foi uma grande perda,
0: hein? E olha que o passarinho da Tati era um querido lá, viu? E aí ela acabou ficando triste, né? Ele é apelidou de justo de Diego, passarinho. Caramba, não tinha outro nome pra colocar, não, cara? Não tinha outro nome pra colocar, não, pô? Meu Deus do céu, hein? Vamos lá, fala comigo aí, vem do lixo. Vai, fala aí.
15: Meu Júnior do céu. Esse cara é uma bosta mesmo, né, mano?
0: Ah, você pelo tá amor de louco, Deus. Parceiro. Chato, meu. Chato, velho. Chato.
15: Fica igual o Vestúdio. Enfia a cabeça num buraco, fica quieto aí pra você falar bosta de outro. É o Léo Júnior, é o velho do lixo. Um abraço pra todos aí. Vamos que vamos, mais uma madrugada. Tamo junto. Calica, cadê você, Calica? Fala comigo, fala. Beijo, beijo. Beijo pra Tati, beijo pra todos aí. E os pessoal do Tapetão do Asfalto aí tá garoando, hein? Vamos que vamos, sai cachorro!
0: E pessoal do Tapetão do Asfalto, em alguns lugares, em alguns estados, tá garoando, né? E principalmente São Paulo também. Então, muito cuidado, né, meu amigo? Muito, muito cuidado na pista aí. Pista molhada não é bom, não. Vai devagar, vai devagar, vai devagar! E principalmente o pessoal que desce a serra aí, sobe a serra. Ih, rapaz, pista molhada, muito cuidado, hein? Vamos lá, bom dia, bom dia.
16: Ô, Léo, aqui em casa também desligou a luz, Léo.
0: Nossa, até aí, que no Rio de Janeiro?
16: Eu vou dormir agora, daí eu desliguei o interruptor, ele apagou a luz.
0: Ah, não foi no Rio de Janeiro, foi aqui, o lugar é 15. Mas tem um que falou que não, até no Rio de Janeiro aí, já é demais. Já é demais também, né? O povo também não tem jeito, né? Leléu, tá tudo escuro aqui, ó. Oi.
17: Ô, Leléu. Rapaz, acho que tá geral, hein? Tá geral aí, ó. Deu um apagão aqui. Eu acho que só quando o sol nascer que vai clarear, hein?
0: Ah. Tá tudo escuro por cá. Isso aí, não tenha dúvida disso. Eu não tenho dúvida disso. Quando o sol nascer, ele vai clarear. Isso aí.
18: Ô, Léo. Bom dia, bom dia. Renato, motorista de aplicativo da freguesia. É, aqui no meu carro também piscou a luz, cara. Passou um cara que deu uma fechada em mim, eu pisquei a luz aqui no rabo dele aqui.
0: Ah, então tá bom, cara, tá bom. Vamos lá, gente. Vamos nessa. 1:32.
19: Bota o copo pro alto, vamos ver.
0: Vamos lá que é sexta-feira. Sexta-feira chegou.
19: Vamos beber, eu tô cheio de dinheiro. Vamos beber.
20: Olá, bom dia, Léo. É o Marcelo por cá.
0: Fala, Marcelo.
20: A verdade que até no KM47 tá tudo pitibado. Tá aquelas carretonas puxando aqueles transformadorzão, ó. A fila tá grande, hein?
0: Eita, nós! Um abraço, bom dia pra vocês aí também, gente. 1:33, 1:33.
21: Léo, pode ser Alexandre. Cara, pede desculpa aí, gente, eu tô pensando no fio, apaguei tudo, foi sem querer, fui eu que fiz isso aí, desculpa, gente, eu tropecei.
0: Nossa, não... outro. Dá até medo de deixar o cara dentro de, dentro daquele, das usinas elétricas aí. Dá até medo de deixar esse... Oh, deixa eu contar uma coisa parecida, meu irmão, cara, o meu irmão uma vez, a gente morava faz... Se meu irmão tiver ouvindo, acho que ele vai saber que é ele. Uma vez, cara, eu sou o mais velho da família, né? E aí, a gente morava na cidade de Itu na época. E lá tinha o SAI, né? Tinha o SAI. Era o SAI. O moleque foi lá pro SAI. O moleque desligou o SAI. O moleque mexeu no SAI e faltou água no bairro inteiro, velho. Ah, você não tem noção. Não foi não só no bairro, na região inteira, velho. Moleque foi só pro moleque subir lá na escadinha do lado do SAI, lá, acabou, lascou com tudo. Ele desligou o SAI, acabou, deu falta de água na região inteira ali. Ei, meu Deus do céu, hein? Fala comigo, bom dia.
22: Ela piscou e não foi só a luz, não. Piscou o rabo do Denilson também, aquele folgado.
0: Olha lá, a outra lá. Olha lá, lá, lá, lá, namoradinha. Falando do namoradinho. Falando do namoradinho. Olha lá.
22: Vem aqui, Deus. Menino do tio. Coisinha fofa. Vai pro seu cantinho ali, agora eu vou entrar. Vai pra sua casinha, Zeus, vai. Vai pra casinha, vai.
0: Cala sua boca, velho.
22: Seu papai vai demorar.
0: Cala a boca.
22: Pelo branco pra voltar embora, vai demorar.
0: Dá licença, vai. Oi,
23: ah,
0: fala aí.
23: Boa noite, Léo Júnior. Ah, mas a Band Coruja está triste. Que tristeza, que fim levou o passarinho do Diego.
0: É cara.
23: Muito triste.
0: É o passarinho da Tati, ou pra você entender. Você tá surdo ou não sei, cara? Você tá surdo ou não sei, cara? É o passarinho da Tati que chama Diego. Vocês param de ficar falando essas coisas aí, ó. Eu, hein?
24: Ih, velho do lixo. Que papo é esse aí? Soca a cabeça no buraco. Lá ele.
0: Lá ele, hã? É, mete a cabeça no buraco. Deixa eu falar com a Lucimara. Fala, Lucimara, bom dia pra você. Tudo bem aí, Lucimara?
1: Bom dia, Léo.
0: Como
1: bom?
0: É que tá?
1: Gente, aqui pro lado de Piracaia.
0: Ah.
1: Graças a Deus não deu apagão, não. Eu acho que o apagão pegou ali a...
0: Ainda bem, né?
1: A rodovia e foi direto, viu? Graças a Deus.
24: Lá ele.
0: Lá ele, hã? Mete a cabeça no buraco. Deixa eu falar com a Lucimara. Fala, Lucimara, bom dia pra você. Tudo bem aí, Lucimara?
1: Bom dia, Léo.
0: Como é que tá?
1: Gente, aqui pro lado de Piracaia.
0: Ah.
1: Graças a Deus não deu apagão, não. Eu acho que o apagão pegou ali a...
0: Ainda bem, né?
1: A rodovia.

0: vocês estão vivos? Eu gostaria de saber se eu posso mandar um alô lá no 018. Que 018? Eu não entendi nada do 018. Sei lá.
1: Bom dia, Léo. Coisa mais gostosa do mundo.
0: Bom dia, bom dia.
1: Ô, Léo, não sei por que você tá falando nisso. Você nunca nem foi bom nisso.
0: O quê?
1: Você nem conhece.
0: O quê?
1: Não, bebê.
0: O
1: não
0: quê?
1: É assim, não. Você tá na fase do aprendizado. Bebê.
0: O quê?
1: Você vai aprendendo devagarzinho. Ah. Aí depois tu vai no túnel do tempo e tu aprende.
0: Mas o que ela tá falando? Que eu queria entender. Eu quero, eu juro que eu queria entender o que, que ela tá falando aí, que eu não entendi nada. Me fale o que, que eu não entendi que você falou. Não entendi nada, fiquei perdido agora. Fiquei perdido.
2: Se vai do lixo sem vergonha, sai do meu pé, seu corno. Te dá uns 10 tapas na cara, aí você vai aprender a ser homem.
0: Ah lá.
2: Você tá agora virou defensor do bando de coruja agora, irmão? Que momento que eu citei seu nome aí? Aqui tá pro embate.
0: Ah lá.
2: Vamos aí, você então, seu trouxão.
0: Ah lá, ah lá.
2: Vai tomar banho que tá cheio de mosca aí na sua
0: nossa,
2: cara.
0: Nossa, velho, agora já. Não, briga, briga, briga, briga. Briga, briga, briga, briga, briga, briga. Briga, briga, briga. Ô, oh, velho do lixo, chega mais, chega mais. Chega. Gente, abre a roda aqui. Peraí, tá. E pelo jeito vai tá rolando uma briga. Peraí, começo do programa já rolou. Ó, prepare o ringue aí. Prepare o ringue. Cadê o velho do lixo? Velho do lixo, cadê você, velho? Do lixo. Cadê você, velho do lixo? Me dá uma resposta aqui, por favor. Agora, hoje eu tô violento hoje. Hoje eu já tô violento. Eu tô vendo que tá arrumando briga hoje aqui. Peraí. O velho do lixo, por favor, me dá uma resposta aí, que o cara já peitou você aqui já, hein? Ó. O cara do agro aqui, ele chegou chegando. Eu acho que você tem que dar uma resposta pra ele, velho. Dar uma resposta pra esse cara aqui que ele tá precisando. Se eu fosse você, eu daria uma resposta à altura. Por favor, dá uma resposta pra esse cara aí, velho. Não, se for pra ser briga, meu, vai ser briga agora aí, velho. É briga, briga, briga, briga das feias. Das feias.
3: Pra defender nosso parceiro.
0: É.
3: Você tá achando que você é quem fala assim do nosso querido velho do lixo? Velho do lixo é de respeito, tio.
0: Olha lá, tá entrando mais um na briga aqui, ó. A briga vai ficar generalizada daqui a pouco. Ó, briga generalizada, hein? Generalizada, hein? Mexeu com todos aqui, ó.
4: Bom dia, Léo. Bom dia a todos. Então, esse blackout aí tá bom só pros pés de pano, né? Os cornos que devem estar tá coçando hoje a cabeça à vontade.
0: Valeu, vai lá.
5: Falou que o velho do lixo não lava o fiote?
0: Nossa senhora, hein? Mas mandou assim na lata, hein? Mandou na lata.
6: Hein, Léo? Ela falou assim pra você entrar no túnel do tempo dela. Você ouviu ela falando, né?
0: Ah, no túnel então, do tempo dela.
6: Aí quando você fala bem pertinho, dá até eco. Fala, oi.
0: Oi,
6: oi,
0: oi,
6: oi,
0: oi, alô,
6: oi,
0: alô,
6: oi,
0: alô,
6: oi,
0: som, oi,
6: ei, cheguei, gay, gay,
0: som,
6: gay.
0: Ei, ei, som. Ah, os velho do lixo tá devagar pra dar resposta pro cara, hein? O cara chegou peitando, velho. O cara peitou, velho. Ó, nem tava falando de você. Pô, já chegou, chegando.
7: Bom dia, bando de coruja! O Coringão ganhou! 3-0!
0: Que bom! Graças a Deus, é! Vai, Corinthians! Pelo menos alguém ganhou aí, ó! Fala aí, bom dia.
8: E aí, Léo, boa noite, tudo bem?
0: Beleza.
8: Rapaz, a Zé não tem ciúmes das mulheres falando assim com você, não?
0: Ah, para de... Não bota a lenha na fogueira, cara. Não, não bota a lenha... Para com... Não bota a lenha na fogueira, velho. Para com essas coisas aí, velho. Olha lá, lá, velho do lixo, velho do lixo. Vai lá, briga.
9: Aqui nós estamos aqui na Heliópolis aqui, reunido aqui no grupo aqui, certo?
0: Olha lá. O velho do lixo já arrumou os seus amigos ali, a sua gangue. O velho do lixo já tem os seus gangster. Vem do lixo, seus gangster. Olha lá, olha lá.
9: Aqui nós estamos aqui na Heliópolis.
0: Heliópolis, mano. Vou lá em Heliópolis, hein? Heliópolis,
9: aqui,
0: cara.
9: Reunido aqui no grupo aqui, certo?
0: Olha lá, olha lá.
9: Mas já pegou o contato do velho do lixo. O velho do lixo é nosso parceiro aí, certo? Parceiro.
0: Sujou, cara. Sujou, mano. Quer
9: fita aí, se mexer com os velhos do lixo aí, a favela tá em peso aí, certo?
0: Ih, rapaz.
9: O velho do lixo aí é considerado vovô.
0: Lascou.
9: Entendeu, meu parceiro?
0: Ferrou.
9: Então vamos aí precaver aí, sem mexer no velhinho, hein, tio? Mexer no velhinho aí. Aí vai todo mundo entrar numa linhagem aí.
0: Ih,
9: com nós.
0: Caramba, velho.
9: Nós não tem boi não, hein?

0: tio, nós não dá apoio pra ninguém não, viu? Que o velho tá no nosso coração, falou?
1: Olha, velho, deu na cara, hein? Deu. Ô, oh, deu agora, velho? Você tá. Ô, do agro, agora você mexeu com os caras lá, velho. Mexeu com o velho do lixo, mexeu com os caras lá. Heliópolis, cara. Heliópolis, hein? Hã? Eu que sou um cara tão de boa, tão da paz, oh, vendo uma coisa dessa? Ah, gente. Não, tem coisa aí que precisa ser esclarecida, viu? Não pode deixar assim, não pode. Oi.
2: Ô, Léo, esse Salatinho é um vagabundo. A mulher dele deve estar com 3 mandiolos lá. Agora, e ele aí, babacão.
1: Mas eu já entendi que a Isabela quis mandar aqui, ô Isabela, já entendeu. Manda aí, Isabela, pode mandar, manda aí, tá bom? Manda aí, vai, pro pessoal lá do 018, manda aí, pode mandar. É que todo mundo participa, pode mandar, viu, Isabela? Agora, pedir música, é bem complicado. Mas pode mandar lá, Isabela. Vamos lá, agora, resposta. Vamos lá, resposta do cara do agro aqui, vai.
3: Ué, tá defendendo o velho do lixo? Vai lá chupar o manjolo dele lá, mano. Manjolo sujo de lixo lá, seu corno. Tô falando com o velho do lixo, cadê ele? Cheio de toda vez que eu participo, só fala bosta. Ele fala grande por... Fica puxando o saco dessas barangas aí, mano.
1: Que
3: dá
1: isso?
3: Licença, rapaz.
1: Que
3: não
1: isso?
3: Não pega ninguém, só fica aí agitando aí. Agita, mano. Dá licença, vem pra cima, velho do lixo. Vem pra cima.
1: Cara, chamou pra briga, mano. Chamou pra briga, velho. Nossa. Ó, o velho do lixo é gangster, hein? O velho do lixo é gangster, viu? Só pra você saber, o velho do lixo é gangster, cara. É dos nossos, hein, cara. Tô falando pra você, hein? Vamos lá. Fala comigo. 11 999919197. Oi.
4: Léo, pedir música não pode, mas...
1: Não.
4: Dá pra passar minha piada aí, que eu mandei.
1: É que piada, cara?
4: Eu mando de novo. Sou moço de Osasco.
1: Não, peraí. Piada é só 4 horas da manhã, cara. Piada, pode esquecer. Agora não dá. Só 4 da manhã que vai ter o nosso... O nosso concurso de piadas ruins, viu? Concurso brasileiro, né? Campeonato de piadas ruins. 4 da manhã, vai. Áudio vazio, né?
5: Olha, é o padeiro Bocão aqui de São Miguel, mandando um alô aí pra toda a categoria. Todo mundo que estiver ouvindo, solta o áudio aí, Léo.
1: Tá bom. Beleza, cara. Um abraço.
6: E aí,
1: vamos lá.
6: Truta? Fica mexendo com o velho do lixo, não, mano.
7: Para o nome do safadão!
6: Se ficar querendo se arrumar com o velho do lixo, o bagulho vai ficar louco do teu lado aí, velho.
1: Olha lá, os caras defendem o velho do lixo aqui.
8: Ai, gente, eu não consigo ser bandido.
1: Tchau. Puta, o cara não consegue nem ser bandido. O cara não consegue nem ser homem de
6: vida. E aí, truta?
1: Olha lá, porque primeiro o cara começa falando grosso. Ó, aqui, ó, pá, não mexe com o cara. Pá, o cara dá uma dessa, você dá uma dessa ainda, mano.
6: Não mexendo com o velho do lixo, não, mano. Se ficar querendo se arrumar com o velho do lixo, o bagulho vai ficar louco do teu lado aí, velho. Não fica mexendo.
8: Ai, gente, eu não consigo ser bandido. Tchau.
1: Que bosta, não? Que bosta, não? Meu Deus. Tô ferrado com esses ouvintes aqui, viu? Tô lascado, vai.
3: Uai, você é tão machão aí. Vem aqui em Dubai me buscar, então. Vem aqui me pegar em Dubai, ó.
1: Dá
3: licença, o velho do lixo é um sem vergonha.
1: Olá.
3: Tá ligado? Tá na minha cola por quê? O que que eu fiz pra esse velho do lixo aí? Tá? Toda vez que eu participo, fala bosta, fala não sei o quê. Ele por acaso, ele fala alguma coisa que presta.
1: Chamou pra
3: véio
1: briga.
3: Velho do lixo, seu sem vergonha.
1: Chamou pra briga, velho. Chamou pra briga o velho do lixo. O velho do lixo vai convocar os gangsters dele lá, velho. Vai convocar os gangsters dele. Vai achar você aí, cara.
9: E a Léo, o André de Santa Cruz do Rio Pardo. Ô, Léo, esse esfumador de bosta de galinha aí, misturado com bosta de vaca, querendo falar na gíria aí. Rapaz do céu.
1: Você vê os caras, é, quer falar tudo na gíria, é, né?
9: Tá feio pra eles. Tio, mano. Ah, bater bolacha, rapaz. Pelo amor de Deus. Esses caras fico vendo videozinho no YouTube pra poder conseguir falar na gíria. Tchau. Falar bosta nenhuma.
1: Que isso, cara? Aí, vem do lixo. Fala, velho do lixo. Vai com você, vai. YouTube
7: pra poder conseguir falar na gíria. Tchau.
1: Fala.
10: Ô, Léo. Ó, não saí da favela, não. A rapaziada tá aqui, cara. Não é, pô. Vocês falam o bagulho. O pessoal tá escutando o rádio. Justo na hora, mano, os caras falam mesmo. E outra, parceiro? A mulherada gosta de homem que sabe conquistar, homem que fala no ouvidinho, homem que dá carinho, filho. Pergunta pra elas, elas respondem. Ô, Calica, fala aí, Calica, fala pra eles. Ô, Tati, ô, Maratacine, diz aí pra eles como é que o homem tem que tratar a mulher. Esse trouxa aí não sabe tratar a mulher nenhuma. Ah. Marca qualquer lugar, parceirinho. Tô junto, irmão.
1: Ah lá,
10: a hora
1: vai
10: que você quiser encontrar com o velho do lixo, parceiro.
1: Vai que vai.
10: Você não dá um caldo ainda não, mano.
1: Ó, ó.
10: Beleza?
1: Nossa.
10: Você não tem conceito, rapaz. Você não tem nem ideia, mano. Vai devagar com a Andorra aí, com o Santa de Barro, beleza? É o velho do lixo, sai cachorro.
1: Ó, ó. Caracas, hein, meu? Eu acho que peitou legal o cara aqui,
11: hein? Era moda o traiado e gosta de uma folia cavalgada e forró.
1: Peitou o empresário do agro. Ele diz que tá lá em Dubai. Ele diz que tá lá em Dubai, né? É na cabeça dele, tá lá em Dubai.
12: Bom dia, bom dia.
1: Bom dia, bom dia, bom dia.
12: Aqui na rodagem. Bauru sentindo o trem da Goa. Vamos que vamos. Parabéns pelo programa aí, meu filho.
1: Valeu, cara, valeu.
12: Só você mesmo pra alegrar nossa madrugada aí.
1: Ó, e esse é que esse programa é meio assim, violento às vezes, sabe, cara? Sempre rola umas tretas nesse programa. É normal, mas de vez em quando rola umas tretas nesse programa aqui, ó.
13: Ô, Léo, bom dia. Eduardo, porteiro noturno de Taboão da Serra.
1: Cortou o áudio, apagou o áudio. Eita, nós! É, meu Brasil! Olha, meu. Oi!
14: Esse carinha do agro aí é um arrombado, filho.
1: Ó, que para com a.
14: Fica falando aí depois.
1: Que isso, mano? Não fala isso. Oi!
15: Olá, eu vim pros rapazes aí que hoje é sexta, é dia de paz, dia mágico e descarregar e.
1: Dia da maldade,
15: tava carregado de novo. Hoje é dia da alegria, não é dia de brigar, não, meu povo.
11: Rebaixada, o som ligado no
1: dor. 11 999919197 pra você participar aqui da nossa programação. Chama no áudio. Vamos, Maratacine, vai.
16: Bom dia, aqui na minha casa. A luz deu uma piscada bem na hora que você tá falando do Diego, é sério. Mas é que não chegou a acabar, não. Só piscou e voltou logo em seguida. Só pra te avisar que eu tô aqui, tá? Beijinhos.
1: Valeu, Maratacine. Vamos lá, gente. 1h49 já. 1h49. Chama no zap. Pô, vai.
14: Esse cara do agro aí é muito corno, falando que tá em Dubai, porra nenhuma.
1: É, todo é corno, é cornaldo, cara. Cornaldo, vai.
17: Eu não sei de qual Dubai que esse cara tá falando aí. Do bairro que não tem nem asfalto. Esse comédia aí.
1: Ele acha que ele tá na rua Dubai. Ele mora na rua Dubai, entendeu? Fala aí comigo, vai.
18: Boa madrugada, Léo Júnior. Esse aqui do Brasil. Você falou aí, né, que uma vez ligaram o resíduo da caixa, né, da água encanada. Uma vez também eu fiz tipo isso. Eu fui lá.
1: Você desligou o site
18: ligado
1: também?
18: A noite toda, tava desligado, eu fui e liguei.
1: Você desligou tudo, o site?
18: Ficou ligado a noite toda, derramando água.
1: Meu
18: tirado
1: Deus.
18: A fazer, a tentar demais. Aí fui fazer isso. Bora lá, Band FM, a rádio do seu jeito.
1: Aê, valeu, Ezequias. Esse é o Ezequias. Tá todo mundo ligado na Band FM. É o Band Coruja. É às 5 da manhã.
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1: Comigo, vai.
20: Léo Júnior, bom dia, boa noite.
1: Bom dia, boa noite, boa tarde.
20: É, fala pra esse requengue lá daí que o velho do lixo aqui, estamos fechando já a equipe já pra ir conversar com esse cidadão. Heliópolis, Terminal de Adema, Jardim Namar, Jardim Nações. Jardim Campanário.
1: Jardim Peri.
20: E demais bairros, Piraporinha de Diadema, hein? Fá pra ele esperar que a chapa vai esquentar pro lado dele, hein?
1: Olá, viu?
20: Véio do lixo. Segurança patrimonial Diadema, Zona Sul de São Paulo.
1: Ó, o velho do lixo aí, o velho do lixo é forte nessa parada aí, nessa região aí, cara. Aí, ó, ó, aí do agro, aí agora, hein? Você tá cercado aí, você tá cercado, mano.
3: Aí, velho do lixo, eu acho que pra mim você é um viadão, tá atrás de macho por quê, irmão? Você curte o quê? Você curte manjolo?
1: Nossa!
3: Tá atrás de mulher, irmão. Um monte de cara fala bosta aí, você não fala nada pra ninguém. Ou é pessoal? Se for pessoal, vem pra cima.
1: Oh,
3: seu velho sem vergonha.
1: Essas
3: conversinhas sua fiada é pra meter o golpe nas veinhas, filho, na aposentadoria das veinhas.
1: Olha!
3: Acho que eu sou algum trouxa, irmão.
1: Nossa,
3: dá licença.
1: Sabe.
3: Você tá achando o quê, mano? Um monte de cara fala bosta. Você não fala nada, vem falar só comigo. Você é um trouxa, rapaz. Qualquer hora que você quiser.
1: Nossa, chegou
3: de embate.
1: Chamou de trouxa na cara, velho.
3: Chamou de trouxa, velho.
1: Se eu fosse o velho do lixo, eu não deixava quieto isso aí, não, velho. Não deixava,
0: velho. E aí, Léo? Esse cara que falou um monte de bairro aí. Esse cara é um baba-ovo, ele não sabe nem de onde que ele é. Se ele é da Piraporinha, se ele é de Diadema.
1: Ah.
0: Se ele é corno, se ele é viado, o que que ele é? Ele nem sabe o que que ele é, mano.
1: Ai, ai.
0: Fala pra ele decidir o que que ele é, pô, antes de sair falando de onde ele é.
1: Ai, ai. Vamos lá, vai, mais um, mais um. 8 minutos pras duas, vai.
20: Aí, Léo, bom dia, um braço pra todos aí.
1: Um braço, um braço.
20: Maré aqui. Pra mim, o velho do lixo peidou na farofa, hein? Ficou com medo do cara aí, viu?
1: Será, cara? Será? Será, mano? Será? Vamos ver.
20: Aí, ô, seu comédia. Ó. Aqui nós não ficamos assistindo um vidinho, não, rapaz. Olha o que lá. Nós tirou de cadeia, você tá aprendendo.
1: Olha
20: aí,
1: ô,
20: seu comédia. Você é trabalhador, você é comédia.
1: Chamou,
20: tio.
1: Chamou.
20: Você é povinho, falou, maloqueiro?
1: Chamou,
20: tem que
1: chamou.
20: Ficar aí na rádio aí falando bonitinho aí, ó. Olha pra lá. Tentar convencer aí, pra tentar arrumar alguma coisa. Falou, xará?
1: Chamou,
20: nós aqui
1: chamou.
20: Não fica de brincadeira, não, rapaz.
1: Olha lá.
20: Nós é mexe com tóxico.
1: Tá aí, você... É com tóxico. Mexe com tóxico, tô. Toma cuidado, hein, ô do agro, toma cuidado, hein.
20: Você aí, ô pretão aí que tá em Dubai, aí, ô seu comédia do caramba.
1: Boa, aí, ó.
20: Aqui você não vai arrumar nada não, viu? Não adianta você falar que nem Lázaro aqui, que nem São Jorge aqui não, rapaz.
1: São Jorge.
20: Cê, aqui você não vai apavorar ninguém, certo? E o velhinho aqui, certo? É da nossa linhagem aqui, rapaz.
1: Você
20: fica aí achando que o velhinho é comédia.
1: É, não é comédia não.
20: O velhinho trabalha, mas o velhinho aqui tem conceito. Aqui o velhinho não é qualquer um não, ô Ramelão.
1: Ó, oh, chamou, hein? Caraca, velho. O velhinho é terrível, cara. Vai, vai mexer com o velho do lixo pra ver. Veste, é aqui. É. Madrugada é essa. Só dá isso. Só briga, briga, briga, briga. Meu Deus do... O lugar pra dar briga esse programa aqui, ó.
20: Bom dia, bom dia, bom dia, Léo. É o Rio de Jundiaí, hein? A treta tá demais aí.
1: Tá demais, cara, tá demais.
20: Doido.
1: Meu Deus do céu.
20: Tem o pessoal aqui de Jundiaí aqui também aqui. Já vamos aí juntar com o velho do bicho aí. Vamos que vamos aí.
1: Olha lá.
20: Um abração aí a galerinha Resenha da Mel. Vamos que vamos. Uhul! Treta, treta!
1: Porrada, treta. Que treta aqui assim, cara? Ó. Treta, treta, treta aqui, ó, no programa, gente. 1h54.
21: Eu era muito nova pra você.
1: O programa que mais tem treta no Brasil é esse aqui. Você acha que é um programa de boa? Que de boa nada, cara. Bom dia, Léo, manda um alô aqui pro pessoal do laboratório, da usina. Em Catanduva, tá o José Carlos Caires. Olha lá. Salatiel quer entrar na briga de bicão aí, ó.
22: Esse do Vago é um fanfarrão, cara. Ele só tá falando por causa que o velho do lixo é mais velho que ele, mas ele não tem respeito nenhum. Deixa só a Tati Perigosa chegar aqui. Eu duvido que ele vai falar assim com a Tati Perigosa. Esse fanfarrão aí. E pega uma cana da roça dele e enfia no...
1: Ó! Tchau! Ó, vai, fala aí,
20: olha,
1: vai.
20: Daqui a pouco se abusar entre o pessoal das coletas tudo aí, ó.
1: É, da
20: 4R,
1: então. Pois é, velho.
20: Da Selvi. Aí, rapaziada do trecho aí, você vai ver só. Mas tamo aí, tamo junto, parceiro. Tamo aqui na madrugada pra resenhar, pra brincar. Mas aí é o seguinte, cara. Vamos que vamos. É o velho do lixo, seu cachorro. Um abraço pra rapaziada aí.
1: Sai cachorro!
23: Bom dia, Leozinho. Bom dia pro velho do lixo, pra Tati Perigosa. Então, respondendo ele já começou o programa me cutucando, né?
1: É, já.
23: É que ele tá doido pra que eu esfregue na cara dele, se agroviado, e ele não tá sabendo como pedir. É isso.
1: Ai, ai, ai. Caramba, vai lá, fala aí.
23: noitinha a todos, ou bom dia. Ai, eu sou a Júlia de Sonora, Mato Grosso do Sul.
1: Ô, Júlia, tudo bem, Júlia?
23: Eu tô ouvindo a propaganda do CV.
1: É só briga aqui, Júlia. Aqui é só porrada, Júlia. Aqui é só porrada, Júlia. 11999919197, fala comigo.
2: Bom dia, bom dia, bom dia. Cara, nessa briga aí, ó, do velho do saco e do velho do agro, eu quero que os dois entrem um dentro do outro e... Então, os dois sacos monstros aí, vai jogar bingo, veiarada.
1: Dá licença, para, gente, deixa os caras brigar em paz, cara. Deixa
4: bom
1: cara...
4: dia, bom dia, bom dia, bom dia. Ô, Léo.
1: Oi.
4: Fala pra esse babaca aí que quando ele passar aqui no Rio de Janeiro, a gente pega ele, hein.
1: Tá,
4: tá
1: aí,
4: mexendo
1: ó.
4: Com o velho do lixo, não, é da classe, é da categoria.
1: Aí, é da categoria.
4: Tamo junto aí, irmão.
1: É da categoria.
4: Ele passa aqui no Rio de Janeiro, a gente corta o pescoço dele. Dubai, Dubai o caramba, mó pé sujo do caramba, pô, não tem nem dinheiro. Bora lá, antes do Rio de Janeiro aqui, vamos não, que vamos, hein?
1: Até o Rio de Janeiro, não, agora lascou, até o Rio de Janeiro entrou na briga pra defender o velho do lixo. Agora a briga ficou feia de vez agora. Pelo amor de Deus,

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8: FM, 2 horas em ponto. Vamos nessa, nosso Band Coruja tá no ar. Mais uma hora com você, pra te fazer companhia, pra gente fazer aquela bagunça na madruga. É assim, é do jeitinho que você gosta aqui na Band, né? Vamos nessa resenha louca aqui até as 5, vamos? 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

0: Band FM. Eita, música linda, gente. É o Natan, Zé Vaqueiro, eu tô brigado. Quer dizer, quem tá brigado aqui é o povo, gente. Quem tá brigado aqui é o povo, não eu não. Eu sou bonzinho, sou bonzinho, sou bonzinho. 2 horas e 23 minutos, 2 e 23. Olha quem tá defendendo o velho do lixo aqui, a Calica. É, a Calica, ela tomou a frente da parada aqui, ó. A Calica, ela tomou a frente de tudo e falou, não, peraí, eu vou defender o velho do lixo. Ô, Calica, fala aí, defende o velho do lixo, Calica, vai lá, vai
1: fundo. Escuta aqui, ô, seu agrobicha, mexeu com o velho do lixo, mexeu com a Calica, tá bom?
0: Tá aí, ó.
1: Volta pro mar, oferenda, toda vez que você fala, parece que você tá com a boca ocupada, né?
0: Tá vendo? Vai mexer com o cara, vai lá.
2: Olá, bom dia, Vinícius aqui de Iturama.
0: Fala, Vinícius.
2: Toca uma música aí do Brian, do Arrocha pra nós aí, meu parceiro. Tamo junto, é nóis.
0: Tamo junto. Ó, quem chegou? Ale, fenomenal.
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0: Meu Deus do céu, cara. Esse é o Alê Fenomenal, Alê Fenomenal do Brasil aí, ó. 12h24. Oi, bom dia, fala comigo. Bom dia.
4: Será que eu estou na rádio certa?
0: É, você tá.
4: Deixa eu conferir aqui.
0: Não, só porque eu não falei, cara. Só porque eu toquei música, cara. Peraí também, né? Isso aqui é demais pra cabeça, né, meu? Peraí também, né? Vai, fala aí.
5: Bom dia, Léo Júnior. Aqui é cachorro louco na voz aqui, tá bom?
0: Fala, cachorro louco.
5: Olha, Léo Júnior. Branca, o velho do lixo, esse Zé do Água aí no quarto pelado aí. Bota os dois pra dançar com o Caraconga da Grete, rapaz.
0: É, colocar a música da Grete aqui. Pois é, oi.
6: Esse fenomenal, ele é diferente, hein? Bom dia, ele é diferente.
0: Bom dia.
6: Tratamento ocupado.
0: Esse mandou áudio e não entendi biriba nenhuma do negócio, ó. Nada, hein? Vamos lá falar comigo no áudio 11 99991 9197. Esse é o WhatsApp da Band FM pra você participar com a gente.
7: Bom dia, minha tropa. QRA pica fumo por cá. Fernando Dias é o palco do momento. Bora que bora ali em Recife. Bom dia, seu Léo.
0: Bom dia, bom. Tô com música a hora que eu quiser aqui, velho. Eu vou ficar falando 30 em minha música, 3 horas e eu toco o que eu quiser. Se eu quiser, mas não toco. É, poxa, viu? O povo chato da bexiga, meu Deus do céu! Fala comigo, bom dia, vai, fala comigo.
8: Ô, Léo, bom dia. Ah. O Alê Fenomenal já aparece por aí com esses áudios de boiola aí.
0: Não, o Fenomenal é parceiro.
8: Quer fazer show, chopeta.
0: Ó, o Fenomenal é parceiro nosso, cara. Fenomenal aqui é do grupo. Bom dia, Léo Júnior, aqui é a Carolina, tô ligada na Band FM, adoro vocês. Eu estou curtindo a Band, tô rindo muito com essa briga. Ah, você tá rindo? Eu tô desesperado aqui com essa briga. Eu tô desesperado com essa briga aqui, ó. Fala aí, vai.
6: Partiu embora, Cidade Jardim aqui do Topping.
0: Ah.
6: Eu tô fazendo uma obra aqui
0: e
6: tô indo agora pra casa.
0: Isso, rapaz, isso aí.
6: Sentindo ativar a Mariporã da Preta.
0: É isso aí. Bom, tá certo. Um abraço. Meu, faz um áudio mais alto, porque às vezes fica ruim, a voz sai muito baixo, às vezes o pessoal deixa o som muito alto e a voz fica bem baixinha, né? É legal a sua voz sair bem legal, no alto, numa altura bacana aí pra você se ouvir no rádio, beleza?
3: Thank you.
0: O Alê Fenomenal, primeiro ele tá só se concentrando agora. Aí daqui a pouco ele começa a falar. O Alê Fenomenal, ele é desse jeito aí. Vamos falar com o Alexandre. Fala ali, outro Alexandre aqui, ó.
9: Para raio de louco, você também é complicado, hein?
0: O quê?
9: Cadê as mulheres do programa? Ué? Tá tocando música por quê?
0: A outro já, perguntando se eu tô tocando. Cara, se eu toco, o problema é meu, velho. Se eu toco música, velho. Como que tem nada a ver com isso, mano. Ah, dá, Lux, dá licença, viu? Eu posso com uma coisa dessa. Agora tem diretores do programa aqui agora. Eu tô ferrado mesmo, vem. Bom dia.
10: Boa noite.
0: Ah.
10: Kevin, motorista de aplicativo aqui de Guarulhos.
0: Fala, parceiro, tudo bem?
10: O Ale Fenomenal hoje não tomou o remédio dele antes de começar o programa, não,
0: hein, mano? Não, não tomou, cara, não tomou.
10: Deixa eu estar minutinho. Já usou droga hoje, né, Noia?
0: Já usou droga, né, Noia? Ô, oh, fala, Sara, tchau.
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0: Vai se lascar você também, vai, Salatiel, vai dormir, vai.
12: Bom dia, Léo Dias.
0: Bom dia.
12: Grande Forte, sextou,
0: rapaz.
12: Marcelinho de Araçatuba, no Puxa da Areia Doce.
0: Aí, mano.
12: Conexão Mirandópolis, Fernandópolis.
0: Mirandópolis,
12: bom dia, opa, pra nós aí, boa madrugada. Ouvindo a Band.
0: Que legal, um abraço. Obrigado pela audiência. Tamo junto aqui na nossa madrugada mais gostosa, mais alegre, né, do rádio brasileiro. E a gente agradece você que tá ligado.

0: Atender você no nosso WhatsApp, manda na sua mensagem 11 999919197. Participa junto com a gente, Léo Júnior. Bom dia, sou o Edson. Estou aqui na minha casa tomando uma geladinha e curtindo a Band FM. Ah, coisa boa, aí sim, hein?
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0: É sexta-feira, meus amigos!
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0: Sextou!

0: que você gosta aqui na Band FM.
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0: Ô, Bléo Júnior, esse programa aqui é o meu CAPS preferido da madrugada. Sou Wesley trabalhando aqui, ó. Sou um motorista de aplicativo em Goiânia e eu ouço a Band FM todos os dias. Valeu, parceiro. Obrigado pela sua audiência. Tamo junto também. Valeu.
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0: Todo mundo participando com a gente aqui na nossa madrugada. Isso é muito bom ter você junto com a gente participando, né?
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0: Agora eu quero falar com você no nosso WhatsApp. Agora quero falar com você. Vai lá, chama. Vai no nosso WhatsApp. Participa aqui junto com a gente. 11 999919197. Pra você participar da nossa programação. Fala comigo. Fala, bom dia, bom dia.
3: Desbloqueia eu aí.
0: Desbloqueia eu.
3: Que meus áudios não montam.
0: O cara não sabe como que é desbloquear ou bloquear. Gente, não tem ninguém desbloqueado. Não tem ninguém bloqueado. É só não foi pro ar seu áudio. Calma que já vai pro ar o áudio aí. É porque tem muito áudio, gente. É tanto áudio aqui que uma hora dá certo. Calma que vai chegar a sua vez.
3: O áudio da gente ser rodado aí, precisa de sair em algum grupo aí ou como é que é? Eu tô 3 dias mandando um áudio aí e ninguém ouve.
0: Tá bom. Tá aí seu áudio. Aí, ó. Lemos seu áudio no ar. Pronto.
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0: Ah, bom dia, tô aqui trabalhando ouvindo a Band FM, sou Herbert de Itu. Galera da cidade de Itu, eu falei de Itu pouco tempo, né, no comecinho do programa. Alô, pessoal de Itu, Herbert, um abraço pra vocês, tá todo mundo curtindo a Band FM. Obrigado pela audiência, fala comigo.
5: Léo Júnior, bom dia, as costas por cá. Meio pouco aqui, cara. Saindo agora da ilha da Barnabé, destino São Bernardo dos
0: Poucos,
5: carregado de soda.
0: Beleza, parceiro. Valeu, Zéias, aquele abraço. Boa madrugada pra nós aí, parceiro.
6: Bom dia. Tô aqui, ó, escutando o Band FM.
0: Eita, nós, peraí. Que...
6: Bom dia. Tô aqui, ó, escutando o Band FM.
0: Você tem quantos anos, hein? Fale pra mim, você tem quantos anos, hein? Meu Deus do céu. Ô, louco. Escutar essas coisas. Meu Deus do céu. Porque pela voz, né? Parece uma criança falando. Porque pela voz, me fala seu nome aqui, por favor. Esse programa é de louco, viu, gente? Toma cuidado. É um programa de louco esse aqui, viu? Vai lá.
7: Bom dia, tudo bem? Acordei só pra falar com você um pouquinho.
0: É a Sandrinha. Sandrinha, um abraço pra você, Sandrinha. Valeu, obrigado pela audiência aí. Tamo junto, Lamadro.
8: Vai embora.
0: Tamo junto. Deve ter acordado agora, né? A outra aqui, panelinha tá no 12 aí. Não tem panelinha nenhuma, cara. Quer dizer, sei lá se tem, né? Tem um povo que participa aqui.
9: Olha, já sutaca muito. Não toca pra mim então, aí. Tá tudo certo. Deixa os invejosos de lado.
0: Ah, sai pra lá você, vai. Sai daqui, vai.
10: Pela voz, não tem tantos anos, mas aparentemente pela experiência deve ter três vezes a tua idade, Léo. Se liga, hein?
0: Meu Deus do céu, mas que... Acorda pra falar, cara! Acorda pra falar, meu!
11: Bom dia, Léo Dias!
0: Bom dia!
11: Bora, mais um motorista na rua, hein, Felipe?
12: Dona Sul, Grajaú.
0: Alô, Grajaú, galera do Grajaú. Já estive no Grajaú aí também, hein? A Sandrinha falou, estou viciada em vocês. Ei, Sandrinha, viciou da gente aqui, ó. Lascou, Sandrinha.
7: Oi.
0: Vai. O Ale, para de ficar ligando aqui, o Ale. Poxa vida, o Ale fenomenal, não para de ligar e atrapalha os áudios aqui, viu?
7: Bom dia. Falei, deixa eu dar risada com esse povo aqui um pouquinho. Sandrinha de Guarulhos.
0: É, não é fácil esse povo não, viu, Sandrinha? Aí eu pego no áudio do Ale, olha o que ele fica falando.
12: Olá, Júnior, bombas. Bombas exclusivo.
0: Vai.
12: Gilberto Barros na Fazenda do Leão.
0: Ah, o Gilberto Barros,
12: Leão,
0: eu fiquei sabendo.
12: Comentaram em você, Gilberto Barros na Fazenda, exclusivo, em primeira mão. É fenomenal, não.
0: Ó, fenomenal, você falou uma coisa, que é verdade. Você lembra do Gilberto Barros, gente? O Leão, Gilberto Barros? É, o Gilberto Barros, ele teve um programa aqui na Band também, né? Aqui na Band TV, faz tempo já, isso aí vai muito tempo. E era um sucesso o programa dele, né? E era todas as tardes aqui na Band. E inclusive o Gilberto Barros, ele gravou até umas músicas aqui, né? É, o Gilberto Barros quis cantar algumas... Cadê? Olha lá, tem umas do Gilberto Barros aqui, ó. Vamos ver, ó. Olha lá. Acho que essa aqui tá ao vivo, essa aqui é melhor, ó. Ó, Gilberto Barros do Brasil! Gilberto Barros, grande apresentador de televisão, já teve o seu programa aqui na Band TV também, há alguns anos atrás. Eu já cheguei a assistir, era um grande sucesso, ele levava tantos artistas, né? Olha lá.

0: sabadaço, sabadaço. Era na Band, é. Era aqui na Band, na TV, na Band TV, ó. Não tem acorrentado, deixa eu ver se eu tenho acorrentado. Peraí, peraí. Ó, oh, tem aqui, ó, acorrentado. Aqui, ó. Olha lá, lá, lá, acorrentado.
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0: Olha lá.
1: 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No
0: acorrentado, Gilberto Barroso.
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0: fala comigo. Vamos lá pro nosso WhatsApp. Manda lá seu áudio pra gente. O povo apaga áudio. Ô, povo que manda áudio e apaga áudio. Meu Deus do céu, meu Deus do céu.
1: Léo, manda um salve aí pro Lucas.
0: Lucas.
1: Da 99. Moleque tá online 24 horas. Moleque é zica. Já coloquei ele pra ouvir vocês.
0: Beleza, cara.
1: Melhor rádio da noite.
0: Tamo junto.
1: É o Curujão. Bora, Lucas.
0: Aí, ó, é o Lucas. Corujão da madrugada, é a Band FM. Fala comigo, vai lá.
2: Ô, Léo, tudo que é ruim dura pouco. Graças a Deus, acabou esse programa.
0: Não, cara, esse programa era bom demais, velho. Viu? O pessoal falou que era ruim esse programa. Esse programa era bom, cara, na época. Pô, ele lançava muita gente. Pô, lembra daquela dupla Munhoz Mariano? Pô, chegou aí no programa dele, velho. Eu já participei do programa dele, sabia? Do Gilberto Barros. Eu lancei. Não, é verdade, eu tô falando a verdade. Não é brincadeira, não. Eu tava numa rádio em Sorocaba, faz alguns anos atrás isso. E aí, nós tava lançando aquela música do Camaro Amarelo do Munhoz Mariano. Aí o que acontece? Ah, foi o pessoal da reportagem lá, do programa dele, né? Do Gilberto Barros. E aí eu falei no estúdio lá, falei, vamos lançando um novo sucesso aí, Camaro Amarelo. Tá? Se você procurar no YouTube, você vai achar aí. Aí eu apresentando a dupla Munhoz Mariano no programa do Gilberto Barros. Até eu já participei, cara. Até eu já participei do programa do Gilberto Barros. Então, era um sucesso absoluto. Você viu que coisa legal, gente?
3: Ô, Léo, cadê os cornos dos caminhoneiros, Léo? Dos Uber, taxista, Léo? Cadê esses cornaiadas, Léo?
0: Para de criar briga. Ó, depois sou eu que sou o cara que cria briga aqui, hein? Você viu que os caras já querem criar briga de novo, né? Gente, eu sou da paz, eu tô da paz hoje. Não vem criar briga aqui, não, peraí.
4: Nossa, Léo, Gilberto Barros era um show, o programa dele, era então, tudo.
0: Era bom demais, era. É verdade. O programa dele era muito bom.
4: As caras que vinha fazer show no programa dele, Gilberto Barros era um sucesso. Marcou uma época boa. Na época boa da Band, na Rua Radiantes.
0: É isso aí.
4: No bairro do Morumbi. Eita,
0: exatamente. Depois ele foi pra Rede TV, né? Parece. Ele ficou na Rede TV também, depois acabou o programa dele. Depois aí não foi mais.
5: Caramba, Léo, foi lá então que você começou a queimar a rosca, né? Desconfiei desde o princípio.
0: É, queimei junto com você a rosca lá. Você queimou primeiro que eu. Você queimou primeiro que eu lá.
6: Bom dia.
0: Ô,
6: Léo.
0: Oi.
6: Esse cara aí corta com força, hein? É igual os taxista. Queima a rosca. Prensador de linguiça.
0: Prensador de linguiça. É baitona. Aqui, ó. Bom dia, Luiz Gabriel Mato Grossense. Ô, Luiz Gabriel, um abraço. Um abraço pra você, meu irmão. Tamo junto. Mais um, vamos lá pro Mato Grosso agora. Ô, Mato Grosso, velho.
7: E aí, Léo? Manda um abraço para todos os caminhoneiros aqui do Nortão do Mato Grosso, Lucas do Rio Verde, Sorriso, Sinop, Nova Mutum.
0: Legal, legal.
7: Estamos aqui puxando os palmeirenses.
0: Puxada dos palmeirenses. Bom dia, Léo Júnior. Bom dia, galera do Band Coruja. É o Ed. O Ed também tá junto com a gente. Beleza, vamos ver, vai.
8: Bom dia, Léo. Beleza? Bom dia a todos os ouvintes da Rádio Band aí. Passando pra desejar uma sexta-feira abençoada, chique, bacanizada, naquele jeito aí que a gente merece, tem que ser, beleza? Que é o motorista cabra velho da transportadora Terra Master.
0: Pô, que legal, cara, que legal.
8: Um abraço pra todos os amigos aí de rodagem aí, ó. Deus abençoe todos os caminhoneiros aí, ó. A engrenagem maior desse paizão aí, beleza?
0: Vamos nessa, meu amigo. Muito obrigado pela sua participação sempre aqui no nosso programa. Oi.
9: Bom dia, Léo. Aqui é o motorista Joelson, motorista de trem. Do Nápoles, Bahia, conectado aí no Bando Coruja. Aí,
0: que legal.
9: Aí, seguido.
0: Muito bom, muito bom. Abraço pra você, meu amigo. Obrigado pela sua participação. É o nosso Bando Coruja que tá no ar. O melhor programa da madrugada.

0: dormem. Number aqui five. Ninguém dorme, ninguém dorme.
1: Toca aí as leoas do Gilberto Barros. As leoas. É fenomenal.
0: As leoas. Não, não, lembra das leoas? Tem a tia as leoas também, verdade aí, ó. Opa, bom dia, bom dia, bom dia.
2: Ô, Léo.
0: Oi.
2: Manda um abraço aí pra todos os refrigeristas aí desse Brasil afora aí, Léo. Todos os caras da refrigeração aqui, México Central. Os loucos da refrigeração da madrugada. Tudo louco.
0: Maluco, né? Só doido por aí. Aquele abraço. Obrigado pela audiência. 11 99991-9197. Obrigado pela participação sempre aqui no nosso Band Coruja. Sempre, viu? Fala aí, Mara Tassini. Para, fala aí, Mara. Vai lá, vai.
3: Olha, eu adoro o Véio do Lixo, mas eu acho que 5-1 é covardia.
0: Ela acha que 5-1 é covardia.
4: Oi, bom dia. Na casa da sua mãe, da sua irmã.
0: Que foi, cara?
4: É, Léo, meu jovem, tranquilo na paz.
0: Tranquilão, e você?
4: Vou fazer uma vaquinha pra comprar o Gardenal do Alê Fenomenal, que acabou, hein?
0: É. Não, mas o Alê fala
4: na casa da sua mãe, da sua irmã.
0: Meu, mas o Alê, ele toma os remedinhos, mas ele fala umas verdades, você percebe? Não, ele fala, mas ele fica antenado nas coisas, viu? Sobre essa do Gilberto Barros, que ele vai pra fazenda, é verdade mesmo. Ele vai pra fazenda na Record mesmo. Tá certo, é isso aí, ó.
5: Léo Dias, que é o Moacir de São Pedro, vocês iam fazer show lá no Gilberto Barros mesmo. Vocês iam fazer show peta.
0: Sai pra lá, some daqui, vai, ó. Se lascar
5: bom
0: pra
5: dia,
0: lá.
5: Bom dia, Léo. Aqui é o Moacir de São Pedro. Esse motorista da Scania aí, ele tá com o cardan quebrado e com a roda andando.
0: Ele tá com o bumbumzinho doendo, isso sim, cara.
6: Bom dia, Léo Júnior, Eduardo aqui de Porteiro Noturno de Taboão da Serra.
0: Grande Eduardo. Amigo,
6: que graça vocês vê nessa fazenda. Fazenda, Big Brother.
0: Ah, eu prefiro até a fazenda.
6: Na casa do patrão.
0: Não, aquela parada do patrão era horrível, que era muito ruim. Era muito ruim, velho. Era muito ruim.
6: Vocês vê nessas porcarias. Eu nem perco tempo pra assistir. Eu detesto esses programas.
0: Ah.
6: Só vocês mesmo pra falar desses programas, viu? Que eu detesto, nem escuto, nem assisto.
0: Ele não gosta de nada também, né? Não gosta nem da vida dele. Ele não gosta nem da vida dele, eu acho. Olha, o programa que eu ainda assisto ainda, que é ainda eu assisto, é a Fazenda, vai. Eu ainda dá pra parar um pouquinho pra assistir ali. Aquele na casa do patrão também foi horrível. O programa ruim também, aquele lá, não. Big Brother, eu não paro pra assistir aquilo lá, velho. Não dá, não dá. Não tem como, velho. Não, não vai, não vai também, não vai. Agora ainda a Fazenda ainda vai. Ainda tem umas tretinhas lá, né? A gente gosta de ver umas tretas, né? Então, ainda tem uns causinhos, uns caos assim, a gente ainda vai, ainda passa, vai.
5: É melhor o Gilberto Barros apresentando o programa do que ele cantar, hein? Ah, ele canta ruim.
0: Ele canta
5: Deus
0: bem,
5: céu,
0: cara.
5: Me ajuda, viu, Léo?
0: Não, ele canta bem, poxa vida. O que você acha de eu gravar uma música, hein? Vocês me ajudam? Vocês me ajudam a gravar uma música? Ó, eu poderia ir pro estúdio, né? Posso fazer um projeto? Eu posso fazer um projeto agora, tá chegando o Barretão aí, ó. Tá chegando o Barretão, eu posso fazer um projeto e gravar uma música, lançar uma música. Vocês poderiam me ajudar nessa, viu?
7: Bom dia, bom dia, bom dia, bom dia, Léo. Bom dia, bom dia. Zenilton, chofé pro carro.
0: Fala aí, Zenilton.
7: Bom dia, falar na madrugada aí, viu? Bom dia a todos, chofé de caminhão. Bom dia a todos e todas.
0: Ah, e todos também. Só falta falar todos também,
7: pra
0: né?
7: Cima. É nóis. Ah, Léo. Você se entregou aí no queima-rosca, cuidado, hein, negão. Bom dia pra nós.
0: Valeu, parceiro, valeu, aquele abraço, tamo junto! Opa, bom dia, fala
8: bom
0: comigo!
8: Bom dia, aqui é o Fabrício Alves, motorista de aplicativo, hein? Sou aqui de Catanduva, São Paulo, hein?
0: É nóis,
8: manda
0: cara!
8: Manda um alô aqui pro povo de Catanduva aqui. São aqui na escuta aqui, os motoristas do aplicativo. Bom dia!
0: A galera do aplicativo, os motoristas de aplicativo, um abraço pra vocês aí, meus irmãos. Ah, os taxistas também, um abraço. Porque se eu falar de um, os caras ficam bravos do outro lado. Ah, os taxistas, motorista de ônibus, os caminhoneiros. É, os amigos que estão, os motoboys também, por que não? Porque os motoboys estão lá, eles ficam, tá com foninho de ouvido ali, aqueles foninho. Foninho aqui, ó, foninho pum, de um lado, mas tá ouvindo a Band FM também. Tá trabalhando, um abraço pra vocês aí. Fala comigo.
9: É o Diogo, carreteiro. Do barracão de Zico, fumado e direcionado. Cajamar, capital da logística. Manda um abraço pra galera aí.
0: Galera, vai mandar. Saudade,
9: os irmãos caminhoneiros aí.
0: Beleza. Beleza, acabou. Beleza, acabou. Um abraço. Aqui, ó. Um amigo nosso mandou aqui, ó. Queda de energia aqui em Pinheiros também, Léo. Ó, então foi em Pinheiros aí. Thiago de Pinheiros. Meus dois olhos piscaram. Queda de energia em Pinheiros. Beleza, mandou aqui. Tá certo, tá certo. Vai, valeu, amigão. Valeu aí pela informação, hein?
10: Oi, gente, bom dia, bom dia.
0: Bom dia, bom dia, bom dia.
10: Oi, gente, bom dia, bom dia.
0: Bom dia, bom dia, bom dia.
11: Bom dia, Léo Júnior. Aqui é o Wagner. Moro aqui no Japão, tô voltando do trampo agora.
0: Pô.
11: Calor de 40 graus.
0: Tá calorão, rapaz, aí, cara.
11: É de tudo, rapaz. Não é fácil não, hein? Ô, que vem o inverno logo, rapaz. Saco cheio desse verão de 40 graus. Abraço.
0: É, aí tá verão, é aqui nem se fale, viu? Aqui, cara, nós estamos querendo calor já. Se entrega. Aqui nós estamos querendo calor praticamente, que aqui tá frio, né, na verdade, né? Assim, aqui, não onde eu tô aqui, né? Estamos em São Paulo, mas tem alguns locais, alguns estados que tá um pouco mais quente, obviamente, né, claro.
12: Fala, Léo. Melhor locutor da galáxia.
0: Nossa.
12: De toda a existência do ser humano, do planeta Terra, todo o Bobewell.
0: Meu Deus do céu.
12: Queria te perguntar uma coisa. Pergunta. Cadê o Região, aquele corno? Eu quero dar uma bufetada na cara dele.
0: É o Região.
12: Abraço. Que é o Guilherme, de Porto Alegre, filho do Muriloco.
0: Filho do Muriloco ainda, hein? Nossa Senhora. Eu acho que o Região, ele fugiu porque ele ficou com medo dos caras lá da última vez que deu, que teve aquela treta. O Região, aí começou a falar, porque o meu carro é o BID. Ah, que o meu carro é não sei o que lá. E aí, eu acho que ele fugiu, ele ficou meio com medo. Eu tô achando que o Região ficou meio com medo e saiu fora. Aí ele ficou 2 dias, né? Ontem ele não apareceu também, hoje aí não apareceu, vai saber.
13: Léo, bom dia, bom dia, bom dia. O Fábio Jussim, tudo bem?
0: E aí, Fábio?
13: Um abraço pra vocês aí, pra todos os ouvintes do programa.
0: Ô, Fabião, cara.
13: Esses bando de psicopatas requeguelados. Um abraço a todos. Valeu, galera.
0: Esse é o Fabião, grande Fábio. Você sumiu, Fabião. Eu não ouvi você mais aqui, cara. Um abraço pro Fábio, hein? Grande parceiro, Fabião. É, sempre com a gente aqui na Band FM também, né, Fábio? Eita, Fabião, figura.
14: Repertório novo.
0: Figuraço, Fábio, hein?
14: Mineiro aqui, gravações, Henrique.

0: pede, ai, pede. Fala aí, fala aí, fala aí.
1: Ô, Léo, bom dia. Vamos fazer essa vaquinha pra você fazer a sua gravação aí. Mas só pra você escutar, né?
0: Não. Eu vou colocar no ar aqui pra todo mundo, pô. Eu quero cantar também.
1: Ouvir você cantando, não. Agora só na rádio, como radialista, é melhor ainda. Agora cantou... Só pra você ouvir no seu celularzinho mesmo aí, pode ouvir.
0: Então, o que você acha de eu cantar, gente? Me falem aí, por favor. Eu gosto de saber, né? Eu canto bem, entendeu? Tive aulas de músicas com grandes cantores, com grandes nomes, entendeu? Então eu quero saber de vocês. Quero saber de vocês se vocês aprovam isso. Vocês aprovam isso. Léo, a seleção de vôlei masculino acabou agora. Só tem o Todes lá, deixa eu ver, decadência dos esportes coletivos daqui pra frente. Mas tá aqui, como é que é seu nome, cara? Ele não tem nome, tá escrito aqui no WhatsApp dele, ator pornô. Ah, pelo amor de Deus, viu? Fala comigo aí. Viu, esse programa tá virando o quê daqui a pouco, cara? Não, esse programa tá virando o quê, velho? Tá virando bagunça, só pode.
2: Ô, Léo, vamos fazer o teste. Dá uma gemidinha aí, ver se vai passar no teste. Aí nós sabemos se você vai cantar bem ou cantar mal.
0: Não, cara, vocês não sabem do meu potencial, meu potencial vocal, cara. Olha, vocalmente falando, cara, eu tenho um potencial muito grande nessa parte. Oi.
3: E aí, Léo, chup-chup. Eu sou aqui de Cajuru, Sorocaba.
0: Cajuru.
3: Eu sou hétero, viu?
0: Cajuru.
3: Tô aqui na escuta, hein? Ligadinho até as 5.
0: Sorocaba! Aí, galera do Cajuru. Alô, Cajuru, Sorocaba. É, mano! Um abraço pra vocês aí. Obrigado pela audiência. Cuidado que o cowboy vai te pegar. É fenomenal, o cowboy vai te pegar, hein?
4: O cowboy vai te pegar. O cowboy vai te pegar.
0: Oi.
5: Bom dia, Léo Júnior. Reginaldo por aqui. Motorista carreteiro. JSL em busca de Mauá.
0: Vai lá.
5: É o Região motorista.
0: Eu quero ver o Região hoje. Cadê o Região? O Região tá com medo. O Região tá fugindo da bagaça. O Região tá fugindo da gente.
6: Oi. Coloca o microfone na boca aí pra ver você cantando. Soca o microfone na boca.
0: Não. Ah, eu canto bem, cara. Eu canto bem. Olha lá, ó. O cowboy vai te pegar. Olha lá, ó. O cowboy vai te pegar. Eu canto melhor que o Rio Negro, Solimões.
4: O cowboy vai te pegar. Você fica com esse cara.
0: Oi, bom dia.
7: É o Xará.
0: Fala aí, mano.
7: São José do Rio Preto, meu amigo. Lê meu áudio aí, vagabundo.
0: Tá aí, pronto, seu áudio aí, cara. Seu áudio aí, sai aí, seu áudio, mano. Ó. Demora um pouco, mas chega seu áudio. Vai, chega a sua vez. Mas chega a sua vez. Fala aí.
7: Topozinho do MS.
0: Vamos ver.
7: Eu também quero ver esse Região aparecer aí hoje, que eu tô doido pra encher a cara dele de bulaco.
0: Olha aí.
7: Ah, Região do MS.
0: O Região tá com medo. O Região tá com medo, isso sim. A Região tá com medo de aparecer aí, ó.
8: Ô, Léo, tô aqui em defesa do velho do lixo, hein? Fala pro cara do agro aí que ele não sabe tratar a mulher, pra ele tomar umas aulas aí com o nosso amigo velho do lixo. Ou então, de repente, ele detona as mulheres porque ele gosta de dormir de conchinha com os homens.
0: Ele dorme de conchinha com os homens. Ele ama isso. Ah, o negócio dele é esse, né? A vida dele é essa, né? Ele gosta de outra coisa. Ele gosta de manjolo, isso sim.
9: Ô, Léo, agora você forçou, hein? Pelo amor de Deus, meu. Tá melhor que o Netflix depois da roda.
0: Eu canto melhor, cara. Eu canto bem.
9: Melhor, rapaz, canta no microfonezinho aí, bonitinho aí.
0: Tá lá, vamos ver. Vai lá. Vamos lá. iPad, iPhone, iPod. Isso é só o começo pra vocês. Eu não vou falar mais, vocês não estão preparados pra esse tipo de assunto. É, se eu for além disso, vocês vão ficar assim, nossa. É complicado.
10: Viu o Muriloco, meu? Faz uns dias já que não aparece, hein?
0: É, pois
10: tá
0: é.
10: No CAPS?
0: Eu tô achando que a mulher dele já deve ter travado ele lá, viu? A mulher do Murilo, porque ele sumiu, né? Mas se marcar, você vai ver que ele vai... Ó, de sábado pra domingo é certo que ele vai aparecer aqui. Você fica vendo.
10: O cowboy vai...
0: Ó, na próxima madrugada eu tô de folga, né? Na próxima madrugada é o Pedrão que vai fazer aqui o Band Coruja. Aí no sábado pra domingo eu volto. Aí eu tenho certeza que o Muriloco volta. Que faz uns 3, 4 dias que não aparece, né, gente? É, por aí. É.
11: Ô, Léo, bom dia, meu querido.
0: Aí, Fabião, ô, fala, Léo, Fabião.
11: Eu tava vindo aqui pra Band, cara. Aí tava um trânsito ali na, pro lado de Pinheiros ali. Eu cortei pela avenida aqui do Jockey Club, cara. Do Jockey Club.
0: Sei.
11: Cara,
0: sei.
11: Eu vi um táxi branco parado, cara.
0: Ah.
11: Eu vi assim, a placa era vermelha, né?
0: Aham.
11: Uhum. Aí eu logo observei, era um táxi.
0: Ixi.
11: Cara, aí eu fui ver. Era o Região Taxista, cara.
0: Olha!
11: E tinha uma mulher alta na frente dele, assim, ele tava meio agachado.
0: Ah.
11: Aí eu passei batido, né, cara? Eu falei, achei estranho, né, cara? O carro dele parado ali naquela avenida.
0: Ih, bem estranho, bem estranho, hein? É, mas você sabe que o Região gosta dos travecos, né? As bonequinhas, o Região ama. Isso ele já fala mesmo, o Região ama os travecos. Só quem tem manjolho ele gosta. É, ele é assim, o Região é desses caras aí.
12: Ô, Léo, bom dia, meu querido. Rapaz, mas você gosta de ficar com a boca no microfone, hein?
0: Cala sua boca, cara. E quem boca no microfone o quê, cara? Você vai ver a boca no microfone. Você vai ver a boca no microfone que ele já

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9: Band FM, 3 horas em ponto, de volta aqui na nossa madruga. Oi, oi, oi, oi, oi. Essa é a sua Band FM, eu sou o Léo Júnior. Vamos contar umas mentiras aqui, vamos bagunçar tudo. 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

0: novo.
1: Band FM, Leandro e Leonardo voltando no tempo. Essa é linda demais. O cheiro da maçã. Esse é o nosso Band com o Januá. Bora participar. Bora. Bora, chega junto, chega mais. Cola na grade comigo aqui. Cola na grade. É às 5 da manhã. Nós estamos fazendo bagunça aqui na Band FM. Literalmente é uma bagunça aqui, velho. Aí, ó, Gabriel. É o Gabriel, é isso? Vamos ver. Quem que é aqui? Vamos ver. Fala aí, fala aí.
2: Agora, cadê a Catrícia? Tô saudade da Catrícia, saber das histórias novas. Catrícia sem manjolo.
1: Aí, ó, essa é a Catrícia, realmente. É a Catrícia sem manjolo, essa é, realmente. Bom dia, Léo, aqui é o Fernando Rocha, da cidade de Presidente Prudente. Um abraço pra todos nós. Alô, Presidente Prudente, um abraço pra vocês aí, galera de Presidente Prudente, tá ligados na Band FM. Um abraço pra todo mundo. Quem mais tá chegando por aqui? O Adenilson. Adenilson, fala, mano, beleza?
3: Bom dia, Léo Júnior.
1: Como é que você vai?
3: Adenilson, por
1: como é que você tá bem?
3: Os episódios ouvintes aí da madrugada aí, eles têm que ver que essa rádio Band é uma rádio de classe. De classe, classe A.
1: É.
3: Não é rádio pra fazer bagunça, não.
1: É.
3: É uma rádio pra gente ouvir, pra gente chorar, pra gente rir, pra gente brincar.
1: É, não. Aqui assim, é pra gente, aqui a gente chora, realmente, a gente chora, a gente ri, a gente brinca, a gente fica bravo. É, tem tudo, aqui tem tudo junto, tá tudo junto e misturado aqui, cara.
3: Pra ficar ouvindo, briga aí, briga de ouvinte aí.
1: Ah,
3: é isso aí, Léo.
1: É isso aí.
3: Vamos colocar ordem nessa bagaça aí. Beleza?
1: Mas, cara, não sei se você sabe, de madrugada, velho, é uma bagunça. Você sabe muito bem disso, cara. Você sabe que de madrugada aqui não tem jeito, velho. Não tem como.
4: Ô, Léo, deixa eu falar uma coisa pra você.
1: Fala aí.
4: Eu não sou cadeado pra guardar segredo de nada, não. Tá rolando aí.
1: Lá vem.
4: Tá colocando o seu apelido aí, como você disse que é cantor.
1: Sou cantor.
4: É Léozinho Boquinha de Bombom. Léozinho de Boquinha de Bombom. Meu Deus do céu.
1: Cala sua boca, meu.
4: Genil, tô sofrendo pro carro.
1: Cala a boca, vai dormir, vai.
5: Vamos lá.
1: Vai, fala aí.
6: Fala, Fabinho, bom dia, um braço, Rogerinho de Tuna Voz, carreteiro.
1: Cara, meu nome é Léo Júnior, cara, não troque meu nome, velho. Vai, vai.
6: Ô, Fabinho, Fábio Gilcinho é gente boa, hein, Fábio Gilcinho sempre tava vindo no programa aí na época, verdade.
1: Do
6: Fabinho Medeiros.
1: É, verdade.
6: Pergunta se o Fabinho ainda tá pegando nos manjolos ainda, ele gostava de pegar nos manjolos, Fábio Gilcinho.
1: Ah, o José, ele gosta? Ele gosta?
6: Na voz.
1: Ah, ele ama pegar nos manjolos? Juro que essa eu não sabia, hein, cara. Olha que eu conheço o Fabião aqui. Eu encontro ele por ele aqui pela rádio aqui, velho. Não sabia dessa aí que ele gosta de pegar nos manjolos aí. Ô, Fabião, explica essa pra nós aí, cara. Porfa, me explica esse negócio aí, velho. Vai lá.
7: Léo, boa noite ou bom dia. Você que sabe, é Marco Antônio aqui do aplicativo São Paulo.
1: Qualquer coisa. Aqui, vai.
7: Da Santa Cecília. Uma enquete pra você ou pro Band Bom Dia. Me diga uma coisa, quando você caga, você consegue mijar ao mesmo tempo? Ou então, quando você mija, você consegue cagar ao mesmo tempo? Essa é uma enquete. Mija e caga ou caga e mija? Ao mesmo tempo, hein?
1: Cara do céu, velho. Olha, é bem difícil essa pergunta. Eu lá vou saber, meu. Pergunte pros ouvintes.
8: Ficando muito legal. Nosso namoro.
1: Não, pergunte pros ouvintes essa aí, velho. Falar em notícia, meu, porque o programa tá muito assim hoje, né?
8: Nosso namoro é veneno.
1: Ó, eu tô achando uma notícia aqui. Meu amor,
8: adocica.
1: Vamos ver aqui, ó. Vamos ver umas notícias. Eu gosto de ler umas notícias aqui fora do negócio aqui, ó. Olha essa notícia aqui, gente. Amizade de cachorro com galinha viraliza na internet. Você já viu uma amizade de cachorro com galinha? Você já viu isso? Eu nunca vi, primeira vez na vida. Ó, amizade de cachorro com galinha viraliza na internet. No sul do Espírito Santo, vivem dois amigos improváveis, mas inesperáveis, viu? São eles, o Golden, ele é um Golden, é o Jaime, né? Jaime, que é o cachorro, e a galinha é a Jojo. Ai, meu Deus do céu, o nome do Golden é Jaime. Senhor da Glória, viu? E o nome da galinha é Jojo. Olha o nome da galinha, Jojo. cuja amizade já rendeu mais de 11 milhões de visualizações em um vídeo por carisma, né? De nível de fofura, assim, os caras não perdem um, eles jogam tudo na internet. Os animais, além de amigos, são irmãos, fazem praticamente tudo juntos. Ai, fazem até totô junto. Que lindos, né? Bom, além do convívio no mesmo quintal, eles dividem o mesmo alimento. Dormem juntinhos, estão sempre em passeios com sua tutora, a Edma, que foi quem registrou aí o afeto dos dois e compartilhou nas redes sociais. Segundo ela, o Jaime, que é o cachorro, tem também demonstrado ciúmes da companheira Jojo. Exatamente, o Jaime já tá com ciúmes da galinha Jojo. Quando a galinha sobe em um lugar mais alto, por exemplo, como na churrasqueira da casa, o cachorro fica inquieto, o cachorro Jaime já começa a ficar meio bravo, já começa a descer pra lá e pra cá. Meu Deus do céu, gente. Bom, de acordo com o médico veterinário Hector, né, esse tipo de comportamento pode acontecer quando os animais convivem em um ambiente tranquilo e recebem estímulos positivos. Agora eu vou passar uma pergunta pra você, meu amigo ouvinte. Se cruza o tal do cachorro, o tal do Jaime com a Jojo, o que que vai acontecer? Não quero nem ver, não. Não, eu não quero nem pensar o que que pode acontecer, velho. Você já tá rolando uns ciúmes da galinha, velho. Não, o cachorro tem ciúmes da galinha, não. Eu não tô lendo isso, cara, eu não acredito. Não, eu li uma coisa. Não, eu não tô lendo isso, velho. Não, isso aqui é verdade, velho. Ah, não. Eu vou voltar pra minha casa, não é possível, mano.
0: Olá, não. Bom dia. Sextou, bebê. Bora ali no tal da capital da fumaça. Fazer uma entreguinha aí do H2O, hein? Cê tá doido?
1: Valeu, parceiro, um abraço. Tamo junto na madruga.
5: Oi. Natanael aqui na voz. Se cruzar o cachorro com a galinha, vai sair os olhos da galinha pra fora.
9: Léo, bom dia pra nós.
1: Bom Manda dia.
9: Um salve aí, ó. O novo CLT aí, ó. Meu filho aí, o Matheus.
1: Ó, novo CLT.
9: Tá aqui pagando veneno aqui.
1: Parabéns,
9: comigo.
1: Parabéns, novo CLT. Um aí sim, pois... mano. Novo CLT, hein?
10: Bom dia, Léo!
1: Yeah.
10: Chama! Você tá doido? Segui carreteiro aí, ó. Da Marona aí, ó.
1: Tá certo, meu amigo. Um abraço. Obrigado pela sua audiência. Ah, mas gente do céu, o Jaime. O Jaime ficou com ciúmes da Jojo, cara. Olha, eu vou falar pra você. Eu achei que eu já tivesse visto de tudo nessa vida, mas eu acho que ainda não vi nada, viu? A gente não viu tudo nessa vida, não viu.
11: Fala, Léo Júnior. Davi de Pouso Alegre. Como que vai? Tudo certinho?
1: Bem. E você?
11: Vamos lá, para a piada de duas bichas conversando. Mas
1: peraí, cara, não é hora de piada agora, mano. Piada é só 4 horas da manhã, meu filho. Ainda não tá na hora de soltar a piada. Calma, segura essa piada aí.
12: Nossa, desgravado. Lá porque eu falei que eu ficava no fundo da sala de aula com meus primos. Eles estão aí fazendo isso aí, hein? Vai te catar, seu desgramado.
1: Que isso, velho? Que merda é essa, não? A Érica, bom dia pra você, Érica. Bom dia, seja bem-vindo aqui no programa. Ezequias, já falei com Ezequias, já falei. Fala comigo, oi.
13: Eu vendo essa situação do cachorro com a galinha, eu fico igual o Tais Mania. Vá, cê é louco.
1: Mas, cara do céu, você viu? É, tipo assim, eles foram criados juntos, né? E aí, ele, tipo assim, ele tem ciúmes da galinha. A galinha é Jojo. O nome da galinha é Jojo. E o nome do cachorro é Jaime, que é um golden. Apesar que os golden são... Eles são dóceis, né? São dóceis. Mas fica perto. Mas, viu? O golden... O Diegão tem que tomar cuidado com o golden dele lá, viu? Vai morder a casa... Vai comer a casa inteira, velho. O sofá vai estar uma beleza. Eles comem tudo mesmo. Ah, come. Quando é filhote...
14: Ô, Léo, mas isso é fato verídico mesmo. O cara que tem amizade de cachorro com galinha. Na família, eu sou o cachorro. Né? Daí minha primeira galinha, nós somos amigos. Já faz quase 40 anos. Meu senhor, aquele abraço.
1: Caramba, hein? É, existe amizade. Amizades e amizades, então, né?
15: Bom dia, Léo, dia.
1: Bom dia, bom dia.
15: Aí já tem no mundo inteiro, velho. Cachorro comendo galinha. De dois pés por aí. Bora aqui, bora, sextou.
1: Ai, ai, ai. Imagina o cachorro pegando a galinha ali, meu Deus do céu. É pena voando pra todo lado.
16: Bom dia, Léo. Tudo bem? Sextou, filho? Vinícius Padeiro pra cá.
1: Fala, Vinícius.
16: Imagina o cruzamento disso.
1: Nossa.
16: Do cachorro com a galinha.
1: Imagina.
16: A galinha assim, ó. É o cachorro.
1: Que bosta é essa, cara? Oh, meu Deus do céu. Só tem doido nessa madrugada. Só tem doido nesse programa, Léo, gente. Oi.
16: Tem que ficar ligeiro com o Gold mesmo, que ele come de tudo.
1: Come.
16: Se o Diegão dormir com a bunda pra cima, come até ele.
1: É, rapaz, ele que não tome cuidado, viu? O Diegão que não tome cuidado com o Golden dele lá, velho. Vai.
17: Ô, Léo, bom dia. Ô, Léo, sabe por que a galinha não transa com o cachorro?
1: Ah, por quê?
17: Porque a galinha tem pena no cu.
1: Para com isso! Ô, oh, que é isso?
18: Vai. Ô, Léo, isso aí não é nada, você quer ver?
1: Vai, fala aí, pô.
18: E aí, ó, procura no Google aí, ó. O cachorro que comeu o bezerro, aquelas vaquinhas, mini vaquinhas, deu a pariu lá. Procura aí pra você ver.
1: Tá.
18: O cachorro pegou aquela mini vaquinha, velho. Fez um filhote lá, velho. Procura
1: aí,
18: pra você ver aí no Google.
1: Vai nascer o quê, cara? Sei lá o que vai nascer uma coisa dessa, velho. É, gente, o negócio tá feio a situação, viu?
19: Ora, cheguei.
1: Ó o Davi.
19: Cadê a mandioca aí, galera? Cadê a mandioca? Cadê a mandioca cantona, né, galera?
1: Ah, é o Davi. O Davi é o cara da mandioca.
19: Para, seus malucos, a cabeça. Deixa eu comer nada, não. Cachorro come cru normal, para. Cachorro canibal, não. Cachorro. É, ele bota todo mundo com gato, com tudo. Bora aí, galera.
1: Ah, mas viu, tem uns cachorros aí que é complicado, viu, cara? Ah, não, tem uns cachorrada aí que...
20: Bora,
1: vou falar pra você, é complicado, hein? Oi?
21: Ô, Léo, já tem outras amizades também de Golden com outros tipos de animal.
1: Ah,
21: tipo
1: é?
21: O viado da canela fina, o Diegão.
1: Outro... iPad. Outro animal, pô, coitado do Diegão, pô. iPad, vai.
22: O nome do cachorro podia ser Vinícius e o nome da galinha podia ser Virgínia. É melhor do que esse nome.
1: Verdade, poderia ser. É, realmente, né? Dava certinho, cara. Cachorro Vinícius e a galinha Virgínia, ó. É, dava certinho mesmo, cara.
23: O meu medo é quando o Diego voltar com esses dois quadros aí do Ale Fenomenal, com as previsões dele, e com esse quadro aí do Davi aí, com essa reflexão doida dele aí.
1: Pois é, cara, pode, volta tudo, né, cara? Vamos lá, vai, bom dia.
24: Bom dia, Léo Vini Júnior. Você tá bom? É o Shaolin de Votuporanga.
1: Fala, Shaolin, tranquilo.
24: Agora eu quero ser o próximo empresário, viu? Tem um empresário do agro aí, eu tenho com a grana boa aqui guardada pra investir, tá?
1: Ah.
24: E no momento aí eu quero investir no Davi.
1: Ah,
24: olha só.
1: Olha, ó.
24: Vamos lá, fazer um. Eu quero fazer aqui um miojo sabor água do Tietê.
1: Para.
24: Eu quero que o Davi passe a receita pra mim aí.
1: Para de criar briga, cara.
24: A gente vai distribuir esse miojo aí. É, agora é época de campanha política, né? Vai ser ótimo pra ter na cesta básica aí lá no Nordeste, vai ser bom.
1: Para de criar briga, para com isso. Viu? O Davi tá bem quietinho na dele e você já começa a criar briga já, velho. Esses caras não tem jeito. Pelo amor de não faça isso, cara. Ô, Fabião, me ajuda aí, Fabião.
25: Ô, Léo. O Davi, ele gosta daquela música da Ana Castela. Pião todo tatuado.
1: Mas não é na Castela, não, cara.
25: Chegado num peão todo tatuado. Valeu.
1: Tá, mas não é na Castela que canta, não, viu, cara? Ele gosta, mas assim, você sabe que o Fabião, você sabe que o Davi, ele gosta dessas coisas, né? Ele curte. Olha lá, resposta do Davi, vai.
19: Vocês gostam da minha mandioca, tá de vocês aí, ó, por trás aí, ó. Pegando a de vocês aí. Esse gritando, pei, gritando, ai, tá gostoso.
1: Vou varrendo. Oi. Fala comigo, bom dia.
2: Ô Léo, boa noite. Manda ele oferecer pra mãe dele essa desgraça aí, ó. Não pro Nordeste, escarado desse.
1: Cara, para, olha, com
18: vamos
1: isso,
18: mudar, oi, de assunto. Vamos falar do macarrão do Davi.
1: Para, não vai falar de macarrão, coisa nenhuma. Não vai mudar de assunto, não. Não vem com essa, não. Vai, oi.
3: Ô, bom dia. Boy, esse negócio de trazer macarrão de tchuca aqui pro Nordeste, não, mano. Aqui não gosta de bosta, não.
1: Rapaz, sai daqui, você, vai.
2: Manda ele oferecer pra mãe. Bom dia, Léo. Ô, Léo, cadê aquele cara lá? Aquele sem futuro daquele taxista lá, o Região? Cadê ele?
1: Ó, cara.
2: Cadê o Região?
1: É isso que eu tô falando aqui. O Região, ele ficou com medo. Ele não apareceu. Ele tá sem argumento, o Região, na verdade. Ele tá sem, porque o cara teve. Ele mostrou aqui o valor de uma corrida dele. O outro cara do aplicativo do Uber, ele mostrou uma corrida a mais. Aí ele ficou desesperado com isso. Aí, nossa. Endoidou de vez. E ele não apareceu até agora, o Região. Que será? Por onde anda o Região taxista, hein? Por onde anda o Região?
4: Bom dia, Léo Júnior. Alexandre Monteiro, pela deficiente visual de Campos de Goita Casa, RJ. Tô por aqui, tô ouvindo o rádio. Muito bom programa.
1: Pessoal do RJ aí, um abraço, RJ!
6: Ô Léo, bom dia galera aí da Band FM, minha primeira participação aí, meu nome é Anderson, estamos aqui no Poxa do Suco do Pica-Pau, MGSP.
1: Vamos nessa, amigão.
6: Valeu,
1: vamos
6: aí,
1: lá.
6: Galera, a galera é massa.

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1: E outra coisa, a Jovem Guarda não era um estilo musical. A Jovem Guarda era apenas o programa de televisão, né? Então, sei, acho que a partir dos anos 70, alguém aí colocou como Jovem Guarda para fazer as coletâneas de disco, né? Porque, na realidade, a Jovem Guarda era iê-iê-iê, twist, rock instrumental e baladas românticas.
0: Tipo assim, do nada, cara, tipo, aleatoriamente o negócio vem assim, aleatório, do nada, o que que a Jovem Guarda tem a ver? Não, a Band Coruja é assim, gente, do nada, velho, do nada as coisas acontecem, do nada, aleatoriamente acontece. Olá, as coisas.
2: Bom dia, Rodrigo, motorista de aplicativo.
0: Fala aí, parceiro.
2: Ó, eu desafio o Região Taxista, mostrar quanto que ele ganha por semana.
0: Nossa.
2: Eu sou motorista de aplicativo, eu ganho mais do que ele.
0: Olha.
2: Vamos bater uma aposta, Região, cadê você? A gente que é motorista de aplicativo, a gente pega os passageiros, os taxistas ficam tudo parado olhando com inveja, que não tem passageiro mais pra taxista, não.
0: Olha,
2: acabou.
0: Isso.
2: É só aplicativo agora.
0: Meu Deus, os caras já tá chamando o Região pra briga já, tô até vendo já.
3: Léo, Fábio Jussim aí é lenda, hein?
0: É.
3: Pensa numa lenda.
0: Ah.
3: Marcou encontro com a boneca pra jantar, levou a bonequinha pra jantar lá no Divino Fogão.
0: Não acredito.
3: Rapaz,
0: o Fabião?
3: A menina nunca mais quis ver ele. Pensa numa lenda esse Fábio Jussim. Você tá doido?
0: Fábio Jussim, Fabião, você não me conta nada, hein, cara? Você me esconde, você esconde o olho, Fabião. Como é que pode esse negócio, Fabião? Você tá escondendo o olho aí, Fabião. Você gosta das bonequinhas com manjolo, então? Ah, então você é desses aí. Você é desses, então, né? Você é desses, então, Fabião?
4: Léo, beleza? Deixa eu te tirar uma dúvida contigo. O Davi fala esquisito. Será que não é porque a calcinha vermelha tá apertando os bagos dele, não?
0: Não enche o saco do Davi, cara. Não enche o saco do Davi, pô.
5: Ah, meu amor, o Fábio tava rodando no Jockey.
0: Ah.
5: Ou rodando nem Indianópolis, nem Moema.
0: Caramba.
5: Ele deve ter levado a minha amiga pra jantar ali na região. Do Café Fotô ali na Faria Lima.
0: Olha, Faria Lima
5: quem
0: ainda.
5: Quem existe o Café Fotô, que eu não sei, né? Quem existe ali na Hélio Pellegrino, saindo na Faria Lima.
0: Não acredito, Fabião. Você também tá mais rodado que não sei o quê, Fabião. O que tá acontecendo? Você não fala nada pra gente, esconde o ouro, hein, cara? Olha isso, velho. Vem com essas historinhas dele aí, cara. Ô, rapaz, o cara, o rei das bonecas, hein? O rei das bonecas, Fabião.
6: Meu eggs. Fábio Jussim.
0: A outra aqui. Vai, já, 3h27. Vai, fala comigo, vai.
7: Bom dia, Léo. Ô, Léo. Você, o Região e o Davi, vocês têm um romance, não tem?
0: Sai pra lá, velho.
7: Toda vez que alguém fala mal do Região ou do Davi, você tá lhe defendendo, velho? Você tem um romance junto aí, vocês três.
0: Não, eu não tenho romance, não. Né? Estou defendendo, cara. Estou defendendo o Davi, só isso. Porque vocês ficam enchendo o saco dele, cara. E você sabe que o Davi fica bravo ainda. Ele fica bravo, meu, ó. Aqui, ó, o Luiz Antônio mandou. A música é do Geninho com a Mariana Fagundes. Ah, é verdade. Essa música do peão todo tatuado aí é dupla nova, né? Não é dupla, né? A Mariana, ela canta sozinha. Só que aí eles fizeram a música junto, né? O Geninho, né? Como é que eles falam? Que é peão... Como é que é? Do funk... Funkeiro? Como é que é? Peão... Ah, sei lá, alguma coisa assim. Ai, ai, ai, ai. Olha lá, vamos ouvir o Fabião se explicando. Fabião, vai, fala, Fabião.
8: Olha lá. É mentira desse desgramado aí,
0: ah,
8: né?
0: Ah, mentira
8: é
0: o quê, cara?
8: Que na verdade,
0: cara?
8: Eu conheci uma menina.
0: Ah lá.
8: E levei ela pra almoçar, né, cara? E levei ela lá no Divino Fogão, cara.
0: Sei. E aí?
8: Dentro do shopping, saca? E gastei, na época, eu gastei uns 100 reais, cara.
0: Só isso,
8: aí,
0: cara?
8: Aí na hora de pedir a menina em namoro, ela não aceitou.
0: Não
8: falou
0: acredito.
8: Que era só amizade.
0: Meu Deus, cara.
8: Tomei um pé, cara.
0: Você se lascou, cara. Cara.
8: Gastei dinheiro e ainda tomei um pé. E aí ficaram me zoando, falando que eu levei no Divino no fogão, entendeu?
0: Mano, o cara não preparou a mulher. Ele leva a mulher pra almoçar, todo, gasta 100 conto.
9: Todo mundo com a mãozinha aí.
0: Lá no restaurante. No final, pede-me namoro e a mulher não aceita. Caramba, você tá ferrado, hein, Fabião? Vai pra outro lado, Fabião. Ó, vai pra outro lado que é melhor, cara. Vai pra outro lado aqui. Vai pra outro lado.
10: Ela não vai pro roteio.
0: Ah, esse aqui que é o peão todo tatuado.
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0: horas e 29 minutos. Esse é o nosso Bande Coruja pra todo o Brasil. 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
1: É, não importa não. Esse babaca que gosta de uma me lavar de cadeia aí, dos babaca aí do Tietê, do Pires aí. Nada quem quer dar medo de sair, mas nem faz comida às vezes. Onde é essa, gente? Ah, pra que fazer, seus bunda podre da madrugada, seus bichos da madrugada.
0: Ah, bunda podre é demais, né? Ai, ai, ai, oi.
2: Bom dia, Léo. Também com essa voz do Fábio aí. É de chupar rola à vontade, hein?
0: Com isso, oh, foi pro restaurante, pagou sem conto, pediu o menino namoro, a menina não quis namorar com ele, quis só amizade.
3: Sabe o que é que ela tá
0: interessada? Esse Fabião também não tem jeito, né? Ai, ai, ai. Ah, é, agora aqui, ó. Olha lá, Geninho é chamado de MC Pião. Caramba, agora virou MC Pião, agora MC, agora, os MCs agora estão indo pro sertanejo agora, meu. Não tem nada contra isso, meu. Eu acho legal. Parabéns pro cara aí, né? Que tá indo super bem. Parabéns pelo sucesso dele. Puta, meu, o sertanejo já foi melhor, viu? De sertanejo. Não, eu tô falando de sertanejo, tá? Não tô falando da música do cara. A música deles são muito boas, realmente. É sucesso que tem que ser tocado e merecidamente, claro. Mas, cara, o sertanejo, sei lá, viu? Ultimamente tá mó estranho. Eu trabalho na Band, né? Mas assim, eu gosto dos modão, sabe? Eu gosto das moda. Aqueles modão de viola, assim. Tipo assim, ó, tinha um Carreiro e Pardinho, entendeu? Eu gosto das moda, tipo assim, uns bailão, assim. É tipo a Gemiltinho. Não é o estilo da Band, claro que não. Mas eu gosto dessas coisas aí. Eu gosto das modas, eu gosto dos modão. O sertanejão de verdade, né? Mas parabéns pros novos sertanejos que estão chegando agora aí, né? Que é a nova geração do sertanejo. Tá indo muito bem, não tem nem o que falar, né? Sucesso cada vez mais, né? É isso, tem que mudar mesmo. Mas eu sou velho. Não tem jeito, eu sou velho.
4: Ah, Jussim, você tá no lucro e gastou 100. E eu que gastei 1000.
0: Ah, não.
4: E não comi.
0: Não acredito. Puta, meu, o cara gastou 1000 reais com a mulher e nada. Não acredito nisso, velho. Ó, a gente vai achando um monte aqui, né? Um monte aí, ó, um monte. Você já passou por algum problema assim também ou não? Me fala aí, cara. Me fala aí, meu. Me fala aí. Vamos lá. 11 999919197. Esse Fabião, viu? Esse Fabião, viu? A Mara Tassini falou que o Fábio está devendo uma visita pra ela. Faz 6 anos. Ô Fabião, você também tá pegando todo mundo, hein, cara? Tá pegando todo mundo, hein, Fabião? Ó, pra levar pra almoçar no Divino, no restaurante, você não vai fazer a propaganda aqui já. Pra levar pra almoçar no restaurante, era melhor ter levado... Ó aqui quem mandou, a Bela mandou. Era melhor ter levado a menina do Bom Prato... Dava no mesmo, por isso que o Fábio Jussim continua solteiro. É, pagar um almoço pra uma mulher não é passaporte pra levar pra cama. Nossa, levou essa, hein? Nossa senhora! Não, ele foi só, né? Ele foi levado pra almoçar normal, né? Então, mano, ele já foi pedindo namoro, aliança e tudo mais. Aí é demais, cara.
5: Não
0: é
5: fácil pra ninguém. Na época do Play Center. No Play Center eu comprei o ingresso pra mim, botar a menina. Levei ela comigo, chegando ela, ficou com outro.
0: O cara, deixa eu só falar aqui. Então, esse aqui que falou agora, ele levou na época do Play Center, ele levou a menina pro Play Center, todo feliz achando que ia pegar a menina. O que que aconteceu? A menina chegou lá, ficou com outro no Play Center e ele ficou chupando o dedo. Pagou o passaporte pra ela e tudo. Ai, meu Deus do céu, vai nessa, vai, trouxa.
6: Alô Central, bom dia, Léo.
0: Meu banana!
6: Dia.
0: Bom dia, Mel!
6: Nem acredito que é sexta-feira.
0: Sextou.
6: Nem acredito, que delícia.
0: Sextou, né, ô Mel? Sextou, é nóis, sextou, sextou, sextou, sextou! E aí, Fabião? Me diz aí, cara, sua resposta, vai.
7: Esses psicopatas não valem nada. Não é verdade, eu fiquei de ir na casa dela, da Maratacine, comer uma macarronada lá. Ela falou que vai fazer uma macarronada lá no
0: domingo. Ela falou que vai bater um bolo pra você lá, isso sim.
7: Eu vou lá na casa dela, ela mora lá em Guarulhos, eu tô devendo uma visita mesmo. A Mara é gente boa.
0: É gente boa dormindo, né? Dormindo, né, gente boa? Ah, vamos lá, fala aí, vai.
8: Ô, Léo, é porque na capital não tem tanto modão, né? Como você é de Sorocaba e fica uma hora da capital paulista, né? Tanto pela Raposo Tavares ou pela Bandeirantes.
0: Pela Castelinha.
8: Né? E a Anguera.
0: É. Castelinha é melhor.
8: O povo gosta muito de modão no interior. Eu morei muito tempo no interior.
0: Ah, eu gosto de modão. Eu gosto de modão.
8: Piracicaba.
0: É, eu gosto.
8: Presidente Prudente, Araraquara, Araçatuba. Rodei muito interior. Então, no interior, o modão é muito sustento. Já na capital, não. Na capital é tudo, né? É pagode, é dance.
0: É funk,
8: né?
0: Tudo mais. É
8: eletrônico. É. Né, rock, na Augusta é funk.
0: Na Augusta?
8: É vários tipos, né, de música. São Paulo, né?
0: É tipo assim.
8: É a cidade da música. É. Todo mundo quer estrear em São Paulo. Tudo que é sucesso em São Paulo é sucesso no Brasil, né?
0: E aí, ó.

0: Léo. Bom dia, Léo. Primeira participação no programa. Manda um abraço para os motoristas de Santa Brígida. É o Luan. Pô, Luan, seja bem-vindo aí, mano. Mais um ouvinte novo da madruga.
1: Desenrola, joga de ladinho.
0: Fala comigo, bom dia. Fala, Luiz.
2: Ô, Jussim, você gosta de macarrão? Vai comer macarrão lá na casa do Davi. Davi faz um macarrão bom, hein?
0: É verdade, o Fabião. Vai lá na casa do Davi que você vai gostar do macarrão dele. Desenrola. Aparece lá, Fabião. Aparece lá, mano. A Silvana chegou por aqui também, ó. Bom dia, Léo. Divulga aí o zap do grupo da Band. Mas qual o grupo da Band? Tem vários grupos aí por aí, né? Tá cheio de grupo aí, viu? Vamos lá, mais um. Fala aí, fala aí.
3: Bom dia, Léo. Fala comigo, hein, Léo.
0: Tamo
3: fala
0: aqui.
3: Comigo.
0: Tamo aqui. Fala
3: e aí, Léo. Aqui é Formiga do Guarujá.
0: Pô. Ô, Formiga.
3: Tô indo no chão borrachudo, levando aquele caixote.
0: Chão borrachudo. Você gosta. Ó, ele fala com tanta propriedade, ó.
3: Formiga do Guarujá, pose. Tô indo no chão borrachudo.
0: Ele fala com tanta propriedade, chão borrachudo, borrachudo, ele fala borrachudo, meu Deus do céu, tá aí, continua.
3: Levando aquele caixote de ferro ali, viu?
0: Ali tá aí, leva ferro também? Tá bom, vai lá.
3: Itapetininga, tu conhece, né?
0: Não.
3: Quantos modão tu foi lá em Itapetininga, hein, Léo? Cê tá doido, hein? Ave credo, hein? Tô indo pra lá, hein? Grande abraço aí pra todos aí, que todos tenham um bom dia abençoado aí. E um grande abraço pro padeiro.
0: Ele fala borrachudo. Meu Deus do céu. Tá aí, continua.
3: Levando aquele caixote de ferro ali, viu?
0: Tá aí, leva ferro também? Tá bom, vai lá. Itapetininga,
3: tu conhece, né?
0: Não.
3: Quantos modão tu foi lá em Itapetininga, hein, Léo? Cê tá doido, hein? Ave credo, hein? Tô indo pra lá, hein? Grande abraço aí.

0: todo mundo aqui, ó, pra vocês começarem a mandar suas piadas, tá? Já vai mandando suas piadas, daqui a pouco, ainda não, ainda tá cedo. Já já vai começar o nosso Campeonato Brasileiro de Piadas Ruins. Oi.
1: Ô, Léo, vamos fazer a Hora do Boi de novo? Vai, só um dia. Só que eu quero pôr os nomes aqui, só os nomes aqui, eu quero pôr da Hora do Boi. Vamos fazer de novo a Hora do Boi?
0: Ah, qualquer a gente faz, qualquer dia a gente faz. Lá pro final eu faço. Na hora que eu terminar aí as férias, eu vou fazer, eu vou fazer. Eu prometo pra vocês, eu faço. Bom dia, Léo, tudo bem? Aqui é a Joyce de Coxim. É, fico todos os dias esperando o programa Band Coruja, coitada dela, coitadinha. Que dó, oh meu Deus, oh Joyce do céu, que coitada de você, Joyce. Qual ver um programa desse, Joyce, não é fácil não. Não é fácil não. É uma depressão total, viu, minha amiga? Não é fácil, não. Oi?
2: Ô, Léo, aí o caboclo juntou tudo, hein? Leva ferro, gosta de borrachudo e quer queimar a rosca com padeira, hein?
0: Pois é.
2: Tá maluco?
0: Não, o cara leva ferro, gosta de borrachudo. Ele fala borrachudo. Quando ele fala borrachudo, ele fala com uma propriedade, assim. Ele enche a boca por borrachudo, assim.
3: Que jeito, sim.
0: Meu Deus, mas gosta de... Viu? Como é que pode, né, gente?
4: Ô, Léo, o Fábio Jussim quer lá colocar o recheio no bolo da Maratacine. Vai vendo.
0: Eu permiti. Vamos cantar, vai. Eu

0: boate azul.
1: Nossa, eu cantei meio demais. Parabéns, parabéns pra mim, parabéns
2: ô,
1: pra mim.
2: Ô, Léo, o Jusinho não tá pegando nem gripe, hein? Você tá doido?
1: Ah, mas viu? Foi pedir a menina namoro no restaurante, cara. Pra quê, velho? Não, pra quê dar uma dessa? Gastou ainda 100 conto, o outro gastou 1.000 reais. Pra que fazer isso? Ai, meu Deus. Vamos lá, fala comigo.
3: Ainda bem que você sabe mexer com os botões aí e falar no microfone, viu, Léo? Porque olha, se dependesse da música, tá fodido.
1: Não, não, não, não, não, cara. Eu tenho uma... Deixa eu ver o que eu posso falar. Peraí, peraí, deixa eu pensar na palavra. Peraí. Eu tenho um lado musical, entendeu? Eu tenho assim, deixa eu ver se como é que eu posso usar essas palavras com vocês. É, eu tenho um lado musical aqui que, cara, é fantástico. É, o meu lado musical, ele atinge vários estilos, entendeu? É, vários estilos musicais. É, até ópera, até ópera, entendeu? Até ópera. É, já me chamaram pra cantar ópera, aí eu falei, não, não posso, não dá, entendeu? Não posso mostrar meu trabalho por causa dos meus contratos e tal. Mas eu já fui cantar ópera já uma vez também.
4: Ô, Léo.
1: Oi.
4: Ô, Léo, cadê os caminhoneiros, cara? Tô sentindo falta dos caminhoneiros que gostam de levar um palito doce. Cadê eles? Cadê esses meninos, hein? Que gosta de levar um palito doce.
1: Eles, não, mas eles trocaram, eles falaram pau doce esses dias. Eles gostam, imagina. Os caras, realmente, o que você falou, os caras gostam mesmo.
5: Ei, Léo, não pode falar nada que tu já leva por trás, hein? Você tá doido, hein, Léo? Ave credo, hein? E aí, Léo, que é isso, Léo? Tá levando por trás a conversa aí, Léo? Você tá doido, hein, Léo?
1: Mas só porque eu falei do meu lado musical? Oxi!
3: Rapaz, você cantando e meu cachorro chorando é a mesma coisa, hein? Ha! Ainda bem que você é só locutor mesmo,
1: não,
3: hein, Léo?
1: Não, cara.
3: Você tá louco?
1: Eu ainda não tive a oportunidade de mostrar pra vocês o meu lado musical. 100%. Eu só mostrei o quê? Eu mostrei ali 60%. É, 65% do meu lado musical. Ainda não mostrei 100% do meu lado musical pra vocês. Quando vocês souberem e ouvirem o meu lado musical, vocês vão falar: Léo, olha, me retiro o que eu disse, parabéns, você manda bem. Ah, e outra coisa. Eu, uma época aí, eu ia gravar uma música junto com o Tadeu, cara. Eu e o Tadeu aqui, ó. Entendeu? O Tadeu fazendo a segunda voz pra mim. Você imagina, cara? Olha que coisa. E claro, quem que tava produzindo nossa música é o Pidoncio. O cara que entende de música também, o Pidoncio, cara. O Fida

0: mãe do Pidoncio. Então eu e o Tadeu, né, estávamos criando aí, até compondo algumas músicas. A gente ia gravar e o Pidoncio ia gravar a gente aí também no estúdio dele lá. Acabei dando uns spoilers aqui, foi mal, desculpa. Desculpa. Dei uns spoilers aqui, não era pra dar o spoiler. Vai lá, vamos lá.
1: Betão, fala aí. Nós tá no puxa do palito doce, viu? O rapaz sentiu falta do palito doce. Eu digo pra ele que tem bastante aqui, viu? Docinho, docinho. Ele pode mamar à vontade.
0: Docinho, valeu, docinho.
1: Até às 5 da manhã.
0: Valeu, até às 5. Vamos junto. Vamos por aqui, vamos junto.
2: Bom dia, bom dia. E aí, Léo? O Região Taxista, esse vagabundo, tá catando latinha, mano. Foi banido do aplicativo. Porque ele tem que fazer aplicativo, senão não ganha dinheiro, não.
0: Ah! Ele tem os dois, ele fala mal de uma, ele tá nos dois, né?
3: Bom dia, Léo Lúcio. Raul Mendes, Renato, aqui de São Bernardo, ligado no Bando Coruja. Como é que está essa madrugada fria, Léo?
0: Ah, tá.
3: Quem
0: bom,
3: esse cara,
0: né?
3: Da voz, com essa risada... Parece o Frankenstein que tá do seu lado aí, Léo.
0: Ah, você quer o... Você tá falando do Fabião? É o Fabião.
4: Ô, Léo, Mel Banana aí, hein? Ê, Mel Banana. Tá sumido, hein?
0: Olha lá, o Fabião. Olha o Fabião.
4: Mel Banana.
0: Ó, você viu? Que é outro que ele fala com propriedade banana. Outro fala borrachudo, aí esse... O Fabião já vem falar banana. O negócio dele é banana. Mas vocês estão me saindo uma... Olha, uns... Uns. Sei lá, viu, mano?
4: Um beijo. Ô, Léo, não canta não, Léo. Fica só na locução, Léo. Não canta não, fica só na locução.
0: Não, cara, imagina. Eu dei uns spoilers aqui, coisa que eu não podia, cara. Coisa de contrato, coisas que não. Eu não podia dar spoilers aqui. Não podia fazer isso, cara. Mas dei, entendeu?
5: Ô, Leozinho!
0: Oi!
5: Chama o Fabinho pra vir no programa aí. O Fabinho é audiência no programa, filho. Quando ele vem aí, rapaz.
0: Deixa o Fabinho quieto lá.
5: Comentário em cima
0: deixa
5: dele,
0: o Fabião, escrita. Deixa o Fabião lá, cara. O Fabião.
5: No programa
0: mas
5: aí.
0: O Fabião, ele sempre aparece aqui, cara. Ele vem.
5: Ele é da audiência, hein? Traga ele aí pra nós fazer uma resenha com ele. Ele tá doido.
0: Não, o Fabião vem sempre aí. Fabião. O Fabião vem sempre aqui. De vez em quando ele aparece aqui, Fabião. Fabião é dos nossos aqui, né, Fabião? Fala aí, oi.
6: Bom dia. É o Ademir, caminhoneiro, positivo, geladeira deitada.
0: Aê,
6: positiva. Tamo por cá, Marechal Rondon, sentido Jundiaí SP. Vamos que vamos, acelerando o carrão. Bora, aqui não é palito doce não. Aqui é levar nos inocentes pra alimentar os pecadores.
0: Tá certo, abraço, faltando 15 pras 4. Já começa o nosso Campeonato Brasileiro de Piadas Ruins.
7: Bom dia, Léo.
0: Oi.
7: Ô, seu cantinho é bom, hein? Você dá pro bom cantor, viu? Continue assim.
0: Ah, vai pra lá, vai. Dá licença você, cara, dá licença. Ah, quem que falou do áudio do Fábio? Fala aí.
8: É, Fábio Josinha, você quando não queima a largada na entrada, você queima na saída, né, cara? Sentindo falta de nós, os caminhoneiros. Não tô querendo agora não, Josinha. E outra, foi bem levar o fora, hein? Você levou a menina pra jantar, gastou 100 conto, pô.
0: 100 conto, 100 conto.
8: Nem uma pizza boa você não paga, velho. Tá maluco. Ainda bem que ela caiu fora, você tá quebrado,
0: isso. Tá, mas viu, por isso, né? A menina viu que ele gastou 100 conto e ela caiu fora. Esse Fabião não tem jeito, hein? Tem jeito, não.
9: Não, fiamos onde é que tá vocês aí, velho. Dia 10, tá vindo. Você tá abrindo o pé do guincho aí. Pegar pausado, dá na ponte de vocês aí. Né, boacho? É. Madeirona grandona. Esse daí vai estar tudo bem, madeirona, bem grandona. Aí, Léo,
0: que madeira grande, cara. Olha o Davi já sonhando com madeira já. Madeirada, eu vi igual de madeirada. Madeirada.
10: Bom dia, Léo. Josimar por cá. Entregando aí a vitamina do macaco. Vamos embora.
0: Vamos nessa. 3 horas e 47 minutos. Esse é o nosso Bande Coruja no ar, pra todo o Brasil. Já vai começar nosso Campeonato Brasileiro de Piadas Ruins daqui a pouco.
11: Ô, Léo.
0: Oi.
11: A moça tinha que cair fora, né? Pra ele ter gastado 100 conto, deve ter pedido 2 marmitas e 2 bolinhos.
0: Cara, você imagina. Não, na boa, eu imagino a cena. O Fabião chega com a menina lá no restaurante. ao invés de pegar um prato feito, um negócio mais assim, não. Pediu duas marmitecas com aquelas marmitecas de pedreiro na mesa pros dois, uma marmitex. Aí, ao invés de os talheres, não, né? Talher de aqueles talher de plástico. Talher de plástico ainda. Aí, como que o cara quer arrumar uma menina pra namorar? Olha pra mim, Fabio, me explica isso, cara.
4: Vai te lascar, seu desgramado, vai te lascar, ó. Não sei quanto eu paguei faz tempo, cara. Faz tempo isso aí, entendeu?
0: Que é isso,
4: não,
0: Fabio?
4: Foi agora não, na época sem conta era uma grana, cara.
0: Ô, meu, duas marmitex, Fabio, que vergonha, cara, você me mata de vergonha, Fabião. Você me mata de vergonha, Fabião. Pô.
12: Bom dia, Leozinho. Tati Perigosa por cá.
0: Tati Perigosa!
12: Quero saber o que tá acontecendo aí. O que tá pegando aí? Você que tá zoando meu velho do lixo.
0: Ela ficou brava, ela pegou agora, ela entendeu que tava zoando, tava mesmo. Caras aqui, ó, o do agro lá tava zoando que eu vou virar boca de sacola agora aqui do programa. Vou virar boca de sacola agora. O cara do agro lá o retardado lá do agro, tava falando do velho do lixo, falando mal do velho do lixo, que não sei o que lá mais e blá blá blá. Me deu mó pau aí, velho. Deu mó briga. Briga mesmo. Ai, viu? Vamos lá, fala comigo.
13: É o negócio das marmitas aí, faz tempo. Hoje ele já procura motorista do pau doce.
0: Ai, 11 para as 4. Vai lá, daqui a pouquinho você já pode mandar as piadas, viu?
13: Ah, Leleco, então você é o boca de sacola, então, Leleco. Então carrega o leite aqui, tá?
0: Ah, dá licença, sai daqui, vai se lascar, vai pra lá.
13: E aí, Léo, você leva tudo por trás, hein, Léo? Você tá doido, hein? Ave credo, hein? Ei, mano, é borracha, meu amigo. Falou chão borrachudo, meu.
0: Borrachudo.
13: Tá doido, é?
0: Aí,
13: tá maluco, Léo?
0: Borrachudo.
13: Tá comendo farinha aí, hein? Tá comendo farinha aí nos estúdios, Léo? Farinha crua, é? Você tá doido, hein? Ave credo.
0: A Vicreda é você, galera, que gosta do borrachudo aí. Eu não sei de nada, não, cara.
14: Bom dia. Ei, irmão, o cara do agro é viado, Léo Dias. Ele é viado.
0: É viadão.
14: Você tá doido. Você é cachorro?
0: Certo. Valeu, parceiro. Um abraço. Tem mais um áudio, vai.
15: Ô, Léo.
0: Fala aí.
15: Tava vendo aqui, cara, seu cachorro chama Zeus, né?
0: Não, para, não vai
15: o parar. O meu também é pitbull, chama Tony, aí tem que marcar um churrasco aí pra esses deuses do cachorro se conhecer, cara.
0: Deuses do cachorro.
15: Aí no churrasco você leva linguiça, Léo.
0: Tá, vou levar linguiça pra você lá, pode deixar que eu vou... Eu farei isso. Vou levar linguiça pra você comer lá no churrasco. Beleza? Pode ser? Você que sabe, vamos lá.
16: Bom dia.
0: E tem vários sabores agora de linguiça.
16: Bom dia, Léo, e aquele porco do Davi, hein? E aí, Davi, esse seu macarrão radioativo aí?
0: Macarrão radioativo ainda. Vai lá.
13: E aí, Léo, tem motorista de Scania no Puxa do Pau Doce, Quirinópolis, Goiás.
0: Ai, Puxa do Pau Doce, vai. Oi.
17: Oi, olá, bom dia, Léo, bom dia a todos os bons coruja. Opa,
0: bom dia, tudo bem, legal. Tudo bem?
17: Oi, é isso aí, Léo, você tem um canto bom, hein? Você tem um canto bom.
0: Eu canto bem, pô.
17: Valeu, Léo, aquele abraço, tchau. Opa, sextou de verdade, bom demais. Delícia.
0: Ai, meu Deus do céu, lá vem esses caras, hein? Tem voz trovão que quer ficar aí. Ah, dá licença. Vamos lá, fala comigo aí, Emerson, vai.
18: Léo, beleza? Como você tá cantando em casa, o Zeus dá uma ruivada, Pavarotti. Abraço, Emerson de Porto Feliz.
0: É, o Zeus tá mais miando do que não sei o que lá em casa, viu? Ultimamente, viu? Oi.
19: Léo,
0: Oi, bom dia. Ai, fala, Tati, fala, Tati.
19: Ai, que susto.
0: Que foi, Tati? Que aconteceu? Que susto, que foi? Que aconteceu aí, Tati? Que aconteceu aí, Tati?
20: Leozinho, bom dia, tô chegando agora.
0: Caipirão.
20: Sextou maravilhosamente.
0: Esse,
20: né?
0: É o Caipirão.
20: Dia de parada. Maldade, já sinto o cheiro de bacalhau no ar, hein? Ó, oh, fica esperto. Falou, garoto, tamo junto sempre.
0: Bacalhau no ar, que isso? Que bacalhau, que, cara? Você é uma carne bem assada, que bacalhau, que, mano? Olha lá, lá vem.
21: Ô, Léo, larga de ser boca de sacola, mano. Você gosta de uma intriga, hein? Você é fofoqueiro, né, velho? Bem sua cara mesmo, né? Ah, é, pegador de manjolo.
0: Ah, vai se lascar você, ó, vai. Vai pegar no manjolo lá, que você gosta, vai lá. Corre lá pegando manjolo você, ó. Vai.
19: Ai, que susto desse cara aí. Delícia.
0: Ah, cada uma, não. Ó, gente, ó. Faltando 7 para as 4. Já tá liberado mandar as piadas, já. Pode mandar.
22: Sim. Ah, eu quero saber dos caminhoneiros que carrega palito doce. Quer sentar no palito doce, né, seu arrombado?
0: Para com isso. Vai se lascar você também. Ó, gente, seguinte, ó. Pronto, agora sim. Tá liberado. Vocês só podem mandar. Já podem mandar as piadas aqui, tá? Manda sua piada, só não esquece de mandar seu nome. Gente, por favor, manda seu nome no áudio. Primeiro fala seu nome.
23: Superman, tu leva aí!
0: Manda seu nome.
23: No verão.
0: E aí, depois, você já pode mandar a sua piada. Vai ter que mandar no áudio, por favor. Super. Não esquece de mandar o nome.
23: O pinguim jogou
0: já trigo. Manda seu nome lá. Muito,

0: filho. Foge, mulher.
1: A do Superman. Foge. Ó, gente, já podem mandar. É, já podem mandar. Já podem mandar sua piada pra gente. Fica à vontade. Já podem mandar suas piadas a partir de agora. Nós vamos começar daqui a pouquinho o nosso Campeonato Brasileiro de Piadas Ruins. Manda seu nome, não esquece, eu quero ouvir nomes aqui. Primeiro nome no áudio e fala a piada. Ou não fala o nome da piada, no caso, e fala a piada pra mim, pra eu poder marcar aqui, tá bom, gente?
0: Leva.
1: Beleza, beleza? 11999919197 pra você participar aqui da nossa programação. Vamos fazer o seguinte, vamos fazer um intervalo aqui agora. E aí, enquanto isso, você vai preparando sua piada pra gente começar o nosso Campeonato Brasileiro de Piadas Ruins. Tá combinado, então? Tá belezinha? Então tá bom. Então já começa a participar junto com a gente. 11999919197. Tô esperando você por aqui. Pera aí que eu volto já, aguenta.

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16: De FM, faltando um minuto pras quatro já, hein? Minha última hora seguindo com você aqui na nossa madrugada mais gostosa do Brasil. Muito obrigado pela sua companhia, pela sua audiência. Me conta aí, como é que tá a sua madrugada? Eu sou o Léo Júnior, vamos juntos até às 5 da manhã. 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

Tarde FM é Marília Mendonça, a eterna Marília Mendonça, todo mundo vai sofrer. 4h08, e aí, vocês estão preparados? Vamos começar o nosso campeonato brasileiro de piadas ruins a partir de agora. Bora!

0: só! Olha só aqui mais um Campeonato Brasileiro de Piadas Ruins. Agora vai, hein? Agora vai, agora vai. Eu quero ouvir sua piada, eu quero ouvir sua piada por aqui. Vamos lá. Você sabe que você concorre aqui? É, dessa música que tá aqui de fundo musical aqui, ó. Ó. É, uma música do Chapeludo, né? 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Então você vai mandar suas piadas aqui pra gente, já pode mandar. Só lembrar, não pode ser piada muito longa, tá, gente? Até por causa do horário, porque a gente terminar e começar a votação, né? Porque já começa as votações. As votações do programa. Então, já vai começar a votação daqui a pouco. Vamos colocar aqui as piadas primeiro. E lembrando, pessoal, Léo, não foi minha piada no ar. Vamos deixar pra próxima madrugada. Então vai que uma hora vai sair sua piada aqui, porque é muita gente, como eu já falei, não adianta ficar explicando 10 mil vezes, né? Vamos lá, vamos começar? Vamos falar com o Jojo aqui, o Jonathan, ele mandou uma piada pra gente, o Jonathan aqui, ó. É a piada do Pedrinho. Vamos ouvir, ó, confira com atenção a primeira piada do Band Coruja, a primeira piada ruim, é a piada do Pedrinho. Jonathan, fala aí, Jonathan.
1: Léo, é o Jojo aqui.
0: Ó, vai, Jojo, vai lá.
1: O Pedrinho tava brincando com os amigos, se machucou, foi lá com a mãe no hospital. Chegou no hospital todo acelerado, sangrando, pediu pro médico examinar.
0: Tá.
1: E o médico começou a examinar o Pedrinho. Passou uma hora, passou duas horas. Pedrinho, chateado, acelerado, falou: doutor, o que é que tá acontecendo? Tô todo sangrando, você não me fala nada. Aí o médico falou: calma, Pedrinho. Eu sou paciente. Entendeu? Paciente.
0: Sou paciente. Aí, pronto. É uma piada horrível, hein? É uma piada horrível do Jonathan. Beleza, Jonathan. Vamos lá. 11 999919197. Você participa aqui do nosso Campeonato Brasileiro de Piadas Ruins. Oi.
2: Ô, Léo, Zé Newton Chofé. Você sabe o que, que o lápis disse pro papel? Ele disse: vou dar
0: arriscadinha
2: no C.
0: O lápis diz pro papel. Tá. Piada do lápis. Piada do lápis. Tá bom. Chofer, beleza. Chofer, beleza. Piada do lápis. É uma piada horrível, né? Meu Deus do céu. Ô, piada horripilante essa. Vamos lá com a piada daqui. Vai lá, fala aí, meu filho, vai.
3: Douglas aqui, Léo, do interiorzão aqui de São Paulo, Taquaritinga, Léo.
0: Fala, mano, fala aí.
3: Vou contar a piada do Bildo, Léo.
0: Do Bildo.
3: O Bildo ia passando na frente da igreja e ouviu o pastor lendo uma passagem lá, falando assim, ó: quem nunca errou, que atire a primeira pedra. O Bildo deu uma moiada assim, passou a mão na pedra e pum, na cabeça do pastor.
0: O dedo? O
3: pastor viu aquilo lá, saiu lá fora, perguntou pro rapaz: você nunca errou? Aí o Bildo virou pra ele e falou: não, dessa distância nunca.
0: Peraí, mas você falou, é piada do dedo? Deixa eu ver se eu entendi, peraí.
3: Do interiorzão aqui de São Paulo, Taquaritinga, Léo. Eu vou contar a piada do Bildo, Léo.
0: É, do dedo, então é a piada do dedo mesmo, que eu tava querendo entender aqui. É a piada do bêbado, o pé do bêbado ou dedo, cara? Eu entendi dedo. Acho que o ouvinte entendeu a mesma coisa, é do bêbado. Ah, meu filho, pelo amor de Deus, que olha, até eu tô estragando a piada no cara, já era ruim, né? Eu entendi dedo, cara. É a piada do bêbado. Tá marcado aqui então a piada do bêbado, beleza? Vamos lá, falar com você aqui, falar com o Carlos Alberto. Vai, Carlos, o Carlos Alberto, deixa eu ver a piada dele aqui. Vai, Carlos, vai.
4: Léo, bom dia, meu nome é Carlos Alberto. A piada que eu vou contar é o seguinte: dois irmãos foram lá pro Nordeste buscar dois jumentos, que era uma encomenda aqui de São Paulo. Isso, quando ele tá trazendo o caminhão tombou e o jumento morreu. Aí agora, como é que tá provar que a gente tá levando o jumento? Aí arrancaram a chibata dos dois jumentos vamos levar o patrão, mas provando que a gente foi buscar. Aí quando tá chegando aqui em São Paulo, aquela chibata enrolada no jornal, tá passando pelo convento, ele fala: ah, não, vamos levar não, vamos jogar esse negócio aqui lá no quintal do convento. Nisso, já passando duas fleiras, varrendo e tal, varrendo o quintal, Aí ela viu aquele pacote, puxa, que pacote grande é esse? Aí abriu o pacote, quando foi lá, meu Deus do céu, mataram o padre Pedro.
0: Nossa. Foi a piada do jumento. Carlos Alberto mandou aqui a piada do jumento. Ô, meu pai do céu, vai. Vamos pro Luizão agora. Luizão, Luizão, a sua piada ruim, vai, Luizão.
5: Luizinho, bom dia.
0: Bom dia. Luiz
5: de Carapicuíba.
0: Vai, Luizão, vai.
5: Leozinho, no trânsito, o carro buzina pra um bêbado fora da faixa. Bibi. Aí o bêbado responde pro carro. Eu também bibi e não foi pouco, não.
0: Ai, eu... tá aí, ó. Essa foi a piada do trânsito. A piada do trânsito. Que foi a piada do Luiz. Tá certo, Luiz. Já mandou a sua piada. Vamos pra mais uma. Tá aqui o Roberto. Roberto, sua vez, Roberto, vai.
6: Roberto, conta a piada dos pintinhos. Piu, piu, piu, piu.
0: A piada mais sem graça que já tem na face da terra. A piada dos pintinhos. Então, o Roberto contou a piada dele dos pintinhos. Já vão marcando, gente. Vão marcando aí. Pra quiser começar a votação já aqui, tá? Vamos ver a Mara Tassini, a piada dela aqui. Vamos ver o que ela mandou aqui. Mara, piada da Mara Tassini, vai.
7: Oi, Léo.
0: Oi.
7: Eu sou a Mara, tá? Mara Tassini.
0: Tá bom, vai lá.
7: E eu vou contar a piada das duas galinhas fazendo café, né? As duas galinhas estavam fazendo café, né? Aí uma perguntou pra outra, pó, pó, pó. Aí a outra respondeu, pó, pó, pó. Entendeu?
0: Tá bom, tá certo aí, ó. Tá uma piada horrível, mas pior que a outra. É isso, gente. Vamos ver mais uma por aqui, porque senão o pessoal reclama que aí porque eu não coloquei o áudio no ar, né? Vamos lá, vai.
8: Bom dia, Léo. Bom dia a todos aí, escutando a Band FM. Gilmar Porteiro, Carapicuíba.
0: Fala, Gilmar.
8: O que o arroz falou pro feijão, Léo? O arroz falou assim pro feijão: você é feijão.
0: Piada do feijão. Essa aqui é a piada. É isso, piada do feijão. Piada do feijão. Tá, peraí, deixa eu só marcar. Peraí. Vamos ver, peraí. Calma aí, gente. Calma, porque nós vamos chegar lá. Beleza. Ai, gente do céu, vocês não tem jeito mesmo, né? Ô, povo que não tem jeito. 11999919197. Rogério Carreteiro. Vai, Rogério.
9: Ô, Leozinho, bom dia. Bom dia. Carreteiro.
0: Vai, Rogerinho.
9: Conta nós aí na piada aí. Vou contar a piada do bêbado.
0: Do bêbado,
9: vai. O bêbado entrou no ônibus lotado, cara.
0: Tá.
9: Aí ele pegou, perguntou pra mulher assim: a senhora é bailarina? Ela falou: não. Mas como que a senhora consegue levantar a perna tão alta assim? Suvaco na mulher, cara. Suvaco peludo. Põe nós, né, piada.
0: Beleza, bailado da bailarina. Vamos ver aqui o caipirão pra gente fechar aqui, pra gente começar a votação, vai.
10: Nossa, a dona tava nos peidos terrível, sabe? Ela entrou no ônibus, tinha um cachorrinho. Ela colocou embaixo do ônibus assim, o Leléu, o cachorrinho, o Leléu.
0: Leléu.
10: Não, você não, tá. Viu, Léo? É Leléu.
0: Tá bom.
10: Aí o que aconteceu? Aí o cachaceiro entrou, sentou do lado dela, ela pra disfarçar, dava um peido e falava: sai daí, Leléu, tá fedido hoje, hein, Leléu? Sai daí, Leléu, tá fedido da peida, eu falava
0: que isso, cara.
10: Ainda que um pouco que é bêbado, enfim, falava: sai daí, Leléu. É antes que a caga em você.
0: Pronto, fechou, caipirão, fechou. Fechou aqui. Vamos ver agora que vai começar a votação, gente. Agora é o seguinte, agora é com você, ouvinte do Band Coruja. Vai começar a votação a partir de agora. Beleza? Agora começa a votação. Agora é hora de votar. Nós ouvimos a piada do Roberto, que é a piada do Pintinho, que é a piada horrível, né? Que todo mundo já conhece. O Luizão também, que tem a piada do trânsito. O Carlos Alberto teve a piada do jumento. O Jonatas teve a piada do Pedrinho. Essas piadas do Pedrinho é totalmente sem graça, né? Quem mais aqui? Teve a piada... o Gilmar contou aqui, ó. Contou a sua piada também, né? E vamos lá, vamos lá pros ouvintes agora. Agora é hora de votar, gente. Viu? Agora é hora de votar. Votação. Pra quem que você... Qual que é a sua piada que você mais odiou, vai? Que você não gostou? Piada ruim mesmo.
11: Bom dia, Léo. Meu voto é na piada do trânsito. Positivo.
0: Piada do top. Um ponto pra piada do trânsito. Vamos lá. O do Luiz. O Luizão. Um ponto pra piada do trânsito. Beleza. 11999919197. Agora você vota na sua piada preferida. Conta pra mim, vai.
12: Léo. Eu sou o Wellington aqui, motorista de ônibus. Eu voto no Maratacine,
0: olha lá, é a piada sem graça da bailarina lá, né? Olha lá. Não é da bailarina, é da Maratacine. Cadê a da Maratacine aqui? Ah tá, aqui achei, já a piada das galinhas, né? Das galinhas, do Poco Pó. Tá, mais um ponto aqui pra Maratacine, então, beleza. Tá aí. Mais uma votação, vai.
13: Ô, Léo, a piada do caipirão, Léo.
0: Boa. Um ponto pra piada do caipirão. Beleza. Bom dia, Léo Júnior. Aqui é o... Como é que é seu nome aqui, cara? Devanir. Ô, Devanir, seja bem-vindo, Devanir. De Carapicuíba, o Devanir tá votando aqui na piada do... Qual que é o Devanir? Ah, rapaz, votou na piada do Luizão, piada do trânsito. Mais um ponto pro Luizão aqui, Devanir. Votou na piada do trânsito, beleza. Mais uma votação, vai.
14: No trânsito.
0: Aí, mais um da piada no trânsito, ó. 3-1 já, hein? 3-1. Vamos ver? E o Davi.
15: Maratacine, ganhou, Maratacine aí.
0: Mais uma pra Maratacine. Aí, pronto, mais um ponto. Eu quero você votando, hein? Eu quero você votando agora. 11999919197. Vamos lá, vota aí.
16: Ô, Léo, piada do lápis.
0: Piada do lápis, tá aqui, ó. Um ponto, a piada do lápis. Boa, rapaz, boa. Vamos mais uma participação aqui. Mais uma participação, a Tati Perigosa, pra Maratacine. A piada da Maratacine, beleza? Mais um ponto aqui pra Maratacine, beleza? Tá empatado aqui, hein, meu? Tá empatado aqui já, hein? Tá empatado, hein? A piada do Roberto, do trânsito aqui, com a piada da Maratacine. Vamos lá votar? Vamos colocar um ganhador aqui. 11999919197. Ó, a Fernanda Quirino também tá votando aqui. Ela já mandou aqui, ó, piada do trânsito. Boa, mais uma pra ver a piada do trânsito. Legal. Cadê? Mais áudio chegando, mas não para os áudios, hein?
17: Ô, Léo, piada do trânsito aí.
0: Piada do trânsito aí, ó, mais um. Caramba, hein? A piada do trânsito. Piada do trânsito tá na frente. Vai, você.
18: Ô, Léo, piada do trânsito aí.
0: Piada do trânsito.
18: Anailton, motorista de aplicativo.
0: Beleza, amigão. Valeu, obrigado aí. Anailton botou na piada no trânsito. Ó, piada do trânsito tá na frente. Tava empatado com a Maratacine, hein? Tava empatado. Vamos lá pra mais um aqui, vai.
19: Bom dia, Léo. Eu volto na Maratacine.
0: Maratacine, aí, ó. Voltou na Maratacine, mais um pontinho aqui. Deixa eu ver aqui, ó. O Marcelo M tá marcado aqui, mas não, como que eu vou saber, cara? Marcelo M, Marta, tudo bem, vai. Marcelo M, ele mandou aqui pra mim a piada do trânsito. Boa, piada do trânsito, mais um pontinho. Vamos lá, gente, tá acirrado o negócio por aqui. 11999919197. Oi.
20: Ô, Léo, a piada da Maratacine, tá que bom. Ela não tentou explicar, os outros tentou explicar a piada. Entendi, aí ficou entendi. Boa.
0: Tá bom, mais um ponto pra ela aqui. Vamos lá. Ó, o o Silvio participando. Bom dia, Léo Júnior. Eu quero participar da piada. Como você não viu o meu áudio, não deu tempo, eu estou votando então na piada do trânsito, a piada do Luizão, a piada do trânsito. Boa, vamos lá, vamos lá. Eu acho que mais dois aqui fecha. Mais dois fecha, hein? Vamos lá. Vamos lá, fala comigo, bom dia.
14: Ô, Léo, piada do trânsito, vovó caçambeiro.
0: Vai, piada no trânsito. Mais uma agora. Se for piada no trânsito, ganha, hein? Se for agora, piada no trânsito, ganha. Ó, o Fernando Rocha Nascimento. Bom dia, Léo. Fernando Rocha Nascimento, cidade de Presidente Prudente. Mandou pra nós piada no trânsito. Aqui, ó. Piada no trânsito, fechou a piada no trânsito. Parabéns pro Luizão! Ó, tava bem lá com a Maratacine, bem na votação. Só que aí o Luizão saiu na frente. Parabéns pro Luizão, que ganhou a piada do trânsito, rapaz! Aí, Luizão, você ganhou esse presentaço aqui do nosso Campeonato Brasileiro de Piadas Ruins. Não fica triste, quem não participou, você participou e não saiu a sua piada, na próxima madrugada tem. Quem vai estar aqui vai ser o Pedrão, tá? Então vai ter, pode ficar tranquilo. Fica em paz que vai ter. Beleza? Mas vamos colocar agora, já encerrou, tá, gente? Já saiu o ganhador aqui, pode ficar tranquilo. Mas vamos ouvir a piada dos caras aqui, porque senão os caras vão ficar chateados com a gente, porque não ouviu a piada. Vamos lá, vai.
21: Eu voto no Murilo pra tirar esse quadro chato do ar.
0: Ah, vai você se lascar pra lá, vai. Vai, vocês. Ó. É outro aqui, vai. Fala, vai.
22: Léo Júnior! Paulo Rola de Guarulhos, vou ficar com a piada da Maratacine.
0: Beleza, mas já acabou. Eu tô só colocando no ar, gente, só por colocar, tá bom? Mas já acabou a votação, tá? Já saiu o ganhador, quem é? Inclusive é o Roberto. Ele contou a piada do trânsito, tá bom, gente? Beleza? É isso, gente. 4:25. Obrigado a todo mundo mais uma vez que participou do nosso Campeonato Brasileiro de Piadas Ruins. Sempre é um sucesso. E parabéns pro Luizão mais uma vez que ganhou esse presentaço aqui da Band FM. Sempre 4:25, gente. Daqui a pouquinho eu já volto. Peraí.
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Manda lá sua mensagem pra gente, vai, manda que eu tô te esperando por aqui. Eu quero falar com você, 11 999919197. Bora participar com a gente aqui no nosso Band Coruja, sexta-feira, minha gente.

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Ai, ai, ai, ai, ai. 11 999919197 pra você participar aqui junto com a gente da nossa madrugada mais gostosa do Brasil, hein? Ai, ai, ai, chama, chama, chama, chama no zap, vai, chama no zap.

0: falar com você no nosso WhatsApp, 11 999919197. Bom dia a todos, grande rádio, uma grande audiência, pra beleza, sextou, é o Francisco, valeu Francisco, aquele abraço, mano, tamo junto, Franciscão.
1: Fala, Léo.

0: Puta, aí você embolou minha cabeça agora, hein, velho? Aí você já embolou minha cabeça agora. Já embolou o meio de campo, cara. Como assim, velho? Quero que entender agora. Ai, gente do céu, viu? Adocica, meu amor. Fala aí, vai.
1: Ô, Léo, tá na hora do buzinar, você. Tá na hora do buzinar. Já faz 2 dias que não tem, né?
0: Esse cara tá bom, vai, tá bom. Vamos fazer o buzinaço, vai. Vamos lá, vai. Vamos fazer o buzinaço, então. Vamos fazer esse buzinaço acontecer, vai. Vai lá, vamos buzinar então, vai. Já que os caras estão pedindo, né? Os caras estão pedindo, né? Tá bom. Vamos buzinar então. Buzina essa bexiga aí, vai. Vai. 11999919197, fala comigo.
2: Bom dia, Léo.
0: Bom dia. E aí?
2: Enterro, meu, nosso amigo de rede. Foi tão bonito, cara.
0: Ai, ó, o outro enchendo. Vai encher o saco de outro, gente. Eu falei que o Cal passarinho, ó. Olha. Vamos lá, vai, buzina esse negócio aí. Vai, buzina aí. Vai, buzina. Bibi. Essa que buzina horripilante, vai. Vai,
3: se
0: vai.
3: O Léo é corno, todo mundo buzina.
0: Pronto, aí dá aquela buzinada, buzina. Buzina que nem gente, pô. Buzina que nem gente, vai.
3: Vai, vai. Só lá, corno, todo mundo buzina.
0: Aê! 4h40, buzina aí.
4: Bom dia, Léo. Resina por cá. Dá uma buzinada.
0: Aê, rapaz. Dá-lhe aquela buzinada pra nós. Buzina aí, meu filho!
5: Fabiano de Diadema aqui, Léo. Tome buzina!
0: Vai! Nossa. Que bosta de buzina essa? Que bosta de buzina, vai!
6: Bom dia, Léo Dias! Sérgio aqui de Paulínia aqui.
0: Vai!
6: Negócio de barriga de aço puxando combustível aqui, beleza? Bom dia, bora! Chama! Vem na frente do hotel aqui que é pra acordar todo mundo logo cedo.
0: Já acorda! Tá, mas não buzinou nada, vai. Mais um, vai, Nunes.
7: Ó, Léo, segura, Léo.
0: Aí, esse é o Nunes Carreteiro. Vamos lá, 11999919197.
8: Bom dia, Léo, Rodrigo aqui de Carapicuíba. Buzina aí.
0: Aí, ó, beleza, Rodrigão. Boa, aí sim, mano, aí sim, vai.
9: Nossa, que animal, né? Tem muita diferença, velho. Se ela tiver nos dias, fica um rastro vermelho. Agora, se ficar rastro de lesma, sabe, lesma?
0: vai, caipirão. Você não tem jeito também, vai.
10: Cozinha de baixo, pô.
0: Cozinha. Tá bom, tá devagar as buzinas hoje, meu Deus. Que coisa é essa aqui? Tá devagar a parada hoje aí,
11: bom
0: vai.
11: Bom dia, Léo. Buzinada, então toma aí.
0: Beleza. Olha a buzinada boa chegando. Olha a buzinada. Vai.
12: Bom dia, Léo.
0: Nossa senhora. Que isso, meu Deus do céu? Oi. Fala comigo.
13: Bom dia, Léo. Chegando do serviço de mais uma noite de trabalhosa.
0: E aí não vai buzinar.
13: É o Márcio Caçambeiro da Zona Leste. Vai. Segura, Léo.
0: Vai. Aí tá bom.
13: Acordando a vizinhança.
0: Acorda mesmo, cara. Acorda todo mundo, acorda a vizinhança. Bom dia, Léo. Manda um abraço aqui pra Bahia. Equipe de montagem de palco. ESR em Portugal. Estamos aqui curtindo o programa. Leonardo aqui, manda um abraço pra nós. A galera de Portugal, hein? Curtindo a Band. Um abraço, meus amigos. Oi.
14: Bom dia, Léo. Sorriso, barriga de aço. Ligando os lagos aqui, ó. O buzinaço, filho.
0: Vai. Meu filho. Aí sim, vai.
15: Ô, Léo Júnior, deixa eu te fazer uma pergunta aí. Esse campeonato de piada ruim aí tem avaliação? Tem auditoria?
0: Tem.
15: E aproveitando o gancho aí referente à avaliação que eu vou te dar hoje aí, é nota 5.5, tá bom?
0: Tá bom.
15: Teve aquela tretinha lá do velho do lixo que só sabe falar sai cachorro, né? E desse agrobosta aí que só sabe falar que a mulherada é umas baranga.
0: Tá bom.
15: Imagina, eu amo as mulheres, principalmente a Catrícia. Te amo, Catrícia.
0: Tá, mas o que, que tem a ver a piada com os caras? Não tem nada a ver uma coisa com a outra, né? Ah, vamos lá, vai, tá bom, falou, tá falado. Você falou, tá falado, fala aí. Buzina, meu filho. Ah, os caras buzinando aqui, não para, vai.
16: Simbora, Léo, Diniz aqui da Money Max. Tô chegando.

0: aqui em Bragança, hein? Já tô chegando.
1: Aí, meu filho! 4h43 já, 4h43.
2: É a moda.
3: Bom dia, Léo, Sandro de Montemor, aqui pela Castelo Branco, apontado pra Indaiatuba. Sextou!
4: Bom dia, Léo, Juliano, motorista de aplicativo aí, Léo. Léo, segura essa buzina aí, Léo.
1: Segura. Ai, daqui,
5: ó. Bom dia, Léo, Renanzinho por cá, QRA, sem lar, sem teto, 12. Tamo ali do interior de São Paulo, ali, São Sebastião da Grama, Câmbia, pose. Tamo aqui enroscado, aqui no comecinho da Marginal Tietê, ainda tem que atravessar ela, mas não é perigoso. Pose, como é que é?
1: Pose. Aí, só naquela buzinada marota, né, meu filho? 4 horas 44 minutos na nossa Band FM. Oi, bom dia.
6: Valeu, rapaziada do Rio, tamo junto, meu parceiro.
1: Aê, galera, olha o Zé Esgrich agradecendo o pessoal do Rio lá.
7: Vai. Esses caçambeiros, caminhoneiro, motorista de ônibus, motorista de aplicativo, taxista, tem que buzinar na hora que vai chegando perto da casa. Esse bando de corno, chifrudo, os machos tá saindo de cima das mulheres deles pra ir embora. Hora que ouve as buzinas.
1: Ai, ó, quem apareceu aqui, ó. Ele, não, depois no final de tudo ele aparece, região taxista.
8: Léo Júnior, tô saindo da casa de uma bonequinha aqui, que é mulher de um cara de aplicativo. Região taxista, segura a buzinada.
1: Aí, ó, região apareceu. Região apareceu, hein?
9: Eu amo você também, meu amor. Bom dia, meus corujitos. Estamos com saudade, né? Como vocês estão? Tá tudo bem?
1: A Catrícia apareceu também.
10: Que vai ser, hein?
1: Sexta-feira, sua linda, fala comigo.
11: Oi, Léo, bom dia, QRA Somebody Love aqui, ligado com você. Lá vai meu buzinaço.
1: Vai, daqui, sai daqui. Super. Sai daqui, vai. A buzina do fenomenal é sensacional, vai.
12: Olha a buzinaço, Léo.
1: Ferra com o meu ouvido isso aí, né?
12: Olha a buzinaço, Léo.
1: Nossa, que isso aí lasca com o meu ouvido, pelo amor de Deus. Não sou surdo não, Ale. Não sou surdo, cara, vai.
13: Bom dia.
1: Vamos lá, fala mais um. Dá uma buzinada aí pra acabar o buzinaço, pra terminar
14: bom dia,
1: o buzinaço.
14: Bom dia, Leo.
1: Ela não vai buzinar.
14: Estou chovendo aqui hoje, acredito, depois de tanto calor que tá fazendo em Portugal. Resolveu dar uma chuvinha, o tempo tá mesmo louco.
1: Obrigado, viu, minha amiga? Ah, quem que foi aqui? Foi a Raquel. Obrigado, viu, Raquel? Um abraço pra você. O Davi não tem paciência, cara. Ele é desesperado, velho. Ele é tão desesperado, velho. Fala, Davi. Vai lá.
15: Ai, coloca minha buzina aí, né, Léo?
1: Bora por aí. Buzina aí.
15: Tu vai falar mandioca. Mandioca aí, ó. Essa
1: cara
15: que tá
1: frio
15: aí também, Gaudinho.
1: Aí.
15: Bora na mandioca aí,
1: vai na sua vuvunzela aí.
16: Bonjour, Léo. Tudo bem, meu querido? Buzinaço pra você. Tô aqui em Paris, passando uma roupa, meu querido. Só na repassagem.
1: Aí. Só na repassagem. Ela tá passando. Ela buzinou de alguma forma, né? Buzinou de alguma forma, minha amiga. Aquele abraço.
17: Opa, Léo Júnior.
1: Oi.
17: Beleza? Ô, Léo, você sabe me dizer por que o número de seguidores no Instagram seu não cresce de jeito nenhum?
1: Cara. Depende, cara. Do quanto eu quero, que eu quero que cresça, né? Dependendo do que você gosta que cresça na sua. Você pode crescer na sua mão aí, se você quiser.
18: Quando ela passa, boa.
1: Fala comigo, vai.
19: Bom dia, Léo. Bom dia. Buzinei aí pra você, mas eu vou buzinar de novo.
1: Vai, buzina aí.
19: Bom dia, Leozinho.
1: Putz, o cara não buzinou nada. Ele tá falando dois áudios, a mesma coisa. O cara não buzinou, velho. É engraçado o que esses caras fazem. Bom dia, Léo. Sextou. Thaís Silva. Fala, Thaís. Chegando por aqui também. Aquele abraço, Thaís. Tudo de bom.
7: Bom dia,
1: oi.
7: Bom dia. Buzinaço.
1: Acabou as buzinas, acabou, encerrou. Amanhã não, mas depois de amanhã tem mais. Depois de amanhã tem mais, acabou o nosso buzinaço. Encerrou por hoje. Salve, que o Reajão tá falando aqui?
2: Ô, Léo, fala pra esse cara aí que falou do Instagram aí que o número não cresce. Se ele quer alguma coisa que cresce, eu dou, ponho
1: exatamente
2: na mão dele um negócio que vai crescer.
1: Exatamente.
2: Reajão, taxista.
1: Ô, Maicon, o seguinte, se você quiser alguma coisa que cresce, a gente coloca na sua mão. Pode ficar tranquilo, cara.
13: É muito especial, nada é original.
1: Vamos ver quem mais tá por aqui. Vai lá, fala comigo, bom dia.
20: Ô, Léo Vidi Júnior. Pois é.
1: Essa filha aí.
20: Dado o finado de.
1: Fora do eixo, hein? Ah.
20: Depois de enterrado, agora vem a investigação, né?
1: Putz, meu, vai, continua aí, vai. Fala comigo, vai.
20: Bom dia, Léo. Jonathan, aqui de Pouso Alegre.
1: Fala, Jonathan.
20: Bem atrasado.
1: Vai. Aí, tá bom, buzinou, é isso aí. Acabou o buzinaço, né?
21: Tudo pega, estica aí, puxa. Os penteios da Xuxa.
1: Meu Deus do céu. É só figura na madrugada, gente do céu. Pô, final de programa dá nisso, olha.
22: Bom dia, Léo Dias.
1: Bom dia.
22: PH, motorista de APP.
1: Fala, PH, tranquilo aí, mano?
22: É nóis. Excelente dia, Deus te abençoe.
1: Vem, cara, saindo
22: da academia.
1: É nóis.
22: Obrigado.
1: Olha, parabéns pra você e pra academia essa hora, hein, cara. Olha. É pros fortes, hein? Isso é pros fortes. Acordar cedinho, no frio, ir pra academia. Porque quando chega o frio, muita gente desanima da academia, né? Mas isso aí é pros fortes. Parabéns, indo pra academia. Tá vendo só que coisa? Fala aí.
23: Ô, Léo. José Nildo Pitoca aí, ó, de Osasco, mandou um áudio aí, você não tá passando mais os áudios dele. Cabra safado.
1: Aê, cabra safado, tá passando os áudios. Fala aí.
24: Ô, Léo, bom dia, Léo. Bora, Léo. Sextou. Anailton, motorista de aplicativo.
1: Ó o barulhinho já, tem as corridas chegando aí.
25: Bom dia, Léo. Bom dia pra nós aí, rapaziada. Aqui é nós, em busca do sertãozinho.
1: Beleza.
25: Bora, vamos buzinar.
1: Tá bom, tá valendo. Faltando 10 pra 5 já, 10 pra 5.
26: Boa sexta aí pra nós, tá de Guarulhos, indo pra academia também.
1: Aí, ó, mais uma.
26: A chuva já tá aparecendo.
1: Que coisa, mais uma indo pra academia nessa hora. Tati de Guarulhos. Aí, Tati, obrigado, Tati de Guarulhos. Aquele abraço a você também.
27: Ô, Léo, bom dia. Deixa eu fazer uma pergunta. Já ganhou o Ale Fenomenal, o Davi, a Patrícia. E agora é hoje esse cara. Só homem que ganha esse.
1: Ué, mas não tem mulher que já ganhou aqui também, pô? Teve mulher que já ganhou. Você que não ouviu direito aí, meu. Ouça direito aí, rapaz. Oi, bom dia.
28: Ô, Léo, avisa os motoristas de aplicativo aí, o pessoal que é do Black, que agora abriu a opção pro táxi atender o Black também. Ou seja, a corrida do Black do Uber vai cair, vai vir tudo pro táxi.
1: Olha.
28: Que o povo vai querer pelo corredor, que ninguém é trouxa, né?
1: Olha.
28: Ficar parado no trânsito.
1: Olha.
28: Com esse maconheiro desses motoristas de aplicativo.
1: Olha.
28: Região taxista.
1: Meu. O cara tá querendo roubar a corrida dos caras do aplicativo agora, o Black. Só por causa desse tal do Black aí, ó. Esse tal de Black. Aqui, ó.
29: Bom dia, Léo. Samuel de Osasco. Uma pirapora.
1: Aí, Samuel. Aquele abraço, mano. Obrigado pela audiência. Oi.
30: Bom dia, Léo. Genilson aqui, Zona Norte, Parque do Chaves.
1: Oi, Genilson. Tudo bem,
30: trabalhei,
1: mano?
30: Trabalhei até 1h, fui pra academia. Tô saindo agora e vou dormir.
1: Aí, mano. É isso
30: bom
1: aí.
30: Bom dia pra todos.
1: Bora dar uma descansada, né? Bora dar uma descansada. A gente merece, né?
31: Esse região é tão babaca. Tão babaca que o táxi é tão bom que ele quer fazer corrida por aplicativo. Deve ter muito passageiro mesmo, hein, região babaquista.
1: Babaquista ainda. Babaquista, essa foi boa, vai lá.
32: Tão babaca.
33: Bom dia, Vinícius de Barueri.
1: Valeu, Vinícius de Barueri. Ligados na Band.
34: Bora, Léo, bom dia. Pitoquinho aqui de Osasco, em busca do carregamento lá na Ícaro.
1: Vamos que vamos.
34: Bora que bora, uma ótima sexta-feira. Sextou, Léo.
1: Sextou, bebê.
35: Léo, fala pra esses taxistas aí, pra pegar a linha Black tem que ser carro bom, não é carro velho, não. Onix não pega, não. Bom dia.
1: Vai, região. Com você agora, região. Vai, região.
36: Você viu que esse último trouxa aí tá nervosinho, né? Acho que ele é Black, vai perder as corridas até pro táxi agora. Região, taxista. Chupa que a cana é doce, maconheiro.
1: Chamou o cara de maconheiro ainda. Nossa senhora, sacanagem, hein? Vai.
37: É, Léo, esses taxistas aí falavam tão mal de nós aí. Ué, o que que eles vão vir fazer? Pegar a corridinha nossa? Ai, ai, ai. E aí, região? O táxi tá morrendo? Tá vindo pra Uber, é? Cadê seus clientinhos?
1: Mó treta.
37: Rechão, palhacista.
1: Mó treta, velho. Mó treta na madrugada. Os caras que não tem vergonha na cara, velho. O cara não tem vergonha na cara. Vai.
0: Fala, Léo. Esse cara que tá falando aí do Black aí, ó. É um maconheiro, cava safado também. Ele fuma maconha, esse corno.
1: Seria um maconheirista. Na verdade, seria um maconheirista, então.
3: Fala, né? Aí, Léo. Aí, o taxista, o Região voltou. Saiu de lua de mel, tava casado com um viado. Chegou lá na Augusta.
0: Bom dia, Léo. Motorista de Uber e de táxi é tudo gay.
1: Aí, caramba, já vem o outro que é contra os dois. Agora o Região falando, vai.
36: Você viu, né, Léo? Foi só eu fazer um comentário que já tira tudo esses trouxas do giro, né? Esses caras tão desesperados que abriu a opção pro táxi atender. Aí você já imagina se vai querer com esses maconheiros aí, Região, taxista.
1: Ai, gente, essa briga vai longe, gente. Essa briga vai longe.
4: É mais que fala na rádio, só os malinhos, só.
1: Ah, o outro já aqui chorando, olha lá.
4: Bom dia.
1: Ai, só os malinha que fala, olha lá.
4: Bom dia, Léo, Tiaguinho de Santo André, mano.
1: Tiaguinho de Santo André, valeu, Tiaguinho, mas não é assim, Tiaguinho.
4: Mais que fala na rádio, só os malinha só.
1: Ah, que malinha, cara, malinha é você que tá aí. Pô, você já falou aqui, cara, todo mundo tem o direito de falar aqui, cara. Ah, seu saco de outro.
0: Ô, Léo, esse Região aí, idiota, que é obrigado a fazer Uber porque o táxi faliu... Ele pra viado só falta pena. Ai, como é que é? Viado não tem pena?
1: Ai, cara.
0: Então já era.
1: Ai, vamos lá, gente. 11 99991 9197 pra tocar a última música aqui. Já volto já. Aguenta aí. Peraí.

0: Band FM, agora sim, agora a gente encerra o programa, que o Tadeu já chegou por aqui, agora já, bom. E aí, Tadeu, bom dia, Tadeu.
1: Muito good morning, Léo Junior, muito bom dia, ouvinte da Band FM, sextamos, hein?
0: Sexto, cara, não acredito que já chegou a sexta-feira, mano.
1: Pois é, graças a Deus, né, cara?
0: Eu não tô acreditando.
1: Louvado
0: nisso,
1: seja,
0: cara,
1: o nome do Senhor, né?
0: Meu Deus do céu, cara, ainda porque amanhã já tô de folga, né? Então... Claro, velho. Você quer que eu trabalhe a semana toda?
1: Que é isso, gente?
0: Folga? Como assim, cara?
1: Que é isso, cara? O que tá acontecendo? Que moleza é essa?
0: Não, tem que ter uma folguinha, né, cara?
1: E no colo de quem eu tenho que sentar pra ter essas...
0: Agora, deixa eu ver. No colo de quem?
1: É no do Robson.
0: É do Robson.
1: Não dá, porque a barriga dele é muito grande. Não tá, tem como sentar naquele colo, né?
0: Ninguém perguntou pro Tadeu. Ah, tem aqui, tem uma pergunta pro Tadeu.
1: Ah, não. Era pra passar batida esse negócio.
0: Peraí, cara.
1: Pelo amor de Deus.
0: São perguntas legais, cara. Inteligentes, vai. Pra encerrar, vai. Vamos ver.
2: Ô, Léo. Bora, Léo. Tira uma dúvida pra mim aqui, Léo.
0: Tá bom. Pra encerrar, é a última.
2: O cara que toma uma cervejinha final de semana aí, ó. Uma dosinha, é considerada alcoólatra, Léo? Só na folga, assim?
1: Uma dosinha?
2: Fala pra mim.
1: Não, né?
2: Provavelmente eu acho que não, né, Léo?
1: Não.
2: Ô, Léo, mas e o cara que dá o bumbum uma vez só? Ele é considerado gay ou não?
0: Aí.
1: Cara, depende, né? Depende. É um acidente? Você fez de propósito?
0: Foi uma coisa rápida.
1: Foi uma coisa rápida? É. Não teve sentimento, que isso é importante também.
0: Isso, sentimento é tudo,
1: se
0: cara.
1: Se colocar sentimento junto com... Se colocar sentimento mais o...
0: É, isso.
1: A coisa pode ficar um pouco mais complicada.
0: Se o sentimento...
1: Exatamente. Não cabe. Não tem como.
0: Não vai caber os
1: dois.
0: Não
1: tem espaço pra tudo, viu, gente?
0: Um buraco só. Tchau, Tadeu.
1: Sextou. Tchau.
0: Sextou. Sextou. Tchau, gente.
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9: Band, bom dia, são 5 horas, 3 minutos, gente. 5 e 3, hora de Brasília. Bom, bom.

24 de julho de 2026. O que é o quê? Amor. Amor. Muito amor e muita alegria pra você, ouvinte da Band FM. Trabalhador, trabalhadora do Brasil. Você que tá no seu meio de transporte aí. Carro de aplicativo, táxi. Tá no seu carro dando carona pra gente. Tá no trem, no metrô. Aliás, tomara que não exploda nada hoje, né? Boa sorte pra você, boa sorte. Bom dia pra você que sempre fala: ah, é sexta-feira, eu quero uma pegada diferente, eu quero uma alegria diferente. Vou colocar na Band FM, vou colocar no Band Bom Dia. Você está no lugar certo. Seja bem-vindo, seja bem-vindo. Ó, tapete vermelho pra você. Desfile, adentre. Vem junto com a gente. Venha ser feliz. É meu, muito obrigado. O evento acaba de pegar o meu celular aqui que eu esqueci na mesa. Muito obrigado. Olha, bom dia, Batata, bom dia, bom dia, Regis, bom dia, Joaquim, bom dia, Lênio, bom dia, André, bom dia, Mário, bom dia, Raquel, bom dia, Marta Cine, bom dia também pra Jarrinha, bom dia, Jonatas, muito bom dia pra geral que está chegando junto com a gente, inclusive ele, homem, vinheta, bom dia.

0: sexta-feira, hein? Esta é a pegada, tá? Este é o climinho.
1: Tem que acabar essa noite?
0: É, hoje tem que ter, né?
1: Hein?
0: Sexta-feira tem que ter, né?
2: Ai! Ui! Ai! Ai! Ai! Ui! Ai!
0: É isso.
1: É, não é o clima da sexta, né?
0: É, tem que ser assim.
1: A sexta-feira elas nos proporciona essa alegria, essa coisa do hoje eu quero.
0: Hoje eu tô afim.
1: Hoje eu tô afim.
0: É hoje que eu preciso.
1: Aí o quê? Aí você escolhe.
0: É isso.
1: Do que você tá afim? Tá. Você tem condições de realizar o que você tá afim hoje? Faça.
0: É isso.
1: Não perde tempo, não.
0: Não
1: perde tempo, não. Vai pra cima. Aí eu quero. Vai! Ah, mas depende de outra pessoa. Tenta! Eu não sei o que é.
0: A vida é uma só, viu, gente?
1: É isso.
0: É, cara.
1: Ah, eu quero levar pra comer. Tenta.
0: Tenta.
1: Ué. Ah, não. Jantar. Vai.
0: Vai.
1: Quem sabe?
0: Ah, eu quero ir numa sauna gay. Vai.
1: Nunca foi. Peraí, só um minutinho. Ai, tem que acabar essa noite. Ai, ui, tem que acabar essa noite. Ai, ui. Então, que gente.
0: O que é isso?
1: Então, tem que. Faça o que você tá com vontade, gente. É isso, cara.
0: Se puder chamar a gente também.
1: Já pensou?
0: Dependendo, cara, do que for.
1: Não é?
0: Tô muito dentro, hein?
1: Pô, que legal, cara. Ah, não, pô. Ah, ligou pra nós. Pô, vocês estão afim do quê? Vai ter? Vamos!
0: Vambora!
1: Não é?
0: Tem que pagar a consumação? Não quero!
1: Não, a gente quer ir. Por exemplo, é pra comer? A gente quer comer, mas não quer pagar.
0: Isso, exatamente.
1: Tá bom?
0: Exatamente.
1: E que não sobre no nosso.
0: Exatamente. Ah, eles são os artistas. Ah, eles que pagam.
1: Não.
0: Negativo.
1: Não, no, que, no, não, eu tô tá. falando que não sobre no nosso.
0: Ah, tá!
1: Vai que é uma, né?
0: Vai saber onde você se mete, né?
3: É. Do gado.
1: 5:09, 5:09, entra no ar mais uma edição do seu gibi eletrônico O Pulo do Gado, edição de número 4. E aí, como é que você está? Bem? Querendo informações? Então, a informação bate na sua porta, ela quer passagem, ela quer entrar. E se você não deixar, a gente empurra. O Pulo do Gado. Bom dia, eu sou Pedro Quadras.
0: Muito bom dia, Pedro Quadras, sou Silvânia Acre. Sexta-feira, Pedro.
1: Sexta-feira, Silvânia, que coisa gostosa. Estamos aí já quase no final do mês.
0: É.
1: Que loucura, né, Silvânia?
0: Acabou julho já, hein?
1: Acabou julho.
0: E aí vai entrar agosto já, questão de uma semaninha aí, né?
1: Semana, acho que, se eu não me engano, sábado que vem já entra agosto, né?
0: Já entra agosto, já entra.
1: Então, gente, até sexta, julho. Sábado entra agosto e aí vamos curtir mais um mês. Mas por enquanto ainda estamos em julho, né, Silvânia?
0: Em julho, estamos em julho. No dia 24, viu? 24 de julho de 2026, Pedro Quadras. Hoje é Dia Internacional do Autocuidado.
1: Olha, gente, vamos se cuidar. Vamos ter cuidado com esta máquina chamada corpo.
0: É, exatamente.
1: Tá precisando de cuidados? O quê? Talvez não. Então é só estética. Vamos cuidar também por dentro dos nossos órgãos. Tem pessoas aí que não tem mais fígado, né?
0: Vamos se cuidar.
1: Outros não tem mais pulmão.
0: O Thiago tá se perguntando aqui se masturbação é autocuidado. Eu considero. Eu acho
1: porque
0: que é.
1: Tem uma matéria a respeito de masturbação falando. Sim. Que ela previne, por exemplo, não sei se é verdade, isso é uma tese aí, não busquem a verdade,
0: tá?
1: Não que a gente esteja mentindo, mas dizem que a masturbação evita até o câncer de próstata no homem, né?
0: Tá, eu vou pesquisar agora, Pedro.
1: Gente, mas não vai sair também igual um louco, igual esses caras estão fazendo aí. Um cara dentro da academia, outro dentro do ônibus. Aí,
0: pelo amor de Deus,
1: isso
0: gente.
1: Isso aí já é assédio.
0: Isso aí é na tua casa, isso aí é na tua casa, mano,
1: não
0: no
1: vai
0: teu banheiro,
1: sacar agora aí onde você tá
0: amor,
1: aí.
0: Pelo amor de Deus, Olha, Pedro Quadras, surge a informação aqui de que a masturbação frequente está associada a um menor risco de câncer de próstata.
1: Olha aí, gente.
0: Mas os médicos ressaltam que não se pode afirmar categoricamente que elas previnem a doença.
1: Isso.
0: Estudos científicos importantes indicam que o hábito traz benefícios, porém, não funciona como garantia de imunidade. O que você está fazendo aí, Pedro Quadras?
1: Hã?
0: O que você está fazendo aí?
1: É nada, não. 5:11, 5:11.
0: Hoje também é dia da tequila, viu?
1: Dia da tequila, gente.
0: Pois é.
1: Aí, você que gosta de uma boa tequila, toma uma uma dosinha, pega, coloca um bigodão, vira mexicano, faz o que você quiser.
0: Exatamente, exatamente.
1: Olha que gostoso.
0: É, um dia, se bem que um dia eu tomei um porre de tequila.
1: É, tem gente que não gosta
0: por causa disso. Eu não consigo mais sentir o cheiro de tequila.
1: Tem gente que por causa disso, que exagerou, tomou um porre. A tequila é uma dosinha pequena,
0: mas
1: né?
0: Mas é gostoso, pega o limãozinho, né?
1: É gostoso. Você faz aquela, você faz aquele, o chama cu de burro. Você põe aqui, ó, você sabe dessas, não?
0: Não sei, não, me ensine.
1: Tem gente que faz nesse, você faz assim, ó, aí faz um buraquinho aqui, tá vendo?
0: Ah.
1: Aí você, ó, põe o sal, limão e, ó, chupou aqui e tome dose.
0: Ah, que delícia!
1: É o famoso, tem outros que fazem em outro lugar. Tem outros que conseguem aqui, é verdade, enfim.
0: Tem outros que são literais, né?
1: É, muito.
0: Quando você fala...
1: aí é exagero também. E arde, viu? Já tentei. Pera aí, desculpa, gente.
0: Aí, realmente. Bom, seguimos aqui. Cidade aniversariante de hoje, ô Pedro Quadras?
1: A cidade aniversariante de hoje é Pi.
0: Pi? Parabéns, pienses ou...
1: Pinhenhenses.
0: Pinhenhenses também.
1: Pinhenhenses.
0: Né? É isso.
1: É. E Quintupi-Guarani, bom dia, Roger Palm. Quintupi-Guarani significa duas letras.
0: Duas letras. Então, parabéns pra você, piense, que está ouvindo aqui mais uma edição do Pulo do Gado. Mande seu mugido já, hein? 11 99991-9197. O mugido especial pra aquela pessoa especial. Vagas de emprego, se você quiser ofertar uma vaga de emprego também, você fique à vontade. A gente vai ler aqui os benefícios, o salário, enfim, tudo a combinar, né?
1: Muito bem, né? Então tá aí, gente. Este é o Pulo do Gado, edição de número 4. Mudou a trilha, mudou o tom. É realmente, a gente vem passando por momentos tenebrosos. Isso a gente fala diariamente, mas chegamos a um cúmulo em que eu tenho até medo, viu, Silvânia, disso estar virando uma moda, porque vejam bem, hoje tudo que às vezes podemos dizer ridículo, acaba virando moda. Sim. Acaba virando moda. As pessoas acabam... Quando você pensa, isso aí não vai virar moda, vira. Então, gente, eu espero que isso não... de verdade. Principalmente os jovens, que isso não vire uma moda. Ontem, numa cidade do interior... Olha que loucura isso. Numa cidade do interior, um rapaz, um jovem, de aproximadamente seus 19, 20 anos... morador de uma fazenda, né? Como é que eu posso dizer? Ele trabalha com o pai ali nos gados, né? E ele é um exímio tocador de berrante.
0: Olha aí.
1: Gente, exímio tocador de berrante, aprendeu com o pai.
0: Sim.
1: E ele não consegue explicar. Ele não consegue explicar que ele estava ali chamando os gados com o berrante, com o pai, andando de cavalo.
0: Sim.
1: Quando ele, de repente... tropeçou, ele tava ali tocando berrante ali, mas em alto bom. Esse é o áudio que chega do. O pai mandou, viu?
0: O pai mandou, ele tava gravando.
1: Tava gravando. Nesse momento ele cai do cavalo. Só que nesse momento deu memória cheia do celular, não tem a imagem.
0: Tá.
1: Então a gente não consegue saber o que aconteceu.
0: Sim, sim.
1: Mas o menino cai do cavalo, esse rapaz, e ele foi parar no médico com um berrante no reto.
0: Meu Deus do céu, e é grande, hein?
1: É um berrante enorme, é.
0: Cara, enfim, são acidentes que estão acontecendo aí, o Pulo do Gado tá alertando há vários dias. Preste atenção, observe com carinho. Objetos perigosos que possam dá uma olhada na circunferência. E aí você mantém um cuidado, né?
1: Porque é um berrante, né, gente?
0: Um berrante. Coitado dele, mas ele ainda tá internado?
1: Ele tá internado. Só que teve uma curiosidade antes dele ir pro hospital.
0: Uhum.
1: Que cai da pedra era um gado que ele chamava. 5 horas e 16 minutos, o Pulo do Gado é credibilidade. Aqui a notícia é séria.
0: Olha, mande seu mugido aqui, 11 99991-9197. Mugido especial para aquela pessoa especial, bom dia.
4: Olha, se alguém falar aqui é eu, hein? O pau vai quebrar, hein? O pau vai torar nessa rádio, hein?
0: É que o Edmilson trabalha com gado, né?
1: Ele toca gado. Né?
0: Um abraço para você, meu querido. Tudo de bom. Ivo, um mugido especial pra você, meu querido. Tudo de bom, hein?
1: Ivo.
0: O Ivo mandou uma piada inteligente aqui.
1: Vamos lá.
0: Quem nasce... A cidade aniversariante de hoje é Pi, né?
1: Tá.
0: E o Ivo pergunta, quem nasce em Pi tem 3,4 centímetros de pênis? Pode ser. Porque o pi é aquela sequência matemática.
1: É, né? Verdade.
0: Que começa com 3,14.
1: Então a gente fica com essa dúvida. Entendeu? Não podemos falar também aqui, até para não denigrir a imagem dos piens.
0: Exatamente. Então, um forte abraço para você, Ivo. Obrigado pela sua piada inteligente.
5: Oi? Fala, Band FM. Bom dia, Tadeu. Bom dia, Emerson Franco. Vinícius de Fronteira, Minas Gerais, aqui, ó. Um rito especial para os vaquinhos aqui que nós estamos mordendo as vaquinhas, escutando a Band FM. Band, bom dia.
0: Olha, ele mandou a foto, inclusive.
1: Isso é uma ordenha eletrônica?
0: Imagino que sim, ele mandou a foto das vaquinhas.
1: Eu posso dar uma olhada? Gente, eu adoro ver vaca.
0: Vem cá.
1: Vaca, piranha e...
0: As maquininhas.
1: Que coisa mais linda!
0: Não, gente.
1: Tá olhando pra nós, né?
0: Tá com a cara de sono, né?
1: Tá com cara de sono.
0: Olha, também é tudo escuro.
1: Ah, pede pra ele, se der. Gente, pelo amor de Deus, não é tara, mas eu queria ver as tetas. 5:17
0: Forte abraço pra você, Vinícius. Boa ordenha pra você, viu? Muito obrigado pela mensagem. Um mogido pra você e pra
1: você. Hoje tem enquete, viu?
6: Bom dia. Minha piada é do adolescente. Adolescente de 16 anos falou pra mãe: mãe, posso ir na zona? A mãe falou: não. O adolescente completou 17 anos. E mãe, eu posso ir na zona? Ela falou: não. Aí ele completou 18. Mãe, posso ir na zona? A mãe dele falou: venha.
1: Aí, ó. Eu tinha uma tia também que eu fiz a mesma coisa com esse cara. Um dia ela foi no show, vou morrer, eu falei isso no show. Falei, ó, essa minha tia aqui, não, eu não deixava eu ir na zona.
0: Não era como é que era? Tia Leu, né?
1: Fiz com todas as tias que foram, tia Leu, tia Cleide.
0: Mogido pra você, meu querido. Obrigado aqui, viu? É, mogido pro Moura. Bom dia, Tadeu, Vinheta. Não, Pedro Quadras e Silvana Arte.
1: Gente, não vamos misturar.
0: É isso aí, tá?
1: Senão, se fala Homem Vinheta e Tadeu, perde a credibilidade do jornal.
0: É isso aí. Vamos fazer a festa, porque hoje é sexta-feira e é isso que interessa. Isso. Manda um mogido aí. Moura da Noruega, terra do Holland.
1: Terra do Holland.
0: Terra do Holland. Olha, o nosso amigo Fabiano tá mandando mogido pras moças do Job. Aliás, eu vi um reels ontem de uma moça do Job que ela diz que uma vez por mês ela presta serviços para trabalhadores de baixa renda.
1: Ah, acho que eu vi isso aí.
0: Você viu também?
1: Viu, me candidatei.
0: Pra você, Fabiano Caçambeiro, muito obrigado pela mensagem, viu? Mais um mugido.
7: Bom dia, Tadeu. Bom dia, Homem Vinheta. Manda um mugido aqui pra Coxinha MS.
0: Aí, ó.
7: O Homem Vinheta sabe que tem muita vaquinha aqui em Coxinha, né, Homem Vinheta?
0: Eu não sabia. Muita vaca em Coxinha.
1: Tem muita. Inclusive, eu fui pra Coxinha na nossa querida Band FM de Coxim, fui muito bem recepcionado, quero ir de novo. Eu fui pescar, me levaram pra pescar.
0: Olha que legal.
1: E eu pesquei bastante, foi bem legal, mas o que eu mais gostei de pescar foi piranha, cara.
0: Olha.
1: Uma delícia.
0: Que legal.
1: Uma delícia.
0: Que gostoso, hein?
1: Eu comi até pizza de pacu.
0: Ai, que delícia.
1: Verdade. Já comeu pacu, não?
0: Pacu, já comi uma vez. Uma vez eu comi pacu. Já.
1: E pá.
0: Vamos lá, hora da enquete do dia no Pulo do Gado.
1: Você vai fazer? Você tem, não?
0: Você falou que tinha?
1: Eu tenho.
0: Pode fazer.
1: Então vamos lá. Gente, atenção, enquete do dia no Pulo do Gado. Atenção, você quando vai tomar banho, olha na saboneteira, vê aqueles sabonetinhos, já tá fino ali, parece uma folha de sulfite, mas bem fininho, você faz o quê? Alternativa A, você troca imediatamente. Alternativa B, você dobra ele em três para ele ficar um pouquinho mais grosso e usa até o final. Alternativa C, você olha, fala, ferrou e toma banho sem sabonete.
0: Me incomoda muito, viu? Essa parte eu não sei muito o que fazer.
1: É terrível.
0: E aí eu acabo, sabe fazendo o quê? Eu acabo pegando um novo, jogo no meio dos velhos e fica lá os pitocos de sabonete junto com o novo.
1: Né? Boa, alternativa D. Você vai juntando os pedacinhos um no outro, vai colando e faz uma bola colorida?
0: Conte pra gente o que você faz nessa situação quando o seu sabonete está terminando. 11999919197. Isso aqui é a enquete do nosso Pulo do Gado. O ouvinte já se manifesta aqui com as mensagens.
1: O ouvinte, ele participa, né?
0: Pode responder. Bom dia.
8: Bom dia, Pedro. Bom dia, Silvânia.
1: Bom dia.
8: Geralmente eu deixo mais sabonete fino, embolo eles tudo, junto tudo e vira um sabonetão.
1: É alternativa D, colorido. Fica aquela bola colorida, né?
0: Fica bonito, né? Vários cheiros diferentes.
1: Nossa,
0: né?
1: Senhora, mistura tanto que não tem cheiro.
9: Tadeu.
0: Oi.
9: Bom dia.
0: É Pedro.
9: Eu pego um novo, pego o velho e faça uma bolota e fica um sabonete novo grande. Abraão de Guanazes.
0: Abraão,
1: aí ele cola o sabonete que já tá acabando no novo.
0: No novo. Também é uma tática interessante.
1: É uma tática interessante.
0: É uma tática muito interessante. Muito obrigado, meu querido. Bom dia.
10: Valeu, homem vinheta.
1: Bom dia.
10: Denilton Taboão da Serra. Eu dobro em três pedaços e bora.
1: É isso. Fica um pouquinho mais grosso, né?
0: Principalmente falando em fim de mês, né? A gente tem que aproveitar até o último centímetro do sabonete, né?
1: Eu tô usando, viu, Silvânia aí, ouvintes? Eu uso muito aquele Febo. Que ele tem.
0: Bom sabonete, bom.
1: Tem
0: sabonete.
1: O preto aí, tem várias outras cores.
0: Sim, sim.
1: Só que quando ele fica muito fino, além de fino, ele fica transparente. Você quase não vê ele. É interessante.
5: Bom dia, Tadeu, bom dia, até o Alex Borges.
0: Bom dia.
5: Eu não faço nenhuma das alternativas.
1: Tá.
5: Eu pego o restinho de sabonete, grudo ele na esponja e esfrego o corpo.
1: Cara, olha aí.
0: Também uma tática muito interessante.
1: Você pega aquela esponja, gruda ele. Muita gruda gente que ele. Usa aquela esponja de lavar louça, né?
0: Não, mas tem esponja pra banho também.
1: Tem, mas muita gente. Eu já fui em banheiro.
0: Você usa uma Scott Bright?
1: Uma Scott Bright.
0: Muito bem, obrigado.
11: Bom dia, Pedro, Silvânia.
1: Bom dia, bom dia.
11: Eu coloco na água aquele monte de sabonete e vira sabonete líquido.
0: Olha aí. Olha, mais uma. Interessante. O brasileiro, ele tem que se virar do jeito que dá.
1: O que acontece? Talvez ele pegue um tubo de shampoo que tenha terminado. Dentro daquele tubo de shampoo, ele vai colocando os pedaços de sabonete com água, vira um sabonete líquido.
0: Gênio. Um abraço pra você.
12: Cara. Bom dia. Jardel Padeiro aqui de Anápolis, Goiás. Cara, eu, enquanto não tenho um sabonete lá, eu tomo banho com shampoo caro da mulher, shampoo, condicionador, misturo os dois assim, vou passando, esfregando no banho, dá aquelas pulmonas.
0: Tá.
12: A mulher fica perguntando, mas meu shampoo tá acabando, rápido.
0: Ele não usa o resto de sabonete, ele usa o shampoo da esposa.
1: Se ela me descobre um negócio desse, cara, olha, usar o shampoo da mulher, que ela economizou o dinheirinho dela pra comprar aquele shampoo caro.
0: Se você passar, por exemplo, no
1: rego.
0: Tá pensando que nojo.
10: Bom dia, Tadeu. Bom dia, Almieta. Aí eu tomo com aquele pedacinho mesmo. E lavo o que der. Que é o hélito de parelheiros.
0: O importante é lavar a torneirinha, a fossa. Eu acho que essa é a parte primordial, né?
1: Eu acho que o importante, nesse caso, é começar realmente lá por baixo.
0: Exatamente.
1: É engraçado, eu não tô vendo a opinião de mulheres.
0: Pois é. Cadê a mulher? Não tá com a gente?
1: O que que é? Não usa sabonete?
0: Não usa sabonete? É isso?
1: Ah, por favor,
0: ou,
1: vai.
0: Ou, às vezes, usa sabonete líquido, né?
1: Ah, a mulher costuma usar aquele íntimo também, né?
0: Exatamente. Não, era desse que eu tava falando, mas...
13: Ô, Silvânia, bom dia.
0: Bom dia.
13: O homem vinheta, quando veio aqui em Coxinha, ele pegou foi muita sucuri. Ele não pegou piranha, não. Ele pegou foi sucuri.
1: A boca.
0: Muito bem, muito obrigado pela sua opinião.
1: Não era sucuri, era cobra d'água, aquela cega.
14: Bom dia, Pedro. Bom dia, Silvânia.
1: Bom dia.
14: Eu lavo com o pedacinho que sobra, mas às vezes eu vou lavar a parte íntima e ele some, o sabonete some, não sei o que acontece.
1: Quando tá muito fino e tem muito pelo, ele gruda no pelo. Bolota tudo.
0: Tá aí, gente. Obrigado pela sua opinião. Obrigado por participar de mais uma enquete aqui do nosso Pulo do Gato.
1: Gente, obrigado a todos. Aproveitem a sua sexta-feira ao máximo. O final de semana seja intenso pra todos vocês. Porque pra nós, com certeza será. Silvânia, obrigado por mais uma semana junto com a gente aqui nesta bancada que fornece informação. Aqui, o furo a gente dá primeiro.
0: Exatamente. Aqui você ouviu aqui primeiro. Depois, pessoal, até da nossa própria casa aqui, Band FM, vai repercutir o que a gente fala aqui, tá?
1: Muito obrigado, viu, Silvânia? Aproveita sua sexta pra fazer o quê?
0: Eu vou... Acho que vou comer uma pizza hoje à noite no restaurante.
1: Ai, que gostoso.
0: Com um vinhozinho, né?
1: Isso.
0: Aproveitar aqui onde eu moro, esfriou.
1: Isso.
0: E aí a gente vai curtir. Domingão, tô aqui de plantão.
1: Tá bom, Silvânia. Tá bom, meu amor.
0: Então, tá bom.
1: Um beijo pra você, muito obrigado pelo seu carinho. Gente, segunda-feira estaremos de volta aqui no seu gibi eletrônico, aonde você começa o seu dia bem informado. Bom dia.
0: Bom dia.

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1: Volume 9. Gente, vamos lá pra sexta-feira maravilhosa, pra essa sexta-feira gostosa, essa sexta-feira onde você pode ser. Bom dia, meninos, faz favor.
2: Bom dia.
1: Ei, que isso? Dormiu comigo?
3: Hein?
1: Aí sim, seus loucos. Meninos, Tadeu e ouvintes, vamos enfiar o pé na jaca, gente.
3: Cara, posso falar? Sexta-feira. Você trabalhou, você acordou cedo na segunda. Você acordou cedo na terça. Trabalhou muito na quarta-feira. Acordou cedo e trabalhou muito ontem, quinta-feira. Posso falar? Hoje é o seu dia. Você trabalhou a semana inteira pra chegar até aqui. Até a sexta-feira.
1: Então você tem que se entregar. Não é aquela coisa. Se entrega. Mergulha. Ah, mas eu sou tímido. Ei, faz o seguinte. Coloca o fone de ouvido. Ou se você estiver no seu carro, onde você estiver, aumenta o volume. Deixa o som penetrar em você.
3: É isso.
1: Deixa quando penetrar. Não é, Tadeu? É igual nós aqui, nós estamos de fone de ouvido. Quando o som penetra na gente... Gente, é isso.
3: E posso falar? Não machuca.
1: Não.
3: Não machuca, não. Você deixa penetrar, não machuca.
1: Sabe por quê? Que a gente vai colocando devagarinho.
3: Exato.
1: Não é?
3: Exato, é isso.
1: Aqui, ó, a gente vai aumentando o volume, vai aumentando...
3: E vai crescendo, vai crescendo, vai crescendo.
1: Quando você vê, já tá...
3: Já foi, velho. É só mastigar.
1: Então, né? Vamos fazer o seguinte?
3: Vamos lá, então?
1: Vamos começar colocando devagarinho. Aí depois você vai sentindo. Aí no final você vai ver que a coisa vai... É isso, é rebolar.
3: Então, por gentileza, comece colocando o dedo, por favor.
1: Toma. DJ.
4: É agora. Vinhetas BA.
3: Sextou, gente. Sextou.
4: Vinhetas BA.
3: Se eu pudesse, eu tomava uma aqui agora. 5 horas da manhã. É.
4: The number one. DJ. Vinhetas BA.
3: Vamos lá, então, hein.
1: A sexta-feira chegou. E com ela... A alegria de viver.
5: All right, people, are you ready?
1: Povo, vocês estão prontos?
5: We about to count it down to the new year.
1: E aí, calcinha no rego?
6: 9, 8, 7, 6, 5, 4, 3, 2, 1.
3: Sexta-feira!
1: Sexta-feira, sua linda!
3: Eu, olha... uma vontade de brincar de helicóptero aqui.
1: Nossa, é louco, velho.
3: Eu tô com uma vontade.
1: Cê é louco.
3: De ser mandado embora por justa causa.
1: Ah, velho. Olha... Mas o mais importante é você fazer o que você quer, cara. Ei! Cara, quem nunca brincou de helicóptero? É gostoso.
3: É.
1: Vamos fazer helicóptero?
3: Vamos lá.
1: Coloca uma espuminha na ponta. Gira, gira, gira, gira, gira, gira, gira, gira, gira, gira, gira, gira, gira, gira, gira, girou!
3: Vamos lá então! Onde quer que você esteja? Já no trabalho, no caminho do trabalho, em casa, vamos embora!

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2: O Jasco, o Jackson Leal lembrou do Paulo Cintura, que escutou um isso.
3: Ai, Paulo Cintura.
2: Saúde é o que interessa. Ai, o resto não tem pressa. Saúde é o que interessa. Ai, o resto não tem pressa. Isso. Ura, ura, ura. Viva o Paulo Cintura. Ura, ura, ura. Viva o Paulo na cintura.
4: É o que na cintura?
2: O quê?
4: Paulo.
2: É, vamos lá. Franciele, tá mastigando academia nesse momento.
5: Ai. Acordou cedo pra malhar, hein, Fran?
4: Ai, Fran,
5: eu
4: que delícia.
5: Eu só acredito vendo. Manda a foto da academia.
3: Manda uma foto.
5: Só acredito vendo.
3: Manda!
5: Lude Pirituba mastigou o vagão inteiro. Espero que ele não exploda.
4: É, gente.
5: Assim você mastigar.
4: Já pensou pegar fogo nesse vagãozinho? Ai! Isola,
5: tá amarrado.
4: Bandido.
5: Oséias tá com a gente aqui, freguesia do Ó. Acabou de mastigar o frentista do posto assim que parou pra abastecer.
4: Ah, gente, para com isso, porque nós precisamos de frentista. Ah,
5: pelo amor
4: aqui
5: de
4: nos
5: Deus.
4: Estados Unidos não, que você abastece sozinho.
5: É, por favor.
4: Deixa
5: hein?
4: O menino quieto.
5: Devolve ele.
4: Devolve agora.
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4: Ó, oh, que delícia, gente. Ó, oh, agora é hora de sentir a música, ó. Oh, aumenta, Tadeu. Sente ela entrando, ó, baixinho, isso, vai subindo, isso, vai subindo.
5: Olha ela entrando,
4: ó. Cara, que delícia, velho. Ei. Isso, agora vem com a gente.
5: Ah, eu quero balinha.
4: Ah, quer? Pera aí um pouquinho, eu trouxe aqui.
5: Eu quero balinha, você tem balinha aí?
4: Serve a Sete Belo?
5: Quero Sete Belo, tá?
4: Peraí,
5: Sete Belo.
4: Toma, chupa essa daqui. Toma, e

0: Rafinha Sete Belo.
1: É, ouvindo vocês e treinando, a Mary Zadra tá com a gente aqui. Mary, um beijo pra você.
2: Beijo.
1: Mandou uma foto de visualização única. Eu não consigo abrir.
3: Ah, que
1: só
3: pena. Ah, não, Vê, Tadeu, Vê.
1: Vê,
3: se for bom, você me mostra, hein, Vê. Peraí, gente, ele tá abrindo visualização única. Calma, pera.
1: Peraí, tá aqui, deixa eu ver.
3: Vai clicar, opa.
1: Deixa eu ver.
3: Não. Oi.
1: Clica.
3: Não. Aqui.
1: Ai, ela tá na academia.
3: Ah, deixa eu ver.
1: Olha, que tá piscando a tela aqui. Ó.
3: Cadê? Ai, que linda, tá piscando.
1: Não, a tela que tá piscando.
3: A tela.
0: 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Você já pensou você fazendo, treinando, ouvindo a balada do Vinheta? 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Você com halteres na mão? 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Já pensou você fazendo um agachamento ouvindo a balada do Vinheta?
1: Ai, que delícia, gente. Olha, o... Como é que é o nome dele? O Teio tá mastigando a carreta que ele dirige nesse momento.
3: Ô, Teio, ô, menino guloso. Tá carregada, Teio? Tá carregada, tá?
1: Bilu, bilu, teteio. Um abraço pra você. O Ivo tá com a gente também, um forte abraço pra você. Mastigou o rádio HT do trabalho.
3: Olha aí, gente.
1: Alô, câmbio.
3: Alô, alô, alô, cadê o carro? Qual é o QRU?
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1: Júlio Cruz tá com a gente aqui. Vim pra roça colher mandioca e acabei mastigando a roça inteira.
3: Oca, oca, oca, mastigou a mandioca. Oca, oca, oca, mastigou a mandioca.
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1: O Léo, ele mastigou a rodoviária do Tietê.
3: Que é isso?
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3: Que delícia, gente!
1: O Scooby-Doo de Guarulhos acabou de mastigar passageiro aqui no app.
4: Scooby-Doo, cadê você, meu filho?
5: Eu mastiguei.
3: É assim, gente.
1: Já foi.
3: É assim que a gente começa.
1: Ai, vambora.
6: Vou pedir pra você voltar.
3: Nunca saia.
6: Vou pedir pra você ficar.
3: Fica na Band.
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1: I love you too much.

0: palavras pro Leandro Silva, mastigou o aeroporto de Guarulhos, vai ficar sem voo hoje.
1: Ai, gente.
0: Tá tudo no Leandro agora, hein?
1: Tá tudo nele.
0: Um abraço pra você, tudo de bom. Maicon pergunta se o Vinheta quer ser mamado. Quando a gente fala mama, gente, é o Pidoncio que fala assim,
1: né? Porque o Pidoncio não fala direito, ele fala, ao invés de eu te amo, ele fala te mamo.
0: É isso, exatamente.
1: Vamos mamar, é amar.
0: Eu quero te mamar, né? Uma coisa mais...
2: Mama,
0: né?
2: se quer mamar.
0: Aí, ó.
2: Eu quero dinheiro, eu quero amor sincero.
1: Vai.
2: Isso é que eu espero. Quem já deu,
1: olha,
2: vem
1: aí,
2: me mamar.
1: Aí, tá vendo? Mas é amar, ela entendeu.
0: É amar, exatamente. É que o Pidoncio não sabe falar direito, gente. Então ele fala mamar, mas
1: gente,
0: amar.
1: E a gente usando essa do Pidoncio aí,
0: exatamente,
1: né?
0: Então, mamar. Um beijo pra você, viu, menina?
1: Ah, se quiser vir mamar também.
0: Se quiser também. Ah, Hércules Souza com a gente aqui, mandou foto da estrada. Tá na estrada, hein? É Bataguaçu, Mato Grosso do Sul. Um abraço pra você, meu querido. Tudo de bom. O Júlio diz que escuta a gente pelo Spotify por conta do trabalho.
1: Olha aí, gente.
0: Um abraço pra você, Julião, pra você que ouve a gente através do Spotify, o nosso podcast Band Bom Dia. Procure lá, você vai encontrar a gente, vai poder maratonar aqui esse programa maluco chamado Band Bom Dia.
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0: 5:38, gente. 5:38. Ô, Cro. Ô, Cro. Ei. Vem, Cro.
1: Vem, lindo.
0: Vem. Vem emocionar a gente. Vem fazer da nossa vida melhor. Que é isso?
1: Bom dia, meus amores.
0: Muito bom dia, Cro.
1: Bom dia, meninos. Bom dia, meninas. Bom dia, bom dia, bom dia, bom dia, bom dia. Muito obrigado pelo carinho de sempre me chamar na sexta-feira. Eu fico muito feliz, meu amor, até porque eu gosto de vir. Porque muitas pessoas esquecem da gente. Muitas pessoas, às vezes, de vez em quando, lembra, mas vocês mantêm a nossa memória viva.
0: É isso.
1: É verdade. Ai, quem foi o Clô? Pesquisa, meu amor, quem foi? Clodovil Hernandes. Porque eu não vim na Terra para ser mais um. Eu vim para causar.
0: Ele não veio a passeio para esse mundo,
1: não, eu não,
0: gente.
1: Vi. E eu causei demais, meu amor.
0: Grande estilista, bom apresentador também. Foi pessoa pública também no fim da sua vida aí, né?
1: Verdade. Eu fiz TV Mulher. Lembra da TV Mulher?
0: Sim.
1: Sexo frágil.
0: Exatamente.
1: Não foge à luta.
0: É.
1: Eu sou um homem, fui prostituta. Quem foi o Clô? Pesquisa, meu amor. Quem foi? Clodovil Hernandes. Porque eu não vim na Terra para ser mais um. Eu vim pra causar.
0: Ele não veio a passeio pra esse mundo,
1: não,
0: gente.
1: Não, eu não,
0: gente.
1: Vi. E eu causei demais, meu amor.
0: Grande estilista, bom apresentador também. Foi pessoa pública também no fim da sua vida aí, né?
1: Verdade. Eu fiz TV Mulher. Lembra da TV Mulher?
0: Sim.
1: Sexo frágil.
0: Exatamente.
1: Não foge à luta.

0: começou a pipocar.
1: No 11999919197, mande sua foto de corpo inteiro, como que você considera ser o seu melhor look, ou às vezes, um look que você tá em dúvida. Talvez dá pra melhorar uma coisinha aqui, outra ali. Você manda a sua foto de corpo inteiro com ele e o Crow vai analisar e vai te dar esses toques de graça, viu? Aqui é consultoria de estilo de graça.
0: Faço isso só pra vocês, viu?
1: Exato. Muito
0: aqui
1: obrigado.
0: Na Band.
1: Agradeço muito, inclusive, né? Ô, Crow.
2: Põe no Vibra, põe no Vibra.
1: Põe no Vibra.
0: Eu esqueço, só um minutinho.
1: Põe no Vibra, senta em cima.
0: Só um minutinho. Oi. Oi, meu Jedi. Bom dia. Eu não quis te acordar, Pê. Para, não. Tá, eu sei que você ia fazer crossfit, mas eu... Eu não sabia que era tão cedo, né? Você não falou? Não fica assim, para. Você tá... O pessoal tá reclamando, viu? Mandando muita chuva em certos lugares. É, se contenha. Esse seu nervosismo não vai te levar a nada. Tomou o seu remédio, hein? Toma, tá lá em cima. Toma a venlafaxina.
1: Quem?
0: Isso, tá bom. Eu vou levar só um minutinho. Diz que abriu um mercado aqui perto. Aqui.
1: Abriu sim. Do lado do outro que já tinha aqui.
0: Viu, deixa eu te falar, tem um mercado bem aqui pertinho. Eu vou. Tá bom. Tá. Eu não sei se vai ter. Tem maisena? Sabe se tem maisena lá?
1: Ah, deve ter. É um mercado grande, deve ter. Deve
0: tá.
1: Ter. Deve ter sim.
0: Não, eu vou na farmácia. Não vai começar com esse negócio de passar maisena nas dobrinhas. Tá, um beijo. Ele pegou essa mania da mãe dele. Sabe quando assa a dobrinha? Passa maisena?
1: Não, vai passar top. Bom, vamos lá, gente. Enquanto o ouvinte manda a foto aqui de corpo inteiro, o Crow tem uma mensagem especial pra você. A gente brinca aqui, mas o exemplo que a gente sempre dá é esse, né? Papai do céu usou um jumento pra falar com o seu povo. E por que que não vai usar a gente, né? Então é na brincadeira que ele pode falar com você também. É hora do microfone da verdade com o Crow.
0: Ai, gente, o microfone da verdade já diz tudo. É a verdade que é dita. Às vezes dói, dói. Isso é normal, meu amor. Porque ninguém ouve a verdade e às vezes aceita ela do jeito que tem que ser, não é? Às vezes as pessoas falam a verdade pra você, que você interpreta de uma forma como se a pessoa te odiasse, não é isso? Lembre-se, o amigo de verdade, ele vai falar a verdade. Porque as pessoas que talvez queiram algum interesse com você, vão te jogar flores, né? Vão deixar você sempre feliz. E não é isso, meu amor. Às vezes a gente tem que ficar triste com a verdade. E você tem que aceitar ela. Eu sei que é difícil, eu sei, meu amor, mas a verdade, às vezes ela machuca, mas é pra curar. Lembre-se. Às vezes um chute na bunda empurra você pra frente. Você tem que aceitar de uma forma, meu amor, que... Ai, me deram um chute na bunda. Você deu um pulo pra frente? Lembre-se, você andou, você deu um passo. Então não olhe pra trás, meu amor. Se a pessoa fez isso com você, talvez ela não te mereça. Se o teu patrão fez isso com você, talvez ele não entenda a importância que você tem pra ele. Se alguém fez isso com você, talvez a pessoa não entenda quem você é verdadeiramente, até por dentro. Então, meu amor... Lembre-se, quando alguém te empurrar, não caia. E se cair, levante-se. E se alguém empurrar em você, quer dizer, se alguém te empurrar, não sinta-se humilhado. Sinta-se exaltado pelo seu próprio ser. Ou seja, tudo na vida é importante, até mesmo empurrão. Então, se você está sendo empurrado, receba. E lembre-se, o empurrão também ajuda.
1: Desculpa, Globo, mas aqui a gente... Um abraço pra você que tá sendo empurrado aí nesse momento.
0: Acontece, meu amor.
1: Acontece.
0: Quantas pessoas não querem derrubar a gente?
1: Acontece mesmo, Crow. Olha, fotos que chegam, vou te mandar a primeira aqui já. É, da nossa ouvinte, Ângela. Mandou uma foto bonita.
0: Ai,
1: aqui.
0: Meu amor.
1: Ué? Ai, gente, restringiu aqui pra mim. Ai, também, olha, o WhatsApp tem tanta frescura, né, cara? É impressionante. Deixa eu mandar aqui, Crow, pra você. Ai, agora me lasquei, hein?
0: Vê aí, meu amor, que eu tô aqui.
1: Me lasquei, Crow. Eu não consigo encaminhar foto aqui. Ai, meu Deus do céu. E agora, Crow? O que eu faço? O que eu faço, Crow?
0: Calma, meu. Você não encontrou? Como é que faz? Cadê? Eu, quer que eu vá aí?
1: Pode ser também. Pode ser. Peraí que eu vou... Ai, Jesus amado.
0: Ai, viu? Gente.
1: Alguém manda o Mark Zuckerberg embora?

0: esse incompetente. É brincadeira.
1: Você quer que eu vá aí, meu amor? Eu não tenho problema nenhum.
0: Essa tela maldita também.
1: A tela do é, eu sei como é que é.
0: Meu Deus do céu, viu, cara? Olha.
1: Peraí, gente, nós estamos entrando num acordo aqui com o celular.
0: E como a gente tá sozinho, não tem ninguém pra ajudar a gente.
1: É. Eu tenho essa daqui, se você quiser que eu analiso, ó.
0: Fica de.
1: Você ainda não apagou?
0: Bom, Cru, vem aqui, você vai ter que vir aqui.
1: É porque eu acho tão bonito os
0: olhar a foto. E gravar assim, aqui na sua memória, tá?
1: Ela tem. Peraí só um minutinho. Ela tem os biquinhos bem lisinhos.
0: Muito bem. É, tá aí a Ângela, tá?
1: Tá.
0: Muito bem. A Ângela tá na praia, né?
1: Uma areia bonita, né? Bem retinha, bem lisa. Isso significa que a maré encheu e voltou e deixou a areia toda linda assim. Bom, gostei da roupa dela, os shortinhos jeans. Camiseta branca combinando com sapatinho branco, bem levinho, uma roupa bem leve, adequada para onde ela está. Eu gosto muito disso, da pessoa que se adequa ao ambiente.
0: É isso aí.
1: Eu vou em tal lugar, eu vou pôr uma roupinha mais leve. Não, tá com tênis na praia, mas neste momento que ela tá aí, cabe o tênis. Você perceba que ela não tá ali com uma canga, ela não tá ali com nada que ela vai curtir o que a praia tem para oferecer para ela, por exemplo, o mar, a água, tudo. Não, ela não foi ali para tomar um sol. Ela foi ali para dar uma volta na praia e colocou essa roupinha casual que ficou muito boa, meu amor. Ângela, parabéns, gostei. Um casual muito bem vestido, um shortinho jeans, que não deixa aquela coisa, ai, tô sexy. Não, eu sou uma mulher bonita, gostosa e tô bem vestida. Tem tudo, tem só a hora de ser sexy, a hora de agradar uma pessoa e a hora de se agradar, que é o mais importante. Posso falar uma coisa pra você? Não se vista para os outros, se vista pra você. Porque senão, meu amor, você nunca estará bem vestida.
0: Que bonita, hein, Angela?
1: Caraca, foi legal
0: nota
1: isso.
0: Nota pra ela, Cro.
1: E eu dou 10 pra ela.
0: Nota 10, só esse tênis branquíssimo aqui vai ficar podre em 10 segundos nessa praia, né?
1: Depende, mas... meu amor, depende muito do... Tem pessoas que andam arrastando o pé.
0: É...
1: Tem pessoas que sabem se comportar. É por isso que eu falo, se portar e saber de que forma fazer as coisas direitinho. É por isso, meu amor. Sujo tênis, quem não tem cuidado, tá? Desculpa aí contra o que você falou.
0: Muito bem. Consegui mandar a foto pra você,
1: mandou,
0: Robson. O Robson mandou a foto dele aí pra você analisar.
1: Tá, só um minutinho que eu tô ainda na foto da menina com as tetas de fora.
0: Bom, vamos. Você tem que apagar esses nudes do seu celular.
1: Você tem que apagar. O pelo Robson, amor de Deus. Vamos lá. Gente, o Robson tá no quarto. E aqui, mais uma vez, gente, prestem atenção na hora de tirar foto no espelho. Não olhe pro celular. Isso me incomoda tanto. Sabe por quê? Porque eu gosto de olhar nos olhos da pessoa.
0: É isso.
1: Então aprenda. Olha, você que for tirar foto no espelho, você primeiro enquadra, olha no celular. Enquadrou o corpo, tudo. Antes de apertar o botão do disparo, olhou para o vidro, pro espelho. Olha para os seus olhos, porque quem ver a foto vai ver que você está olhando para os olhos dele.
0: Dicas técnicas do Cruz.
1: Isso dá credibilidade para você, para quem posta no Instagram, dá engajamento.
0: Olha!
1: Caramba, Cruz.
0: Bonito, hein? Bonito. Tá aí a dica, hein?
1: Porque aqui ele está olhando para ele mesmo, meu amor. Ele está só se importando com ele. Bom, enfim, vamos lá. Ele está um conjunto de roupa jeans total. Calça jeans, aquela camisa com botão jeans... Quase que o sapato dele também é jeans.
0: Aliás, em 2026, Cro, é aceitável esse tipo de conjunto totalmente jeans?
1: Não, gente, eu acho assim, se ele tá se vestindo pra ele se acha bem assim, tá tudo certo. Pra mim, já me incomoda um pouco.
0: Ah.
1: Tá muito demodê isso aqui, gente, tá? É a mesma coisa que aqueles macacão jardineira. Gente, aquilo pra mim é horrível. Não gosto daqueles macacão jeans.
0: Tá.
1: Ainda mais aquele homem que se acha gostoso e solta uma alça. Pra mostrar uma teta. Gente, para com isso, meu amor.
0: Coisa bem ridícula mesmo.
1: Só uma coisa que não tá combinando aqui, os tapetinhos. Mas peraí, o conto...
0: É, realmente, tem nada a ver com o ambiente, né?
1: Não, nada combina com nada. O móvel, mogno escuro. O guarda-roupa, aquele mogno claro. Esse é aquele guarda-roupa que se ele espirrar, a saliva dele derrete o guarda-roupa. Sabe aquele material que se molhar derrete?
0: Você montou ele ali, ele vai ficar ali até o fim.
1: Se ele tentar mudar de lugar, o guarda-roupa já...
0: Só sai dali desmontado agora.
1: Sabe quando você arrasta o guarda-roupa, ele pende de um lado assim? Aí ele fica todo... Parece que o guarda-roupa tá vesgo?
0: Sei bem.
1: Bom, eu vou dar... Desculpa, meu querido, mas eu não gostei. Eu vou dar 6 pra ele.
0: Nota 6! Uma nota muito baixa, hein? Melhore, melhore, viu, Robson? E a última foto rapidamente aqui, que o nosso tempo tá estourando, a Ana mandou a foto aqui com o lookzinho dela também, curou pra você analisar, tá?
1: A Ana tá num jardim aqui, né? Eu acho que na verdade é um jardim, parece uma praça fora de casa, se eu não me engano. E ela viu uma árvore com flores. Ai, eu vou tirar ali porque aquela árvore é linda. Quem destacou? A árvore.
0: Peraí, só um minutinho.
1: Então,
0: você acha que ela não destacou, Cro?
1: É, então, me incomoda um pouco aqui essa coisa que não, nada combina com nada também.
0: Entendi.
1: É um vestido, né, salmão, né, que ela colocou acima do umbigo, não sei o porquê.
0: Sim.
1: Né, não sei se ela quer tampar a barriga.
0: E alguma... ela tem tatuagem também na perna, né?
1: Tem tatuagem.
0: É tatuagem, né?
1: Espero que seja, senão é aquelas cascão que não sai.
0: É,
1: não, mas, ah, não, é tatuagem.
0: É tatuagem.
1: É. É uma mulher descolada, você vê que ela pintou o cabelo, né? Cabelo bem vermelho, um cabelo bem pintado assim, quer dizer, mal pintado. Eu não gosto. Ei, é minha opinião, eu não gosto.
0: Você não curte muito?
1: Não, né? Curto, né? Quase pintar o cabelo de vermelho, azul, essas coisas. Pra mim, não, assim, cada um, tá? Eu não gosto.
0: Se ela se sente bem assim, ó, ok, né?
1: Ah, agora que eu fico, ela tá segurando um raminho de flor na mão. Né? Você sabe que ela tem um olhar meigo, né?
0: É, ela tem um sorrisinho.
1: É, usa, né, aparelho.
0: Sim, e eu não entendi ainda porque a foto tá torta, né?
1: Não, ela é torta.
0: Nota pra ela, Cro!
1: Eu dou 8 pra ela.
0: É escoliose?
1: Só que é desvio da coluna, gente. Só que...
0: não, é a foto que eu tava... 8,5, nota pra você, Ana. Um beijo. Muito obrigado pela sua participação. Cro, forte abraço pra você. É, obrigado pelas suas dicas aqui no Cro Sem Frescura, tá bom?
1: Grande beijo a todo mundo. Aproveite o seu dia, aproveite a sua sexta e aproveite a sua vida. Porque a minha, meu amor, já foi. Aonde eu estou, um dia você pode chegar. Não sei se você vai pra onde eu estou, tá? Se bem que eu preciso correr, que eu vou levar maisena lá pro peito. Tchau, gente.
0: Tchau, Cro. Tchau. 9 para 6 agora, gente. 9 para 6. É sexta-feira!
1: Sextou!
0: Não tem cafezinho. Sexta-feira aqui é dia de cerveja.
2: Cerveja,
0: tá?
2: Cerveja.
0: Você quer? Cerveja. Então manda mensagem no WhatsApp aqui. Sabe por quê? Que dia que é hoje, hein?
3: Hoje é sexta-feira.
0: Sextou, sextou.
1: Você quer o celular, né, meu amor?
0: Tá aqui, linda. Tá acabando a bateria, viu?
3: Nada de tristeza.
0: Mande aqui o seu áudio, peça a sua cervejinha, 11 999919197.
4: Bom dia, Tadeu, bom dia, Homem Vinheta, bom dia, Pidoncio, eu quero cerveja.
0: Não chegou ainda.
4: Gelada.
0: Opa.
4: Bom dia, de Guarulhos.
0: Tudo de bom pra você, receba a cervejinha aqui, meu querido.
4: Ô, já deu. Fala comigo, Vinheta.
0: Oi.
4: Daqui a pouco o Pidoncinho tá por aí. Sextou, hein? Quero acho cerveja, que... bem geladinha.
0: Pidonço perdeu a hora hoje.
1: Então, o que tá acontecendo, velho?
0: Hoje ele largou mão.
5: Bom dia, Band, bom dia!
0: Bom dia!
5: Bom dia, Vinheta, Tadeu!
0: Oi!
5: Mandar cervejinha pra nós aí, vinho de Santo André. Esse Caps Bom Dia tá ficando cada dia pior. Viu?
0: Caps Bom Dia!
5: Bora que sextou, neném!
0: Caps Bom Dia!
6: Bom dia, Tadeu, bom dia, Vinheta.
0: Bom dia,
6: acorda o Pidonço. E eu quero cervejinha, geladinha, que delícia. Gerilson, Zona Leste.
0: Valeu, Gerilson, um abraço pra você, cervejinha.
7: Bom dia, Jadeu, bom dia, Pidoncio, bom dia, Homem Vinheta.
0: Bom dia.
7: Aqui é o Edinho, motorista de van de Pouso Alegre.
0: Oi.
7: Manda uma cervejinha bem gelada pra nós, que nós merece,
0: é,
7: né?
0: Isso.
7: Um abraço.
0: Valeu, meu querido. Bom dia, cervejinha pra você também.
8: Bom dia, Tadeu. Bom dia, Vinheta.
0: Oi, querida.
8: Bom dia, Pidoncio. Bora que sextou. Manda uma cervejinha bem, bem geladinha aí. Um beijo, uma ótima sexta-feira.
0: Beijo, Ellen. Gata. Ellen, um beijo pra você.
1: Ellen.
0: Bom fim de semana, cervejinha pra você beijo também.
9: Bom dia, Tadeu.
0: Oi.
9: Bom dia, Pidoncio. Bom dia, Homem Vinheta.
0: Bom dia.
9: Manda aquela gela que sextou, bebê. Motorista de aplicativo, Guilherme de Mauá. Bora que bora.
0: Valeu, Guilherme, um abraço pra você, bom dia, tudo de bom, boa sexta-feira, bom fim de semana também.
10: Bom dia, Tadeu, bom dia, Homem Vinheta, bom dia a todos.
0: Bom dia.
10: Pidonço que não chegou, pessoal, ele
0: só
10: não
0: um
10: chegou.
0: Só um minutinho.

0: José do Egito, manda aqui um cafezinho, porque eu não posso tomar cerveja, tô dirigindo.
1: Um José do Egito pra você, aí, ó. Zé. Um abraço, obrigado pela mensagem aqui.
2: Bom dia, pessoal, bora lá! Nossa, dei uma atrasadinha, mas vamos tocar o programa, hein? Vamos começar hoje, eu posso fazer o Quem Mama Não Esquece? Que aí a gente já começa com o Mama Não Esquece. Depois eu posso fazer até uma aquele roleta russa do Pidoncio, que hoje eu tô afim de trabalhar, Jadeu.
1: Pidoncio, bom dia. Você sabe ver hora?
2: Não sei, não aprendi.
1: Não, eu posso te falar a hora?
2: Vou ficar à vontade.
1: São 5 horas e 55 minutos agora.
2: Meu Deus, como passou o programa, hein?
1: Você é muito cara de vai pau, velho.
3: Vai se ferrar, meu. Não saia daí. Já já tem muito mais músicas aqui na Band FM.
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1: Band, bom dia, são 6 horas em ponto, gente. 6 em ponto, hora de Brasília. Maravilhosa, espetacular manhã de sexta-feira, meu povo! E vamos começar mais uma edição gostosa aqui da Hora do Ronco. Vambora. 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
1: Gostei do...
19: Você viu?
20: Pouco caso.
1: Você viu?
19: Deboche, deboche. Deboche.
1: Seis e um, muito bom dia, homem vinheta.
19: Bom dia.
1: Bom dia, Pidoncio.
2: Bom dia, gente.
1: Muito bom dia, senhor Pedro Luiz Ronco.
20: Muito bom dia, Tadeu. 6 horas, 1 minuto. Chegou a sexta-feira. É o dia 24 de julho de 2026.
1: Sexta-feira, dia da saliência, seu Pedro. E saliência. Hoje a gente vai perguntar na Hora do Ronco se já aconteceu alguma situação engraçada sua na hora que você tava namorando. Situações engraçadas na hora da festinha do amor.
19: Ixi!
1: Conte pra gente o que aconteceu. Alguém te pegou no flagra.
19: Ai.
1: Hein?
19: Que foi?
1: É, você tá com chulé, a pessoa tá com chulé.
19: É.
1: Falou o nome trocado do amante.
19: Deu sono.
1: Deu sono. Você vai contar pra gente aqui.
20: Não subiu.
1: Também, pode ser.
20: Tava no térreo e queria pro terceiro andar.
1: Como é que é o nome daquele caderno? Brochura, né?
19: Isso.
1: Aí. Você vai contar pra gente. Situação engraçada na hora do amorzinho, da festinha. É o tema de hoje, seu Pedro.
20: Por que essas histórias, essas perguntas?
1: Tem pelo menos uns 2 meses que não tem pergunta de sacanagem nesse programa.
19: Esse programa sério.
1: Tá ficando muito santinho pro meu gosto.
20: Eu tava querendo que flor você mais gosta. O importante é que começou...

0: FM, Matheus e Cauã. Admita, é a versão exclusiva Band FM de pertinho. Hoje a gente quer saber, já aconteceu alguma situação inusitada, engraçada, na hora da festinha do amorzinho?
1: Aquele lance gostoso.
0: Que é um momento que você tem que estar concentrado ali, mas qualquer coisa que aconteça diferente,
1: você
0: vai
1: cair. Barulho,
0: caiu,
1: né?
0: Da cama, bateu com o dedinho na quina da cama.
1: Quebrou o pé da cama.
0: Ah, o Ronco tá lembrando sempre da parte da broxada, não sei porquê, mas já aconteceu também? Conte pra gente.
1: E aí?
0: 11999919197, palavra-chave qualquer, Pidoncio.
2: Ah, vamos colocar tem muito a ver com o tema, creme.
0: Creme, escreveu creme. A gente sabe que você vai contar a história engraçada que aconteceu com você e o seu parceiro ou parceira na hora do amorzinho do love. 11999919197, creme, manda aí.
3: Manda, vai. Duto, Baiano, Barata, Joãozinho.
2: O que você falou?
1: Médico. Dormiu, deixa ele dormir.
4: Namorado, padre, papagaio.
2: Não, foi já deu que dormiu, viu, gente?
3: Português, religião, profissão.
2: Já deu!
1: Oi! Patrão.
0: Ah, patrão.
2: Estava dormindo, né?
0: Patrão, não, já acordei. Já acordei.
2: Foi difícil a madrugada? O que aconteceu? Tá sem dormir?
0: Ah, todas as madrugadas são difíceis, né?
2: É.
0: É, pois é.
2: O que tá acontecendo, hein? Você não bebeu?
0: Não. Ah, é isso. Hoje eu vou beber.
2: Tá. O que é que caiu?
0: Patrão.
2: Ô, já deu. Patrão chegou pro funcionário igual você, assim. Igualzinho você. Patrão chegou pro funcionário e falou: vem cá, você veio aqui pra trabalhar ou pra dormir? O funcionário falou: pô, não sabia que tinha opção de escolher, ó.
0: Adivinha o que ele escolheu? Se eu tiver opção, por favor. Vou colocar no automático aqui.

0: Band FM, Eduardo Costa e namorado aqui na Hora do Ronco, que quer ouvir situações engraçadas na hora do Love Love.
1: Ah, do namoro, da pegadinha, não é verdade?
0: Da pegadinha.
1: Sim.
0: Ah! Alô? Alô?
2: Alô, bom dia.
1: Bom dia! Quem é?
0: Alô?
3: Alô, é?
0: Oi, quem fala? Alô?
2: Oh, é o William.
1: É o William. Oi. Dá pra responder, pô? Ô, William, já aconteceu alguma coisa engraçada, William?
0: Ô, William, você tá no ar, William, pelo amor de Deus, alô?
2: Ah, ruim a ligação, não dá pra ouvir? Ah, agora eu tô ouvindo.
0: Agora tá ouvindo?
1: Ah, limpa a orelha.
0: Fala aí, situação engraçada na hora do love.
2: Então, eu tava com a menina no motel, fizemos o love e tudo, aí na hora da banheira... Tava lá tomando aquele banho gostoso e de repente eu fui sair. Quando eu dei um passo, bati a testa na porta. Tava fechada, era muito limpa a porta.
0: Ai, meu Deus do céu.
3: É, vidro.
0: Foi. Tipo vidro, né?
2: Aí eu fiquei com um galo na testa.
0: Que situação, hein?
2: Foi. E ela rachou o bico, caiu na risada.
1: É, tem certeza que não é chifre?
0: A hora do... Tem que tomar cuidado, velho.

0: Você lembra dessa aqui? Jeito Moleque na Band FM me faz feliz na hora do ronco. 6h14 agora, seu Pedro.
1: Sim.
0: Hoje a gente tá falando de fazer amorzinho, mas situações inusitadas.
1: Ah, engraçadas, né? Você deu risada na hora, não aconteceu nada. Qual foi o motivo? Conta aqui na Band FM, na hora do ronco.
0: Pra gente saber que você tem história engraçada pra contar, você manda a palavrinha-chave, né, Pidonço?
2: Qual é, que tem é? Uma palavrinha-chave que a gente inventou pra ela mandar a pessoa.
0: É isso, qual que é?
2: Ah, tá, é creme.
1: Creme dental Colgate. Colinos.
0: Agora é sorriso, seu Pedro.
1: Sorriso.
0: 11999919197. Manda creme e conta que história engraçada na hora da festinha.
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16: 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Ah. Menina. Menina. O que tá acontecendo?
17: A sua rádio do seu jeito, 6h21 agora, seu Pedro. E tem ouvinte na linha, hein?
18: Alô?
19: Alô?
18: Bom dia.
19: Bom dia, meninos.
18: Quem é?
19: Leila.
18: Leila, muito bem. Leila, tem história engraçada na hora do blim blim blom?
19: É, tenho, né?
18: O que aconteceu?
19: Então, depois... nós dois, né? Fomos num botequinho... Enchei a cara de cachaça.
18: Sim.
19: Eu e o boy. Aí, tivemos a brilhante ideia de ir para aquele lugarzinho reservado, assim, um motel.
18: Certo.
19: Chegando no motel, nós decidimos ir para a piscina.
18: Piscina, opa.
19: Saindo da piscina, os dois travados, eu tomei um escorregão.
15: Escorrega.
19: Eu escorreguei e caí. Ele tentou me ajudar, me levantar, e eu simplesmente não consegui, e ele caiu também.
15: Oh, meu Deus do céu!
18: Meu Deus!
19: A molhada, cheia de espuma, vai fazer o quê?
15: É.
19: Aí, quando conseguimos levantar, ele resolveu querer ir pra hidromassagem. Falei, não, chega de água. É o quê?
15: Vocês não foram lá fazer amor?
10: Foi pra um clube?
19: Aí decidimos, eu falei, não vou pra hidromassagem.
18: Sim.
19: Aí ele, falei, bom, vamos pra cama. Tá sim. Bom. Os dois deitaram e dormiram.
15: Ah, meu!
10: Tá vendo? Também, porra? Ah.
15: Também? Vai ter enrolação, meu.
19: Ah, mas a gente queria tomar banho.
10: Vai tomar banho em casa.
18: Não queria tomar, não.
15: Vamos lá, gente.
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15: Vai direto ao assunto, né, gente?
18: Qual assunto?
15: Pra aqui.
18: Política.
15: Não, vamos lá, ronco.

0: Band FM, Marília Mendonça, Maiara e Maraíza. Esqueça-me se for capaz aqui na Hora do Ronco. 6h26, já aconteceu uma situação engraçada na hora do amorzinho, do love. Conta pra gente onde é que aconteceu. 11999919197. Pode gravar sua resposta, pode. Viu?
1: Bom dia, Band FM. Bom dia. Sim, aconteceu uma coisa engraçada que eu não esqueço nunca mais na minha vida. Ai, a gente tava ali, de repente, naquela loucura, naquele pega pra lá, pega pra cá, e vai de lá e vai de cá, e de repente, quando a gente percebeu, a gente levou um tombo de cima da cama.
0: Ah, não.
1: Bateu a cabeça que, se a cama tivesse sido mais alta um pouquinho, eu tinha dado um traumatismo craniano.
0: Meu Deus!
1: Valeu, Band.
0: Que situação!
2: É isso.
3: E ele bateu as duas cabeças?
0: Caramba, meu. Pera, como assim duas cabeças?
2: Do ronco.
3: Que eu falo?

0: Deixa até o fim. Deixa eles.
1: É, mas tá bom também.
0: Deixa
1: né?
0: eles.
1: Deixa eles ir até o fim.
0: Ó, tem mais um pouco, peraí.
1: Tá bom.
0: Tem mais um pouco.
1: Nossa senhora, meu.
2: Tchau! Punch FM Victor e Léo, Nova York, aqui na hora do ronco.
0: Atenção, porque a informação tá pedindo passagem, viu, gente?
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1: No ar aqui a bola, o mundo cão na sua carrocinha da vida.
3: No sul do Espírito Santo vivem dois amigos improváveis, mas inseparáveis. São eles, o Golden Retriever Jaime e a galinha Jojo, cuja amizade já rendeu mais de 11 milhões de visualizações em um vídeo por seu carisma e nível de fofura.
0: Os animais, além de amigos, são irmãos e fazem praticamente tudo juntos. Além de conviver no mesmo quintal, eles dividem o mesmo alimento, dormem juntos e estão sempre em passeios com sua tutora, a Edma Casagrande, que foi quem registrou o afeto dos dois e compartilhou nas redes.
3: Segundo ela, Jaime também demonstra ciúmes da companheira. Quando a galinha sobe em um lugar mais alto, como a churrasqueira da casa, o cachorro fica inquieto até que ela desça.
0: É, de acordo com o médico veterinário Héctor Sartori, esse tipo de comportamento, né, amizade entre galinha e cachorro, pode acontecer quando os animais convivem em um ambiente tranquilo e recebem estímulos positivos.
3: Esse é o Aqui a Bola, daqui a pouquinho Wagner Montes dá mancada em reportagem.
1: Os comentários é de Pedro Luiz Ronco.
4: Ah, se eu tivesse essa casa, se tivesse com fome, sabe o que eu faria?
0: O que você faria?
1: O quê?
4: Um cachorro quente e um frango assado.
1: Não, peraí. Deixa os bichinhos.
0: Deixa eles na amizade deles.

0: gente. Band FM, Michel Teló, aí a roça vence aqui na hora do ronco. 6h34, seu Pedro, hoje nossa pergunta qual que é, hein?
1: É coisa engraçada na hora do bimbom, da festinha. Aconteceu com você? Vai contar. Na Band FM, na hora do ronco.
0: Chegando muita resposta de tombo, viu, ronco? Mas às vezes acontece de brochura, pode acontecer de alguém pegar no flagrante. Às vezes você nem tá no motel, né? Tá na sua casa ali, né? O filho ouve algum barulho esquisito, já vai lá e atrapalha, né?
2: Então.
0: Você vai contar pra gente.
2: Aquela pessoa que resolve sair do banheiro com uma fantasia, né?
0: Você não tá preparado.
2: Não tá preparado.
0: Você não tá preparado.
2: A pessoa me coloca uma roupa da tiazinha, mas, pô.
0: Já não aconteceu comigo.
2: Já.
0: 1199. Eu era tiazinha.
1: 1199.
0: Palavra-chave qual que é?
3: É creme.
0: Manda creme pra gente. Mandou creme, você entra no ar e conta a situação engraçada na hora da festa.
2: Mas eu só ri porque a máscara não tava boa, lembra?
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6: Companhia! Ordinário!
7: Ordinário é o senhor,
8: é, então engraçado, não, pô. Não.
6: Macho?
9: Tem ouvinte na linha, seu Pedro.
6: Alô?
10: Alô, bom dia, Ronco, bom dia, Tadeu, bom dia, Vinheta, Pidossa. Alô, Nelson, bom dia.
6: Bom dia. Quem é?
10: Edivaldo.
6: Edivaldo. Histórias engraçadas na hora do bem bom.
10: Na hora do bem bom. Levei a nega pro motel. Deixei a piscina enchendo lá e fui dar uma brincadeirinha na cama, né?
6: Sim.
10: Aí foi passando o tempo, quando eu vejo o quarto cheio de espuma.
9: Meu amigo, você esqueceu lá.
10: Aí saí correndo e fui lá desligar a torneira, né, papai?
6: Mas afogou o ganso ou não?
7: Não!
9: Afogou! Afogou! Afogou! Meu amigo.
11: Abre o portão que eu cheguei!

0: seguinte, ó, crianças, hoje sextou.
1: Oba!
0: Tem a primeira aula, na segunda eu vou dispensar vocês. Onde você tava, Aninha? Ah, você foi buscar o café? Ó, presta atenção. Ela foi lá buscar o café, ela viu que ia começar a aula, o que ela fez? Voltou.
1: Tá vendo só?
0: Isso é exemplo, gente.
1: Isso aí é determinação. Isso é
0: determinação.
1: Né?
0: Sabe por quê? Porque ela sabe que ela vai usar um dia, gente.
1: É isso, gente. É isso.
0: Ela sabe. Então você que tá ouvindo. Peraí, o que tá falando? Tu tá falando aqui, só um minutinho. Só um minutinho, gente. Só um minutinho.
1: Fecha a porta lá.
0: Fecha a porta, tá saindo o pessoal do recreio. Fecha! Fecha a porta! Tô mandando fechar.
2: Peraí, aí fica um pouquinho pesado.
1: Pesou o clima. Pesou.
0: Não é, tá? O pessoal abriu a porta, você vê a bagunça que tá lá fora.
1: Fica uma zona. Só abre lá pra você ver como é que tá.
0: Abre. Aí, ó. Isso aí é o pessoal lá da aula de geografia. Fecha aí, pode fechar. Você viu que bagunça, né?
1: Caramba, tem que botar ordem, Pidoncio. Senão.
0: Então vamos lá.
1: Vamos lá, então, Tite Pidoncio?
0: Na minha aula não tem isso, não.
1: Não tem, não. Aqui é. A orientação é foco.
0: Respeito. Respeito. Obrigado, viu, gente?
1: Exatamente. Obrigado. Vamos lá, Tite, porque a Tatiane.
0: Titiine.
1: Titiine. A Titiine quer saber qual é o significado da palavra increase. Increase.
0: Isso aí já tá falando. Inclusive, eu tenho aqui, ó. Só que eu recebi ontem, viu?
1: O que é que você tem em mãos?
0: O que tem escrito aí?
1: Posso falar o que eu tô vendo?
0: Lógico.
1: Nada, não tô vendo nada.
0: Eu não sei escrever, você ia escrever o que aqui? Então, Jardim, o que que tá? Hoje em dia, tá difícil pra todo mundo. O que tem de pessoas ouvindo a gente que tá em crise... Isso aí não é, né? Por quê? O país passa por uma situação. Não é, não, isso não! Não
1: tem nada a ver! Increase, não tem nada a ver com crise. Increase quer dizer aumentar alguma coisa. Você entendeu?
0: Eu entendi,
1: você entendeu? Aumentar.
0: Tá, então só eu não tô conseguindo falar que já deu aqui. Fecha a porta.
1: Fecha!
0: Vai de música, vai. Vocês estão muito...
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0: Band FM. Gustavo Lima, abre o portão que eu cheguei aqui na Hora do Ronco, 15 para 7 agora, homem vinheta.
1: Primeira aula do inglês pra vocês. Onde você vai, ô?
0: Volta aqui, teacher. Come back. Please come back.
2: Bom, depois pede, eu não faço, você acha ruim.
0: Não faz o quê?
2: Eu tava indo abrir o portão.
0: É o nome da música.

0: Band FM, Zezé de Camargo, irmão da Lua, amigo das estrelas aqui na Hora do Ronco. 9 para 7 agora, gente, bom dia.
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0: inusitadas, engraçadas na hora do love, do bem bom, da intimidade, das coisas gostosas. 11 999919197, conta pra gente.
2: Bom dia, Tadeu, bom dia, Ronco, Emerson, França e nosso querido Pidoncio. Aqui é Jailson Santana, motorista de aplicativos de Salvador, na Bahia. Meus amigos, a coisa inusitada que aconteceu comigo foi quando inventaram aquela camisinha de menta. Pô, fui fazer uma festinha, o circo armado, beleza pura, na hora que eu coloquei aquela camisinha, meu amigo, gelou tudo, murchou e não teve filho de Jesus que levantasse. Eu ri muito com a minha parceira, mas depois deu tudo certo. Um abraço a todos, fiquem com Deus, um ótimo final de semana.
0: Dá um geladinho, né?
3: É, de menta, é.
4: Aonde que dá?
0: Aonde você imagina?
3: Aonde?
0: Na giripoca.
4: Ah, é?
0: A giripoca vai piar.
5: Quem tá feliz, dá um grito aí.

0: Sexta-feira é o dia. Que a giripoca pia, né, Daniel?
1: Deixa a giripoca piar, pessoal. Deixa ela piar.
0: Aqui na Band FM ela pia. Seu Pedro Lison, com hoje nossa perguntinha qual que é?
2: Se já aconteceu alguma coisa engraçada, hilária, na hora da festinha do bem bom, do amasso. Conta na Band FM na hora do
3: rolo. A palavrinha-chave qual que é, Pidoncio?
4: A palavrinha-chave, meu querido, é creme.
0: Creme, manda creme pra gente saber que você tem história pra contar, tá? Creme, 11 999919197.
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16: Band FM. Vamos lá.
17: Ai, ai.
16: Ronco! A sua rádio do seu jeito, 73. Agora, seu Pedro, tem ouvinte na linha, hein?
18: Alô?
19: Alô?
18: Bom dia!
19: Bom dia, Ronco!
18: Quem é?
19: É o Wagner que tá falando.
18: Wagner, muito bem. Conte aí uma história engraçada naquela hora, Wagner.
19: Deixa eu dar bom dia pros meninos aí. Bom dia, Tadeu, Pidonço.
16: Bom dia! Eita. Oi, querido! Fala! Alô?
19: É nóis. Seguinte, saí pós-casamento de uma colega de trabalho, indo pra casa, resolvi com a minha esposa parar na casinha, não é migrando não, pra poder aproveitar o resto da noite.
16: Ah, é.
19: Tentamos pegar um quarto com uma hidro ali, porém já tava tudo ocupado, só tinha caducha dupla. Ah, beleza, vamos, né? Aí fomos fazer um esquenta no chuveiro, ligamos dois chuveiros, lá no bem bom, brincadeirinha aqui, brincadeirinha ali. Resolvemos ir de fato lá pro quarto, pra cama, né?
16: Sim.
19: E quando a gente pisa no quarto, ele estava completamente alagado.
16: Alagou. Gente, você precisa tomar cuidado com isso aí, né?
17: É, pai, uma hora mais.
19: O ralo do banheiro não dava vazão.
16: Ah, que motel bom, hein?
17: Nossa.
19: É, literalmente tivemos que passar o rodo pra poder puxar a água do quarto.
17: Meu Deus do céu.
18: Tinha alguma coisa boiando?
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0: Band FM, Zé Neto e Cristiano, cadeira cativa.
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0: É versão exclusiva. 77 agora, gente, bom dia.
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1: Ah, aquele casal de namorados, com fogo, aquela vontade e tal, eles sem dinheiro, tá no carro e tal, pararam numa rua escura. Aí começaram a bulina pra cá, a bulina pra lá, mandou ela tirar a blusa, tirou o sutiã, pegou o sutiã, pôs no porta-luva, começou a se pegar, de repente, um policial. Abre o vidro, abre o vidro. O que vocês estão fazendo? Não, estamos conversando e tal. Vocês estão fazendo alguma coisa errada? Não, não estão fazendo coisa nada errado. Tem arma aí? Tem maconha? Não. Abre o porta-luva. No porta-luva, a mulher tinha colocado o sutiã. Eles ficaram assim com vergonha. E o pai falou, o que é isso aqui? Aí falou, ah, doutor, é touca pra bebê de duas cabeças.
0: Ô, oh, meu Deus do céu.
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0: que é isso?
3: A hora do
0: Ele sabe que é um sutiã, moça.
1: É, ué.

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1: Hoje no Band Bom Dia nós fizemos o esquenta, foi maravilhoso, até porque o ouvinte tava pegando meio no tranco, aquele soninho, aquela coisa de, ah, tô acordando agora, mas agora, você já despertou? Como é? Bom dia, meninos, pode entrar.
2: Bom dia, bom dia, bom dia, bom dia, bom dia, bom dia.
1: Não.
3: Opa. Bom dia.
1: Vou falar a mesma coisa, que é, tão de luto? Bora, é isso! Aí, pô, é isso que a gente quer. Ah, o índio é demais, cara. Ele sempre tá em alerta. É que ele fuma um cachimbo da paz, você viu?
2: Exatamente.
1: Ninguém me tira da cabeça que os índios fumam lá no cachimbo da paz.
2: Né? Paga a fumaça do meu da pistola. Manda pulando no
1: cachola. Acende, puxa, prende, passa. Índio quer cachimbo, índio quer fazer fumaça.
2: Muito bem, DJ Vinheta, pra quem tá ouvindo a gente agora no carro, no trânsito, dá pra fazer também, né?
1: Dá pra fazer. Onde ele estiver, a balada é onde você estiver. Hoje o rapaz não mandou, tava ordenhando a vaca?
2: Exato.
1: Mandou a foto.
2: O rapaz ordenhando a vaca, tava fazendo a balada. Então, bom, não tem desculpa, hein?
1: Então não tem desculpas. Tá com a mão na teta, vai fazer também. Bora.
2: A vaca, gente!
4: Vinhetas
1: BA. Por que vai falar o seio da vaca?
2: Vinheta.
1: Tô ordenando o seio da vaca.
2: Não, é teta mesmo. Tetinho.
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2: Vambora então, hein, gente? Vamos lá.
1: Vai começar a maior balada do planeta. Aqui você mergulha no insano. Aqui o seu corpo começa a estremecer. A entrega é aos poucos, mas você vai mergulhar.
2: Posso farmar a aura enquanto tô fazendo a balada? Pode.
1: Nós vamos farmar a aura aqui pra você ver.
2: Tá liberado, tá?
1: Nós vamos fazer a balada farmando aura hoje, tá bom? Então, quem quiser ver, bandfm.com.br. Band. E aí, tá no carro, no trabalho, em casa, aonde você estiver?
2: Conta pra gente, 11999919197. Tá fazendo mastiga onde, hein?
1: Aonde?
2: Pode falar. Hein?
1: Vamos fazer isso pegar fogo? Vamos?
2: Vambora.
1: Menos no trem.
2: Pelo amor de Deus.
1: Pelo amor de Deus.
2: Que hoje não aconteça nada, hein?
1: Não tinha um motoqueiro fantasma, tinha um trem fantasma.
2: Exatamente. Agora. Que seja hoje um caminho tranquilo, gente. Vai subir.
1: Deixa subir.
5: Ai, que legal. Passaram manteiga na cabeça do meu dedo.
1: Mastiga. Oh, yeah. Mastiga.
2: Oh, yeah.
1: Abriu. Fechou.

0: o olho.
1: É Band. Aqui você fica maluco, louco, louco.
0: Ó, manda mensagem de áudio agora no
1: manda,
0: WhatsApp.
1: Manda.
0: 11999919197. Fala o teu nome e diga, tô mastigando.
1: É isso.
0: O teu nome, tô mastigando. Tipo,
1: a gente quer saber.
0: Tô mastigando.
1: É isso.
0: Débora tá mastigando toda sexta que ela coloca o rádio na Band FM pra mastigar.
1: Aí, gente.
0: Um beijo pra você, muito obrigado pela mensagem, menina. Tudo de bom. Olha, o povo tá mastigando aqui, já vou mandar áudio aqui, já vou mandar áudio. Vou dar o play aqui, peraí.
1: Vamos soltando.
2: Aí, que motorista aplicativo de Mauá. Acabei de engolir minha esposa.
0: Acabou de engolir a esposa.
1: Engoliu a esposa.
3: Bom dia, meninos, meu nome é Márcio, tô na rua e tô mastigando.
1: Boa. Aí,
0: boa, boa.
4: Bianca, tô mastigando.
0: Aí, Bianca, um beijo.
2: Ai, eu... Fábio aqui de Santo André, motorista Fábio. De aplicativo. Tô mastigando o passageiro agora, gente.
1: Cuidado, hein?
2: Que delícia!
1: Vai ganhar só 3 estrelas.
2: Bom dia, Alexandre, motorista de aplicativo.
1: Fala ali.
2: Ai, eu tô mastigando!
1: Deixa subir!
0: Deixa mastigar! Deixa mastigar!
1: Agora é com Aura, hein?
0: Agora é com Aura!
1: Band FM.

0: Como que... O que tá acontecendo com vocês, hein?
1: Farmando aura aqui no estúdio, E o povo não para de mandar mensagem, vambora!
2: Bom dia, eu tô mastigando. Ah, engasguei!
1: Tá bom, acho que chega, né?
3: Parou, parou. A hora do ronco! Gente, o que, é isso, hein?
4: Ai, meu Deus.
0: Eu acho que vocês chegaram ao extremo.
4: Cara, não tenho energia pra farmar aura.
3: Cara, o Tadeu tá morrendo, ele só farmou aura.
1: Tô morto, cara. Pelo amor de Deus.

0: Band FM, Diego e Vitor Hugo, beijei a cura aqui na Hora do Ronco. 7h19 agora, Homem Vinheta, que momento é esse?
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2: É, um momento delicado, o cara encontrou uma moça no barzinho e tal, levou-a para o motel. Deixou ela na cama, sem roupa, e foi tomar um banho. Voltou peladão e falou assim: querida, tudo isso aqui que você está vendo é pra você. Ela olhou e falou assim: nossa, me dá vontade de cantar uma canção. Ele falou: vai, canta, homenageia. E ela cantou.
0: O que ela cantou?
2: Você vai me matar de rir fazendo
0: cócega. Tadinho.
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0: A hora do ronco. Acabou com o clima.

0: Sextou na Band FM. Lindo. É o Thiaguinho, vício não sou mais disso. Aqui na Hora do Ronco, 7h23, seu Pedro. Hoje nossa pergunta qual é que é, hein?
1: É sobre coisas engraçadas que acontecem no love, no bem bom, nas brincadeirinhas grandes. Situações, terríveis situações, conta na Band FM na Hora do Ron.
0: Palavra-chave qual que é, Pidoncio?
2: Hoje é creme.
0: Creme, tá? Manda creme aí, 11999919197, creme.
1: Chantilly, pode ser? Gosto, morango com chantilly.
0: Pode ser, muito bom, seu Pedro.
3: Morango com?
1: Chantilly.
0: Chantilly?
3: Chantilly.
0: Não é chantilly?
1: Não, isso é pros burros.
0: A pronúncia certa é chantilly?
1: Chantilly.
0: Ai, que bonitinho. Obrigado, inteligente. 11999919197, manda aí.
4: Manda. Não saia daí. Já já tem muito mais músicas aqui na Band FM.
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19: Vivi já tá na área com informações pra gente. Bom dia, Vivi.
8: Muito bom dia, Drica. Trânsito complicado para quem passa pela linha vermelha em direção ao centro do Parque das Missões até a chegada ao Caju. A dica é o acesso pela Pastor Martin Luther King. 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Já já eu volto.
19: Já já ela volta com mais informações, hein?
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0: FM, a sua rádio do seu jeito, é a hora do ronco, 7:30, hoje falando de situações engraçadas no love.
1: Risadas impróprias.
0: Uhum.
1: Alô?
35: Alô, bom dia.
1: Bom dia, quem é?
35: É a Nicole, meu amor, Nicole da Lapa.
1: Nicole da Lapa, muito bem. Tem história pra contar sobre situações gozadas? Nicole.
35: Com quem eu tenho? Eu tenho uma muito engraçada. Eu marquei com meu ficante.
1: Sim.
35: Pra gente fazer uma festinha.
1: Boa.
35: Até aí tudo bem. Eu tenho um brinquedinho que eu ando na bolsa, que eu não tiro ele dentro da minha bolsa por dinheiro nenhum.
1: Sim.
35: E aí a gente foi fazer a festinha, tudo, na hora do rally rola, levantei, fui pegar meu brinquedinho, na hora que ele viu o tamanho que eu tirei dentro da bolsa, meu ficante se assustou e falou, não é pra mim não, não uso isso, eu não quero isso. E aí ele ficou super assustado, levantou e eu falei, calma que é pra mim, não é pra você.
1: Porra,
35: e aí
1: pra
35: o
1: mim,
35: clima
1: calma.
35: Já cortou, eu comecei a rir, peguei minhas coisas e vim embora, mas era pra mim, não era pra ele.
0: É, às vezes assusta, né?
1: Assusta. É. Nicole, qual o brinquedinho mais simpático, dele ou seu?
35: O meu.
1: Boa sorte.
35: O meu.
0: Ele assustou que o dele era menor.
1: É brinquedinho de montar?
36: Ele deve ser Lego. É Lego, mãe.

0: Tarde FM, Ana Castela, é que eu não te esqueci aqui na Hora do Ronco, às 7 horas e 34 minutos. Agora, gente, é hora de mais uma edição do nosso Domingo. Domingo. Domingo Legal.
1: Domingo Legal. E quais serão as atrações de hoje, Gugu?
0: Hoje só atração forte, porque a concorrência lá, o Faustão, vai ter o sushi erótico hoje. Então hoje tem que ser de concorrência pesada. No quadro Sentindo na Pele, Gugu vai tentar passar um mês com VR de estagiário. Será que ele vai conseguir?
1: Duvido. E me conta como é que está a saga do Padre Marcelo Rossi em Portugal.
0: Vai voltar a pé. Vai voltar a pé pro Brasil, uma epopeia, né? Uma grande aventura aí que a gente tá acompanhando no Domingo Legal.
1: ET e Rodolfo acordam quem, Gugu?
0: O ET Rodolfo vai tentar acordar Celso Portioli, hein? Celso Portioli, será?
1: Aquele rapaz das pegadinhas?
0: Sim!
1: É ele mesmo!
0: É ele mesmo!
1: E claro, no palco e na banheira, quem vem, Gugu?
0: Eles que querem substituir Mamonas Assassinas a todo custo, vagabundo!
1: Domingo!
0: Relaxa. Domingo legal! Mas agora, gente, para aqui só um pouquinho, os vagabundos aí, por gentileza. Fala um pouquinho sério aqui. É hora de informação.
2: Central ouve, chegou okay. Lá pra eles.
0: Ok, ok. Fala pra ele, tá chegando, fala pra ele que tá chegando.
2: Chegou pra mim também aqui, eu tô fala no meu retorno aqui, tô ouvindo Central ouve. Cadê o Mamoni? Tá aí? Alô, alô, Marcelo?
0: Vou chamar ele de bobo, vê se
2: Roger,
0: ele ouve.
2: Roger, Roger!
0: O bobo!
2: Fala, otário, tô te ouvindo!
0: Muito bom dia, repórter Pidoncio Pidunga Silva.
2: Bom dia a todos, nós estamos aqui em mais informações precisas, direto do nosso pericóptero. Informações essas que vão ser relevantes e levar você ouvinte para onde a gente quiser.
0: Muito bem, o Robson Ramos não decola mais, mas você, aqui você decola.
2: O Robson é medroso, o Robinho tá com medo, não pode garoar que ele não decola. Aqui pode estar chovendo, caindo relâmpago, tufão. Alô, já tô sobrevoando.
0: Vamos lá, informações do trânsito agora, Pidoncio. O que você enxerga daí, hein?
2: Oi, tá aqui nesse momento a nuca do piloto. Da onde eu tô aqui, bem atrás dele, eu vejo a nuca
0: Olha
2: dele.
0: Pro teu lado.
2: Pro meu lado.
0: O que você enxerga?
2: Nada, não tem ninguém do meu lado aqui, Jareu.
0: Eu tô falando do trânsito, querido.
2: Ah, se eu olhar pro outro, eu vejo a janela.
0: Onde é que tem congestionamento nesse momento?
2: Em algum lugar, você pode ter certeza.
0: É nada.
2: Você pode ter certeza que algum... Alô, chiando aqui o outro.
0: Oi. Abaixa o retorno, que tá dando microfone. Abaixa o retorno.
2: Agora sim, Jair, vamos lá, informações.
0: Muito bem, eu quero saber rodovias.
2: Qual que você quer?
0: É Carvalho Pinto, como é que tá?
2: Tô na Regis. Tô na Regis, agora informações da Regis. Voltei, Castelo Branco.
0: Como é que tá Castelo nesse
2: demorou,
0: momento?
2: Demorou, já tô na Marginal Tietê. Você demora muito pra perguntar, Jair.
0: Pinheiros, como é que tá Pinheiros?
2: Pinheiros, você tá falando o quê? Do clube? Clube Pinheiros, nesse momento, a movimentação tá tranquila.
0: Marginal,
2: piscina querido. Vazia no clube, viu, Jadeu?
0: Meu Deus do céu, Pidoncio. Ô, quero saber os trens, como é que tá? Tá tudo bem hoje, né?
2: Tudo bem.
0: Sem caos, né?
2: Você sabe, eu vou usar uma frase agora que muitas pessoas usam principalmente pros filhos. E estão falando pros trens, sabiam?
0: Tá,
2: meu, vamos lá. Ou você anda nos trilhos ou vai se dar mal, hein?
0: Situação, né?
2: É, Jair, anda na linha.
0: O Rafael tá perguntando a rua Tommy.
2: Só um minutinho, Jair. Pois não, comandante já perguntando aqui. Oi, tá. Tá perguntando se vai ter pão de queijo hoje aí.
0: Ainda não chegou o pão de queijo da Cacá Novelas, viu? Ainda não chegou. Vai ter.
2: Comandante, vai ter pão de queijo.
0: Daqui a pouco vai ter
2: pão de queijo. Informações, qual o nome da rua que você falou?
0: Rua Tommy. Tomijado. Ah, o Rafael pergunta.
2: É só usar fralda. Ah, não tem novidade.
1: Áries.
2: Alô, vamos falar pra você de leão. Estamos entrando no seu signo agosto.
1: Touro.
2: Alô, você de virgem que nunca transou.
1: Gêmeos.
2: Alô, você de gêmeos que estão pegando teu irmão pensando que é você.
1: Escorpião.
2: Escorpião é o signo da pessoa que ataca goabo.
0: Tchau, tchau.
1: Tchau, repórter.
3: Jardel, já tô no estúdio.
0: Ai, meu Deus, é uma farsa, né?
3: O comandante vai querer pão de queijo, hein?
0: Ah, vamos roubar daqui a pouquinho. Daqui a pouquinho o Rafa tá aí, hein?
3: Bora.

0: filme você não chora, não. Você sorri. Você é mais feliz.
1: Sorria, meu bem. Sorria da feliz.
0: Leandro Leonardo, desculpe, mas eu vou chorar aqui na Band.
2: Ele fala que ninguém chora aqui na Band e ele pede desculpa pra chorar. Ah, vá, vá, vá.
0: Conta aí, situação engraçada, inusitada na hora do amor, da festinha.
3: Bom dia, meninos. Yeah. É a Leine, olha só. Oi. Quando eu tava recém-casada, eu morava com a minha sogra e a gente não tinha privacidade. Aí eu e meu esposo, nós fomos pro sítio, aí tinha um riacho. E aí a gente resolveu fazer um lovezinho no riacho, né? Aí na parte alta do riacho tinha uma vaca. E aí a gente, no maior love lá embaixo, no maior pega, e a vaca na parte alta, bom, e eu gritava de lá de baixo, tá bom mesmo, tá bom, tá bom.
1: A vaca gritava, bom. É, bebê, mamar na vaca você não quer.
4: Zap, zap do Franco.
0: Na vaca não, né? São duas então, né?
5: O nome dela é Flash.
0: Pera aí, pô.

0: Johnny Lucas e Igor Flash aqui na Hora do Ronco, 7h46. Seu Pedro, perguntinha hoje qual que é, hein?
1: Se já aconteceu alguma coisa gozada, hilária na hora da festinha.
0: Ah, isso com certeza.
2: Com certeza.
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0: Manda mensagem pra falar ao vivo com o Ronco. Qual que é a palavra, ô Pidoncio? Pidoncio, a palavra, Pidoncio.
3: Eu tava limpando o joelho.
0: Obrigado pela informação.
3: Ah, que é isso, imagina. É creme.
0: Creme, manda aí no Whats e vem falar ao vivo com a gente. 11 99991 9197.
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12: Vivi tá de volta com informações sobre o trânsito pra gente. Fala, Vivi.
13: Voltei, Drica. Túneis dos Anjos já com trânsito intenso até a chegada Mário Ribeiro. Na ligação da Barra com a Zona Sul, siga pela Niemeyer. 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Daqui a pouco eu volto.
12: Já ela volta, pessoal.
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12: Band FM 752. Excelente sexta-feira para você que tá aqui com a gente, já tá aqui com a gente, aproveitando a Band FM. Eu sou a Drica, ficamos juntos até às 11, hein? Sempre do seu jeito, vem participar. 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

0: Band FM Mumuzinho, não quero despedidas. É Felipe Ana Castela, sua boca mente. Vamos começar nossa sexta-feira muito bem, gente. O segredo de um bom dia não é aquela ausência de problemas, né? Porque é impossível, né, galera? É impossível. Sempre tem alguma coisa acontecendo com a gente e com todo mundo, viu? Não fique pensando que o seu problema é o maior de todos, é o mais difícil de todos, porque cada um tem a sua vivência e cada um sabe o peso que tá carregando, né? Mas eu acho que a sua decisão de não entregar o seu sossego a nada que seja menor do que a sua paz, a decisão é sua, de não deixar esse problema ficar gigante e ocupar todo o seu dia, todas as coisas que você está fazendo. Escolha as suas lutas, é verdade. Tem problema que tem que ser prioridade. Já reparou? Ai, vou falar isso, gente, acabei de lembrar. Já reparou aquelas pessoas que você está na rua, você está no mercado? Vou dar um exemplo do mercado, que sempre acontece no mercado. Sabe aquelas pessoas que estão no mercado, na fila do mercado? E começa a arranjar confusão por nada, por nada. Eu falo, gente, a pessoa sai de casa só pra arranjar confusão na rua. Pra implicar, pra reclamar, pra criticar, pra falar mal, pra ninguém ficar resmungando. Pra que você vai gastar a sua energia com uma coisa simples, de repente um item de mercado, ou uma fila que tá demorando, ou um caixa que tá mais devagar? Gente, tanta coisa importante para se preocupar, a pessoa sai de casa a fim de perturbar os outros. Não faça isso, não gaste a sua energia desnecessariamente. Porque nem tudo merece uma resposta ou a sua preocupação, nem tudo. Escolha onde vale a pena investir a sua atenção, a sua energia. Gaste a sua energia com o que realmente é importante. Use o seu tempo, tempo tão precioso. Eu já falei aqui com vocês sobre a importância do tempo que não volta. O tempo é muito a coisa mais importante que você pode dar a alguém, e a você mesmo, é o seu tempo. Use o seu tempo para avançar no que te faz bem, no que te traz resultados de verdade, no que melhora o seu dia, melhora a sua energia, melhora a energia das pessoas à sua volta. É assim que a gente tem que usar o nosso tempo, em coisas positivas. Não ficar criticando, apontando o outro, reclamando do outro, acusando o outro. Que isso, gente? Não gaste seu tempo assim. Não vale a pena, não vale a pena. E claro, tentar levar o nosso dia de uma forma mais leve, ainda mais agora, que sextou, né? Sextou, gente. Sexta-feira. Vambora! Vem com a gente, Band!
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0: no ar. Ih, já tamo no ar! Ficar com a gente. Já tá melhor o seu dia, eu tenho certeza, curtindo a programação da Band FM, as músicas, a participação de vocês, né? Que tem muita coisa boa pela frente. Bom dia, Thiago.
2: Bom dia, Drica.
0: Ai, tá vendo? Ó, vou falar, a gente tava falando de energia, né? De não gastar, se preocupar com isso. Aí, ainda tô aqui meio finalzinho de gripe e tô aqui animadíssima, gente. Vou ficar me preocupando com isso. O organismo tá se recuperando sozinho. Ele vai se recuperar sozinho.
2: Ah, mas a gente tem que ajudar, né, Drica,
0: é,
2: também.
0: Não, mas assim, já tomei. Agora não tem mais jeito. Se eu tomar remédio,
2: agora é deixar agir.
0: Não vai mais fazer efeito. Chegou o ponto que o remédio não faz mais efeito. Agora é só o organismo voltar ao normal mesmo. Essa voz de pato, né? Quack. Eu tô de quack. Voz de pato, nariz entupido. Mas faz parte, é o finalzinho mesmo da gripe, faz parte. E estamos aí, todo mundo junto, feliz aí. Já tem um monte de mensagens chegando. É isso que a gente quer, gente. Vocês participando da Manhã Show junto com a gente. Caixa premiada acumulada em R$500. Então vocês têm a chance aí de participar hoje. A gente continua na torcida, né, Thiago?
2: Ai, eu tô ansiosíssimo, na torcida,
0: né? Ó,
2: vocês não sabem.
0: É, Super 6 das 10. Olha que delícia. Valendo pipoqueira elétrica da Britânia. Pipoquinha pro final de semana. E para os outros no final de semana também. Então, Super 6 das 10, quero todo mundo participando, escolhendo a música predileta. Também o Super Kit King, né, da Kim Pães, para você participar. Porque, afinal de contas, Todo dia tem sorteio, você já sabe. E aí, já mandou sua mensagem pra cá? 999-777-030. Escreve, o que, que tem que escrever, Thiago?
2: Escreve, mensagem escrita.
0: Por escrito.
2: Nome, bairro. Eu quero um super kit Kim.
0: Super kit Kim. Quem sabe você fatura aí deliciosos pães, bolos e bisnaguinhas. 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Por isso que a gente está aqui todo dia. Tem sorteio do kit Kim. A gente espera aí também a sua participação. E claro, mensagem de bom dia, manda áudio, conta como é que tá o trânsito, conta como é que tá aí seu bairro. Se tiver alguma coisa importante acontecendo, vamos compartilhar informações, certo?
2: É isso, vamos construir a Mãe Show junto comigo e com a Drica.
0: Vamos fazer juntinhos o programa de hoje, como sempre. Então já tá chegando mensagem, quero mais, queremos mais, certo?
2: Sempre queremos mais.
0: Sempre queremos mais.
2: Vocês, bora de música?
0: Vocês sempre com a gente. Vamos de música, né? Vamos de música, essa aqui é muito boa também, vamos lá.
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1: Liga, não vai dar problema.
3: Band FM, Grupo Chocolate, com a turma do pagode. Alô, Virgínia, Zeneto e Cristiano, resumindo. E tá na hora aqui, muito importante, vocês estão esperando que eu sei.
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3: Eu sei que vocês estão olhando pra gente, pensando, e aí, gente, eu quero ganhar, eu quero ganhar, eu quero ganhar.
2: Todo mundo
3: desesperado no WhatsApp, querendo ganhar. Mas aí é sorte, gente, é sorte, porque as dicas, vocês sabem como é que é o esquema das dicas, né? Tem que pegar todas as dicas e ter muita sorte de acertar na mosca. Então, o nosso guardião da caixa já está aqui, firme e forte.
5: Já botei minha capa
3: de guardião. Já colocou a capa de guardião, já está aqui abraçado com a caixa e com as dicas para vocês. Eu não tenho a mínima ideia do que pode ser, mas prestem atenção. A primeira dica da caixa hoje, continua acumulada em R$500. Sexta-feira, quem sabe, né? Tomara que saia pra todo mundo passar o fim de semana. Pra todo mundo não, né? Pra quem, se alguém acertar, já passar o final de semana, já pensando no prêmio. É, preparado, nosso guardião?
5: Estou preparadíssimo.
3: Então vamos para a primeira dica.
5: Atenção para a dica 1.
3: Atenção, galera.
5: É pequeno, mas muito importante.
3: Puxa, e aí, gente? 999-777-030, nome e bairro. E aí, tem que ser por escrito, combinado? Né, pra vocês poderem concorrer à caixa premiada. Nome e bairro, é, quero concorrer à caixa premiada. Repita, guardião.
5: É pequeno, mas muito importante.
3: Ah, então, quero saber o que vocês estão pensando aí sobre a nossa caixa premiada. Já já tem a segunda dica, já já tem mais música, seu signo para começar a sexta-feira muito bem. A gente volta já já.
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3: Band FM 8:15, excelente sexta-feira pra você.
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0: Band FM, João Gomes, Meu Pedaço de Pecado. Antes teve Henrique Castro e Menos é Mais, Nem Pagando. E abrindo a sequência, Jorge Mateus e Matheus e Cauã, Gaivota. Tá esperando seu horóscopo, porque eu sei, tô de olho em você daqui, tô te vendo.
1: Eu sei, eu tô vendo você.
0: Primeiro grupinho de signos pra você saber a energia de hoje, vamos.
2: Áries.
0: Áries, a energia de hoje coloca sua rotina e saúde em foco, hein, ariano? É o momento perfeito para organizar suas tarefas acumuladas, priorizar a alimentação saudável e colocar ordem no seu ambiente de trabalho. A palavra do dia é organização.
2: Touro.
0: Taurino, a lua em virgem traz um fluxo muito harmonioso para o seu signo. Sua criatividade e carisma estão em alta, hein? Aproveite o dia para se dedicar a hobbies, momentos de lazer e trocas afetivas sinceras. A palavra do dia é criatividade.
2: Gêmeos.
0: Gêmeos, o foco se volta para o seu lar, sua família e seu bem-estar interno. Excelente dia para arrumar o seu espaço físico, resolver pequenos detalhes domésticos e recarregar suas energias com quem te traz paz. A palavra do dia é aconchego.
2: Câncer.
0: Câncer, sua mente estará super afiada e analítica. Aproveite a sexta-feira para organizar ideias, estudar, resolver pendências de documentos e ter conversas objetivas e esclarecedoras. A palavra do dia é clareza. Daqui a pouquinho tem Leão, Virgem, Libra e Escorpião. Por enquanto tem música.
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0: Band FM, Darlan Epitáfio, Gustavo Lima, a gente fez amor. Chegando o segundo grupo de signos, para você que tá esperando aí para saber a energia do dia, vamos nessa.
1: Leão.
0: Com o sol recém-chegado ao seu signo, sua confiança está brilhando, leonino. Porém, a lua em virgem hoje te convida a colocar os pés no chão no setor financeiro, hein? Bom momento para planejar gastos e valorizar o seu trabalho. A palavra do dia é planejamento. É, ainda mais sexta-feira, hein, leonino? É, não vai gastar demais fim de semana não, hein?
1: Virgem.
0: Virgem, a lua brilha no seu signo hoje, renovando seus sentimentos e sua disposição. Seu olhar crítico e eficiente será o seu maior trunfo para organizar a vida e cuidar da sua imagem com carinho. A palavra do dia é eficiência.
1: Libra.
0: Libra, o dia pede que você diminua um pouco o ritmo e escute a sua intuição. Excelente momento para fazer uma pausa, meditar, organizar pendências nos bastidores e descansar a mente antes do fim de semana. A palavra do dia é discrição.
1: Escorpião.
0: Escorpião, a sexta-feira favorece os projetos em equipe, as amizades e a troca de ideias construtivas. Buscar conselhos de pessoas experientes e planejar metas de longo prazo trará excelentes frutos. A palavra do dia é colaboração. Daqui a pouco tem Sagitário, Capricórnio, Aquário e Peixes. Por enquanto, deixa eu te lembrar, né? Você ainda não mandou a sua mensagem para concorrer a um Super Kit Kim? É, Kim Pães. Mande sua mensagem, nome e bairro para você poder concorrer ao kit de hoje, porque todo dia tem sorteio, né, Thiago?
2: Vou repetir, hein, Drica? Todo dia tem sorteio do Kit Kim.
0: Exatamente. Quem sabe você fatura deliciosos pães, bolos e bisnaguinhas. Todo dia tem sorteio. Resultado no final da manhã, show. Então, eu e o Thiago aqui torcendo pra você mandar sua mensagem. E quem sabe garantir seu Kit Kim pra pegar um fim de semana. Ou uma semana bem gostosinha, com lanchinho bom. Produto sem lactose, pra você também pode mandar sua mensagem. Se a galera da tua casa não pode comer produto com lactose, vários produtos Kim, do Kim Pães, não tem lactose. Isso é bom demais.
2: Que delícia.
0: Delícia demais. 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A gente tá esperando a sua mensagem. E agora tem música, vamos? Manhã.

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6: Band FM, agora 8h40, ótima sexta-feira para você que tá aqui com a gente. Chegou agora? Obrigada pela sua companhia, seja bem-vindo, seja bem-vinda. Fique à vontade, esse espaço aqui é todo seu.
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0: Band FM Maiara Maraíza, eu bebo. Clariola, eu sorrindo. Daniel, declaração de amor.
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0: Vamos para o último grupo de signos. Você tá aí esperando? Eles estão aqui.
2: Sagitário.
0: Sagitário, sua carreira e imagem pública ganham destaque. Sua capacidade de entrega e atenção aos detalhes serão reconhecidas por superiores. Mostre seu profissionalismo com firmeza e calma. A palavra do dia é foco.
2: Capricórnio.
0: Capricórnio, a energia de Virgem combina muito com a sua, hein? O dia traz otimismo e desejo de expandir seus horizontes. Muito favorável para planejamento de viagens, estudos e leituras que abram sua mente. A palavra do dia é aprendizado.
2: Aquário.
0: Aquário, o céu de hoje favorece a transformação interna e o desapego de velhos hábitos. Bom momento para reorganizar finanças compartilhadas, resolver burocracias e alinhar expectativas nas suas parcerias. A palavra do dia é renovação.
2: Peixe.
0: Pisciano, as parcerias, o amor e os relacionamentos do dia a dia estão no centro das atenções. A energia de hoje pede diálogos transparentes, praticidade nas trocas e busca pelo equilíbrio mútuo. A palavra do dia é reciprocidade. Os signos voltam amanhã, aqui na Manhã Show. Aí com André Mantovani, né? Você não pode perder. E eu vou estar por aqui também, então todo mundo comigo. Amanhã de manhã também, aqui na Band FM, hein? Combinado.
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0: Band FM 8:56. A gente ouviu o Thiaguinho, Pensamentos Intrusivos. Teve Luan Santana, Olho Marrom. Vamos saber como é que tá o tempo, né? Olha, aqui em Botafogo, pelo menos, não tá chovendo ainda não, gente, mas...
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0: É, gente, hoje o tempo fica instável no Rio de Janeiro, a frente fria se intensifica e a possibilidade de chuva isolada, o céu permanece nublado durante o dia todo e os ventos estarão moderados. As temperaturas caem com mínima de 17 e máxima de apenas 24 graus. Nossa, aí a gripe não vai embora nunca mais, gente. Ai. O tempo oscilando e eu aqui entupida. Vamos lá, no transporte público, galera. Metrô, trens e VLT funcionam sem registro de ocorrências ou interrupções. No BRT, atenção, vai usar o BRT? Preste atenção, hein? A estação Rio 2 continua fechada no sentido Alvorada para obras na pista. Por isso, os serviços expressos 40, 46 e 53 estão fazendo parada na estação Rede Sara. No sentido Madureira, a estação funciona normalmente, hein? Nas barcas, a linha Araribóia opera com atrasos em intervalos irregulares de até 19 minutos. Então, vai usar BRT, vai usar as barcas, se programe para chegar no seu horário direitinho para onde você quer ir. Combinado? E continua aqui com a gente na Band FM para saber tudo o que tá acontecendo, né? Eu volto já já com mais música e o bom dia de vocês, hein?
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2: 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Fala, Vivi.
3: Complicou, Drica. Carreta enguiçada na Avenida Brasil, na altura de Deodoro, em direção à Zona Oeste. Tem congestionamento para quem sai da Zona Norte. Siga pela Albérico Diniz e Marechal Fontenelle. Hora Garron da HRV, linha City WRV com bônus de 15 mil. Ou HRV 2026 com taxa zero. E muito mais. Aproveite. Daqui a pouco eu volto.
2: Já já ela volta com mais informações, hein?
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6: Band FM, 9:03. Que bom que você tá aqui com a gente, aproveitando a Manhã Show e a programação da Band FM. Tá chegando agora? Fique à vontade, esse espaço aqui é todo seu.
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6: Eu sou a Drica, vamos juntos até às 11.
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7: Bom dia, Drica!
6: Ai, quero um bom dia de vocês, que eu adoro ouvir. Tem vários, vários. Oba, Deusa, bom dia.
8: Tiago, Dona Drica, bom dia pra vocês.
6: Bom dia. Pera aí que ela tá... Gente, por que que isso acontece? Olha, eu desisto desse WhatsApp, hein?
9: Ela
6: deixa
9: tá
6: eu
9: acelerada.
6: Tá acelerada, vamos voltar.
9: Nossa,
6: Deus,
9: mas então ela tá
6: Deus,
9: bem calminha.
6: Não, ela tá
9: né?
6: calma. Ela tá... Agora eu vou deixar... Ó, ela respirou.
9: Vamos deixar ela bem calma.
6: Ela respirou agora. Agora ela vai falar calmamente.
8: Tiago, Dona Drica, bom dia pra vocês.
6: Bom dia.
8: Sextou, hein?
6: Sextou
8: com esses pãezinhos,
6: opa.
8: Né? Coisa linda, e vamos que vamos.
6: Coisa linda.
8: Tô aqui, elétrica, no sextou.
6: Aí, viu?
8: Tá?
9: Oba.
8: De olho no quê?
6: No quê?
8: No quê?
6: No quê?
8: Seus gostosos?
6: Ui!
8: Na caixa premiada.
6: Ah.
8: E vamos que vamos, hein? Ah. Bom dia pra nós. Eu amo vocês, tá? Vocês são tudo.
6: A gente
8: Obrigado.
6: Ama
8: Todo dia
6: também.
8: De manhã essa guerra. Eu aqui aguardando ser chamada, essa caixa premiada. E vamos que vamos. Uma hora vem. Uma hora vocês me ligam.
9: É isso.
8: Beijo.
6: Beijo, meu amor.
8: Deusa de Caxias. Vamos que vamos.
6: Vamos que vamos,
9: Beijo,
6: Deusa. Sextou, Deusa. Adorei sua mensagem.
9: Será que é hoje, Deusa?
6: Será? Gilmar, bom dia, Gilmar.
10: Bom dia, Drica.
6: Bom dia.
10: Bom dia, Tiago.
9: Bom dia.
10: Fala aqui, é Gilmar Souza, Itaipu, Niterói.
6: Oi.
10: Motorista por aplicativo.
6: Oba.
10: Tô ligadinho na banha.
6: Oba.
10: Desejo a todos um bom dia. Dia iluminado, dia abençoado. Tudo de bom.
9: Valeu.
6: Valeu, Gilmar. Obrigada por... tá passeando com a gente, levar a gente aí no seu carro, junto com os passageiros. Então, ó, tá aí dentro do carro junto com o Gilmar. Então, boa viagem pra você, viu? Aproveite bastante. Ele vai te levar em segurança, tenho certeza.
9: Passe a ouvir a Band FM também.
6: Exatamente.
9: Espalhe que nem fofoca.
6: Espalha que nem fofoca, isso é bom demais. Elis, bom dia.
11: Bom dia, Drica.
6: Bom dia.
11: Bom dia, família Band FM Rio. Acordei.
6: Oba.
11: Acordei feliz porque já liguei na Band Rio.
6: Que maravilha.
11: Então, galera... Tenhamos um dia abençoado.
6: Que assim
11: Elis
6: seja.
11: Mesquita. Tô aqui esperando meu signo, peixes.
6: E aí?
9: Ouviu, Elis?
6: Ouviu, Elis? Gostou da previsão de hoje? Da energia de hoje? Ficou legal, né? Eu gostei da energia de peixes pra hoje. Espero que você tenha aproveitado e vai curtir o seu dia aí com essa energia boa do signo de peixes. Tá bom, Elis?
9: A minha de leão tá maravilhosa.
6: Tá maravilhosa. Ó, Carla. Bom dia, Carla.
12: Bom dia, galera, que assim
6: Oi.
12: Como eu, tá ligadinho Oba. Na Band FM
6: Oba.
12: 91.1. Sabe por quê, gente?
6: Por quê?
12: Porque não tem melhor.
6: Não
12: Bom
6: tem.
12: Dia, Drica.
6: Com
12: Bom
6: vocês
12: dia,
6: ainda.
12: Thiago.
9: Bom dia!
12: Passando pra desejar uma sexta-feira maravilhosa para todos nós.
6: Que maravilha.
12: E um final de semana abençoado.
6: Vai ser, sim.
12: Então, um grande beijo. Carla Adriana de Manilha.
6: Valeu, Carla! Bom dia pra você, boa sexta-feira. Obrigada pelas mensagens. Elis falando, ouvi sim! Ela respondeu aqui,
9: que
6: gente.
9: Que bom, Elis!
6: Ouvi sim!
9: É isso. Tá sempre ligadinha com a gente.
6: Obrigada pelas mensagens, gente.
9: Que
6: vamos
9: delícia,
6: vamos
9: né,
6: juntos.
9: Drica?
6: É bom demais, adoro receber as mensagens de vocês. Adoro. Até melhora aqui o meu nariz. Até melhora aqui a tosse. Melhora tudo com vocês, juntinho com a gente aqui na Manhã Show. Vamos de música, né?
9: Simbora.
6: Simbora de música.
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0: Revelação agradece.
1: Valeu, Mamute! Revelação!
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0: Band FM, Gustavo Mioto, pedido de socorro. Henrique Juliano, avisa aí. Imaginação e revelação, anjo protetor. E abrindo a sequência, é de Brito Samuel, Romance Rosa. É, gente, vamos falar dos outros, que a gente tá aqui só pra ir. A gente tá aqui só pra isso.
1: Não, a gente tá aqui pra alegrar os nossos
0: ouvintes. É, pra gente animar a nossa manhã junto com os ouvintes.
1: É isso.
0: E também pra falar dos outros. Conta pra gente, Tiago, que você viu aí?
1: Ai, uma graça, Drica, que aconteceu.
0: É, mais ou menos, né?
1: Ah, é uma graça sim. Pra gente foi uma graça.
0: Pra gente foi engraçadíssimo, pra eles não.
1: Gente, Ana Maria Braga, Ana Maria Braga, das manhãs. Cara, ela passou mal no meio do Mas Você, nessa semana.
0: Foi durante o programa?
1: Durante o programa.
0: Durante o programa.
1: Deixa eu explicar pra vocês, gente.
0: Que
1: Ana
0: situação?
1: Maria Braga tem um quadro lá que ela fala, que ela fala de internet, trends de internet, né?
0: É, receitas de internet.
1: É, receitas de internet, trends virais, tanto que tem um vídeo lá que ela, enfim. Ela faz umas palhaçadas. É a hora da palhaçada no programa.
0: É a hora
1: dela.
0: Se descontrair, descontrair.
1: Exato. E aí, ela ensinou uma barra de chocolate improvisada. Uma nova receita, queridíssima, uma incrível receita. Que só leva óleo de coco e cacau em pó.
0: Tá, eu vou repetir, gente. Óleo de coco e cacau em pó. Tem como isso dar certo? Não. Mas pela internet diz que sim, né?
1: Será?
0: Dizia que sim.
1: Então. Bom,
0: enfim.
1: Ana Maria Braga fez essa pergunta. Será que dá certo?
0: Será que dá certo?
1: Vamos fazer.
0: É, infelizmente eles fizeram.
1: Acho que não.
0: É, eles fizeram. Infelizmente.
1: Não deu muito certo.
0: Não deu.
1: Fizeram a receita e tal. Aí todo mundo experimentou. Ela, Tati Machado, a menina da. A Juma Saoka, que é a menina do quadro. A produção inteira também experimentou, porque tava assim, com um gosto que parecia chocolate, né? Porque afinal tinha cacau.
0: É.
1: Se não tivesse gosto perto de chocolate, mas tudo bem.
0: Mas
1: nem tudo são flores.
0: Mas, porém, todavia, entretanto, no entanto.
1: Gente, ela chegou. Depois passou um pouco o programa, né? Porque esse foi no início do programa. Perto do final, ela voltou do intervalo e falou assim: gente, não deu muito certo, não.
0: Deixa eu dar uma notícia pra vocês, gente.
1: Olha, deixa eu te contar um negócio.
0: Tá rolando uma fila aqui.
1: Exatamente. Aí ela falou, gente, porque assim, o Louro falou: metade da equipe do programa tá no banheiro, gente, não ficou legal, não.
0: Ai, eu tô rindo, mas imagina o desespero.
1: A galera, todo mundo com dor de barriga.
0: Não, porque todo mundo pensou, né, gente, chocolate, oba, vamos comer chocolate, chocolate, chocolate, mas...
1: Chocolate.
0: É chocolate.
1: Chocolate.
0: Tinha, como diria Tim Maia, eu só quero chocolate.
1: Todo mundo quis chocolate.
0: Infelizmente, o intestino da galera não queria, não.
1: É. Aí, ó, todo mundo passou mal, metade da equipe foi pra banheira com dor de barriga. E a Ana também tava ali com a dor na barriga, tava cheia de ânsia, tava com uma aziazinha.
0: Nossa, então foi feia a coisa, gente.
1: Foi feio o negócio, viu, Drica?
0: É, mas que situação. Programa ao vivo, né?
1: É, ao vivo tem. Sempre tem dessas.
0: Pois é, a gente sabe disso. Estamos aqui ao vivo, sabemos disso.
1: Sempre tem uma
0: muita coisa pode acontecer.
1: Tudo pode acontecer.
0: Tudo pode acontecer ao vivo, gente.
1: Ela também quer imitar essas receitas de internet? Vamos fazer um filtro, né? Por favor, Ana Maria.
0: Mas é, não tem como saber, né? Foi, infelizmente, uma fatalidade.
1: Pelo menos divertiu a gente.
0: Exatamente. Não foi, pra eles não foi muito bom, não. Pra gente, imaginando todo mundo... Imagina, a equipe toda, metade do programa saiu correndo. Ai, que situação. E o programa tendo que ir ao ar ainda, né? Ao vivo ainda. Que situação. Então, melhores pra todo mundo, pra saúde da galera aí, viu? E outra coisa, não façam essa receita em casa. Fica a nossa dica. Não repliquem. Fica a dica. Não repliquem essa receita em casa, tá, gente? Por favor. Quero todo mundo aqui com a gente ouvindo Manhã Show, tá? Não passem mal. Vamos de música, galera. Todo mundo bem de saúde, hein? Só eu gripada, mas isso tá tudo bem, tá tudo tranquilo.
1: Não vai passar, Drica.
0: Tá
1: vai
0: tudo
1: passar.
0: Tranquilo. Não, tá
1: eu
0: tudo
1: tô
0: tranquilo.
1: Falando isso, tem uma semana pra Drica.
0: Vai passar.
1: Mais uma hora vai passar.
0: Tá passando.
1: Em algum momento passa.
0: Não, consigo. Estamos aqui juntos.
1: Talvez seja amanhã, talvez seja daqui a 3 horas, talvez seja daqui a 1 mês, mas vai passar, Drica. O que importa é que vai passar.
0: Então tá, vamos de música melhor, vai, vamos lá.
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0: Band FM, Alexandre Pires, tira ela de mim, Murilo Rufi, deixa eu, Mano Batidão com Guilherme Benuto, Torre Eiffel e Dilcinho, 50 vezes e 12 horas. Ah, eu tô olhando vocês daqui, vocês acham que eu não vejo vocês, né? Eu vejo vocês, tô vendo todos vocês aí, ouvindo Amanhã Show e eu tô percebendo que vocês estão aqui. E aí, Drica, cadê a outra dica da Caixa Premiada? Cadê o Guardião? Cadê o Guardião? Cadê?
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0: O Guardião da Caixa já
2: Estou
0: está
2: de
0: aqui.
2: Volta.
0: Já está aqui paramentado com sua capa de Guardião.
2: Olha, te falar, parece que eles... Ela sentiu que a gente ia falar da Caixa Premiada, que ela falou, quero participar da Caixa Premiada, assim que a gente voltou.
0: O pessoal já sabe, já fica, ó, todo mundo fica ligado. Eu olho, fico de olho neles, mas eles também ficam de olho na gente, tá, seu Thiago? Eles sabem tudo, nossos ouvintes sabem tudo.
2: Todo mundo ligadinho.
0: Todo mundo ligado. Vambora pra dica 2, Thiago. Fale a nossa dica 2 da caixa de hoje.
2: Atenção, hein?
0: Atenção, galera.
2: Posso parecer igual por fora, mas quando já não faço mais efeito... Espera aí.
0: Volta na fita.
2: Desculpa.
0: Pronto, voltamos à fita. Dica 2, Thiago.
2: Calma, ó. Atenção, é, ó. Repetindo. Posso parecer igual por fora, mesmo quando já não faço mais o que eu deveria.
0: Ah, e aí, gente? O que vocês acham que é, hein? 999-777-030, nome e bairro, tá? E aí, o que vocês acham, de repente, né? Já pode chutar, já. Ah, fiquem à vontade. Já vai exercitando a mente. Né, treinando a imaginação de vocês para adivinhar a nossa caixa premiada de hoje, que continua acumulada em R$500. Boa sorte para todo mundo. Por enquanto, a gente fica com música, hein?
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0: Band FM na Castela, olha onde eu tô. Antes teve Menos é Mais com Natan pela última vez. Turma do Pagode com Ferrugem e Mumuzinho, duvido. E teve também Taíme Thiago, Fica Louca. É clima de sexta-feira, né, gente? O que que é clima de sexta-feira? Na verdade, é clima de todo dia aqui na Manhã Show, porque tem Kit Kim todo dia, gente.
1: Que delícia, Adri.
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1: Tem dias em que a melhor decisão é deixar que o que faz mal pra trás, hein, gente? Aliás, todo dia, né? Vamos falar a verdade. Abrir espaço pra alegria, renovar as energias, seguir em frente é um jeito de dar as boas-vindas a novos começos. Isso é a cara da Manhã Show, né? De 1989 para o Lembra Dessa. Ah, essa... vamos todo mundo cantar junto? Quero todo mundo cantando junto comigo, hein? Bye, bye, tristeza. Sandra de Sá.

0: Band FM Pique Novo com a participação de Marvila. Se não te amasse tanto assim, antes teve Sandra de Sá, Bye Bye Tristeza, não lembra dessa, e Caju pra Baixo, né? Pintada de Ouro. Eu volto já com a Super 6 das 10, hein?
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0: E ela tá de volta com informações pra gente. Fala, Vivi.
3: Contei com dica, Drica. Na saída da freguesia pro Pechincha, siga pela estrada do Pau-Ferro, evite a Jeremário Dantas, já bem congestionada. 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Daqui a pouco eu tô de volta.
0: Já já ela volta com mais informações, pessoal.
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0: 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Band FM 10:05, ótima sexta-feira, um excelente final de semana pra você também, já tô desejando antecipadamente pra energia ficar lá em cima, hein, galera? Super 6 chegando.
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1: Sim, sim, sim, são as seis melhores, as seis mais queridas, as seis mais fofinhas da programação pra você votar na sua. Quem sabe, de repente, você fatura uma pipoqueira elétrica da Britânia. É, gente, garantir pipoquinha pro fim de semana, que delícia. Fim de semana não, né? Pra todo dia, porque a pipoqueira elétrica é tudo de bom, gente. É tão prático, você faz a pipoquinha a qualquer momento. Então mande aí seu nome, bairro e o seu voto, tá? 999-777-030 pra você escolher a sua. Presta atenção nas opções pra você escolher direitinho, hein? Música 1, Matheus e Cauã e Lauana Prado, Admita. Música 2, Pericles e Ana Castela, Simplesmente Acontece. Música 3, Gustavo Lima e Luiz Fonsi, Vagabundo. Música 4, Maiara e Maraíza, Quem Sente Saudade Sou Eu. Música 5, Ferrugem Arrependidaço. E a música 6, Diego e Vitor Hugo, Beijei a Cura. São as seis músicas da Super 6 das 10 para você escolher a que você quer ouvir de novo. E quem sabe aí, de repente, quem sabe, você fatura pipoqueira elétrica da Britânia. Então, mande seu nome, bairro e o seu voto, 999-777-030. Agora sim a música vai entrar no ar, a música 1. Vamos lá, gente. Vote na sua, tô esperando seu voto.
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0: Band FM Super 6 das 10, a música 3 foi Gustavo Lima, Luiz Fonsi, Vagabundo. Música 2, Péricles e Ana Castela, Simplesmente Acontece. E a música 1, Matheus e Cauã e Lauana Prado, Admita. Qual que você escolhe? Manda seu nome, seu bairro e seu voto pro 999-777-030. Por que que você vai fazer isso? Porque nesta Super 6 das 10 está valendo pipoqueira elétrica da Britânia. Quem sabe você fatura, hein? Boa sorte pra você. Atenção aos votos, se você ainda não correu lá pro WhatsApp. Presta atenção. Música 6, Diego Vitor Hugo, BG A Cura. Música 5, Ferrugem Arrependidaço. E a música 4, Maiara Maraíza. Quem sente saudade sou eu, nessa Super 6 das 10, que continua.
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2: Informações sobre o trânsito chegando junto com a Vivi. Fala, Vivi.
3: Fechando, Drica, Voluntários da Pátria, já com o trânsito intenso da Real Grandeza até a chegada à Praça Nelson Mandela. Pegando a General Polidoro, vai chegar com tranquilidade. Trânsito parado? 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Beijo, Drica. Até segunda.
2: Beijo, Vivi. Até segunda-feira.
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2: E o Botafogo ficou no empate sem gols com o Vitória ontem à noite no Engenhão. O Alvinegro pressionou durante boa parte da partida, mas parou nas defesas do goleiro Lucas Arcanjo. Começando a 20ª rodada, no sábado, o Vasco enfrenta o Mirassol às 8h30 da noite. Já no domingo, o Botafogo recebe o Cruzeiro às 4h30 da tarde. Mais tarde, às 6h30, o Flamengo enfrenta o São Paulo no Maracanã, enquanto o Fluminense visita o Grêmio em Porto Alegre. E ninguém acertou as 6 dezenas do concurso 3.035 da Mega Sena sorteado ontem. Os números sorteados foram 5, 7, 17, 51, 56 e 59. Que joguinho, né, gente? Na quina, 41 apostas acertaram 5 dezenas e cada uma vai receber R$41 mil. Já a quadra teve 4.056 apostas ganhadoras, com um prêmio aproximado de R$824. O próximo sorteio acontece no domingo e tem prêmio estimado em R$70 milhões. Boa sorte pra você. Vai fazer sua fezinha? Boa sorte, hein?
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2: Band FM 10h29. Ótima sexta-feira pra você. Resultado chegando.
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2: Ai, ai, ai, ai, ai, foi assim. Lá vou eu contar, resumo. Estavam todos meio que empatados, aquela corrida, vocês votando. De repente, não mais que de repente, saiu correndo. Vocês votaram muito e é a música saiu correndo e ganhou disparado. Quem garantiu a pipoqueira elétrica da Britânia foi a Jéssica do Grajaú. Para o nosso telefone 1375. Parabéns, Jéssica. 5 dias úteis para passar aqui na Band FM. O Álvaro Ramos 350 em Botafogo. Vai garantir a pipoquinha da semana. Parabéns, Jéssica. Vamos ouvir a música vencedora disparada aqui na Super 6.
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2: Ferrugem.

0: Band FM, Marília Mendonça, Segundo Amor da Sua Vida. Antes teve Ferrugem, Arrependidaço, vencedor da Super 6 das 10. Vocês adoram, né? Boa demais também. 10h36, tá na hora, tá na hora, tá na hora.
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0: Cá estamos nós, eu e Thiago, guardião da Caixa, ansiosos.
2: Olha, hoje eu tô numa ansiedade.
0: Eu também,
2: Drica.
0: Ai, também. Meu Deus. A gente fica torcendo desde o início do horário. Desde a hora que eu chego aqui, eu já tô na torcida por vocês. Lembretes de todo dia, galera. 5 toques para atender, não pode passar de 5.
2: Não deixe o telefone no mudo ou no modo avião.
0: É, e também não desligue, né? Fique calmo, calma, tranquilo ou tranquila.
2: Sei que tá todo mundo nervoso, esperando pela nossa ligação.
0: Todo mundo nervoso, mas calma que vai dar tudo certo.
2: Respire.
0: Gente. A respiração, ó. A respiração é ótima. A brincadeira tem todo dia. Então, ó, é que nem o Kit Kim, gente. Vai todo mundo ter chance de participar, né? De participar da brincadeira aí. Quem sabe que aí é sorte, né? Kit Kim ainda é mais fácil. Agora, a caixa é sorte também de acertar as dicas, né? Acertar o objeto que tá dentro da caixa. Ai, vamos lá. É isso mesmo, é isso, né? Então tá, vamos, né?
2: Simbora.
0: Boa sorte pra todo mundo. Não fique... Ah, se você vir alguma mensagem da Band FM no seu celular depois...
2: Viu que
0: não...
2: a gente ligou.
0: É, viu que a gente ligou. Não fique chateadinho ou chateadinha, por favor, tá bom? Vamos lá, gente. Boa sorte para todo mundo. Ai, ansiedade do ser humano. Primeiro toque. Segundo toque.
2: Gustavo.
0: Gustavo.
3: Alô?
0: Alô.
2: Alô, Gustavo.
0: Gustavo, tudo bem?
3: Tudo bem.
0: Tudo
3: bom
0: bem?
3: Dia.
0: Bom dia. Ó, me ouve pelo celular, tá bom? Não me ouve pelo rádio, pra ficar, pra você me ouvir direitinho. Tá combinado?
3: Tudo combinado.
0: Tá ouvindo?
3: Agora tava meio confuso.
0: Isso, é. Fica muito confuso quando você fica com o rádio alto. Você me ouve com atraso. Aí você demora e enrola minha voz com a sua voz. É uma bagunça só. Então tem que ser pelo celular pra você ouvir a terceira dica direitinho, né? Sem confundir, né? O som na sua cabeça. Tá tudo bem, Gustavo?
3: Tudo bem.
0: Tudo bem?
3: Férias de trabalho, tá tudo ótimo.
0: Que maravilha! Oba! Tá aproveitando, então? Tá curtindo?
3: Tô aproveitando. É o primeiro dia, então tô com...
0: Primeiro dia de férias!
2: Que delícia! Será que tem presentinho?
0: Será que você vai além das férias e ainda vai garantir a caixa premiada? Ai, ai, ai. Já estou na torcida por você, tá bom?
3: Tô nervoso.
0: Então, não, faz parte. Vamos, pra você ficar calmo, vamos colocar a vinheta de suspense. Respira, Gustavo. Respira, que vai dar tudo certo. Preparado pra terceira dica, então? Presta atenção, hein? Que o Thiago vai falar a terceira dica pra você. Vai lá, Thiago.
2: Boa, atenção, hein? Dica 3. Costuma ser esquecido a... Calma, eu tô nervoso. Ai, eu tô nervoso, Drica. Hoje eu tô nervoso com essa caixa premiada. Agora,
0: peraí que eu vou botar a vinheta de suspense pra você.
2: Vai.
0: Vai. Vamos lá.
2: Cadê a vinheta?
0: Não vou botar a vinheta de suspense pra você.
2: Ah, você ia botar mesmo.
0: Não.
2: Calma, vamos lá.
0: Calma, Gustavo, calma. Volta. Eu tô todo mundo maluco aqui no estúdio. Tá todo mundo nervoso por você. Vai, vamos lá.
2: Ele não tá nervoso, a gente
0: tá. Ele não tá, a gente tá nervoso. A gente tá mais nervoso que o Gustavo.
2: Juro.
0: Vamos lá.
2: Dica 3. Costumo ser esquecido até precisar ser trocado.
0: E aí, Gustavo? O que, que você acha que é?
3: Eu tô na dúvida entre...
0: Não, tem que ser calma. Tem que falar... Só vale um. Então pensa bem e chuta logo. Vai.
3: Tá. Costumo ser lembrado só quando... Tá. Seria bateria?
0: Bateria. Ele falou bateria. Né? Então,
2: é
0: não, não pode trocar agora. Vamos lá. Vinheta
2: agora
0: de suspense.
2: Tem suspense.
0: Agora suspense, mais uma vez. Vamos lá, o suspense para as três dicas. Será bateria, gente? Ele chutou bateria.
2: Será?
0: Vamos lá. Vamos relembrar as dicas então pro Gustavo. Vai.
2: Ó, dica 1. É pequeno, mas muito importante.
0: É,
2: Bateria, é,
0: bateria
2: sim.
0: De relógio, pequenininha, né?
2: Sim. É. Tem baterias pequenas.
0: Tem baterias, né? Pequenas e as grandonas, né, também.
2: Exato.
0: Mas tá, tá valendo.
2: Ok.
0: Serviu, serviu.
2: Dica 2. Posso parecer igual por fora, mesmo quando já não faço mais o que deveria.
0: É, não sim. Muda, né? Só acaba.
2: É,
0: não
2: quando
0: muda,
2: descarrega, né? Ela fica limpa.
0: Fica igual por fora,
2: Só se estragar.
0: Só se estourar, né? Mas aí é mais difícil. Aí também a gente tá, olha, também a gente não vai fazer
2: isso, extrapolando,
0: né? A gente também tá extrapolando. Estourar a bateria fica diferente. Vamos lá, dica 3.
2: Costumo ser esquecido até precisar ser trocado.
0: Também combina.
2: Sim. Quando o relógio parou, que a gente viu...
0: Ah, é.
2: Aí,
0: Gustavo,
2: a gente tem que
0: olha.
2: Trocar.
0: O Gustavo, você tá indo bem nas 3 dicas, hein? Mas você sabe que às vezes é meio dúbio, né?
3: É, eu fiquei meio na dúvida.
0: Você
3: pensei
0: ficou na
3: em
0: dúvida.
3: Outras coisas também.
0: Então, viu? Mas será? Bateria. Vamos ver se é, Gustavo. Tá preparado, então? Deixa eu abrir a caixa aqui.
3: Não.
0: Não tá preparado, né?
2: Ai, meu Deus.
0: Deixa eu abrir a caixa.
2: Finalmente,
0: Gustavo!
2: Que lindo isso!
0: Ele
2: minha
0: acertou.
2: Primeira caixa premiada, gente!
0: Ah, é, a primeira caixa premiada do Thiago, hein, Gustavo?
3: Olha.
0: Parabéns! Acertou! Você ia chutar o quê, se não fosse bateria? Você ia chutar o quê?
3: Eu ia chutar pilha. Eu achei que era uma pilha.
0: É, mas parecido, né?
2: Ah, pilha e bateria
0: é
2: são
0: parecido,
2: praticamente
0: iguais. É parecido.
3: Então, eu fiquei na dúvida. Aí, depois que eu falei bateria, eu falei, será que dá pra trocar?
0: Não, mas é bem parecido pilha e bateria, né? Uhum. É bem parecido.
3: Sim, eu tava super na dúvida. Mas o que me pegou foi ser pequeno. Aí eu imaginei que bateria você tem tamanho menor que
0: pilha. É, verdade. Mas tem aquela pilhinha pequenininha de controle remoto. Também
3: sim.
0: Poderia ser. Também serviria. Aí, mais uma. Serviria também. Gustavo foi bem nos dois chutes. Mas parabéns, Gustavo. Você acertou a caixa premiada. É, parecido.
3: Então, eu fiquei na dúvida. Aí, depois que eu falei bateria, eu falei, será que dá pra trocar?
0: Não, mas é bem parecido pilha e bateria, né? É bem parecido.
3: Sim, eu tava super na dúvida. Mas o que me pegou foi ser pequeno. Aí eu imaginei que bateria você tem tamanho menor que
0: pilha. É, verdade. Mas tem aquela pilhinha pequenininha de controle remoto. Também
3: sim.
0: Poderia ser. Também serviria. Aí, mais uma. Serviria também.

0: Obrigada, viu, por estar com a gente. Obrigada pela participar aqui da Manhã Show.
1: Obrigado por acertar.
0: Obrigada
1: primeira
0: por
1: vez
0: acertar.
1: Que eu tô ouvindo essa vinheta, gente.
0: É verdade, primeira vez que o Thiago acompanha alguém acertando. Gustavo, aproveite suas férias, tá bom? Bom descanso pra você.
2: Obrigada.
0: Tá bom? Continua com a gente aqui na Band FM. Muito obrigada pelo seu carinho e pelas suas mensagens, tá bom?
1: Já a produção vai entrar em contato.
0: A gente vai entrar em contato com você, tá bom?
2: Perfeito, obrigada.
0: Beijo, querido.
2: Bom programa pra você.
0: Obrigado, meu amor. Beijo, bom fim de semana.
2: Pra vocês também, beijo. Manhã.

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0: Band FM, Geninho e Mariana Fagundes. Peão todo tatuado, Renato Vale, amor imbatível. Chegou a hora boa. Chegou a... Peraí, vai. Peraí. Gente. Eu tava dançando.
1: Ah, não acredito. Vamos. Eu tava aqui querendo falar e a Drica deixou meu microfone.
0: Vamos. Não, vamos, agora vamos.
1: Quem quer? Pão, que quer pão, que quer pão.
0: É porque eu tava dançando, fazendo a dancinha da felicidade. 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Deixa eu ver aqui, quem ganhou foi a Maria. Peraí, calma que a pessoa para enxergar de longe, Aurileda de São Gonçalo. É isso? Aurileda, isso. Maria Aurileda de São Gonçalo, final de telefone 2084. Parabéns, Maria, você faturou hoje seu Kit Kim da Kim Pães. Aproveite bastante. 3 dias para retirar aqui, tá bom? 3 dias porque perecível, né, gente? É pão, então tem que vir buscar rápido seu Kit Kim aqui. Amanhã teremos mais um sorteio de Kit Kim aqui na Manhã Show, certo? Vamos de música que dá tempo de tocar mais uma ainda?
1: Simbora!
0: Tocar mais uma rapidinho, gente. Daqui a pouco a gente volta para se despedir de vocês.
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0: Band FM, Léo Santana, Zona de Perigo, encerrando muito bem amanhã show de hoje. Acabou, galera, mas olha, foi uma manhã maravilhosa junto com vocês. Obrigada pelas mensagens, pela participação, pelos áudios, pelos votos, por tudo, né? Estaremos sempre aqui com vocês, fazendo amanhã incrível junto com os ouvintes, né, Thiago?
1: Thiago estará em casa no final de semana, porque ele merece descansar.
2: Eu tenho meu descanso.
0: Ele
2: gente.
0: Fica fim de semana em casa. Amanhã eu volto, amanhã de manhã, para fazer amanhã show juntinho com vocês. Então espero todo mundo aqui comigo amanhã de manhã, combinado? E eu sei que vocês vão continuar aqui na Band FM, né? Todo mundo continua com a gente, porque a programação é incrível. Vocês amam todas as músicas, todos os comunicadores daqui. Então vocês continuem com a gente. Já já tem Quem Ama Não Esquece com a Milena.
2: Sabe sobre o que é a história de hoje,
0: Drica? Me conte, eu quero saber.
2: A história de hoje é sobre ser trocada por alguém mais novo.
0: Ah, qual é? Ah, gente, aí não.
2: Ah, acontece.
0: Não, aí não.
2: É bem... hoje triste, gente.
0: Não, aí não, aí não.
2: Mas acompanha a história.
0: Mas continua com a gente, porque você conhece alguém que já passou por isso. Ou você já passou por isso. Então acompanha a história do Quem Ama Não Esquece com a Milena.
2: Já que eu não vou estar aqui amanhã, posso só mandar um beijinho?
0: Claro. Que sim, fale.
2: Eu vou mandar um parabéns pro meu amigo Natan, que faz aniversário amanhã.
0: Ah, Natan, parabéns.
2: Beijo, Natan.
0: Beijo pra você,
2: Natan.
0: Amigo,
2: gosto muito de você.
0: Ah, aproveite seu final de semana, que é bom fazer aniversário no sábado, porque fica assim
2: é
0: de semana inteira, né? Começa hoje.
2: Feriadão, né?
0: Drica? Isso, exatamente. Então, Natan, parabéns, viu? Muita saúde pra você. Thiago, a gente se encontra segunda-feira. Combinado?
2: É isso, combinadíssimo.
0: Eu vejo todos os ouvintes amanhã aqui na Manhã Show, gente. Até amanhã e até segunda-feira, Thiago.
2: Beijo!
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0: Tudo bem com você? Muito prazer, eu sou a Milene e começa a partir de agora o nosso Quem Ama Não Esquece. Esse programa que a gente espera tanto e que você pode contar a sua história. Manda aqui pra gente pelo 11 999 919197. Quem sabe a sua história não pode ser a próxima história daqui, hein? Hoje no nosso Quem Ama tem a história da Júlia. Muitas vezes acontecem algumas coisas nas nossas vidas que a gente nem imagina, tá tudo tão certo, tá tudo tão tranquilo. Aí acontece alguma coisa, a gente fala, nossa, e tudo muda. Inclusive a forma como a gente se vê, com o conceito que a gente tem da gente mesmo. E a Júlia vem pra contar a história dela. Você pode comentar, você pode acompanhar através das nossas redes sociais, é o TikTok, Instagram e também YouTube. Estamos ao vivo nessas três plataformas na internet. E lá você também comenta e participa do nosso Quem Ama Não Esquece. Depois a gente tem um bate-papo por lá, tá bom? Ô Júlia, seja muito bem-vinda ao Quem Ama Não Esquece de hoje.
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2: Tem pessoas que confundem paixão com felicidade e só percebem a diferença quando já destruíram a própria história. Eu conheci o Daniel quando a gente ainda estava terminando a nossa faculdade. A gente era jovem, cheio de sonhos. É, não tinha muito dinheiro, mas com a certeza de que a gente queria construir uma vida juntos. Enquanto muitos casais daquela época acabaram seguindo caminhos diferentes, nós seguimos lado a lado, porque desde o começo a gente fazia planos como se o pra sempre fosse uma certeza. A gente casou, depois de 2 anos de namoro, alugou um apartamento que era aquele apartamento pequenininho e começou a montar a nossa casa bem aos poucos. As coisas eram bem apertadas e por isso a gente comemorava cada conquista, por menor que fosse. Quando a vida ficou mais estabilizada, nós tivemos 2 filhos e aí a nossa família ficou completa. Naquela época, eu tinha uma certeza que hoje até parece um pouco de ingenuidade da minha parte. Eu acreditava que existiam casamentos que eram fortes demais para acabar. E o nosso era um deles, e não pense que é por acaso, porque o Dani era, além de meu marido, o meu melhor amigo. Inclusive, mesmo com os nossos filhos, a gente sempre dava um jeitinho de tirar um tempo só pra gente. Uma viagem curta, um jantar especial, um momento só nosso. Mesmo depois de anos juntos, a gente ainda conseguia rir das mesmas bobagens. Coisa de casal, de piada interna. Ai, era tão bom. Mas a vida e as mudanças na nossa vida, elas acontecem. E essas mudanças, elas vêm chegando devagar e sem pedir licença. Os anos passaram, o trabalho foi ficando mais puxado e os filhos foram exigindo cada vez mais de mim. Eu vivia tentando dar conta de tudo, da casa, das contas, da escola, das consultas médicas, das compras, de tudo. E sem perceber, eu fui ficando cada vez mais sobrecarregada. E eu fui me deixando pra depois. E qual mãe nunca fez isso, hein? Qual mãe nunca colocou todo mundo na frente e deixou a si mesma por último? No meu caso, o que aconteceu comigo foi que eu ganhei alguns quilos e eu confesso que eu passei a me cuidar menos. Eu já não escolhia roupa no meu guarda-roupa pensando assim se eu ia ficar bonita, pela vaidade. Eu pensava mais no conforto. Mas isso na minha cabeça era uma situação normal. Acontecia com quase todo mundo depois de tantos anos de casamento. Ao mesmo tempo, o Daniel também mudou. É. Ele mudou, sim. Mas ele mudou de um jeito completamente diferente. De repente, ele começou a acordar mais cedo para treinar. Aí ele foi no shopping e comprou um monte de roupas novas. Tinha um perfume que ele usava há muito tempo. E até isso ele trocou. Passou a cuidar da barba, do cabelo, da alimentação. Ele vivia falando sobre academia, suplementos e até dos exercícios que ele fazia.
3: Olha que bonito. Você gostou desse tênis novo, Ju?
4: Nossa, gostei. Mas você não anda gastando muito com essa história de academia, não?
3: Esse aqui tava na promoção. Valeu muito a pena. Era o dobro do preço.
4: Olha, isso não é crise de meia-idade, não? Fala a verdade, eu já ouvi falar nisso. Eu acho que você tá nessa fase, viu? Tá todo.
3: Ah, não fala assim. Eu só quero cuidar mais da minha saúde, meu amor. Só isso.
4: E eu acreditei. Eu nunca imaginei, nossa, nunca passou pela minha cabeça que aquelas mudanças não eram só por causa dele, só porque ele estava me falando mesmo que queria se cuidar. Hoje eu sei que ninguém muda tanto de uma hora para outra sem que exista um motivo. Depois, o Daniel também começou a chegar mais tarde em casa e quando estava comigo, parecia que não estava ali. Parecia que ele estava sempre pensando em outra coisa, sempre muito distraído, com o celular sempre na mão. E se chegava uma mensagem, ele ficava desesperado. E quando eu tentava olhar, ele virava a tela para que eu não pudesse ver. Se eu perguntava alguma coisa, ele desconversava. Eu sei que para quem ouve uma história assim é óbvio. Ele tinha outra, né? É sempre igual. Não muda, não ia ser diferente comigo. E a intuição de uma mulher costuma gritar muito antes da verdade aparecer. Comigo também foi assim. A minha intuição estava gritando. Eu é que fazia questão de não querer ouvir. Mas quando você é casada, há quase 25 anos, com um homem como ele que nunca deu motivo para desconfiar de absolutamente nada, é muito difícil acreditar que ele pode estar realmente te traindo. Na verdade, você não quer acreditar numa realidade dessa. Eu e o Daniel, a gente sempre teve um casamento maravilhoso. Nós sempre fomos parceiros, apaixonados. Bom, até aquele momento. Um dia, sem eu perguntar nada, ele disse que a gente precisava conversar. Naquela hora, o meu coração já sabia o que eu não tinha coragem de ouvir.
3: Júlia, eu preciso ser muito honesto com você. Eu me apaixonei por outra pessoa.
4: Não. Não pode ser. Olha, para um pouquinho pra pensar. Isso que você tá me falando agora pode ser uma bobagem, uma ilusão, alguma coisa assim que vai passar. Agora me fala, vai. Quem é ela? Eu conheço, Daniel.
3: Na verdade, você sabe quem é ela. É a Kátia, do trabalho.
4: Ela é uma menina. Ela tem o quê? 28, 29 anos? Não, não deve ser a mesma pessoa. Não é possível um negócio desse.
3: Ela tem 26. E é essa a questão, sabe? Ela faz com que eu me sinta vivo outra vez. Do lado dela, eu tô me sentindo mais jovem. Faz tempo que eu não sentia isso.
4: Então era isso? Ah, desde quando você se sente morto comigo, hein? Eu passei 23 anos construindo uma família com você, me dedicando a casa, me dedicando a filho, me dedicando a tudo, pra perder tudo por uma sensação de juventude, é isso mesmo?
3: Júlia, você sabe, eu e você não somos mais um casal e faz tempo. A gente parece mais irmãos do que marido e mulher, sabe? Desculpa se isso é cruel, mas você se acomodou no nosso casamento. Você deixou de ser mulher, você virou sua mãe, só dona de casa. Entende?

0: Naquele momento, eu não conseguia discutir, implorar, nem gritar. Depois dessa conversa, eu só chorava. E acho que aquele foi o choro mais silencioso da minha vida. Porque tem uma dor que é tão grande... Você tá sangrando por dentro e a sua voz, ela não consegue sair. Eu amava o Daniel. Eu amava ele com todas as minhas forças. Se ele tivesse dito que, sei lá, que foi uma aventura, que ele queria salvar o nosso casamento, eu teria lutado até o último segundo. Mas eu também tinha um resto de dignidade, né? E se ele queria ir embora pra viver uma paixão aí de adolescente, que fosse. Então eu deixei. Eu não falei mais nada. E ele, de fato, ele foi embora. Na mesma semana. O homem que dividia a vida comigo há 23 anos fez uma mala e saiu de casa. E quando ele saiu, ele nem olhou pra trás. Eu nunca vou esquecer o barulho daquela porta fechando. É um som que ficou ecoando na minha cabeça durante muito tempo. E não demorou nem um mês para as redes sociais dele se encherem de fotos. Praias, restaurantes, viagens, até balada. Gente, como assim? O Daniel na balada não tinha nada a ver com ele. Ele parecia um adolescente vivendo o primeiro namoro da vida. Enquanto isso, eu mal conseguia levantar. Eu mal conseguia sair da cama. A dor que eu senti naqueles dias, eu não desejo pra ninguém. Mas é pra ninguém mesmo. Nem pro meu pior inimigo. Nem pra própria Kátia, que sabia que ele era casado e destruiu uma família. Nem pra ela. Eu passava dias inteiros sem vontade de comer. O apetite foi embora, junto com a minha alegria de viver a vida. E o pior, não era nem imaginar o Daniel nos braços de outra mulher. Sabe o que era o pior? Era me olhar no espelho e acreditar que talvez ele tivesse razão. É, eu tinha envelhecido. Eu não estava mais bonita. E é tão típico, né? É tão clichê. Um homem de quase 50 anos achar que ainda tem 30 e querer namorar uma mulher que tem idade para ser a filha dele. Eu via isso acontecendo em outros lugares, mas eu nunca imaginei que o Daniel, o meu Daniel, seria esse tipo de homem. E muita gente diz, e agora eu falo para você que é verdade. A gente acha que conhece a pessoa com quem se casou, mas a gente só conhece de verdade quando se separa. Os primeiros meses foram os mais difíceis da minha vida. Eu sobrevivia, porque aquilo não era vida. Ah, não era. Porque viver é uma coisa bem diferente. Minha rotina era a seguinte: eu acordava sem vontade de levantar da cama. E fazia tudo o que tinha que fazer. Tudo bem no automático. Ia trabalhar, voltava para casa, fazia o jantar, conversava com os meus filhos. E a gente que é mãe tem que fingir que tá tudo bem, porque a gente não quer que eles peguem o nosso sofrimento. Mas quando a casa ficava em silêncio, eu desmoronava tudo de novo. O pior de uma separação não é quando a pessoa vai embora. É quando ela leva junto a imagem que você tinha de si mesma. Durante muito tempo, eu não me enxergava mais como mulher. Eu só me enxergava como a esposa que tinha sido trocada. Eu ficava com isso na minha cabeça. Eu nem sabia mais quem eu era. Eu percebi que fazia tantos anos que eu vivia em função da família, que eu já nem lembrava mais os meus próprios sonhos. Era como se eu tivesse desaparecido dentro da vida que eu construí. E foi aí que eu comecei a entender que o Daniel tinha ido embora, mas eu continuava abandonando a mim mesma. Chegou num ponto que eu comecei a refletir sobre minha vida. E eu pensei, aonde eu vou parar se eu continuar assim? Então, aos poucos, eu resolvi ir mudando. Primeiro, eu voltei a caminhar no final de tarde, mas era só para poder respirar um pouco, arejar minha cabeça e organizar os pensamentos. E depois, muita gente me falava e eu resolvi aderir a esse conselho e eu entrei numa academia. Não pense você que eu queria parecer mais nova, parecer com a Kátia. Nem porque eu sonhava que o Daniel olhasse para mim e se arrependesse. Não tinha nada a ver com isso. Era porque eu queria voltar a gostar da mulher que eu via no espelho. Eu cortei o cabelo, renovei algumas roupas e também comecei um curso que eu sempre tive vontade de fazer. Mas que eu vivia adiando porque a casa, os filhos e o casamento eu sempre coloquei na frente de tudo. E olha aí o que aconteceu. Mas foi aí, bem aí, que aconteceu a maior mudança. Um dia eu percebi que já não fazia mais nada pensando no Daniel. Eu não escolhi uma roupa imaginando se ele ia gostar ou não. Eu não postava uma foto esperando que ele visse. Não entrava mais nas redes sociais dele para saber onde que ele estava, o que que ele estava fazendo. Eu tinha deixado de viver para tentar provar alguma coisa. Eu estava vivendo por mim. E foi justamente nesse momento que eu reencontrei a mulher que tinha desaparecido tantos anos antes. Passaram quase 2 anos. E nesse tempo eu aprendi uma coisa muito importante. A saudade, ela não vai desaparecer de um dia para o outro. Ainda mais, né, num relacionamento tão longo como o meu. Ela vai diminuindo de tamanho. Aí um dia você percebe que passou horas sem pensar na pessoa. Depois você percebe que passou um dia inteiro. Até que ela deixa de ser o centro da sua vida. Foi mais ou menos nessa época que eu encontrei o Daniel de novo. Era aniversário do nosso filho mais velho. E desde a separação, a gente nunca mais tinha se visto. Eu não queria. Eu não me sentia pronta para isso. Mas nessa festa, eu consegui. E aí quando eu cheguei, o Daniel já estava lá. E eu não vou negar para você. Foi uma sensação esquisita. Foi uma sensação estranha. Durante tantos meses, eu fiquei imaginando como que seria aquele reencontro se um dia eu visse ele de novo. Eu achei que meu coração fosse disparar, que as minhas mãos fossem tremer, mas não. Eu olhei para ele e vi um homem diferente. Uma hora, nós acabamos ficando sozinhos.
1: Júlia, eu preciso te pedir perdão.
0: Não, você já pediu desculpa já, tá tudo certo.
1: Eu pedi desculpas, mas perdão é outra coisa. Eu passei muito tempo tentando entender por que eu destruí a minha família.
0: Ah, é? Você ficava imaginando isso e você conseguiu entender?
1: Consegui. Consegui, e não foi por causa da Kátia. Foi por minha causa. Eu estava desesperado para voltar a me sentir jovem. No fundo, eu acho que era mesmo crise da meia-idade que você falava tanto. Eu achei que se eu mudasse de vida, de rotina, até de mulher, eu também mudaria quem eu era.
0: Mas ninguém foge da própria idade, né?
1: A Kátia nunca foi uma pessoa ruim. Ela só estava vivendo a fase dela, sabe? Festas, viagens, redes sociais, amigos. No começo eu achei aquilo incrível. Depois, não demorou muito para eu perceber que eu estava tentando viver uma vida que nem combinava comigo. O problema nunca foi ela, entende? O problema sempre fui eu.
0: Depois daquela conversa, cada um voltou para sua vida, tudo normal. Mas alguma coisa tinha mudado. Dessa vez, não existia mais mágoa em cada palavra. Existia até um respeito. Alguns dias depois, o Daniel me mandou uma mensagem perguntando se eu queria almoçar com ele. Eu pensei muito antes de responder. Mas eu acabei aceitando. Foi só um almoço, mas foi muito bom, foi legal até. Depois veio outro, aí um cafezinho no final de tarde, coisas bobas assim, sem cobrança nenhuma. E a gente simplesmente voltou a conversar e a se ver. Até que um dia, quando a gente foi se despedir depois de um jantar, ele segurou na minha mão e ele não me perguntou nada. Ele só segurou assim, na minha mão. E eu deixei. E naquele gesto tão simples, eu percebi que toda a raiva tinha ido embora. E aí quando ele me beijou de novo, depois de mais de 2 anos, eu chorei. Existia uma parte de mim que ainda sentia muito medo. Medo de sofrer tudo de novo. Medo de acreditar outra vez. Medo de abrir a porta para alguém que um dia teve coragem de sair por ela. Mas existia também uma coragem para viver um amor que, não adianta, nunca tinha morrido, né? Sabe, a dor nunca desaparece completamente, mas naquele dia eu chorei porque eu sabia que se eu resolvesse voltar para ele, eu nunca mais seria a mesma mulher que tinha deixado para trás. A Júlia, que um dia acreditava que precisava ser escolhida, tinha ficado no passado. A mulher que estava ali agora sabia exatamente o seu próprio valor. É, e nós voltamos a namorar. Foi devagar, sem apagar o passado, sem fingir que nada tinha acontecido. E a confiança, claro que ela não voltou de uma vez, né? Ela foi reconstruída conversa por conversa, escolha por escolha, dia após dia. Eu sei que muita gente vai ouvir essa história e pensar que eu deveria ter fechado a porta para sempre pro Daniel. E olha, eu respeito muito isso e entendo. Talvez eu também pensasse assim se eu tivesse ouvido a história de uma outra pessoa. Mas ninguém conhece um casamento de 25 anos em poucos minutos de rádio, né? Ninguém conhece tudo que existiu antes do erro. O Daniel errou. Nossa, e ele errou muito. Me machucou como ninguém jamais me machucaria. Mas eu também vi um homem olhar para os próprios erros, sem procurar desculpa. Vi alguém abandonar o orgulho. Vi alguém disposto a reconquistar todos os dias. A confiança que ele mesmo tinha destruído, né? E eu descobri que perdoar não é esquecer. Perdoar é decidir que o pior capítulo da nossa história não precisa ser o último. Hoje, quando alguém pergunta se eu não tenho medo de sofrer outra vez, eu respondo que não. Porque se um dia isso acontecer, eu sei quem eu sou. Antes, eu precisava do Daniel para me sentir completa. Hoje, eu escolho estar com ele. E existe uma diferença enorme entre precisar de alguém e escolher amar essa pessoa todos os dias. E foi exatamente essa diferença que salvou o nosso casamento. Não.

Band FM, Paula Fernandes, a paz desse amor. Parece que a Júlia ficou em paz com a decisão que ela tomou, né? Ela sentiu que ela devia dar uma segunda chance no relacionamento com o Daniel. E a vida da gente é a gente que sabe mesmo. Onde dói cada ferida, se dá pra perdoar ou se não dá. Eu sempre falo aqui quando a gente fala de história de traição, história de ir, de voltar, que se a gente resolve perdoar, tem que perdoar e tem que perdoar inteiro. Não adianta voltar e ficar, ai, nossa, mas você viu o que você fez? Ai, você não devia ter feito aquilo. Aí o negócio, o relacionamento não vai pra frente, não adianta nada. Agora, uma coisa a gente sabe, que a vida coloca a gente à prova, né? O perdão não vai apagar o passado. Mas ele pode abrir o caminho para um novo começo. O que que você acha? Você perdoaria nessa situação? Que recado você tem para a Júlia? Você já perdoou uma traição? E como é que foi? 11 999 919197. Ou pelas nossas redes sociais, arroba Band FM. Estamos em uma live neste momento no TikTok, Instagram e também no YouTube. E você é convidada, eu te espero.

0: Band FM. Henrique Juliano, aqui com seu perfil na nossa história de hoje, história da Júlia, e eu tô esperando o seu comentário. 11 999 919197, ou através das nossas redes sociais, @BandFM.
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0: 11:39 agora. E a gente tá aqui pra falar da história da Júlia e do Daniel. A sua rádio do seu jeito. A Júlia com um casamento de quase 25 anos. A Júlia que foi traída. A desculpa do marido foi: ah, você é muito dona de casa, você deixou de ser mulher. Você se dedicou muito pra casa, me esqueceu, me deixou um pouco de lado. O marido foi pra academia, conheceu uma mulher muito mais nova, teve um relacionamento e a Júlia foi se cuidar. Foi pra academia também, cortou cabelo, renovou guarda-roupa. E aí não é que o Daniel quis voltar, a Júlia voltou. E aí tá todo mundo aqui assim: nossa, Júlia, por que que você foi voltar? Pelo 11999919197, você dá a sua opinião.
23: Bom dia, minha diva linda, minha diva preferida.
0: Oi, minha diva.
23: Eu sou Rose de Salvador, Bahia.
0: Oi, Rose.
23: Cada história que é contada aí é um pedacinho da minha, entendeu? Não tiro ela da razão, porque cada um sabe de cada qual, né?
0: É.
23: Eu já passei por isso também, hoje eu tô bem, graças a Deus. Temos duas crianças lindas, são gêmeas. E o que eu desejo a ela, toda a felicidade do mundo, que Papai do Céu abençoe e que seja eterno. Beijo, Mi.
0: Um beijo, meu amor. Obrigado pelo seu comentário. Um beijo pra todo mundo da Bahia, ligado aqui no nosso Quem Ama Não Esquece. Passos Bru, lá no nosso Instagram, @BandFM, tá falando: ele não merece a mulher que você se tornou, Júlia. Eu não voltaria de jeito nenhum. Já no nosso Facebook, a Severina tá falando: por isso que eu falo que nunca devemos colocar marido, filho, casa na frente da gente. Eles vão embora e quem fica é sempre a gente. Vamos voltar aqui pro nosso WhatsApp. Manda aqui seu recado.
24: Oi, Mi, bom dia. Oi, Murilo, bom dia. Sou a Olivia aqui de registro.
0: Oi, Olivia.
24: Ele agiu dessa maneira. Eu vou ali, vou viver um novo amor, porque eu tô me sentindo velho ao seu lado. Se der certo, eu fico por lá. Agora, se não der certo, você me espera aí que eu volto, tá? Ah, não, né? Não vira. É. Não deveria ter voltado, não. É isso, minha opinião. Tá bom?
0: Beijo. Um beijo, meu amor. A Márcia lá no nosso Instagram tá falando: eu jamais voltaria com um cara que me trocou, me colocava pra baixo. Talvez ele voltou pra você porque a Júlia estaria sugando ele. Mas enfim, perdoar é divino e são pra poucos. Parabéns e espero que esse homem não vacile com você novamente. Já que você voltou, né, Júlia? A gente espera que ele mude de verdade e que ele não faça isso de novo. Com certeza é a nossa torcida pra você. E você? O que você achou dessa história, hein? Vem comentar que eu tô esperando você aqui no nosso Quem Ama.

0: Band FM, Luan Santana, falando sério, aqui no nosso Quem Ama Não Esquece de hoje. Fala sério essa história de hoje mesmo, hein, gente? Júlia, a Júlia que voltou pro Daniel e tá todo mundo assim, como que você foi fazer isso, Júlia? E realmente, quando a gente tá dentro de um relacionamento, é muito diferente quando a pessoa tá por fora. Ele foi, voltou, mas mesmo assim, né, como ela falou, é uma história de muito tempo. E aí a Maria mandou uma mensagem aqui no WhatsApp falando, Milena, você voltaria? Olha, eu nesse caso, exatamente nesse caso específico, ainda mais ele sendo tão claro pelos motivos que foi, a gente já sabe, mas é que ele falou, outros só pensam, né? Eu não voltaria não, gente. Eu não voltaria. Eu, né? Já perdoei traição? Já. Mas aí não consegui continuar. Achei que eu fosse conseguir perdoar, mas não consegui continuar, sabe? Então eu acho que nesse caso eu não ia conseguir mesmo. A Ana Paula tá assim, falando lá no nosso Instagram. Mulher, não é possível. Comece a se amar. Não faz isso não, comece a se amar. Não faz isso não. O cara foi viver, você estabilizou e ele cansou. E você perdoou? Se ame em primeiro lugar, se olhe, se ame.
1: Bom dia, Band. Bom dia a todos os ouvintes. Eu já fui traída, como a Júlia. Uhum. E não consegui perdoar. Não consegui, na verdade, viver com a pessoa. Perdoei, ela seguiu o caminho dela, eu segui o meu.
0: É isso.
1: Porque pra mim, uma vez quebrada a confiança, não tem como construir de novo, vamos dizer assim.
0: É difícil, nossa.
1: Mas hoje estou bem, dei uma oportunidade à minha vida. Ah. E é uma outra pessoa que me fez acreditar de novo no amor.
0: Que legal.
1: Mas não tenho algo que pra dizer à Júlia assim, ah, você vai se arrepender. Não. Ela foi muito madura.
0: Foi.
1: Né? E hoje, como ela mesmo disse, hoje ela sabe quem ela é. Então é isso que importa. E que realmente ele valorize essa nova chance que ele teve.
0: Você falou tudo. Que maturidade, né? Que paz emocional, vamos dizer assim, pra continuar um relacionamento. Porque eu estou com uma pessoa assim, tudo que a pessoa vai fazer, eu vou falar… Será que não vai ver uma mais nova por aí? A gente já vai ficar com a pulga atrás da orelha, né? Amanda Alves, isso se chama dependência emocional. Namorar o ex-marido é como se só existisse ele na Terra. A pessoa olhar pra mim e falar que eu me tornei dona de casa e depois de 2 anos querer voltar? Quero não, muito obrigada. Amanda comentou lá no nosso Facebook, @BandFM.
2: Bom dia, Milena.
0: Bom dia. Aqui é
2: Medrado de Vitória da Conquista Bahia.
0: E aí,
2: o que ela fez aí, ela tá mais errada do que ele ainda. Porque o cara fazer o que fez... Dispensar ela por causa de uma novinha, né? Por causa, eita, de uma nova. E dá errado lá, ele torna a voltar pra casa e ela aceitar de novo.
0: Então.
2: Ela tá pedindo pra tornar, levar outro gai novamente.
0: Eita.
2: Entendeu?
0: Será?
2: E é o que vai acontecer, vamos torcer que não.
0: Ah, tomara mas que não, tomara
2: meu
0: que ver, não.
2: Eu acho que o que vai acontecer é isso aí. Ela vai sofrer muito mais tarde do que agora, que eu espero que não.
0: É isso, Medra, vamos torcer pra não, vamos torcer pra não. O que você acha, hein? 11 999919197. Através das nossas redes sociais, @BandFM. Vem comentar a história da Júlia e a história do Daniel também. Tô esperando você.

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1: Essa moda é apaixonada demais. Eu não queria viver uma história dessa não, viu?

0: Demais,
1: apaixonada demais, Diego e Vitor Hugo desbloqueado pra encerrar muito bem Quem Ama Não Esquece de hoje. E aí, Murilo, tudo bem?
2: Tudo bem, e você? Estamos acompanhando aqui juntos também aqui os últimos comentários, as pessoas comentando no Instagram, a grande maioria dizendo que não voltaria. Ainda mais porque ela seguiu a vida dela, né? Porque quando você fica muito preso ao passado, aí é difícil você dizer não pra uma volta. Mas ela tinha seguido a vida dela, né? Ficou mais bonita, a autoestima dela melhorou. E aí ela resolve voltar. E eu acho que perdoar é uma coisa é muito particular, né? Você perdoar uma situação dessa. E aí, perdoar e não ficar arrastando também é muito difícil mesmo para qualquer ser humano. Não ficar com aquilo na cabeça, né? Será que não faria isso de novo? Será que foi só porque ela, a menininha deu um pé na bunda porque não quis mais, aí ele voltou? É difícil, mas ela sabe que, olha, cada um sabe onde o calo aperta. E se ela voltou, ela tem os motivos dela também. Difícil.
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0: Começando mais uma edição do Minha Música, Minha Vida. A sua história contada aqui, através da música que você vai escolher. Aquela música que marcou a sua vida. Que música marcou um momento especial da sua vida? Quer compartilhar com a gente nessa sexta-feira? Então esse é o momento, hein? 999-777-030. Aproveita que o tempo tá assim meio frio, com cara de chuva. Aproveita para lembrar aí daquele momento especial. De quem você lembra nesse momento assim de chuva? Nesse momento do friozinho. Que música faz você lembrar aquela pessoa especial? Esse é o momento de você participar, hein? 999-777-030. Por aqui o Felipe Sanches, vamos para a primeira participação de hoje do Minha Música, Minha Vida.
2: Boa tarde, meus amiguinhos da Band Rio.
0: Boa tarde.
2: Sempre unidos com vocês.
0: Obrigado.
2: Aqui é Adriano Souza Lima,
0: e aí, Breno?
2: Do bairro P. Cantos, Belfor Roxo. Tô mandando mensagem agora que tava no médico, fazendo uma consulta médica, mas estou em casa já, para ouvir a Band Rio.
0: Boa.
2: Eu queria ouvir, queria não quero, se puder tocar, Perfume do Belo.
0: Boa música, hein?
2: Essa música eu lembro da minha namorada, confidente, amiga, Simone Ferreira Silva. Simone, te amo.
0: Que isso?
2: Perfume é a música que marca nós dois.
0: Então, vamos ouvir pra você lembrar da Simone aí, ó. Belo na Band FM. Perfume!

0: Rick Renner, ela é demais. Impressionando os anjos, Gustavo Mioto e a primeira, Belo Perfume.
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0: Continua mandando seu áudio aí pra gente, participando do Minha Música, Minha Vida, com a música que marcou a sua vida. Que música foi essa? Manda pra gente, a gente quer tocar aqui. 999-777-030. Daqui a pouquinho tem mais uma participação.
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0: Meio dia e meia.
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13: 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Meio-dia e 34.
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13: A sua rádio do seu jeito e já estamos de volta com Minha Música, Minha Vida e com mais uma participação.
15: Fala, Felipe Sanches.
13: Opa.
15: Toca no Minha Música, Minha Vida, a música Um Sonho a Dois, do Roupa Nova.
13: Uhum.
15: Uma música que marcou minha infância. Cresci ouvindo minha mãe cantar essa música, cantarolar essa música pela casa. É uma música que marcou muito a minha trajetória e faz com que eu me sinta cada vez mais perto de casa.
13: Que bacana. Então vamos ouvir a música que você pediu, ó.

0: Band FM, Eduardo Costa.
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0: Agenda rabiscada pra fechar aí essa edição do Minha Música, Minha Vida. Luan Santana, Eu, Você, o Mariela, Raça Negra, Tarde Demais, Jorge Mateus, Leonardo, Deixaria Tudo e a primeira Roupa Nova, Um Sonho a Dois. Segunda-feira, depois do Quem Ama Não Esquece, tem mais uma edição do Minha Música, Minha Vida. Durante o final de semana, se você lembrar de alguma música que marcou algum momento especial da sua vida e quiser participar com a gente, pode mandar um zap. Você manda escrito assim antes, ó, quero participar do Minha Música, Minha Vida. Em seguida, você grava o áudio com seu nome, o seu bairro e a música que marcou a sua vida. E aproveita para compartilhar com a gente um pouquinho da sua história, valeu? Segunda-feira, estamos de volta com mais.
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0: Meio-dia e 55.
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12: Vambora, tamo de volta. E aí, tudo bem? Sexta-feira chegou. E você ligadão aqui na Band FM. Vamos fazer barulho, Rio! Vamos chegando, vamos fazer a trilha sonora da sua sexta-feira. Vamos esquentar essa sexta aí, bora.
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12: Vou te apresentar as seis músicas mais bombadas da nossa programação e você vai botar na sua preferida pra ela tocar novamente, tá bom? Tenho pra você de prêmio voucher de R$100 para esse final de semana, Raia Bangu, no estacionamento do Bangu Shopping, amanhã e domingo. Olha que maneiro. Voucher de R$100 para você participar lá, tem comidas típicas, vai ser muito bacana, várias barraquinhas, vai curtir esse evento. Música boa, Raia Bangu, no estacionamento do Bangu Shopping, nesse final de semana, e eu tenho um voucher de R$100 para você, mas tem que botar na sua música. Música 1, Romance Rosa, é de Brito e Samuel. Música 2, Tubarões, Diego e Vitor Hugo. Música 3, Alô Virgínia, Grupo Chocolate. Música 4, Segundo Amor da Sua Vida, Marília Mendonça. Música 5, Nike Shortinho, Marvila. E a música 6, Olha Onde Eu Tô, Ana Castela. E aí, qual é a boa? Qual é a sua preferida? Vota 999-777-030.
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12: Vamos começar aí com a música número 1. É de Brito e Samuel, Romance Rosa.

0: Chocolate, Alô Virgínia. Música 2, Diego e Vitor Hugo, Tubarões. Música 1, de Brito e Samuel, Romance Rosa. Continua votando na sua preferida, que eu tenho aqui voucher de R$100 pro Arraiá Bangu, que acontece nesse final de semana no estacionamento do Bangu Shopping, tá bem? R$100 é o voucher, hein? 999-777-030, vai participando. Quem sabe você se dá bem. Continua votando aí.
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0: FM. Olha onde eu tô. Você tá aqui na Band FM, sua rádio do seu jeito. Ana Castela, que vai estar com a gente aqui no dia 20 de agosto, nos nossos estúdios, cantando ao vivo pra você. Você vai acompanhar aqui em 91.1, você vai acompanhar no nosso canal no YouTube. Ana Castela ao vivo, Band FM de pertinho. Você vai conferir tudo com a gente, hein? E ó, quero você votando. Vou te dar mais um tempinho pra você votar e daqui a pouquinho a música vencedora volta pra você ouvir novamente. Eu tenho voucher de R$100 pro Arraiá Bangu nesse final de semana no estacionamento do Bangu Shopping, amanhã e domingo. Voucher de R$100 sai daqui a pouquinho, então fica aí, cruza os dedos, daqui a pouquinho eu trago o resultado.
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0: Duque de Caxias vai receber mais uma edição do Festival Caxias Fashion, que promete 4 dias de moda, arte, cultura e empreendedorismo na Baixada Fluminense. O evento acontece entre os dias 10 e 13 de setembro no Caxias Shopping, com entrada gratuita. A programação inclui desfiles de moda, feira de empreendedorismo, oficinas, painéis de debate e diversas atividades culturais voltadas para toda a família. Após o sucesso da primeira edição, realizada em 2025, o festival retorna com uma programação ampliada e o objetivo de valorizar a identidade cultural da Baixada Fluminense, incentivando a economia criativa, a produção artística e o empreendedorismo local. A programação acontece das 2 da tarde às 10 da noite no estacionamento B do Caxias Shopping e é aberta ao público.
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0: Com as informações do trânsito, boa tarde, Paulo Matos, vamos nessa.
2: Vamos nessa, Sanches, ótima tarde pra você e pra geral ligado aqui na Band FM, quem vai pela Avenida Brasil, lentidão, na passagem para a Zona Oeste entre Irajá e o trecho de Deodoro, pista contrária também dificuldades entre Irajá e o trecho de parada de Lucas, estrada da Alga Grande, é uma boa. 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
0: 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Estamos de volta.

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0: Atenção, Rutineia. É você, Rutineia, de Duque de Caxias. É o telefone 3894, faturou voucher de R$100 pra curtir o Arraiá Bangu nesse final de semana. R$100, voucher de R$100. O evento rola no estacionamento do Bangu Shopping nesse final de semana, valeu? Rutineia, parabéns! E agora vamos pra música vencedora da Super 6?
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0: hein, xará? Olha o bicho pegando aí, ó.
1: O bagulho tá doido, nome.

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manual de comportamento para todos os casais. Esse é o segredo de um relacionamento bem sucedido. É ir mudando de assunto sempre. Vem.

0: você. Band FM, Henrique e Juliano.
1: Mudando de assunto, cê tá dando.
0: Mudando de assunto e cuida bem dela. Também Oceano, Felipe e Rodrigo e muito mais. Essa é a programação da Band FM dessa sexta-feira. Você participando comigo no 999-777-030. Também através do nosso Instagram, arroba Band FM Rio. Arroba Band FM Rio no Instagram. Você pode procurar a gente lá, dar uma conferida nos nossos stories. Daqui a pouquinho já estamos postando lá o que é que tá valendo no Tamo Junto. O tema do programa de hoje é aquela resenha de toda tarde que você sabe que rola aqui. Aproveita que você tá no Instagram. Me segue também, arroba Felipe Sanches. Arroba Felipe Sanches. Felipe com dois P's, me procura lá que a gente troca uma ideia, você pede música também. Pode seguir lá, arroba Felipe Sanches, Felipe com dois P's. Daqui a pouquinho tamo de volta, hein?
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0: Vamos nessa, Paulo Matos.
3: Vamos nessa, Sanches. Rodovia Presidente Dutra já começa a complicar. A passagem para Queimados vai ser entre a Pavuna e o trecho de Coelho da Rocha já em São João de Meriti. Via Light, inclusive, é uma boa escolha para você que está saindo da capital e vai para regiões como Nova Iguaçu. Tudo tranquilo também na Crisóstomo Pimentel de Oliveira. 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
0: Opa, e aí, tudo certo? Ótima tarde para você. Bora fazer barulho, Rio. Sexta-feira chegou. E chegou daquele jeito, hein? Com prêmios para você. Aumenta o volume, bora curtir.
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1: Sim, começando mais uma edição do Tamo Junto aqui na Band FM.

Sol. Importante é que é sexta-feira, importante é que sextou. Sua linda, eu tô vendo. Você já pode participar comigo aqui em 999-777-030. Começou o fim de semana, hein? Fim de semana começou e com prêmios. Eu tenho pra você que participa comigo aqui do Tamo Junto, atenção que eu tenho pra você uma air fryer da Britânia de 4 litros e meio, é enorme, hein? Caramba, 4 litros e meio. Uma air fryer da Britânia pra você. Como que eu ganho essa air fryer da Britânia, Sanches? Como? Fácil, participando do tema do programa de hoje. E o tema é o seguinte, ó, domingo é dia dos avós, correto? E aí eu quero saber de você, qual a mentira seus avós te contavam e que você acreditava? De repente, uma superstição, uma história que ela contava que você acreditava que sua avó contava, ou seu avô. Ou uma lenda que eles contavam e você acreditava. É isso que eu quero saber. 999-777-030, tipo assim, comer manga e beber leite. Se fizer isso, vai morrer. Deixar o chinelo virado. E aí? Me diz aí, o que você acha? Você acreditava nisso tudo ou não? O que é que eles contavam que você acreditava? 999-777-030. Me conta, participa. Quem sabe você se dá bem. Fatura essa airfryer da Britânia de 4 litros e meio no sextou da Band FM.

homem demais, né? Luísa e Maurílio. E Zé Neto e Cristiano. Que é isso? Sextou com S de saudade.

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1: 999-777-030. Quero você participando comigo. Eu tenho a Airfryer da Britânia. Aquela Airfryer enorme de 4 litros e meio. Mas só quem manda áudio concorre. 999-777-030. Manda seu áudio aí, vai participando. Eu quero saber de você. Dia dos avós no final de semana, no domingo. E eu quero saber qual mentira seus avós te contavam que você acreditava. Pode ser uma superstição, alguma historinha aí, alguma lenda. Alguma coisa que você não podia fazer, que senão acontecia, né? Determinada coisa. Você acreditou a vida inteira. Só que agora você não acredita mais. Agora você tá, né? Um rapazinho, né? Uma mocinha. 999-777-030. Me conta aí, participa, vai.
2: Boa tarde, Felipe. Boa tarde, Band FM. Aqui é Tati Pimentel de Nova Iguaçu.
1: Oi, Tati.
2: Eu fui criada pela minha avó e ela era cheia de superstições, né?
1: Uhum.
2: Entre elas, tinha a superstição de não comer manga com leite.
1: Uhum.
2: Não podia comer melancia e nem banana à noite. Não podia lavar a cabeça à noite.
1: É, isso eu sei.
2: Não podia tomar banho logo após de ter feito alguma refeição.
1: Uhum.
2: Mulheres de resguardo também não podiam lavar a cabeça enquanto estivesse de resguardo.
1: Essa também já ouvi.
2: Essa é uma das que eu, das muitas,
1: ou seja,
2: que eu consigo lembrar agora. Beijo, boa sexta-feira pra todos.
1: A sua avó era uma caixinha de lendas. Caraca, todas elas estavam acumuladas nela. A maioria que você contou aí, eu já ouvi também. Tem também aquela de, começou a trovão e tal, tem que cobrir todos os espelhos com lençol e tem que fechar a janela de casa e não pode ficar sem camisa. Minha avó tinha várias dessas. 999-777-030. Manda aí. Qual lenda, qual superstição, qual história sua avó e seu avô contavam que você acreditava?
3: A historinha que minha avó contou pra mim, sempre contou pra mim, e eu cresci acreditando nessa historinha, era do tal do arco-íris. Que no fim do arco-íris tinha um tal do pote de ouro. Eu cresci, eu e minha irmã, crescemos ouvindo essa historinha, acreditando que depois do arco-íris tinha um tal do pote de ouro. Minha avó sempre contou isso pra gente. Meu nome é Jorge e moro aqui em Jacarepaguá.
1: Valeu, Jorge. Obrigado pela sua participação. E você, Tamires? Conte.
4: Olá, boa tarde.
1: Boa tarde.
4: Eu sou a Tamires, moro em Irajá. Meu avô, ele costumava sempre contar uma história que ele nadava no rio e sempre tinha um jacaré esperando ele. E ele era o espertão e sempre passava pelo jacaré e o jacaré não pegava ele. Que mentira, né?
1: Não.
4: Como é que pode um jacaré não pegar um ser humano? Meu avô era uma piada, que saudades dele. Ele morreu com 97 anos, eu sinto muita saudade dele.
1: O jacaré não pegou, viu? Valeu, Tamires. Obrigado pela sua participação e pela sua história aqui com a gente. 999-777-030. Quero saber de você. Que história sua avó contava que você acreditava? Uma superstição, uma historinha, uma lenda? Alguma coisa que ele falava que ia acontecer e que não acontecia? 999-777-030. Aquela história estranha que ele contava. Muito estranha. Conta pra gente. São 2h21, hein? Seguimos com Tamo Junto. Valendo Airfryer, tá? Da Britânia. 4,5 litros, mas só quem manda áudio concorre. Agora tem Kleber e Cauã. Essa música é maravilhosa. Com certeza você conhece, ó.

0: Band FM, Luan Santana, Olho Marrom, aqui no Tamo Junto. Também rolou Melanina Carioca, Deixa Se Envolver, clareou, Kleber e Cauã, Muito Estranho. Por falar em Muito Estranho, quero saber aquela história estranha que você acreditava quando era criança, que seu avô e sua avó contava. É isso que eu tô perguntando no programa de hoje aqui. Que história, que lenda, superstição que você acreditava fielmente. E hoje você sabe que não era nada daquilo. 999-777-030 tá valendo pra você. Air Fryer da Britânia de 4 litros e meio. Aquela Air Fryer enorme, mas só concorre quem manda áudio. Então mande o seu e participe com a gente.
1: Então, quando eu era pequena, minha avó falava...
0: Diga.
1: Que tinha o homem do saco.
0: É,
1: então eu ficava muito medo, né, de sair na rua, porque eu pensava assim, meu Deus, vai vir um homem, vai me pegar, botar dentro do saco e me levar. Ela inventava essa história. Aí depois, quando eu via sempre assim, um catador de garrafa, que eles andam com saco nas costas, eu pensava que era o homem do saco. Aí ficava com medo e gritava, vó, me socorre. Mas aí ela começava a rir e eu ficava sem entender nada. Aí depois, com o tempo, eu descobri que era mentira, entendeu?
0: Entendi.
1: Meu nome é Elisângela e eu sou de Parada de Lucas.
0: Valeu, Elisângela. Eu tinha medo de bêbado. Quando eu era criança, eu tinha medo de bêbado. Aí agora eu cresci, eu vi que a gente não faz nada, tá vendo? Que não é perigoso, entendeu? A gente que bebe não é perigoso. Mas quando eu era criança eu tinha medo de bêbado. Aí só depois que eu cresci que eu vi que não tinha nada a ver. A gente não faz mal pra ninguém. Fala, Rose!
2: Sanches!
0: Opa.
2: Boa tarde!
0: Boa tarde!
2: Rose da Glória!
0: E aí, Rose?
2: Olha, o que eu lembro da minha avó que falava era que não podia comer manga à noite, que era pesado, fazia mal, banana, as frutas assim na época, jaca, nada que era pesado podia comer à noite.
0: Entendi.
2: Ah, hoje eu como tudo isso, nada faz mal. Você é lenda. Mas a gente acreditava, né? Não fazia.
0: Uhum.
2: Beijo.
0: Beijo.
2: Estamos.
0: Sextou.
2: Com chuvinha e tudo.
0: Tem problema.
2: Vambora, vambora.
0: Valeu.
2: Band FM, a melhor rádio do Rio.
0: Valeu, Rosi.
3: Boa tarde, Felipe.
0: Boa
3: aqui
0: tarde.
3: Quem fala é Andréia de Belfor Roxo.
0: E aí,
3: a minha
0: Andréia?
3: Avó. Maria Rosa, ela tinha mania de acender vela para as almas toda segunda-feira.
0: Uhum.
3: Aí falava que a gente não podia mexer na vela. Gente, a gente pegava a vela, fazia
0: apagava.
3: Fogueira. Pegava e ela acendia o palitinho para poder fazer comidinha. Ela ficava muito brava. Não só mexia na vela das almas que ela acendia, como pegava coisas cruas dentro de casa pra fazer comidinha. Toda
0: Meu
3: segunda-feira,
0: Deus.
3: Uma cocinha, uma bronca era certa.
0: Entendi.
3: Beijo.
0: Valeu, beijo pra você. Minha avó tinha mania de falar que a gente tinha que dormir depois do almoço. Depois do almoço tinha que tirar cochilo. Toda vez que ia pra casa dela, tinha essa... tem que dormir depois do almoço. Odiava isso. Queria ficar acordado fazendo besteira e ela botava todo mundo pra dormir. Mais um aqui, vai, pra fechar
4: esse... Boa tarde, Felipe. Boa tarde, Band.
0: E aí?
4: Boa sexta-feira pra todos.
0: Obrigado.
4: Felipe, a minha história é um conto que minha avó... Eu cresci minha avó contando isso.
0: Uhum.
4: Que uma... Onde ela morava, né? Na roça, sei lá onde era. É uma pessoa, a dona da casa que ela morava, que ela foi criada.
0: Uhum.
4: Ela contava muito que a mulher ganhou neném. E quando foi, nasceu, aquilo outro, e ela dava mamar na cama, até que um dia o marido, quando acordou, quando o casal acordou, levantou para ver o que está acontecendo, o neném estava morto e uma cobra estava mamando no peito da mulher dele.
0: Que isso?
4: E eles não acordaram.
0: Que isso?
4: Ela botou o rabinho do chocalho da cobra na boca da criança, né? Eu tô com a criança com o rabo do chocalho, ela acaba com um chocalhozinho, e a mulher me amamentando no peito da mulher. Isso, eu cresci, casei. Quando eu casei, que eu engravidei, a primeira coisa que veio na minha cabeça, nunca vou dar mamar na cama.
0: Entendi.
4: O medo ficou,
0: colocar
4: ficou na minha cabeça, né? O medo cresceu comigo. Então, quando eu engravidei, a primeira coisa que veio na minha cabeça, nunca darei mamar ao meu filho deitado na cama. Eu sempre sentava pra dar mamar, morrendo de medo. Eu morava também na roça,
0: uhum.
4: em Caxias, e eu morava lá dentro no canguro, um lugar bem feio, só tinha mato.
0: Entendi.
4: Meu filho, eu cresci com isso e o que minha avó contava era isso.
0: Passou uma coisa na minha cabeça
4: aqui
0: agora.
4: Mamava nas mulheres.
0: Pô.
4: E matou a senhora. Pô, que...
0: Ele.
4: Matou a criança, matou a mulher, né? Acredito, né? O veneno. A senhora e a mulher mamando no peito da mulher.
0: Entendi. Então tá bom. É a história da Denise. 999-777-0. Deixa eu ficar. Eu ia falar besteira aqui, mas melhor ficar quieto. 7. Essa é a Band FM. Quero saber qual é a história, qual é a lenda que seu avô, sua avó contava que você acreditava. Me conta aí, me conta aí. Tem Air Fryer da Britânia, tá valendo. Pra quem conta a sua história, concorre, hein?

0: Band FM, a sua rádio do seu jeito. Estranho de novo. Aqui no Tamo Junto, que você vai participando comigo aqui no 999-777-030. Eu tenho pra você de presente uma air fryer da Britânia, 4,5 litros. Olha que bacana, hein? Essa air fryer vai ser sua, só depende de você, tem que mandar áudio. Só quem manda áudio concorre. E hoje, por ser Dia dos Avós no domingo, a gente tá perguntando qual é a história, a lenda que seu avô ou sua avó contava pra você e que você acreditava. É isso, 999-777-030. Participa com a gente aí, vai.
1: Boa tarde.
0: Boa tarde.
1: Aqui é Maria Aparecida da Penha.
0: Oi, Maria Aparecida.
1: Nós crescemos com a minha mãe não querendo que a gente tomasse leite e chupasse manga.
0: Uhum.
1: Hoje a gente faz vitamina de leite com manga e ninguém morre.
0: E
1: então
0: tá,
1: ela disse
0: certo.
1: Que se a gente tomasse, morria.
0: E ela mesmo toma.
1: Entendeu? É porque a gente era muito pobre na época e não podia comer os dois.
0: Entendi.
1: Tinha que comer ou a manga ou tomar o leite.
0: Ok, entendi. Era a técnica que ela usava. Tá bom, Maria Aparecida. Obrigado pela sua participação. E você, Chagas?
2: Boa tarde, Felipe Santos.
0: Boa tarde.
2: Boa tarde, Band FM. Felipe Sancho, eu sempre cresci acreditando que existia o velho do saco preto.
0: Velho do
2: Meu
0: saco
2: avô
0: preto.
2: Falava que criança que não obedecia, passava um velho do saco preto e levava. Eu não podia ver um velho. Eu ficava procurando se ele tinha algum saco preto na mão. Cresci acreditando nisso e com medo desse velho do saco preto. Valeu, Band FM. Valeu, tamo junto.
0: Valeu, tamo junto, Chagas.
3: Boa tarde, Felipe. Boa tarde a todos da Band.
0: Vera
3: falando aqui do Caju.
0: E aí, Vera?
3: Olha, a superstição daqui, a minha votinha era... Quando ela via que tava bonito pra chover, ela cobria todos os espelhos.
0: É.
3: Ela fechava as portas, não deixava a gente pegar em nada. E a gente ia ter que dormir, porque senão relâmpago ia entrar dentro de casa, ia bater na gente, a gente morria. Olha, era... E outra era que ela mais tinha superstição, ela mandava a gente. Ela dizia que se a gente virasse a.
0: O chinelo.
3: A estaltazinha de.
0: Ah, estátua.
3: Santo Antônio, de cabeça pra baixo.
0: Ah.
3: A gente arrumava um casamento,
0: Ih,
3: né?
0: Ih, rapaz!
3: Isso era sempre história que ela sempre contava pra gente.
0: E você acreditava?
3: Amei, amo demais a minha avó. Uma pena que ela hoje não se encontra mais com a gente. Beijo, povo da Band aí, todos.
0: Valeu, Vera. Obrigado pela sua participação e compartilhar com a gente essa história aí com a sua vozinha, tá bom? Beijo, Vera! 999-777-030. Compartilha com a gente também, participa aí. O que sua avó falava, seu avô falava? Qual história, superstição, lenda que eles contavam que você acreditava? 999-777-030. Continua mandando seu áudio aí. Vamos mais um.
4: Quando eu era menor, se eu deixasse o chinelo virado,
0: a minha mãe
4: ia morrer.
0: É, eu também ouvi isso.
4: Quero participar dessa promoção, quero ganhar esse airfryer pra dar de presente pra minha esposa, hein?
0: Valeu, Alexandre, tá concorrendo. Eu também acreditava ali, na verdade, até hoje, se eu vejo um chinelo virado, eu sempre vou lá e desviro, eu faço isso até hoje.
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0: 3 em ponto, já tamo de volta.
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1: Vamos atualizar sua volta para casa ouvindo a Band FM nessa sexta-feira. Deise já tá aqui com a gente. Fala, Deise, boa tarde.
2: Oi, Sanches, boa tarde para você, para todos os ouvintes da Band FM. Uma movimentação lenta para você que segue direção à Baixada pela linha vermelha, a partir da Ilha do Fundão até o Galeão e também no acesso à BR-040 em direção ao centro. Trânsito lento no trecho do Caju. 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Daqui a pouco eu volto.
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1: 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Opa, e aí, tudo certinho? Vamos nessa. Ótima tarde pra você ligado aqui na Band FM, tamo junto. Tá rolando, hein? Tá valendo Air Fryer da Britânia pra você que tá participando.
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1: Por aqui o Felipe Sanches.
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0: Band FM, a sua rádio do seu jeito. Diego e Vitor Hugo, beijei a cura. Tamo junto. Participa aí, 999-777-030. Rola também Diogo Nogueira, clareou. Menos é mais pela última vez. E Gustavo Mioto, pedido de socorro. Eu quero saber de você que tá participando comigo aqui. Dia dos avós chegando, domingo, é dia do vovô e da vovó, né? E aí, eu quero saber. Você acreditava em alguma superstição, alguma história, alguma lenda que sua avó e sua avó contava? Que história era essa? Conta pra gente, compartilha aí. Vamos rir um pouquinho. 999-777-030. Vamos fazer essa homenagem pro nosso avô e nossa avó aí. Conta aí as suas histórias. Tô aqui, pronto pra ouvir. Manda seu áudio. 999-777-030. Todo mundo que manda áudio concorre aqui à Air Fryer da Britânia. 4,5 litros. Enorme essa Air Fryer. Vai ser bacana, hein? Já pensou? Você se dando bem aqui? Então dá tempo de mandar o áudio ainda. 999-777-030. Vamos ouvir a galera. Fala, Bianca.
1: Oi, Band FM. Oi. Aqui é a Bianca de Maricá.
0: Tudo bem?
1: Uma superstição legal? Não pode apontar o dedo pra estrela, que você não nasce
2: com a Bianca. Não lembrava dessa, é verdade.
1: Outra.
2: Não podia contar a estrela.
1: Não pode olhar pro pau do nariz com os olhos virados se estiver ventando, senão você fica vesga pra sempre.
0: É.
1: E a gente morria de medo, né?
0: É verdade. Se ficasse vesgo, se viesse um vento, você fica vesgo pra sempre. Isso aí também eu ouvia muito. E também apontar a estrela apontando. 999-777-030. Nem lembrava dessa. Valeu, Bianca. Beijo pra você. Fala, Gisele.
3: Boa tarde, meus amores.
0: Boa tarde.
3: Gisele de Saracoruna.
0: E aí, Gisá?
3: Gente, deixa eu contar uma coisa que minha avó falava e até hoje tá acontecendo comigo, tá?
0: Ih, rapaz.
3: Se varrer o pé, não vai conseguir casar. Eu acho que eu tô até hoje.
0: Varrendo o pé.
3: Com esse mito aí que aconteceu. Eu acho que varreram meu pé, hein, gente? Beijo, sextou. Amo vocês.
0: Valeu, Gisele. Até hoje ela não casou. Será que foi isso, Gisele? Caramba. Será que varreram o seu pé? Um beijo. 999-777-030. Airfryer da Britânia tá valendo. 4,5 litros. Enorme essa airfryer. Vai ser sua. Me conta aí, Ari.
4: Felipe, boa tarde. Boa tarde, Band. Boa tarde, ouvinte. Me chamo Ari.
0: Ari.
4: Daqui do Jardim Angado, de Caxias.
0: Beijo, Ari.
4: Vou falar pra você. Na época que minha mãe conheceu meu avô, por parte de padrasto,
0: meu avô
4: me contava muito a história, como que era aqui antigamente, né? Falava de mula sem cabeça, e entre outras coisas, né? Aí, como a gente criança usa muita imaginação, hoje já não usam, né? A gente fala, eles nem tinham.
0: É.
4: Aí ele falava assim, ó, lá no finalzinho da rua, mora um rapaz que quando dá meia-noite, ele vira lobisomem.
0: Eita.
4: E naquela época o cara tinha muito pelo, tipo aquele Tony Ramos. Mas é um Tony Ramos diferente, né? Com muito pelo. Aí quando eu olhava ele, eu ficava realmente com medo. Aí na hora de tomar banho, que naquela época não tinha chuveiro, né? A gente tomava banho no poço, pegava água do poço, botava no balde pra tomar banho do lado de fora.
0: Sim.
4: Menino, aí mesmo que eu não tomava banho. Não tomava banho de jeito nenhum. Dava 7 horas.
0: Entendi.
4: A minha cabeça já trabalhava. Eu pensava que ele ia passar, que ele ia isso, que ele ia aquilo.
0: Entendi,
4: aí que
0: minha
4: mãe quebrava no pau.
0: Entendi, Ari.
4: Vai tomar banho!
0: Esse era o
4: vai
0: motivo.
4: Vai tomar banho essa porta, eu não vou.
0: Esse
4: ele
0: era o
4: vai
0: motivo.
4: Passar aqui, ele vai me pegar.
0: Tava inventando desculpa, hein, Ari, pra não tomar banho, hein, Ari. Fala a verdade, me conta. Beijo, Ari. Obrigado aí por ter participado com a gente e ter contado sua história. 999-777-030. Quero saber qual história que sua avô e sua avó contava que você acreditava. Pode ser uma superstição, uma historinha, uma lenda. 999-777-030. Manda seu áudio.
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0: Band FM, a sua rádio do seu jeito. Gustavo Lima e Luiz Fonsi, Vagabundo. Torres Maroto, 80 anos, fala mansa, rindo à toa. Ó, pergunta de hoje, você sabe, né? Qual é a lenda, qual é a história que sua avó contava que você acreditava? Conta pra gente aí. Domingo, dia dos avós, eu quero saber. 999-777-030. Tá valendo o Air Fryer da Britânia. 4,5 litros, enorme. E vai ser sua, hein? 999-777-030. Participa aí.
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0: 3h35.
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0: O frio pode fazer muita gente esquecer de beber água, mas esse hábito pode trazer consequências para sua saúde. A Secretaria de Estado de Saúde do Rio alerta que a redução da ingestão de líquidos durante o inverno aumenta o risco de infecções urinárias, cistites e até cálculos renais. A orientação é ficar atento a sintomas como dor intensa na região lombar, dificuldade para urinar, sangue na urina, infecções recorrentes ou alterações no fluxo urinário. Nessas situações, o paciente deve procurar uma unidade básica de saúde para avaliação médica. Pelo SUS, a rede estadual oferece exames e tratamentos especializados nas unidades do Rio Imagem Centro e também em Nova Iguaçu, mediante encaminhamento médico. Para prevenir complicações, a recomendação é manter a hidratação bebendo entre 2 e 3 litros de água por dia, além de evitar o excesso de sódio e alimentos ultraprocessados. Vamos saber como é que tá o trânsito no Rio.
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0: Vamos agora, vamos saber como é que tá o trânsito com ela, Deise. Vamos atualizar tudo, Deise? Me conta.
4: Oi, Sanches, estou de volta. Tem acidente nesse momento na Transolímpica, ali na altura de Jardim Sulacap. Acidente envolvendo um utilitário e um carro. Trânsito tá lento por ali em direção a Deodoro. Você que sai da Taquara, dê preferência pela estrada do Catonho. 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Daqui a pouco eu volto.
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1: Eu acho que você tem que mandar aquela mensagem. 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

0: Band FM Chitãozinho e Chororó pra fechar essa edição do Tamo Junto. Você que participou comigo aqui no 999-777-030, as últimas duas participações. Que história, que superstição, que lenda sua avó contava e que você acreditava. Me conta aí, vai.
1: Boa tarde, Felipe Sanches.
0: Boa tarde.
1: É Carla Tavares de Itaboraí.
0: Oi, Carla.
1: Então, minha avó falava, e até hoje a minha mãe fala também, que não pode botar as duas mãos na cabeça, senão fica gorando a mãe.
0: Ah, é atrás, assim, né, da cabeça.
1: Os pais, sei lá.
0: É verdade.
1: E não pode botar as duas mãos no portal da porta, entendeu? Se tivesse fechando, não pode. É? Ela sempre falou isso. Valeu, Felipe Sanches. Beijo.
0: Valeu. Essa aí eu também não sabia. Mas a mão na cabeça eu sabia. Fala, Joana.
2: Boa tarde, Felipe.
0: Boa tarde.
2: Ai, que saudade dos meus avózinhos. Mas meu avô era cheio desses contos, né?
0: É.
2: Um deles era... Não podia fazer xixi na cama, senão o morcego entrava e dormia com a gente.
0: Eita!
2: E perereca, sapo. Cuidado, que perereca, se grudar em você, só sai quando trovejar.
0: Eita!
2: Menino, a gente morria de medo das pererecas.
0: Duas lendas.
2: Ai, como era bom.
0: Duas lendas que eu não sabia. Essa eu não sabia, não. Essas duas aí eu não sabia, não. Valeu, Joana. Obrigado pela sua participação. Agora vamos pro resultado aqui. Quem tá se dando bem, levando a Airfryer da Britânia de 4,5 litros, enorme. Quem tá se dando bem é você, Márcio Castro. Márcio Castro de Irajá, final do telefone 9447. Márcio, parabéns! Tá levando aí a Airfryer da Britânia. Márcio, manda uma mensagem pra gente aí dizendo que ganhou, que a nossa equipe vai fazer contato contigo e vai combinar pra você vir buscar a sua Airfryer da Britânia. Valeu? É isso, galera. Abraço, Felipe Sanches. Boa sexta-feira pra todo mundo. Tô metendo o pé. Eu volto segunda-feira aqui na Band FM. Segunda-feira eu tô de volta com muito mais. Segunda-feira, a partir do meio-dia, tamo de volta. Depois do Quem Ama Não Esquece, com Minha Música Minha Vida. Ângelo Araújo chegando com o da Play. E agora eu tô com a saideira do Tamo Junto. Valeu. Bom final de semana.
3: É mais ou menos.

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5: Oi, Denise, boa tarde.
6: Oi, Ângelo, boa tarde. Pela Zona Sul tem acidente na Figueiredo de Magalhães, ali na altura da rua Domingos Ferreira. Trânsito complicado por ali, melhores condições para você que vai optando pelo túnel novo. Quando vem a virada de temperatura, o corpo sente, o nariz reclama e até dor de cabeça pode vir no pacote. Então pede medley, porque o tempo muda, mas o padrão medley continua. Já, já eu volto.
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5: Band FM, a sua rádio do seu jeito. Oi, gente, tudo bem? Ótima tarde para você que tá aqui na Band FM comigo. Que prazer falar para você nessa sexta-feira. De tempo ruim, né, gente? Bem que tem a Band FM pra tocar música boa pra você. É ou não é? Fala a verdade. A sua rádio do seu jeito.
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5: Vamos lá, dá início aqui a mais uma edição do nosso Da Play. Agora a Band FM abre essa última hora aqui pra tocar a música que você quiser ouvir, tá? Você vai ficar à vontade pra mandar sua mensagem pra gente. O nosso WhatsApp já tá on aqui o tempo todo, 999-777-030. Capricha lá no seu áudio, tô te esperando aqui, ansioso pra tocar sua música predileta. Chama a gente no zap, 999-777-030. Diga seu nome e seu bairro e me diz qual é a música que você quer ouvir hoje, nessa sexta-feira. Sexta-feira especial de tempo ruim. Por isso não espanta aquela expectativa de final de semana, né? Não espanta. Tá, gente. Aproveitar o final de semana. Ó, e já temos mensagem já chegando aqui. Cadê a sua? Manda lá, 999-777-030. Vai que eu espero. Oi.
11: Boa tarde, Ângelo.
5: Boa, meu mano. E aí?
11: Hilton da V.O. Solta no Gaplay, Ângelo.
5: Diga.
11: Amor verdadeiro. Do SPC, só pra contrariar.
5: Valeu. Valeu, garotão.
11: Ô, normal, ao vivo, tanto faz aí.
5: Assim tá bom?
11: Essa pérola pra nós aí.
5: Aí, ó.
11: Um grande abraço, aquele jeitão todo nosso, pra cima.
5: Nossa, valeu, Leilton.

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1: Vocês precisam admitir alguma coisa.

0: Band FM, Tiaguinho. Pensamentos intrusivos. Renato Vale, Amor Imbatível. Felipe Araújo, Insegurança. Matheus e Cauã com Lauana Prado. Admita. Só pra contrariar, Amor Verdadeiro, clássico de 97. Pra matar a saudade aqui na Band FM. Eita coisa boa! O Da Play tá rolando aqui. Você pedindo a sua música, a gente toca, tá? Fica à vontade. 999-777-030. 4h23 agora. O que você tá fazendo que seu áudio não chegou aqui ainda? Para tudo, manda! 999-777-030. Tô esperando, hein? Manda lá.
1: Aqui é Joacir de Nova Iguaçu.
0: Fala, Joacir.
1: Mandei a música aí do Gustavo Lima, Eu Não Sou Vagabundo.
0: Garoto!
1: Vai eu, o Célio, o Colapo e o Igor. Estamos vindo de Barra Mansa, acabamos de descer a Serra das Araras. Arrocha aí, Band FM.
0: Valeu, garoto!

0: de nome. Se não me atender, se eu te atender, eu troco de nome também. Não tem jeito.
1: Um, dois, três, quatro.
0: Aqui na Band FM, a sua rádio do seu jeito. Doce encontro, troco de nome. Zé Neto e Cristiano com cadeira cativa. Vitinho, Imperador, me apaixonei. 999-777-030. Você manda sua mensagem aqui e eu toco a sua música. Você só vai me falar qual é a música que você quer ouvir, assim, desse jeito, tá? Bem objetivo, né? Isso, capricha, manda áudio pra gente. Fala assim: Ângelo, tô aqui no trabalho te ouvindo, quero ouvir tal música. E eu toco mesmo, de verdade, tá, gente? É de verdade, é real. Aqui, ó, chegou outro pedido.
2: Boa tarde, galera. Band FM, Rio de Janeiro. Nada menos do que tia Monique do transporte.
0: Apocalipse.
2: A tia do transporte mais apocalíptica.
0: Pois é.
2: Gente, olha só, a gente vai passando pela prova.
0: Dando
2: mas tá aqui, ó, firme.
0: É isso.
2: Toca aí, toca pra lembrar os velhos tempos.
0: O que você quer, meu bem?
2: Meia-noite no meu quarto, ela vai subir. 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Menina veneno, hein? Me ofereço pra todos os meus amigos. Eles sabem quem são.
0: Valeu,
2: beijo da tia Monique.
0: Beijo, apocalíptica.

0: fechando o da Play dessa sexta-feira, arrependidaço com Ferrugem. Propaganda, Jorge Mateus. Curtiu o da Play? Ah, foi sensacional, gente. Coisa boa é o da Play, né? Peraí, fala sério, bom demais. Obrigado pela sua participação. Quem mandou áudio, mandou, participou, ouviu o áudio no ar, é isso. Da Play volta na... Aliás, volta no final de semana. Final de semana tem da Play aqui na Band FM. Você participa interagindo com a gente aqui pelo mesmo WhatsApp, tá? Falar em mesmo WhatsApp, tá chegando a Super 6. As 6 melhores da Band FM das 5 da tarde. Vou trazer pra vocês já já e tem promoção por lá. Fica aí, já volto.
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0: Oi, Deise, me conta.
4: Oi, Ângelo, foi desfeito o acidente na ponte Rio-Niterói na chegada ao pedágio, isso no acidente do Niterói, mas o trânsito ainda está complicado, o tempo será estimado em 34 minutos. Sentido Rio também com dificuldade, 29 minutos. É o tempo de travessia. 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Daqui a pouco eu volto.
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6: Band FM, a sua rádio do seu jeito. Vamos nessa, galera. Vai começar a Super 6. As 6 melhores da Band FM pra você deixar o seu voto. Se prepara.
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6: Tem promoção na Super 6, Ângelo? Claro, sim, com certeza.
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6: Super 6 das 5 no ar. A partir de agora você manda sua mensagem pra votar na sua música predileta. Vou te apresentar as 6, tá? 6 músicas, galera. Vão desfilar agora aqui no ar da Band FM. Você vai decidir qual dessas volta como campeã e toca de novo. 999-777-030. Todo mundo que participar vai concorrer a um voucher de R$100 de consumação no Arraiá Bangu, que acontece amanhã e domingo. Gente, vai ser um espetáculo isso aqui, tá? O Arraiá Bangu, no estacionamento do Bangu Shopping, imagina como é que vai ficar aquilo lá, gente. 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Vai ser bom demais. Eu vou estar lá, inclusive, apresentando. Vai ser um prazer te ver lá, tá? Tem R$100 de consumação aqui. Participa da Super 6 votando na sua música. 999-777-030. Música 1, Segundo Amor da Sua Vida, da Marília Mendonça. Música 2, Deixa Eu, Murilo Ruf. 3, Transas com Belo. Música 4, Sua Boca Mente, do Zé Felipe. A música 5 de hoje é Estranho de Novo, do Felipe Araújo. E a 6, Nem Pagando, do Henrique Castro, com Menos é Mais. E aí, já decidiu o seu voto? Manda 999-777-030.
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0: Band FM o Belo. Música 3 da Super 6 Transas. Música 2, Deixa Eu, do Murilo Huff. A música 1 de hoje, Segundo Amor da Sua Vida, da Marília Mendonça. 999-777-030. 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A Super 6 continua agora, música 4.
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0: Castro, e Menos é Mais aqui na Band FM, a sua rádio do seu jeito, nem pagando, a música 6 da Super 6. Aê, música 5, estranho de novo com Felipe Araújo, e a música 6, pra você deixar, aliás, a música 4, pra você deixar o voto e a sua boca mente com o Zé Felipe e Ana Castela. Agora é com você, tá? Que tá do outro lado aí ouvindo a gente. Chama 999-777-030. Deixa o seu voto. Vale 100 reais de consumação no Arraiá Bangu. Começa amanhã, gente. Amanhã é domingo, tá? Você escolhe o dia e vai. Tem 100 conto aqui de consumação pra você gastar à vontade lá. Então só mandar mensagem 999-777-030. Vou torcer por você. Quero anunciar seu nome aqui na Band FM. Tamo combinado? Então tá bom. Manda mensagem lá já já. Eu tô de volta aqui com o resultado da Super 6 e da promoção da Super 6.
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1: 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O Detran RJ abriu inscrições para um curso gratuito de condução de veículos de emergência. A formação é voltada para motoristas profissionais que querem trabalhar dirigindo ambulâncias e outros veículos de emergência. São 25 vagas para motoristas com CNH nas categorias A, B, C, D ou E. As aulas acontecem de 3 a 4 a 14 de agosto em 2 turnos, das 8 horas da manhã até o meio-dia ou de 1 da tarde até as 5 da tarde. O curso tem 13 horas de aula e conteúdos como legislação de trânsito, direção defensiva, primeiros socorros e relacionamento com as pessoas. Para ser aprovado, o aluno precisa ter 100% de presença e acertar pelo menos 70% da prova. As inscrições devem ser feitas pelo site do Detran. Anote detran.rj.gov.br. Após concluir o curso, o participante ainda precisa fazer uma prova eletrônica, que tem taxa de R$156,80.
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1: Me conta, Deise.
4: Oi, Ângelo, tô de volta. A movimentação ainda tá bem lenta pela linha vermelha para você que segue em direção à Baixada por conta de acidente na BR-040. Movimentação lenta também para você que segue no centro do centro, a partir da Ilha do Fundão até a chegada ao Caju. 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Daqui a pouco eu volto.
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8: 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Voltei, hein? Já tem o resultado da Super 6 em mãos. Inclusive da promoção da Super 6. Será que eu vou anunciar o seu nome aqui? É tudo que eu quero, de verdade. 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
8: Alô, Tony Guimarães. Parabéns, Tony. Tony Guimarães, de Realengo, final de telefone 2818. 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
8: A música vencedora?
10: Não, sim.

0: Feliz é vaqueiro, tenho medo. Dudu Capu, pega, pega. Juan Santana, olho marrom. E a vencedora da Super 6, segundo amor da sua vida, da Marília Mendonça. 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E já sabe que esse final de semana a gente tem encontro marcado no Arraiá Bangu, na Band FM no palco, pra levar muita brincadeira pra galera, distribuição de prêmios, brindes, vai ter quadrilha, vai ter muita parada legal pra toda a família, tá? Beleza? 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Então tá bom. Espero você lá amanhã. Vai ser top. Vou voltar já pra tocar música boa aqui, ó.
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3: Oi, Ângelo, tô de volta. O trânsito ainda tá complicado pela ponte. 30 minutos, tempo de travessia. Em direção ao Rio também tem dificuldade. 32 minutos é o tempo de travessia. 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Daqui a pouco eu volto.
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2: 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Daqui a pouquinho, às 6, tem o nosso Band ao vivo. Já. 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
1: Ó, quero ver se você lembra dessa aqui, porque essa aqui basta ouvir os primeiros acordes pra infância bater a porta. Eita, nostalgia gostosa. É tempo de lembrar das brincadeiras na rua, das risadas sem pressa, daquela alegria simples que fazia qualquer dia virar uma festa. Essa é de 1997 e vem pro Lembra Dessa da Band FM. Bolejão, brincadeira de criança.

0: pelos Barões da Pisadinha. É coisa boa. Você lembra dessa com Brincadeira de Criança Molejo? Música de 97, pra gente matar a saudade. Esse sentimento nostálgico é gostoso, né, gente? Tão bom, né? Deixa eu ver uma música que lembra aquele passado maravilhoso que a gente viveu. Ah, se pudesse. Coisa boa. Caio, vou voltar já já. Volto já já com o nosso Band ao vivo de sempre que você já conhece, tá? É rapidinho.
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3: Deise, querida, é com você.
4: Oi, Ângelo, e tá complicado o trânsito pela linha vermelha, agora tem carro enguiçado ali no trecho do Galeão, pra você que segue em direção à Baixada, movimentação lenta desde a altura de São Cristóvão, você que segue em direção ao Rio, também perde o tempo a partir da Ilha do Fundão até a chegada ao Caju. 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Daqui a pouco eu volto.
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11: Band FM, a sua rádio do seu jeito. 6 em ponto, meu Rio de Janeiro. Ótimo finalzinho de tarde, comecinho de noite pra você que tá aqui com a gente. E ó, sextou, hein?
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11: Já sabe como é que tá a Super 6, né? Aliás, Super 6 não, Band ao vivo.
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11: A Super 6 já passou, a sua rádio do seu jeito.
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13: Ao vivo, né, gente?
11: Sejam todos bem-vindos ao show.
14: Pra começar bem, a gente vai começar assim, ó.
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11: Enquanto isso, nós vamos cantando e vamos dançando em ritmo de festa, meu povo.
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11: Vai chegando assim, né? Finalzinho de noite, já emendando com o final de semana, a gente já fica como, né? Aí o locutor até se perde no que fala, mas então, trazer aqui o Band ao vivo pra você, só vai tocar música versão show do jeito que você gosta. 6 e 1 agora, a gente tá ao vivão mesmo, pra você aproveitar, tá? Momento é o quê? Volta pra casa, aquela correria toda, a gente sabe como é que é. Bom ouvir música boa, né? Pra dar uma relaxada, pra chegar bem no seu destino. Então vambora, aumentar o volume porque vai curtir muita coisa legal. Vai ter Marcos e Belucci, vai ter também Seu Jorge, vai ter Thierry,

0: Obrigado!
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2: Senhoras e senhores, em homenagem ao nosso Arlindo Cruz, Xande de Pilares.

0: apaixonei pela pessoa errada com exaltação, mas fechando o nosso Band ao vivo de hoje. Ó, mas já sabem, né? Final de semana tem Band ao vivo, minha gente. Aqui na Band FM tem muita coisa boa pra acontecer o tempo todo. Tá chegando a estação Band FM, não recomendo, né? Se você quiser ficar aí ouvindo, fica.
1: Tchau, seus lindos!
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2: Vamos nessa, Deizinha.
3: Oi, Ângelo, trânsito complicado na linha vermelha para você que segue em direção à Baixada. Nesse momento tem duas ocorrências na via, uma na altura do Galeão, outra na altura da cidade universitária. Já está impactando na ponte Rio-Niterói, no sentido Rio, 43 minutos é o tempo de travessia. 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Já já eu volto.
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6: 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Chegamos na parada, aliás, tu já tava aí,
2: já,
6: né?
2: Desde cedo.
6: A partir de agora é nós na fita.
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16: Ah, não, vou embora já.
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6: Aê! Seja bem-vinda, seja bem-vindo. Tá no ar o meu, o seu, o nosso, o vosso Estação Band FM, o clássico programa da família brasileira. Não, uma felicidade inenarrável estar aqui nesse momento pra levar pra você, pro teu lar, pro teu carro, pro teu ônibus aí, de repente tá dentro do ônibus. Aí, levar pra você o mais puro conhecimento da vida.
16: Puro, muito puro.
6: É. A gente está aqui para prestar serviço e o momento chegou. Ah. Aproveite, você só tem uma hora e meia para ficar concentrado e absorvendo as informações mais importantes.
16: Farmando aura. Agora tem negócio de farmar aura, né?
6: Isso aí é coisa de retardado. Não.
16: Ah, não. Aqui pelo não. Amor de Deus.
6: Aqui é conhecimento físico, técnico e científico.
16: Ah, não me diga, né?
6: Exatamente. Ah. Programa mais esperado, Ângelo, desde a invenção da eletricidade, mesmo.
16: Que isso,
6: é verdade,
16: sério,
6: total. Pô, Ângelo, tá no IBGE.
16: Ah, tá no IBGE. Então vou acreditar. Tá.
6: São dados do IBGE.
16: Ah, é?
6: E outra coisa, Ângelo.
16: Não, então
6: isso
16: eu vou
6: aqui,
16: confiar.
6: Olha só, presta atenção, você que está nos ouvindo agora, é impressionante a forma pela qual a Estação Band FM foi milimetricamente moldado, pensado por você, para você.
16: Onde você escreve isso, na palma da mão?
6: Não, isso foi Presida.
16: Ah, ele que escreveu?
6: Isso é Presida.
16: Pra você falar?
6: Presida que moldou isso tudo.
16: Ah, não acredito.
6: Exatamente, para entregar conhecimento e informação relevante à tão esperada evolução da espécie.
16: Eles gostam,
6: isso,
16: né?
6: Eles gostam. E isso está acontecendo, Ângelo, porque você vê, os números não mentem.
16: É, o mundo tá acabado, né, meu irmão?
6: Tá
16: acabou
6: sobrando
16: tudo.
6: Bolsa Família.
16: É.
6: Na região, em todo o município, toda a comarca fluminense.
16: Estão entregando. Não quer mais, né?
6: Não quer mais. Vagabundo tá pegando duas.
16: Agora tá sim?
6: Agora tá sim.
16: Não sabia, desculpa.
6: Então, e você pode e deve participar através do nosso telefone, nosso WhatsApp, 999-777-030, pra interagir com a gente. A gente quer saber o que você tá fazendo, quais são os planos pro fim de semana. Fim de semana meio chuvoso.
16: É verdade.
6: Musco fusco. Mas vai fazer o quê? Então, tá rolando aquela sopinha, aquela canjinha.
16: Eu adoro.
6: Tudo que envolve galinha, eu amo.
16: É, tu gosta?
6: Amo.
16: Eu também gosto. Ah, eu vou fundo, hein? Não tem fim desse, então. Não é não, Luiz Fernando?
6: Olá.
16: Vai ou não vai?
6: Vou de pico. Aí, tá valendo o quê, Ângelo? Ângelo, tá valendo o quê pra quem tá interagindo?
16: Galo. Aqui, ó, tem copão térmico da Band FM, esse grandão de 1,2 litros que você já conhece, tipo Stanley, esse é
6: hoje,
16: bonito.
6: Inclusive, veio uma ouvinte aqui, a Rita, né?
16: A Ritinha levou dela já, né?
6: E ela veio toda feliz. Veio. Eu falei, e aí, Ritinha? Porque ela é pequena, né? Ela é mirrada. Aí eu falei,
16: a Ritinha é pequenininha,
6: mirrada.
16: Né?
6: Mirrada. Aí eu falei assim, e aí?
16: Mirrada é sacanagem. Merda.
6: Ela, eu ganhei o taludão.
16: Aí.
6: Eu falei, mas tá aguentando? Ela, de boaça.
16: É, mano. É o que eu falo. Você se engana, né? Aparência.
6: Exatamente.
16: Aparência.
6: Quem
16: engana.
6: Vê cara não vê coração.
16: Exatamente.
6: Exatamente.
16: Né? Você pensa que não aguenta, aguenta, né?
6: Claro que aguenta.
16: É, pois é. Não.
6: Ângelo,
16: que é, hein?
6: Até que enfim, né?
16: Ah, é?
6: Até que enfim é sexta-feira!

0: feira é tão legal. A galera, tu vê, até o Tigrinho, que andou a semana inteira depressivo, hoje ele tá ali amarradão.
1: Ele tá mais feliz hoje.
0: Exatamente,
1: né?
0: Já pegou um empréstimozinho.
1: De novo.
0: E fim de semana.
1: Pegou com a agiota? Não pode. Não é possível.
0: Fim de semana isso. Vai cair pra dentro.
1: Não é possível.
0: Ele tá tranquilo, ó.
1: Pegou a 30%, não
0: pegou
1: pode.
0: Pegou a 30. E a... Um pedaço ele já amortizou com o outro agiota. E o que sobrou...
1: Coitado ele do cara. Cara, nem sonha disso.
0: Ele botou no tigre.
1: Ele tá até concentrado hoje.
0: É o monge tigrano.
1: Chega, Luiz, pelo amor de Deus. O que, que é?
0: Quem é que tá fazendo aniversário hoje, hein?
1: Hoje nosso aniversariante é Maria Casadevall.
0: Maria Casadevall. Abre aí que eu não. Ah, mó
1: 87.
0: Cara de
1: maluco, cara. Aí. Não é a foto.
0: Ah, é.
1: Eu vou embora.
0: Ah, já tá melhor.
1: Ai, tá vendo?
0: É, ela porque é aquela outra foto eu achei que era cara.
1: Ela é mó gata mesmo.
0: Bonita.
1: Ela é bem magrinha, bem magrinha.
0: Filé de borboleta.
1: Ela é bem magrinha, bem fininha.
0: De
1: né?
0: lado ela parece que foi embora. Tretas e mais tretas de segunda a sexta-feira aqui em 91.1. É, mas é melhor treta do que Candy Crush ali, ó. Ali a produção ali. Ô, Ângelo.
1: Que tá? Que é,
0: vamos pro jornalismo,
1: ah,
0: cara.
1: Ah, tá na hora, né? Vambora.
0: Barbearia nudista cobra até R$4.000 por atendimento.
1: Que isso, cara?
0: E a gente vai explicar como funciona essa proposta. Essa proposta inovadora. R$4.000, mas é nudismo na parada. Então tu corta o cabelo.
1: E aí, ó. Aí, tá vendo?
0: Faz um pé. Aí, daqui a pouco a gente vai falar sobre isso.
1: Faz o pé? Como assim, cara? Você tem que ser estudado, cara. Não dá, não. Ó. Homem invadiu o hospital, surtou com um funcionário e diz agora que ele é o cavaleiro do zodíaco, meu irmão. Olha aí, mais maluco que o Luiz aí, tem.
0: Aí,
1: claro que tem.
0: Isso aí que eu te falo. Lógico é notícia importante, aí, é conteúdo de valor, você só encontra aqui. E essa aqui a gente já falou ontem, não deu tempo, pulou pra hoje, hein?
1: Que é?
0: Homem é forçado a tomar estimulante e aí ele sofre uma ereção que tá durando 15 dias.
1: Que isso, meu irmão.
0: É, isso é uma notícia muito séria. É caso de saúde e a gente vai falar sobre isso que já já. Na verdade, tudo isso e muito mais a partir de agora nessa treta disfarçada de programa.
1: Meu Deus do céu,
0: que tá diariamente aqui. Aqui é pontualidade britânica.
1: É verdade.
0: É de segunda a sexta. Que horas começa, Ângelo?
1: Seis alguma coisinha.
0: E a gente vai juntinho até que a voz do Brasil nos separe por imposição de nosso querido Dedé. Hoje eu não vi ele por aí, não.
1: Ah, ele fugiu de você. Você acha que ele vai ficar te dando sopa, meu irmão? Pelo amor de Deus. Ele, ó, você entra no elevador e sai por outro, já vi.
0: É,
1: alguém
0: ele,
1: avisa.
0: Ele corre de mim às
1: alguém
0: vezes.
1: Alguém avisa, é, eu já vi já. É.
0: Beijo, Dedé, tamo junto. O canal tá aberto, né?
1: Não, Robertinho, não tem visto ele, tá bem?
0: Tá bem. É porque são muitos afazeres, né, meu irmão? O cara é o vice-reitor.
1: Vamos ter a nossa vida, né?
0: Irmão? É, o cara tem uma reitoria pela frente pra cuidar, meu irmão.
1: É
0: mas
1: isso
0: tá
1: aí.
0: Dançando. O legal é que ele mantém a dança. Nada bala, Robertinho.
1: É.
0: Ô, Ângelo, qual é a primeira que tá na agulha aí?
1: Socorro, pedido de socorro do Gustavo Mioto, socorro!
0: Tá, ô, Ângelo, deixa não. Eu mandar esse pensamento vai, aqui, vai, é pra vai. Você.
1: É.
0: Ó, presta atenção. Ontem tu era jovem, mas hoje tu já faz barulho quando senta.
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0: 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Aí. Chama no piseiro, meu irmão.
1: Chama no piseiro.
0: Sexta-feira é dia de chamar no piseiro.
1: Não tem jeito, não adianta.
0: É, no piseiro, no forró, no pagode.
1: Só chama, né?
0: Só chama, meu irmão. Só chama e traz.
1: Vai que vai.
0: É. Exatamente. Ô, Ângelo.
1: Que é?
0: O que que tá valendo pra quem tá interagindo aqui com essa bagaça que
1: hoje
0: fala?
1: Hoje a gente separou aqui um copão taludão da Band FM. Aquele que é grandão mesmo.

0: Aqui? O do homem, né? O homem que foi forçado a tomar um estimulante.
1: Tá perdido aí, Anjo?
0: É, eu tô. O homem foi forçado, ele tinha que tomar um estimulante, sofreu ereção 15 dias lá com o negócio. Esquisito, né?
1: Isso aí é sacanagem, meu. Isso aí é muito dias, grave. Clica 15... no link aí pra gente acompanhar. Eu
0: tô até com medo, não vou ver nada demais, não?
1: Não, ele deve estar prestes a explodir.
0: Caraca.
1: Olha lá, ele já é magrinho.
0: Coitado,
1: que acontece,
0: que
1: Anjo?
0: Isso, meu irmão.
1: Exatamente.
0: Tá, ele maluco, tem 38 anos.
1: 38 anos, tá há 15 dias em posição de sentido, que tá prestes a explodir e tá cheio de dor de cabeça.
0: Que tristeza, né?
1: Exatamente. Ô, Ângelo, e nesse estado que ele tá.
0: O que acontece?
1: Ele só não come a tomada porque dá choque. Né? Porque.
0: Ah, mas também é muito pequeno, né, Luiz Fernando? Não dá, né? Pelo amor de Deus.
1: Deixa eu explicar.
0: Explicar.
1: Essa treta aí é uma treta soteropolitana.
0: Soteropolitana.
1: É, lá de Salvador, né, meu irmão? E quem tá duas semanas nessa posição de sentido aí...
0: Tem uma reportagem, Luiz.
1: Tem uma reportagem. É o Leandro.
0: É.
1: O nome dele é Leandro.
0: Tá.
1: Conforme você falou, ele tem 38 anos e ele tá... Ah. É pra sempre de...
0: Coitado, né, compadre?
1: Caraca, eu não sei nem como falar,
0: é melhor,
1: porque é
0: melhor você não falar, né? As pessoas já entenderam.
1: Ele tá com o nenuco pra cima, porque ele foi forçado, Ângelo, a se entupir de Tadala.
0: Que isso, compadre? Mas quem fez isso?
1: Então, isso foi num subúrbio, né, lá de Salvador. Ah. A mãe do rapaz, inclusive, procurou a imprensa, né, anteontem. Em busca de ajuda, ela
0: pelo
1: tá desesperada.
0: De Deus,
1: exatamente.
0: Coitado.
1: O moleque, o que acontece? Ele já podia estar morto, né? Ele já podia estar morto.
0: Isso porque... acelera o coração, né?
1: Acelera o coração e tira o sangue todo do cérebro.
0: Tira.
1: Não, dependendo do tamanho do boneco. Exatamente. Ele só não morreu por isso. Ele deve ser meio japa.
0: Pelo amor de Deus, hein?
1: E o que acontece, Ângelo? A orientação pra aliviar a adolescência dele foi colocar gelo.
0: Ah, não.
1: Gelo no cavalinho,
0: aí
1: tá
0: é
1: ligado?
0: Sacanagem.
1: É ali na região do cavalinho ali. Ali mesmo, no epicentro do caô, tá ligado? Teve que botar gelo ali pra dar aquela baixada de bola. Exatamente.
0: Não.
1: E as testemunhas disseram realmente isso.
0: Deus me livre ser testemunha, né? Deus me livre, hein?
1: Que ele foi forçado numa praça a se entupir de Tadala mesmo.
0: Mas quem fez isso com ele, gente?
1: Então, uma galera, um moleque, né, meu irmão?
0: Ah, caraca, turma da quinta série.
1: É,
0: né?
1: Mas não há, não há nenhuma informação se obrigaram também a ele a bambuzar ninguém. Eu acho que não teve obrigação da bambuzada. Foi só a obrigação de botar Tadala pra dentro, tá ligado?
0: Compadre, foi só isso. Parou ali, né?
1: Parou ali naquele momento. Segundo a Maria, que é a mãe dele.
0: Ah, é mãe dele, é.
1: O Leandro está extremamente agressivo. Ah. Mas é porque o cara fica
0: irritado,
1: marrento.
0: Né?
1: Não, fica marrento,
0: ah,
1: né?
0: É? Como assim fica marrento? Por quê?
1: Marrento, porque, pô, meu irmão, imagina só.
0: Não quero imaginar. Deus
1: se tu não ia ficar cheio de marra também e agressivo. Ele tá agressivo.
0: Ah, mas o miserinha não fica, não, mano.
1: Mas.
0: O maluco que tem embutido.
1: Os tartaruguinha. Os tartaruguinhas são humildes.
0: Pois. Não tem motivo nenhum pra ficar feliz.
1: Motivo nenhum. Agora, ele tá cabeçudo.
0: Não.
1: Os cabeçudos ficam marrendo. Agora, quantos dias deve durar aí, meu irmão? Porque deve ter sido aquele de 20, tá ligado?
0: Deve doer, né? Deve doer.
1: Não, ele deve estar com dor até na nuca.
0: E aí o negócio fica esquisito,
1: esquisito,
0: né?
1: Esquisito. O sangue sai todo da pleura e desce, né, meu irmão? Tá sem sangue na pleura.
0: Chega, tá bom, cara.
1: Quer falar com a mãe dele?
0: Claro que não.
1: Ah, não, a mãe dele tá aí, ó. Ela quer dar entrevista.
0: Não, obrigado, tá bom? Muito obrigado.
1: É rápido.
0: Depois você manda um zap pra ela, tá?
2: Tchau.

0: Vai beber, vai beberzinho. Vai beber. Ô Ângelo, agora falando sério, de boa. Bota o áudio aí, meu irmão. Vamos falar com a. É, porque essa história aí, tem muita gente que não acredita, meu irmão. Bota o áudio aí.
1: Rapaz, é coisa que eu vejo aqui. Diz que ele já tem 2 dias com ereção.
0: Não, 2 não.
1: E o pai não sabe o que fazer.
0: Aí. O pau? O
1: quem pai. Foi que deu tadalo ao menino aí, Marquinhos?
0: Não, o pai. Aí, ó.
2: É o pai.
0: Bota lá, bota lá.
3: O Juca, é uma longa história. Você falou 2 dias, mas a dona Maria, a mãe do Leandro, me confirmou aqui que há 15 dias
0: eles
3: estão nessa luta.
0: 15 dias nessa luta. E o pau dele, que foi que o cara falou? É o pai, né?
2: É o pai.
0: Ah, tá. Eu achei que era o pau que não sabia o que fazia. Mas é o pai. Ah, então tá bom.
2: Não,
0: é o
2: mas
0: pai.
2: 15 dias, né? Ninguém sabe o que fazer.
0: Ninguém sabe.
2: Nem isso aí que você falou.
0: É. Então bota a música.
2: Ah, é. Vamos tocar música. Melhor.
0: Por favor. Melhor.
4: Eu não podia acreditar nessas coisas. 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
1: A sua rádio do seu jeito. Aí. Que programação é essa, Linete? Mandou muito bem. Mandou bem. Eu gosto do Linete, cara.
0: Eu também gosto dele.
1: Linete é um baita programador musical.
0: Não, excepcional, né?
1: E aí, mesclando com nossos repórteres, que, cara, é muito... Eles dão a vida aqui, né,
0: são
1: cara?
0: São 102,
1: dão
0: né,
1: a
0: cara?
1: Vida. E todos eles conseguem dar o furo também. É, entendeu? Verdade, então ó. Dão a vida e dão o furo. É um sacrifício duplo. É. E eu queria só agradecer essa nossa equipe. São 102 jornalistas. E a gente não quer nem ver onde eles estão dando furo.
0: Não, não precisa,
1: gente,
0: né?
1: A gente só quer que eles deem o furo. É para que a gente possa aqui contar as histórias mais relevantes, mais importantes. E é isso que acaba acontecendo. É o Grupo Bandeirantes de Comunicação. Que sempre se destacou no jornalismo.
0: Abraçando a causa do Estação Band
1: FM,
0: né?
1: E abraça a causa, exatamente.
0: Pois
1: enquanto
0: é.
1: Eles lá, estão lá nas trincheiras.
0: Nas trincheiras? Fazendo o que lá?
1: Dando furo.
0: É, nas trincheiras. Ah, falar nisso, o Tigrinho perguntou sobre a vaga dele aqui, se tem vaga pra dar furo.
1: É, então, o Tigrinho...
0: Não.
1: Mas ele vai ficar muito sacrificado, porque ele já dá o furo lá.
0: Mas então, tem gente aí que não cansa,
1: não,
0: né?
1: Não, mas presida não deixa. Por que acontece? Inclusive, Dedé já me falou isso. É, a pessoa tem que escolher aonde ela quer. Se ela quer dar o furo lá, ela vai ficar dando furo lá.
0: Problema
1: não dá
0: é
1: pra
0: dela.
1: Dar furo em tudo quanto é lugar, entendeu? No outro dia...
0: Não é carga horária dupla,
1: no
0: né?
1: No outro dia, Visconde veio, né? Mas Visconde... Visconde já dá o furo em outra comarca.
0: Tá, esse tá muito acostumado.
1: Pô?
0: Vamos. Vamos, Barão Carro, vamos.
1: Agora.
0: É melhor, vamos.
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0: Muito bem, tá na hora da gente conversar com a Deise, tem informações sobre o trânsito, Deise, conta.
4: Oi, Ângelo, o trânsito tá pegado pela ponte Rio-Niterói em direção a Niterói, tem carro enguiçado na altura da grande curva e também na altura do vão central, 24 minutos é o tempo de travessia, no sentido do Rio, 34 minutos o tempo de travessia nesse momento. 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Daqui a pouco eu volto.
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0: tem cabaré, tem.
1: Sexta-feira tem, né?
0: Sexta-feira é bom porque a pessoa pode largar o aço.
1: Pelo amor de Deus.
0: E amanhã fica no choro, né? E domingo volta já ao normal, segunda vida nova.
1: É isso aí, não tem jeito, né?
0: Tretas e mais tretas de segunda a sexta-feira aqui em 91.1 com a sua participação, com a sua interatividade e, claro, o nosso bem maior, que é o nosso ouvinte, a gente presenteia com muita informação relevante, muito conteúdo de valor, conteúdo que edifica. Há relatos, Ângelo?
1: Há relatos.
0: De famílias inteiras que conseguiram progredir e hoje não falam com certas famílias na própria rua.
1: Estão chateados, hein?
0: É porque o nível ficou diferente, o sarrafo subiu, tá ligado?
1: Não acredito, é mesmo? É,
0: exatamente. Quando o sarrafo sobe,
2: é outro nível, né?
0: É, não dá pra conversar.
1: É uma prateleira, né?
0: É uma prateleira acima.
1: Pois é.
0: Enquanto você continuar aí na tua radiola de comarca, tu não vai conhecer nada do mundo.
1: Pois
0: vem
1: é.
0: Pra cá, o muro tá baixo.
1: É.
0: O Ângelo.
1: Que é?
0: Tem áudio aí?
1: Aqui, ó.
3: Boa noite, Ângelo. Boa noite, Luiz Fernando.
0: Oi, querida.
3: Tô aqui agarrada no trânsito da Figueiredo de Magalhães.
1: Susto.
3: Mas daqui a pouco eu tô chegando aí pra buscar minha grelha.
0: Isso.
3: Porque você tá usando tanto ela que daqui a pouco não vai servir uma pausada.
0: Não, então,
3: mas... A grelha vai estar muito gasta.
0: Não.
3: Um beijo no coração de vocês.
0: Beijo, meu amor.
3: Daqui a pouco eu tô chegando aí.
0: Tá bom, quero tudo.
1: Essa é o mesmo nível da gente, impressionante.
0: Essa
1: né?
0: É a nossa querida Rosana, quero
1: Rosane,
0: tudo.
1: Um beijo, Rosane.
0: Rosane, quero tudo.
1: Maravilhosa.
0: E o que que acontece? Eu não usei tanto assim, não.
1: Não?
0: Ela me emprestou a grelha. Eu dei...
1: Por que ela te emprestou?
0: Tem duas usadas.
1: Ah.
0: Tem duas usadas só.
1: Foi o suficiente?
0: Suficiente.
1: Ô, Rosane, depois você me fala se ele gastou muito,
0: não,
1: né?
0: Não gastei nada, meu irmão. Pô, tratei com carinho.
1: O problema é que, de repente, ela vai querer emprestar pra outro, não vai poder.
0: É, aí não vai querer. Mas aí é o seguinte, né, Rosane? É só lavar.
1: Não. Não vai falar isso, né? Pelo amor de Deus.
0: É só lavar, Rosane.
1: E tu não entregou lavado pra ela?
0: Cada um que lave a sua.
1: Que se dane, né?
0: Cada um que lave a sua grelha.
1: É isso aí. Pode tocar mais outro áudio?
0: Pode? Por favor.
1: Aqui, ó. Oi.
4: Fala, Ângelo. Fala, Luiz Fernando.
0: E aí,
4: aqui,
0: ó.
4: Aqui é o Jânio Alcântara de Duque de Caxias.
1: Chegou ele.
4: Hoje é uma sexta-feira mais que especial, porque hoje é aniversário de Dona Nadir, minha avó paterna.
1: Eita.
4: É mesmo? Pessoa mais que especial na família, que até os filhos dela chamam ela de vó.
0: Ô, aí, que beleza.
4: Um abraço, manda um abraço pra ela.
1: Ô, Dona Nadir, um beijo, um abraço, feliz aniversário.
0: Dona Nadir, um beijo. É. Agora, foi tu que castrou esse cão aí, Dona Nadir? É porque... Ele deve ser cantor castrado. Antigamente.
1: Como é que é isso? Não
0: castravam os cantores pra ficar com a voz aguda.
1: Ah, mentira.
0: Eu acho que a vovozinha dele fez esse serviço.
1: Tadinho.
0: Cantor
1: né?
0: De ópera.
1: Coitado. Pode tocar outro áudio?
0: Valeu, voz de galinha, um beijo.
1: A gente brinca, mas gosta, né?
0: Pô, tá maluco.
1: A gente só brinca com o que a gente gosta, né?
0: É claro.
1: É, isso aí. Tem mais aqui. Oi?
5: Boa noite. Olha eu aqui, a ouvinte assídua.
0: Oi.
5: Maria Santiago, moradora de Ramos.
0: Qual é, Mary?
5: Eu acabei de chegar da Feira de São Cristóvão. Passei um dia dançando.
0: Ah, que beleza.
5: Caipira lá, com os pessoal lá da Casa de Convivência. Foi muito bom, gente.
0: É, isso é uma
5: agora
0: convivência maravilhosa.
5: Agora eu tô aqui disponível
0: para o abonde. É isso aí.
1: Agora tá disponível
0: pra gente. Bateu coxa bonito.

0: Tem outro, deixa eu ver se tem outro. Tem outro,
1: tem mais.
0: Oi, cadê?
2: Fala, mano. Ângelo. Fala, Luiz Fernando.
1: Fala, beleza, meu parceiro, irmão? Beleza?
2: Tratininho aqui. Aí, ué, acabou Rabinho. O final de semana é trabalhar, irmão.
1: Aí, ó.
2: Mas a vida de marido de aluguel é assim.
0: Não é fácil,
1: não. É, cansa, né, irmão?
2: Uma
1: tô ligado.
2: Você tá aqui, outra hora você tá ali.
1: Tô ligado.
2: Não vai confundir, não, hein?
1: Fica marido pulando.
2: De aluguel não é isso que vocês estão pensando, não.
0: Ih,
2: eu faço manutenção, montagem de imóveis,
1: se reparo
2: em casa.
1: Cisca.
2: Aquilo que o marido não quer fazer, a gente
1: isso
2: faz.
1: Aí, eu também já fiz isso.
2: Não fazer, não, hein? Valeu, irmão. Bom final de semana aí pra vocês. Aí. Quero concorrer com o Copão aí, hein?
0: Tá concorrendo.
1: É, tá concorrendo. Que eu também já fiz isso aí, né?
0: Então ele fez o quê, cara?
1: O que o marido não quis.
0: Ah, é?
1: É. Não vai pro roteiro.
0: Ah, você falou pra mim que não consegue colocar um parafuso na parede?
1: Pô, fiquei cansadão.
0: Por quê?
1: Por causa do parafuso.
0: Botou parafuso aonde?
1: Olha o touro tatuado aí. Olha o corno aí.
0: Ai, que baixaria.
1: Ângelo, toca a música aí.
0: Toca a música é melhor, né? Vamos tocar.
1: Por favor.
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1: Do seu jeito. Bagulho doido, gostei. Ângelo, eu adoro esse som.
0: Eu também adoro, gosto
1: muito. Boa, demais. Aliás, a programação tá um luxo. Mandar um beijo aqui pro nosso querido Linete.
0: Linete, ele que cuida.
1: O vulgo Jovelino.
0: Ah, tá.
1: O Jovelino, de dia, ele é Jovelino. De noite, ele dá uns tirinhos de Linete.
0: Fala uma groselha. Que isso, cara? Que groselha é essa?
1: Ah, deixa ele. Ô, Ângelo.
0: Que é, hein?
1: Bora barar carvão, vamos.
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0: Deise que sabe, né, Deizinha?
4: Oi, Ângelo, liberada a Avenida Brasil na altura do Caju, em direção à zona oeste da cidade, após um acidente envolvendo duas motos. Nesse momento, o trânsito ainda está lento desde a altura do cemitério do Caju. Tem reflexo também no elevado do gasômetro e pela Avenida Francisco Bicalho. Hora Garron da HRV, linha City, WRV com bônus de 15 mil ou HRV 2026 com taxa zero e muito mais. Aproveite, já já eu volto.
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1: 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E agora é o seguinte, Ângelo, agora é reta final.
0: É.
1: Não dá tempo nem de respirar, hein?
0: Dá mesmo não. Vambora. Aumenta o volume.
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0: 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Clareou, só penso no lar. Pra fechar mais uma edição do nosso Estação Band FM, porque hoje é sexta-feira, né, galera? Vamos fechar assim com o pagodinho, né? Eita, Rio de Janeiro, coisa linda. Será? Obrigado pela participação, pela interatividade. Você que mandou mensagem aqui, muito obrigado, viu? Eles são maravilhosos, de verdade. Libera aqui o copão taludão da Band FM pra você. Atenção, atenção, atenção. Atenção, Cássia Tavares! De Quintino! Copão taludão de 1,2 litros da Band FM, tipo Stanley. Esse aqui é lindo, é térmico, maravilhoso. Você leva para sua resenha de final de semana, Cássia Tavares, se deu bem. Final de telefone 2526. Cassinha! 5 dias úteis a partir de segunda-feira para passar aqui na Álvaro Ramos 350 em Botafogo, tá? No prédio do Grupo Bandeirante de Comunicação, a gente tá no primeiro andar, só chegar aqui com a sua identidade entre 12:00 e 5:00 da tarde. Espera você, tá bom, Cassinha? Obrigado por ter participado aqui, ter interagido com a gente, você foi maravilhosa, linda, linda. Minha gente, Estação Band FM foi o fim. Na segunda-feira tem outra edição, 6 e alguma coisinha, né? É isso, aproveita bastante seu final de semana, mas sempre ouvindo a Band FM. Continua ligado aqui, porque tá chegando a Voz do Brasil, logo depois tem a Super 6, às 10 tem o Band Love. Coisa boa pra você. Antes de ir embora, tem que chamar a Deise. Peraí, volto já já.
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0: As últimas de hoje, Deise.
3: Tô por aqui, Ângelo, e o trânsito na Talento pela Avenida Ayrton Senna, desde o acesso pela Avenida das Américas, pra você que segue em direção à linha amarela, melhores condições. Pra você que vai pra Taquara, pela Avenida Salvador Allende. 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Uma ótima noite pra você, Ângelo, e pra todos os ouvintes da Band FM.
0: Beijo, Deise, bom final de semana. A gente se fala na segunda-feira. Gente, beijo do Ângelo, tá? Divirta-se bastante no seu final de semana. Na segunda-feira, tô de volta às 4 da tarde.
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0: Está no ar a Voz do Brasil. As notícias do governo federal que movimentaram o país no dia de hoje.
1: Olá, boa noite.
2: Boa noite para você que nos acompanha em todo o país.
1: Sexta-feira, 24 de julho de 2026.
2: E vamos aos destaques do dia.
1: Atenção, entregadores e mototaxistas.
2: A partir de segunda-feira, você pode negociar um novo veículo com juros mais em conta. Pablo Mundim.
3: O programa permite financiar um veículo zero quilômetro, como bicicleta elétrica, ciclomotor, motor, moto elétrica ou moto flex.
1: Proteção de mulheres na internet e enfrentamento da violência no ambiente digital.
2: Plataformas devem retirar em até 2 horas conteúdo íntimo não autorizado.
1: E está proibido o uso de inteligência artificial para criar imagens íntimas falsas.
2: É o que prevê o decreto que entrou em vigor esta semana, Luana Karen.
4: A norma engloba crimes e outros atos ilícitos praticados com o uso da internet que provoquem sofrimento físico, psicológico, sexual, político ou econômico.
1: E sancionada lei que autoriza o uso do spray de pimenta para autodefesa por mulheres acima de 18 anos. Raquel Mariano.
5: O aerossol deverá ser de uso individual, intransferível e não poderá conter substância letal ou que cause intoxicação permanente.
2: Hoje, na apresentação da Voz do Brasil, eu, Helen Bernardes e Luciana Vasconcelos.
1: E acompanhe a gente ao vivo, acesse radiogov.ebc.com. Ou o canal Gov na sua TV aberta.
2: Atenção, mototaxistas, motofretistas e entregadores de aplicativos habilitados no programa Move Brasil.
1: O início das operações da linha de crédito nos bancos para a compra de novos veículos começa na próxima segunda-feira, dia 27 de julho.
2: Nesta fase, a liberação do financiamento dependerá da análise feita pelas instituições financeiras.
6: Os trabalhadores que usam motocicletas e bicicletas como instrumento de trabalho terão um pouco mais de tempo para dar início à segunda fase da linha de financiamento do programa Move Brasil. As operações, que começariam em 13 de julho, foram adiadas para o dia 27 para a conclusão de testes tecnológicos e operacionais entre os sistemas dos bancos e do programa, explica o Alice Moreira, secretário de Desenvolvimento Industrial, Inovação, Comércio e Serviços.
7: Nós fizemos uma prorrogação do programa para que isso tivesse garantido. Por quê? Porque com o fundo garantidor não significa dizer que o trabalhador com problema de inadimplência, por exemplo, vai ter acesso a esse crédito. Mas melhora, por exemplo, a pontuação, as condições de score dos trabalhadores para ter acesso ao crédito.
6: A linha de crédito é destinada a entregadores ciclistas e motociclistas, motofretistas e mototaxistas, tanto os que trabalham por aplicativos quanto os que têm vínculo formal de emprego. O programa permite financiar um veículo zero quilômetro, como bicicleta elétrica, ciclomotor, motoneta, moto elétrica ou moto flex. A contratação do financiamento continua dependendo da análise de crédito feita pela instituição financeira. O financiamento tem prazo de até 48 meses para pagamento e carência de 2 meses. As operações contam com parte da cobertura do Fundo Garantidor de Operações, o FGO, como destaca o secretário de Desenvolvimento Industrial, Inovação, Comércio e Serviços, o Alice Moreira.
7: A utilização do fundo garantidor vai mitigar o risco de crédito. Então a gente vai ter uma cobertura de 50% da receita e 100% da operação. Com Banco do Brasil e Caixa Econômica operando essas linhas de crédito, assim como outros bancos que se habilitarão ao programa. A taxa de juros para os homens é de 12,5% ao ano. A taxa de juros para as mulheres é de 11,5% ao ano.
6: Aqueles que não se habilitaram ainda podem fazer a solicitação, mas precisam cumprir alguns requisitos. É preciso ter CNH categoria A, estar cadastrado em aplicativos de transporte ou entrega há pelo menos 6 meses, com no mínimo 100 corridas ou entregas feitas, ou trabalhar com carteira assinada há pelo menos 6 meses. Em seguida, o trabalhador deve acessar o endereço movebrasil.sistema.gov.br e fazer a inscrição utilizando a conta Gov. Em até 5 dias úteis, o sistema informa se a solicitação atende aos critérios do programa. Com isso, os trabalhadores com participação confirmada poderão procurar a Caixa Econômica Federal, o Banco do Brasil ou outras instituições financeiras habilitadas para facilitar o crédito. Reportagem Pablo Mudim.
1: Após a divulgação de duas taxas adicionais impostas pelos Estados Unidos a produtos brasileiros, o governo informou como isso afeta o país.
2: Levantamento feito pelo Ministério do Desenvolvimento, Indústria, Comércio e Serviços apontou que 52,7% das exportações brasileiras para os Estados Unidos não estão alcançadas pelas sobretaxas.
1: Nessa categoria estão, por exemplo, café, carnes, ferro fundido, aeronaves, suco de laranja, frutas, vários produtos químicos e a maior parte das exportações de celulose.
2: De acordo com o Ministério, com base no comércio bilateral de 2024, estima-se que aproximadamente 23,1% das exportações ao país norte-americano estejam sujeitas às novas sobretaxas.
1: Agora é lei. Mulheres poderão usar aerossol de extratos vegetais, conhecido como spray de pimenta, para autodefesa.
2: A norma foi publicada hoje no Diário Oficial.
5: Foi sancionada nesta sexta-feira a lei que autoriza em todo o país a comercialização, a aquisição e a posse de aerossol de extratos vegetais, conhecido como spray de pimenta, para a autodefesa das mulheres. Para comprar o produto, elas terão que cumprir algumas exigências, como ter idade mínima de 18 anos, apresentar documento com foto e o comprovante de residência e declarar que não possui condenação por crime doloso com violência ou grave ameaça. O dispositivo pode ter capacidade máxima de 50 ml e pode ser usado apenas para repelir agressão injusta, atual ou iminente. Ele é classificado como um instrumento de menor potencial ofensivo e deve ser composto por extratos vegetais regulamentados pela Anvisa. O aerossol deverá ser de uso individual, intransferível e não poderá conter substância letal ou que cause intoxicação permanente. A comercialização será fiscalizada pelo Poder Executivo e os comerciantes deverão manter o registro das vendas por 5 anos e orientar as compradoras sobre o uso correto do equipamento. A nova legislação ainda cria o Programa Nacional de Capacitação em Defesa Pessoal e Uso de Instrumentos de Menor Potencial Ofensivo para Mulheres. A ideia é oferecer orientações sobre legítima defesa e ações de combate à violência doméstica. Raquel Mariano, para a Voz do Brasil.
1: E já estão em vigor novas regras para proteger as mulheres do ambiente digital.
2: O decreto publicado nesta semana estabelece diretrizes para prevenir e combater os crimes cometidos ou facilitados pelo uso de tecnologias, incluindo conteúdos manipulados por inteligência artificial.
1: Confira agora na reportagem de Luana Karen.
8: A violência contra mulheres não conhece limites físicos e cada vez mais as agressões se espalham pelas redes sociais, aplicativos de mensagens e outras plataformas digitais. Para enfrentar esse cenário, entraram em vigor novas regras que reforçam a proteção das mulheres no ambiente digital e estabelecem responsabilidades para as plataformas de internet, como destaca a ministra das Mulheres, Márcia Lopes.
9: Toda vez que uma mulher se sentir ofendida, humilhada, com exposição de conteúdos íntimos não consentidos, ela imediatamente denuncia para a plataforma e a plataforma tem 2 horas para a remoção desses conteúdos. Caso contrário, responderá com multa, com outros tipos de controle pela Agência Nacional de Proteção de Dados do Ministério da Justiça.
8: O decreto define o que é violência contra a mulher em ambiente digital. A norma engloba crimes e outros atos ilícitos praticados com o uso da internet e de tecnologias digitais, que provoquem sofrimento físico, psicológico, sexual, político ou econômico. A delegada-chefe adjunta da Delegacia Especial de Atendimento à Mulher de Brasília, Mariana Almeida, destaca que grande parte das vítimas são crianças e adolescentes.
10: Muitos desses casos têm acontecido com adolescentes, principalmente ali na faixa iniciando ali dos 10, 11 anos de idade, que é o que, quando a gente acredita que elas passam a ter um acesso ao celular um pouco mais livre, né? E aí a gente vê, infelizmente, esses casos em que essas meninas são cooptadas através desses, até mesmo de chats de jogos, né?
11: Uma das principais mudanças trazidas pelo decreto é a obrigação das plataformas digitais de agir com rapidez. Nos casos de divulgação de imagens ou vídeos íntimos sem autorização, o conteúdo deverá ser retirado do ar em até 2 horas após a notificação. As empresas terão ainda que oferecer canais gratuitos e de fácil acesso para denúncias, acompanhar cada caso e divulgar informações sobre a Central de Atendimento à Mulher, o Ligue 180. A delegada-chefe adjunta Mariana Almeida destaca que muitas vezes, por estar atrás de uma tela, o criminoso acredita que pode sair impune.
10: A internet, ela deixa rastro. Então, nós temos, sim, meios, nós temos mecanismos de, através desses rastros, né, que são deixados ali, é possível, sim, responsabilizar esses agressores que tentam ali se valer desse anonimato para praticar esses crimes contra as mulheres.
11: O decreto também trata de um problema cada vez mais comum, o uso da inteligência artificial para criar imagens ou vídeos falsos de nudez ou conteúdo sexual envolvendo mulheres. As plataformas deverão adotar mecanismos para identificar e bloquear esse tipo de solicitação. Outra novidade é a determinação para reduzir o alcance de ataques coordenados contra mulheres nas redes sociais, especialmente quando envolvem mulheres que exercem funções públicas ou têm grande exposição profissional, como jornalistas. A fiscalização ficará a cargo da Autoridade Nacional de Proteção de Dados. Casos de violência contra a mulher podem ser denunciados pelo Ligue 180, que funciona gratuitamente 24 horas por dia. Violações de direitos humanos também podem ser comunicadas pelo Disque 100. Reportagem Luana Karen.
12: Atualmente, a maior parte dos serviços públicos podem ser encontrados pela internet usando a conta GovBR.
13: Mais de 177 milhões de pessoas usam o GovBR e são mais de 13 mil serviços públicos digitais disponíveis.
12: O repórter Carlos Oliveira fala quais cuidados que temos que ter com a conta. Vamos ouvir.
14: O primeiro cuidado que você precisa ter com a conta GovBR é guardar a sua senha com o mais absoluto sigilo. Nunca compartilhe com ninguém. Tenha o mesmo rigor que você tem com a senha do seu banco. Outra coisa importante é aumentar o nível da sua conta GovBR para ouro, caso ainda não seja. Aí você pode fazer o reconhecimento facial, o que torna a identificação ainda mais segura contra possíveis fraudes. Habilite também a verificação em 2 etapas. Com isso, toda vez que você entrar no GovBR, colocar o seu CPF e senha, o aplicativo GovBR vai gerar um código. Só depois que digitar esse código é que você terá acesso à plataforma. A verificação em 2 etapas vai funcionar se você tiver a conta GovBR de nível prata ou ouro. Você ainda pode fazer a gestão dos dispositivos que acessam sua conta GovBR. Essa ferramenta permite o monitoramento de quais aparelhos e em que locais a sua conta foi acessada pela última vez. E o histórico da conta GovBR, do mesmo jeito, mostra todos os acessos, além dos atendimentos feitos na plataforma. Mais de 177 milhões de pessoas usam o GovBR e são mais de 13 mil serviços públicos digitais disponíveis. A plataforma abrange serviços federais, estaduais e municipais. Segundo o diretor do Departamento de Identidade Digital da Secretaria de Governo Digital do Ministério da Gestão, Hudson Mesquita, este ambiente do GovBR é seguro.
15: Não há registros de invasões ou de vazamento de dados na plataforma GovBR. O sistema possui diversas tecnologias e processos de monitoramento que garantem a segurança dos ambientes tecnológicos e a privacidade das pessoas.
14: Para saber como aumentar o nível de sua conta, fazer a verificação em 2 etapas, habilitar a gestão de dispositivos, ver como baixar o aplicativo GovBR e tirar qualquer dúvida sobre a plataforma, acesse o site gov.br/conta. Também existem unidades de atendimento presencial do GovBR. Para saber se tem uma perto de você, acesse o site gov.br/presencial. Reportagem Carlos Oliveira.
13: Lidar com dinheiro não precisa ser um bicho de sete cabeças. E o aprendizado pode começar bem cedo na própria escola.
2: Para ajudar o ensino dentro das salas de aula, as secretarias de educação podem contar com material de apoio do FNDE. Saiba mais com Diego Freitas.
16: Secretarias estaduais e municipais de educação já podem acessar os materiais do projeto Educação Fiscal, Cidadania e Controle Social nas Escolas. Os conteúdos estão disponíveis no portal do Fundo Nacional de Desenvolvimento da Educação, FNDE. Os materiais podem ser utilizados em disciplinas, projetos pedagógicos locais e atividades de educação integral, observadas as definições de cada sistema de ensino. Segundo o Ministério da Educação, a proposta é apoiar o trabalho das redes da educação básica com conteúdos voltados à educação fiscal, ao orçamento público, à transparência e ao controle social. Os recursos pedagógicos e as informações sobre a adesão podem ser consultados na página do projeto, disponível em gov.br/FNDE. A adesão é voluntária. Diego Freitas, para a Voz do Brasil.
13: Termina amanhã, dia 25, o prazo para o envio de contribuições sobre a educação bilíngue de surdos no país.
2: As contribuições serão usadas para consolidar as diretrizes nacionais desta modalidade, para um ensino mais inclusivo e de maior qualidade.
17: Podem participar professores, gestores, profissionais da educação e qualquer cidadão interessado no tema. O professor universitário Emiliano Aquino, que é também pai e sobrinho de surdos, destaca a importância da participação da sociedade em torno deste tema.
18: Essas opiniões da sociedade constituem uma das fontes que ajudam os conselheiros a pensarem e a deliberarem. Isso é absolutamente fundamental para que a modalidade possa ter consequências nos sistemas de ensino, nas escolas.
17: A consulta pública vai embasar a elaboração das diretrizes curriculares nacionais da educação bilíngue de surdos, um norte para estados e municípios na expansão e na consolidação dessa modalidade de ensino. Alguns dos pontos abordados pelo documento são o uso da língua brasileira de sinais nas escolas, o ensino do português escrito como segunda língua, a formação de professores bilíngues e a produção de materiais didáticos específicos para estudantes surdos. Para contribuir, basta acessar a plataforma brasilparticipativo.presidencia.gov.br. Reportagem Thaís Antônio.
13: E você pode aprender inglês e espanhol pela internet na plataforma MEC Idiomas.
2: A ferramenta é voltada à aprendizagem do nível básico avançado.
13: Saiba como se inscrever com Thaísa Vitória.
19: Uma plataforma gratuita para estudantes iniciarem ou complementarem o aprendizado em línguas estrangeiras. Esse é o objetivo do MEC Idiomas, que oferece cursos de inglês e espanhol por meio do portal mecidiomas.mec.gov.br ou de aplicativo. Para acessar a ferramenta, é necessário fazer login com uma conta gov.br. O usuário deve escolher o idioma que quer aprender. Em seguida, pode realizar o teste de proficiência disponível, que avalia o grau de conhecimento, ou iniciar diretamente pelo nível básico. Depois, é só começar as aulas, realizar os exercícios propostos e avançar pelas unidades do curso. As aulas são organizadas em 6 níveis de aprendizado. Cada um deles reúne de 4 a 6 módulos, contendo entre 10 e 15 aulas. No total, estão disponíveis cerca de 800 aulas. Ao concluir, o estudante recebe um certificado. Thaísa Vitória para a Voz do Brasil.
2: As férias de julho estão na reta final e o fim de semana promete ser de praias, piscinas, rios e lagos para crianças e adolescentes.
13: Mas para garantir que a diversão não vire tragédia, a atenção com os pequenos precisa ser redobrada.
2: É amanhã, dia 25 de julho, é o Dia Mundial de Prevenção do Afogamento, uma data que reforça cuidados simples e que podem salvar vidas.
13: E a repórter Graziele Bezerra mostra o que pais e responsáveis devem fazer para proteger a garotada.
20: A babá Cassiane de Freitas aproveitou os últimos dias de férias para levar a filha Ruth Esther, de 8 anos, para brincar e nadar no Lago Paranoá, em Brasília. Mas em nenhum momento da brincadeira desviou a atenção da menina. Era um olho e o outro também.
21: Ia ter bastante atenção, né? Porque criança cega a gente. Eu tenho muito medo também, por isso que eu deixo ela só no raso mesmo, porque a água é traiçoeira, né?
20: Nadar no lago é uma das brincadeiras preferidas da Ruth, que está sempre atenta para evitar acidentes na água.
22: Eu brinco de peixe, porque eu amo nadar. Eu tomo cuidado para mim não afogar, porque eu sou inteligente.
20: O Davi Lucas, de 13 anos, também aproveitou os últimos dias de férias na água, mas tudo com muita atenção e cuidado.
23: Eu sei nadar, mas não sou aquela pessoa que nada muito bem, e aí de vez em quando eu uso boia, mas como aqui eu tava com meu pai, né, ele tava tendo atenção e me olhando.
20: Dados do Ministério da Saúde apontam que dos cerca de 72 mil afogamentos ocorridos no Brasil entre 2010 e 2023, mais de 13 mil foram de crianças e adolescentes de 0 a 14 anos. Para os pequenos, entre 1 e 4 anos, essa é a segunda maior causa de mortes acidentais no país. E o afogamento em águas naturais, como rios e lagos, foi o mais frequente. Segundo o sargento Flávio Rosa, do Grupo de Operações Aquáticas do Corpo de Bombeiros do Distrito Federal, existem cuidados que precisam ser adotados para evitar que a diversão seja substituída por tragédia.
24: Em afogamento, a gente fala que água no umbigo é sinal de perigo. Uma criança deve estar a um braço de distância do adulto responsável. A responsabilidade sobre a criança é do próprio responsável e não delegar isso jamais. Existe um tipo de boia que é o mais eficaz, que é ela que vai no tórax da criança e vai nos braços. Mesmo com equipamento, a criança deve estar sob observação.
20: Para os adultos, o alerta do sargento é: se beber, não mergulhe.
24: Mais de 70% dos afogamentos têm influência da bebida alcoólica. Bebeu, interessante que não entre na água.
20: O Brasil tem uma política nacional de redução da morbimortalidade por acidentes e violências. O plano estabelece diretrizes para prevenir mortes e ferimentos causados por acidentes no país. Entre as diretrizes dessa política está a promoção de práticas e comportamentos seguros e saudáveis para evitar que os afogamentos acabem em morte ou lesões físicas, como explica a médica do Hospital Universitário de Brasília, Thaís Mendonça Barbosa.
25: É importante que a gente determine quem é o guardião da vez, né? Quem que vai cuidar daquelas crianças que estão próximas à água e que essa pessoa tenha atenção total naquilo. Claro que saber nadar diminui o risco, mas a gente tem que lembrar que ele não elimina, né? Brincadeiras na água, essa criança pode engolir a água, ela pode bater a cabeça num salto. Por isso que mesmo crianças que sabem nadar precisam estar sob supervisão e a gente lembrar que tudo acontece em questão de segundos, né?
20: O socorro imediato pode salvar vidas em caso de afogamentos. As ocorrências devem ser comunicadas ao SAMU no 192 ou aos bombeiros no número 193. Reportagem Graziele Bezerra.
26: E hoje, sexta-feira, Luciana, tem dica para o final de semana. Que tal assistir de casa um filme brasileiro?
27: Acho uma ótima ideia, Ellen. E a dica que quem vai dar sou eu. É a plataforma pública de streaming Tela Brasil, que tem mais de 550 opções de produções.
26: É, além de produções infantis, tem alguns indicados ao Oscar, como O Que É Isso, Companheiro? E clássicos como Deus e o Diabo na Terra do Sol, de Glauber Rocha.
28: A produção nacional de cinema está disponível a qualquer pessoa, em qualquer lugar, na palma da mão. É o Tela Brasil, primeira plataforma pública de streaming do audiovisual brasileiro. São filmes premiados, documentários, produções infantis, obras musicais e animações, entre mais de 550 títulos no catálogo. E o acesso é gratuito, basta usar a conta gov.br. A plataforma apresenta ainda filmes brasileiros indicados ao Oscar, entre eles O Quatrilho, de Fábio Barreto, e O Que É Isso, Companheiro, de Bruno Barreto, além de sucessos de bilheteria, como Carandiru, de Hector Babenco, e Olga, de Jaime Monjardim. Também estão disponíveis clássicos do cinema brasileiro, como Deus e o Diabo na Terra do Sol, de Glauber Rocha, e A Hora da Estrela, de Suzana Amaral. Mais de 300 obras oferecem recursos, como legendas descritivas, audiodescrição e tradução em libras. O aplicativo Tela Brasil está disponível para celulares e tablets com sistemas Android e iOS e na versão para computadores no endereço telabrasil.cultura.gov.br. Daniele Popov para A Voz do Brasil.
13: As agências do INSS terão mais de 13 mil vagas de atendimento nesse fim de semana em todas as regiões do país.
0: Os atendimentos serão destinados à realização de perícias médicas e avaliações sociais, etapas obrigatórias para concessão de benefícios.
13: Para ser atendido, o cidadão precisa agendar pelo site ou aplicativo Meu INSS, ou então pelo telefone na central 135.
0: Essas foram as notícias do governo federal.
13: Uma realização da Secretaria de Comunicação Social da Presidência da República.
0: Com produção da empresa Brasil de Comunicação.
13: Fique agora com as notícias do Poder Judiciário e do Congresso Nacional. Boa noite e um bom fim de semana.
0: Boa noite e até segunda-feira.
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4: No Tribunal Constitucional de Portugal, o presidente do STF defende criação de rede de cortes constitucionais em defesa da independência judicial.
5: Para o STJ, é assédio de consumo a visita não solicitada a idosos para oferecer empréstimo consignado.
4: Tribunal Superior do Trabalho apoia a campanha de combate ao tráfico de crianças e adolescentes pela internet.
5: Boa noite, eu sou Marcela Luiz.
4: E eu sou Walter Lima.
5: O presidente do Supremo Tribunal Federal, ministro Edson Fachin, defendeu nesta sexta-feira, em Lisboa, a criação de uma rede de cortes constitucionais da América Latina, do Caribe e da Península Ibérica.
4: A proposta foi apresentada durante uma visita institucional ao Tribunal Constitucional de Portugal, com o objetivo de fortalecer a cooperação entre os tribunais na defesa da democracia, do Estado de Direito e da independência do Judiciário. Marcelo Della Libera.
6: O presidente do Supremo fez um balanço da agenda de sexta-feira em Portugal e destacou os avanços nas relações entre as instituições de justiça dos países de língua portuguesa.
7: Tivemos dois encontros muito produtivos. O primeiro com o Conselho Superior da Magistratura de Portugal, no qual discutimos integrações institucionais muito importantes. O segundo encontro que tivemos foi com o senhor presidente do Tribunal Constitucional Português e nós levamos a ele a nossa preocupação para criar e desenvolver uma rede na comunidade dos países de língua portuguesa de defesa da autonomia e da independência judicial.
6: Durante a agenda, também foi anunciada a primeira edição do curso Justiça 4.0. A formação será realizada em novembro no Supremo Tribunal Federal e reunirá representantes da comunidade dos países de língua portuguesa.
5: Para o STJ, é assédio de consumo a visita domiciliar de correspondentes bancários a aposentados e pensionistas do INSS sem solicitação para oferecer empréstimos consignados.
4: Essa prática é proibida pelo Código de Defesa do Consumidor. Fátima Uchoa.
8: O Ministério Público do Maranhão ajuizou ação civil pública após denúncias de assédio de consumo em Timbiras. A terceira turma do STJ manteve a decisão da Justiça Maranhense que condenou instituições financeiras a não realizarem visitas à casa de idosos para oferecer empréstimos consignados quando o serviço não tiver sido solicitado. Segundo a ministra relatora Nancy Andrighi, considerando a hipervulnerabilidade do idoso, a visita domiciliar não solicitada reduz drasticamente a margem de reflexão, pressionando a aceitação imediata do serviço.
5: Tribunal Superior do Trabalho apoia campanha de combate ao tráfico de crianças e adolescentes pela internet.
4: Este ano, a iniciativa foca na conscientização sobre os riscos das redes sociais. Marla Lacerda.
9: A campanha O Tráfico de Pessoas é Real quer conscientizar pais, mães, professores e sociedade sobre os perigos que sites e redes sociais oferecem. Um alerta sobre conversas aparentemente inocentes em ambientes virtuais, mas que, na verdade, terminam em aliciamento de vítimas. Mais de 3 milhões por ano. A campanha faz parte do projeto Liberdade no Ar, que desde 2022 conta com o apoio da Justiça do Trabalho na divulgação de vídeos e banners de conscientização.
5: Justiça determina que vereador de Joinville, em Santa Catarina, e outro réu removam vídeos ofensivos publicados em redes sociais.
4: A ação foi apresentada pelo Ministério Público Federal, Vanessa Pereira.
10: Segundo a ação, os vídeos publicados por um vereador de Joinville, em Santa Catarina, e por outro réu, contém mensagens discriminatórias e ofensivas contra moradores de comunidades periféricas, migrantes e beneficiários de programas sociais. Com isso, a Justiça Federal em Florianópolis determinou que os réus removam os conteúdos do ar em até 24 horas e que a empresa Meta retire os links das publicações do ar em até 48 horas, sob pena de multa.
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4: Boa noite.
5: E um bom fim de semana.
4: E até segunda-feira.
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12: Eu sou Humberto Pinheiro e estes são os destaques de hoje do Jornal do Senado, que começa agora. Acordo entre Mercosul e União Europeia é destaque da pauta internacional do Senado. Lei garante crédito a empresas afetadas pela crise no comércio externo. Aprovada pelo Senado, lei garante meia entrada na Copa do Mundo Feminina de 2027. Boa noite. O acordo de livre comércio entre o Mercosul e a União Europeia foi o principal destaque da pauta internacional do Senado no primeiro semestre. Após 26 anos de negociações, os senadores aprovaram o acordo provisório de comércio entre os dois blocos. A medida abre caminho para a formação de uma das maiores áreas de livre comércio do mundo, com um mercado de mais de 700 milhões de consumidores. Mais informações com o repórter Pedro Pincer.
14: O texto prevê redução de tarifas para 91% dos produtos importados pelo Mercosul e 95% dos produtos importados pela União Europeia. O acordo criará uma das maiores áreas de livre comércio do mundo, ligando os dois blocos em um mercado de mais de 700 milhões de pessoas. Entre os pontos positivos estão o aumento das exportações agrícolas, maior acesso a equipamentos e maquinários europeus, atração de investimentos e modernização industrial. A senadora Tereza Cristina, do Progressistas de Mato Grosso do Sul, deu mais detalhes sobre o tratado.
15: E o acordo, ele é muito amplo, ele trata de compras governamentais, investimentos, ele trata do setor financeiro, produtos do agro que vão ter acesso ao mercado europeu com alíquotas mais baratas e também o que nós vamos receber de lá. É uma coisa de mão dupla o acordo, não só o que nós exportamos e o que nós vamos importar de lá.
14: Outro acordo de livre comércio considerado importante foi o firmado entre o Mercosul e Singapura. Pelo texto, o país asiático concederá isenção tarifária imediata e integral à totalidade de produtos exportados pelo Mercosul. Já o bloco sul-americano se compromete a eliminar progressivamente, em até 15 anos, as tarifas incidentes sobre 95,8% dos produtos do país asiático, o que corresponde a 90,8% do total do valor atualmente importado. Outros tratados internacionais aprovados dizem respeito à proteção de direitos do consumidor em contratos do Mercosul e projetos de coprodução cinematográfica com a França e com a China.
12: Foi sancionada a lei que cria linhas de crédito para empresas afetadas pelas crises do comércio internacional. A medida prevê até 15 bilhões de reais em financiamentos para exportadores de outros setores da economia. O objetivo é ampliar o acesso ao crédito, preservar elevar a competitividade das empresas brasileiras e reduzir os impactos de instabilidade no mercado externo. Repórter Patrícia Oliveira.
2: A nova lei busca reduzir o impacto do aumento das tarifas sobre produtos brasileiros. Poderão ter acesso ao crédito empresas da indústria, da agropecuária, da pesca, da aquicultura, da mineração e também cooperativas e associações. Os recursos podem ser usados para capital de giro, compra de máquinas e equipamentos e modernização da produção. O presidente da Comissão de Relações Exteriores, senador Nelsinho Trade, do PSD de Mato Grosso do Sul, defende a atuação coordenada das instituições brasileiras.
16: Precisamos entender se os instrumentos criados são suficientes para enfrentar uma situação como essa e, se necessário, discutir aperfeiçoamento, sempre com base em critérios técnicos e na proteção da economia brasileira.
2: O governo prevê que o novo tarifaço vai atingir 18% das exportações brasileiras para os Estados Unidos.
12: A Comissão de Constituição e Justiça aprovou neste ano um pacote de propostas voltadas à eficiência do Poder Judiciário, à modalidade administrativa, à segurança de servidores essenciais e à regulação de direitos civis. Entre as matérias estão o estabelecimento de barreiras contra a sobrecarga processual em tribunais superiores, a tipificação de novos crimes qualificados e o endurecimento das normas contra a lavagem de dinheiro no país. A reportagem é de Bruno Lourenço.
17: A Comissão de Constituição e Justiça votou neste primeiro semestre restrições para o uso de dinheiro em espécie para a compra de imóveis, a autorização para que servidores públicos sejam MEIs e iniciativa que define critérios objetivos para a concessão da assistência judiciária gratuita. Os senadores chancelaram ainda a regulamentação do chamado filtro de relevância para a admissão de recursos especiais direcionados ao Superior Tribunal de Justiça. O relator da matéria, senador Sérgio Moro, do PL do Paraná, enfatizou que o acúmulo de processos nas cortes superiores inviabiliza uma justiça de qualidade.
18: Porque o acesso em demasia aos tribunais superiores, pelo acúmulo de milhares de processos nessas cortes, acaba dificultando a porta de saída. E o cidadão quer ver o final do processo.
17: A CCJ também aprovou no semestre a criminalização do exercício ilegal da medicina veterinária e o projeto que agrava as punições para crimes cometidos contra profissionais das áreas de saúde e de educação no exercício das funções. A comissão estabeleceu ainda regras de custódia compartilhada de animais de estimação em casos de dissolução conjugal, fixou o prazo máximo de 5 anos para regularização e reordenamento de fios aéreos em postes pelas empresas de telefonia e energia e assegurou a equiparação de direitos de agentes indígenas de saúde e de vigilância sanitária aos agentes comunitários.
12: Apesar de reconhecer que o acesso à educação foi ampliado nas últimas décadas, o senador Confúcio Moura, do MDB de Rondônia, lembrou que é preciso garantir permanência dos alunos nas escolas, evitando a evasão e que haja aprendizagem efetiva. Para que isso ocorra, argumentou, é necessário valorizar os professores. Confúcio Moura também destacou que a melhoria da educação depende da continuidade das políticas públicas relacionadas ao setor e da redução das desigualdades entre as regiões do país.
19: Já não se trata apenas de garantir acesso, temos que garantir a permanência do aluno na sala de aula, a aprendizagem efetiva do aluno, a formação que prepare o cidadão para a vida. É aí que está o segredo, o nó da questão.
12: A FIFA começou a receber o cadastro de interessados em comprar ingressos para a Copa do Mundo Feminina de 2027, que será realizada no Brasil. Lei aprovada pelo Congresso Nacional garante o direito à meia entrada para estudantes, idosos, jovens de baixa renda e pessoas com deficiência. O benefício vale para todos os jogos disputados no país e busca ampliar o acesso do público ao maior torneio do futebol feminino. Mais detalhes com Rodrigo Rezende.
21: O cadastro para receber informações sobre a compra dos ingressos para a Copa do Mundo Feminina de 2027 já começou. As informações estão no site fifa.com. A lei com as regras para a Copa de 2027, aprovada pelo Congresso, garante uma carga de ingressos com preços pela metade para estudantes, pessoas com mais de 60 anos e jovens de baixa renda com até 29 anos cadastrados no CadÚnico. O senador Romário, do PL do Rio de Janeiro, destaca que o evento de 2027 terá um legado importante importante e se aproveitará da estrutura construída para a Copa de 2014.
13: Estamos falando de jovens e crianças que certamente irão se inspirar com as atletas e com a festa nos estádios. Estamos falando também do turismo e dos recursos da economia que serão gerados.
21: 8 cidades brasileiras serão sedes da Copa do Mundo em 2027. São elas: Rio de Janeiro, São Paulo, Belo Horizonte, Recife, Fortaleza, Salvador, Brasília e Porto Alegre.
12: Com trabalhos técnicos de João Lira, o Jornal do Senado fica por aqui. Acompanhe agora as notícias do Tribunal de Contas da União e da Câmara dos Deputados. Boa noite e um bom fim de semana.
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0: O Tribunal de Contas da União avaliou a política que busca garantir o acesso da população aos serviços postais em todo o país. O objetivo é assegurar que cartas e encomendas continuem chegando a todos os brasileiros, inclusive em regiões mais distantes. A auditoria apontou que os serviços postais continuam sendo essenciais, principalmente para moradores de áreas rurais e locais de difícil acesso. Nessas regiões, eles também garantem o acesso da população a documentos, medicamentos e outros serviços importantes. O TCU identificou desafios como dificuldades de financiamento, falhas no acompanhamento da qualidade dos serviços e necessidade de melhorar o planejamento. Por isso, o tribunal recomendou medidas para fortalecer a gestão, aumentar a transparência e garantir a continuidade dos serviços em todo o Brasil. Saiba mais em tcu.gov.br.
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22: Câmara aprova atendimento permanente para mulheres vítimas de violência.
23: Comissão limita a autoria de obra artística com uso de inteligência artificial.
22: Projeto prevê medidas para enfrentar os impactos climáticos nas escolas.
23: Plenário pode votar medida que impede fim repentino de jogos eletrônicos.
22: Boa noite. Já pode entrar na pauta de votações do plenário projeto que obriga empresas de jogos eletrônicos a avisarem antes de retirarem o produto do mercado. O repórter Antônio Vital tem os detalhes da proposta.
24: Tem o regime de urgência e pode ser votado no plenário da Câmara, projeto que pretende acabar com um dos principais motivos de queixas de jogadores de videogames, que é a retirada do produto do ar pela empresa desenvolvedora, sem que haja um aviso prévio, ou até mesmo a chance de manter o game em um servidor próprio, disponível para quem quiser. Hoje, diversos videogames vendidos no mercado, na verdade, não passam de uma licença que dá direito aos compradores a acessarem o conteúdo online, sem que o jogo possa ser baixado no computador. Isso significa que, quando a empresa decide retirar o produto do mercado, os jogadores que pagaram pela licença ficam sem acesso ao game. O projeto que ganhou o regime de urgência foi apresentado pela deputada Jandira Fegali, do PCdoB do Rio de Janeiro, e prevê obrigações para as empresas desenvolvedoras dos jogos. Obriga, por exemplo, que os consumidores sejam avisados com antecedência de 180 dias antes da retirada do produto e determina que os jogos fiquem disponíveis por pelo menos 2 anos antes de serem descontinuados. Os jogadores terão ainda o direito de serem informados se estão comprando um jogo que pode ser baixado no computador ou apenas uma licença para acesso online ao produto. Nesse caso, o fornecedor do jogo terá ainda que disponibilizar uma versão alternativa do jogo sem custos extras ou devolver o dinheiro pago, corrigido, quantia proporcional ao tempo de uso do produto. Segundo a autora do projeto, Jandira Fegali, as medidas foram sugeridas por comunidades de jogadores e complementam as regras do marco legal da indústria de jogos eletrônicos, uma lei aprovada em 2024. Além das obrigações das empresas, a proposta cria um fundo para preservação e fomento dos jogos eletrônicos. Os recursos serão destinados à preservação, catalogação, restauração e disponibilização pública dos jogos nacionais considerados relevantes, o que será feito em parceria com o Instituto do Patrimônio Histórico e Artístico Nacional, o IFAM. O regime de urgência foi aprovado de maneira simbólica pelo plenário. O deputado Kim Kataguiri, do Missão de São Paulo, defendeu as medidas previstas para evitar que o consumidor compre uma licença achando que está adquirindo um jogo, mas ele criticou a criação do fundo.
25: Os jogadores não estão pedindo a criação de um fundo público, os jogadores não estão pedindo que o IFAM faça qualquer regulamentação. A demanda é simplesmente corrigir uma falha de mercado, assimetria de informação. A empresa sabe quando vai encerrar o servidor, a empresa sabe até onde vai manter as suas atividades, mas não esclarece isso para o consumidor. A empresa sabe que não está vendendo o jogo, a empresa sabe que está vendendo licença, mas não deixa isso claro para o consumidor.
24: O projeto proíbe a venda de qualquer jogo eletrônico que não possa ser utilizado pelo consumidor de forma independente após o encerramento do serviço, com exceção daqueles oferecidos por meio de assinatura, e desde que isso esteja claro no contrato. A punição para a empresa que não obedecer às regras é multa que pode ser de 1% do faturamento bruto ou R$500 mil. Com regime de urgência, o projeto pode ser votado a qualquer momento no plenário da Câmara, sem passar pela análise das comissões permanentes da Casa. Rádio Câmara, de Brasília, Antônio Vital.
1: Previdência.
6: Sérgio Brito, do PSD da Bahia, pede urgência na votação do projeto que regulamenta a aposentadoria especial dos agentes comunitários de saúde e dos agentes de combate às endemias. Ele lembra que a medida beneficia mais de 400 mil profissionais e reconhece o trabalho realizado para melhorar a atenção básica.
7: Esses profissionais estão todos os dias nas ruas, enfrentando sol, chuva, doenças e situações de risco para cuidar da saúde da nossa população. Eles são a porta de entrada do SUS e merecem reconhecimento. O projeto garante uma aposentadoria mais justa, aos 52 anos de idade para os homens e 50 anos para as mulheres, com pelo menos 20 anos de efetivo exercício na função, além de assegurar integralidade e paridade nos benefícios.
8: Sérgio Brito lembra ainda que o texto estabelece regras para os servidores que exerceram parte da carreira em outras atividades. Para ele, a proposta representa um ato de justiça e fortalece o SUS ao valorizar os profissionais responsáveis pela prevenção de doenças e pelo cuidado das famílias.
1: Agricultura.
6: O governo federal editou uma medida provisória como parte do acordo com o Congresso e o setor agropecuário para buscar soluções para a dívida agrícola. A repórter Silvia Munhato traz mais informações sobre o texto enviado pelo Executivo.
9: A Câmara analisa a medida provisória que autoriza a criação de linhas de crédito rural para recomposição de dívidas de produtores rurais e cooperativas afetados por eventos climáticos adversos ou pela redução nos preços de comercialização de seus produtos. O texto é fruto de um acordo entre o governo, representantes do setor e parlamentares, anunciado pelo presidente da Câmara dos Deputados, Hugo Mota. O deputado Alceu Moreira, do MDB do Rio Grande do Sul, da Frente Parlamentar da Agropecuária, disse que o setor teve que ceder nas suas reivindicações, mas que o acordo foi bom, porque sinalizou para a criação de um fundo garantidor que poderá reduzir custos de forma mais permanente.
10: Porque o fundo garantidor reduz o risco de quem financia. Se nós tivermos outro problema climático, o fundo garantidor vai conseguir indenizar as lavouras pela perda, o que significa dizer

0: devem ter registrado entre 2019 e 2025 perdas em duas ou mais safras, que resultaram na redução de, no mínimo, 30% da renda bruta esperada. Os encargos financeiros ficarão entre 6% ao ano e 12% ao ano, dependendo do porte do produtor. O prazo de reembolso será de até 8 anos, com carência de 2 anos para o pagamento da primeira parcela do principal. A medida provisória ainda permite que os bancos prorroguem por até 30 dias o vencimento das operações de crédito de produtores que estavam adimplentes até o dia 14 de julho. Da Rádio Câmara de Brasília, Silvia Minhar.
1: Desenvolvimento Regional.
2: Projeto de Hildo Rocha, do MDB do Maranhão, obriga os estados e a União a informarem as câmaras de vereadores sobre a execução de obras e serviços nos municípios. Ele explica que a ideia é ampliar a transparência e permitir que os vereadores acompanhem investimentos feitos com recursos públicos.
3: O governo federal, eles têm executado obras diretamente nos estados e nos municípios. E os estados também, tem estado que até reforma de praça fazem. Entretanto, os vereadores, eles não têm acesso a essas informações. A União chega lá, o governo federal, através de algum órgão do governo federal, executa a obra e o vereador fica sem saber o que é que está acontecendo ali. Da mesma forma, o governo do estado chega no município, executa a obra e faz o serviço. E os vereadores ficam sem saber.
4: Pelo texto, devem ser repassadas informações como valor da obra, fonte dos recursos, prazos e identificação do órgão executor ou da empresa contratada. Hildo Rocha acrescenta que a medida prevê punição para quem deixar de comunicar as ações ao Legislativo Municipal.
1: Educação.
2: Avança na Câmara projeto que prevê medidas para enfrentar os impactos climáticos nas escolas. A repórter Júlia Lopes traz mais informações sobre a proposta.
5: A Comissão de Educação da Câmara dos Deputados aprovou um projeto que estabelece diretrizes para reduzir os efeitos das mudanças climáticas no ambiente escolar, como ondas de calor e chuvas intensas. A proposta prevê ações de adaptação e educação ambiental nas unidades de ensino, além de medidas para garantir conforto térmico em salas de aulas e áreas comuns. Para a autora do projeto, deputada Sâmia Bonfim, do PSOL de São Paulo, adaptar as estruturas das escolas às mudanças climáticas é fundamental.
6: As escolas, elas precisam estar adaptadas para que o direito à educação seja assegurado, para que os alunos possam aprender e para que os trabalhadores da educação possam trabalhar, porque senão é inviável, é impossível. E aí o projeto propõe iniciativas e diretrizes para que haja mudança da estrutura, da arquitetura, instalação de ar-condicionado, ventiladores, arborização, ou seja, é uma meta mesmo, uma construção de escolas em que a infraestrutura considere as questões climáticas também.
5: No texto proposto pela relatora, deputada Silvia Cristina, do PP de Rondônia, haverá mudanças na Lei de Diretrizes e Bases da Educação para garantir que seja de responsabilidade do poder público realizar instalações escolares adequadas ao clima de acordo com cada região. Segundo a relatora, não é necessário alterar regras sobre o uso de recursos da educação. Ela explicou que os investimentos para a adaptação das escolas já podem ser feitos com base na legislação atual. Dados do Censo Escolar de 2023 mostram que apenas 3 em cada 10 salas de aula da rede pública têm climatização. Isso significa que cerca de 70% ainda não contam com esse tipo de estrutura. Na rede privada, o índice de salas climatizadas chega a 47%. Ainda segundo o levantamento, cerca de 7.500 escolas não têm acesso à água potável e mais de 3.200 não contam com nenhuma fonte de água. Da Rádio Câmara de Brasília, Júlia Lopes.
4: O projeto que propõe medidas para a redução dos efeitos climáticos nas escolas ainda será analisado pelas comissões de desenvolvimento urbano, finanças e tributação e Constituição e Justiça.
1: Saúde.
2: A Câmara aprovou e já encaminhou ao Senado o projeto de Jorge Sola, do PT da Bahia, que permite a dispensa de licitação para aquisição pelo SUS de medicamentos da empresa brasileira de hemoderivados e biotecnologia, a Hemobras.
4: O deputado explica que a medida agiliza o acesso aos produtos, reduz entraves administrativos e fortalece a produção nacional. Jorge Sola acrescenta que a proposta garante o abastecimento do SUS e preserva o caráter público.

0: público da produção desses medicamentos por meio da Hemobras.
1: É bom lembrar que a Hemobras produz hemoderivados a partir do plasma excedente coletado na rede de banco de sangue do SUS. E no Brasil, a nossa Constituição proíbe a comercialização do sangue e de todos os tecidos e órgãos. Então, não é possível uma empresa privada produzir hemoderivados no Brasil, porque sangue no Brasil não é mercadoria, sangue não pode gerar lucro. Por isso foi criada a Hemobras e por isso que a dispensa de licitação é extremamente coerente e necessária para o SUS.
2: Cultura. Comissão aprova projeto que limita a autoria de obras com uso de inteligência artificial. A repórter Sofia Peçanha tem os detalhes.
3: A Comissão de Ciência, Tecnologia e Inovação aprovou o projeto que estabelece que apenas pessoas físicas podem ser reconhecidas como autoras de obras literárias, artísticas ou científicas. A proposta, apresentada pelo deputado Jonas Donizete, do PSB de São Paulo, altera a Lei de Direitos Autorais. Na prática, o texto reforça que, mesmo quando há uso de ferramentas de inteligência artificial no processo de criação, a autoria só poderá ser atribuída a um indivíduo humano, independentemente do nível de autonomia da tecnologia utilizada. O relator da proposta na comissão, o deputado Davi Soares, do Podemos de São Paulo, destacou que o uso de inteligência artificial deve ser equiparado a outras ferramentas usadas no processo criativo, como, por exemplo, pincéis e tintas utilizados por um artista plástico.
4: O uso das ferramentas de IA não pode ser considerado de forma diferente do emprego de qualquer outra ferramenta utilizada para a criação de obras, sejam elas físicas, analógicas ou digitais.
3: Segundo o projeto, a inteligência artificial pode ser usada como instrumento, mas não pode ser considerada autora de uma obra. Por exemplo, um escritor que utiliza um programa de IA para ajudar na elaboração de um texto continua sendo autor. Já conteúdos gerados automaticamente sem participação criativa humana relevante não terão autoria reconhecida. Na justificativa da proposta, o autor esclarece que a criação intelectual é um ato profundamente humano que reflete a individualidade, a personalidade e a criatividade do autor. Atributos que sistemas de IA, por mais avançados que sejam, não possuem. O relator, o deputado Davi Soares, ressaltou que a medida pretende proteger os criadores e evitar impactos no mercado cultural, como a produção em massa de conteúdos automatizados e a concentração no setor devido ao rápido avanço tecnológico.
4: Entretanto, a velocidade da evolução desses sistemas, a massificação do uso, exige uma resposta legislativa mais rápida, sob pena de estar sendo criada uma insegurança no ambiente de trabalho de artistas para os negócios de editores.
3: Agora, o projeto que assegura a humanos os direitos autorais de obras produzidas com o uso de inteligência artificial segue para análise na Comissão de Cultura. Da Rádio Câmara de Brasília, Sofia Peçanha.
2: Justiça.
0: Paulo Soares, do Podemos de São Paulo, apresentou o projeto de lei que cria o crime de corrupção sistêmica na legislação brasileira. O texto prevê punições para agentes públicos envolvidos em esquemas ilegais de desvio de recursos do contribuinte.
5: É fundamental que a gente possa penalizar, criminalizar o que eu chamo de corrupção sistêmica, ou seja, incluir no Código Penal um dispositivo que possa colocar na cadeia para valer desde o político, aquele com o mandato, até o seu assessor que tenha participado de alguma maneira dos esquemas de corrupção, ou seja, é o interlocutor que foi chamar um prefeito, um vereador, uma empresa terceirizada para fazer parte da esquema. Todos os agentes envolvidos nos esquemas de corrupção precisam ser penalizados e com cadeia. Inclusive, prevê penas pesadas, mais de 20 anos de prisão, no caso, por exemplo, de políticos com mandato.
6: Paulo Soares explica que o projeto amplia a responsabilização de todos os envolvidos em esquemas de corrupção e prevê penas mais rigorosas para esses crimes. Ele afirma que a proposta fortalece o combate à corrupção e aumenta a transparência na administração pública.
2: Segurança Pública.
0: A Câmara aprovou a oferta de canais de atendimento permanentes para mulheres vítimas de violência. A repórter Paula Bittar acompanhou a votação.
7: A Comissão de Constituição e Justiça da Câmara aprovou um projeto que determina a oferta permanente e gratuita de canais telefônicos e virtuais de atendimento para mulheres em situação de violência doméstica e familiar. O texto aprovado prevê que esses canais funcionem 24 horas por dia, todos os dias da semana, com profissionais capacitados para receber notícias de infrações penais, orientar as vítimas e encaminhá-las à rede de apoio. A proposta também estabelece que deverão ser elaborados relatórios mensais a partir dos dados coletados para subsidiar políticas públicas. A relatora do projeto na comissão, deputada Lívia